0: 93. 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
2: 9:05. 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
3: Ai de mim se não anunciar o Evangelho. Primeira carta de Paulo aos Coríntios, capítulo 9, versículo 16. Celebremos jubilosos 40 anos da nossa Diocese de Guanhães. Rezemos com nosso bispo diocesano, Dom Otacílio Ferreira de Lacerda.
4: O amor não fala, o amor ama. Dou-vos um novo mandamento: amai-vos uns aos outros. Como eu vos tenho amado, assim também vós deveis amar-vos uns aos outros.

0: Vejamos o que diziam os padres do deserto sobre o amor. Perguntaram-lhe a um grande mestre: quando o amor é verdadeiro? Quando é fiel, foi a resposta. E quando é profundo? Quando é sofredor, foi a resposta. E como fala o amor? A resposta foi: o amor não fala, o amor ama. Reportemos-nos ao tratado sobre o Evangelho de São João, do Bispo Santo Agostinho, para que melhor vivamos o duplo preceito da caridade, que nos torna verdadeiramente promotores da paz, realizando uma das bem-aventuranças que o Senhor, na Sagrada Montanha, nos apresentou: amando como Ele nos amou, e assim viver o novo mandamento que Ele nos deu. Esses dois preceitos devem ser lembrados, meditados, conservados na memória, praticados, cumpridos. O amor de Deus ocupa o primeiro lugar na ordem dos preceitos, mas o amor do próximo ocupa o primeiro lugar na ordem da execução. Pois quem te deu esse duplo preceito do amor não podia ordenar-te amar primeiro ao próximo e depois a Deus? Mas primeiramente a Deus e depois ao próximo. O Papa Emérito Bento XVI, em sua encíclica Deus Caritas Est, assim afirmou: o amor ao próximo é também uma estrada que conduz a Deus. Não amar o próximo é tornar-se míope de Deus. Oremos. Ó Deus de amor, suplicamos o vosso Espírito Santo, Espírito de amor, para que vivamos um amor verdadeiro, fiel, profundo e sofredor, para que, mais configurados ao vosso Filho, sejamos e vivamos a fidelidade aos ensinamentos e mandamentos do amor que Ele nos deu. Curados de toda a miopia espiritual, e assim a Trindade amar na primeira ordem dos preceitos, e ao próximo em primeiro lugar na ordem da execução. Amém. O amor não fala, o amor ama.
1: Alegrai-vos sempre, orai sem cessar. 1 Tessalonicenses capítulo 5, versículos do 16 ao 17. 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
7: 9:16.

0: 9:29.
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1: 9:33.

0: 9:46.
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8: 9:50.

0: 10:01.
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2: Dez e cinco. 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

0: então virou manchete. Então, foi pra internet, a gente joga aqui também.
1: Virou manchete também.
0: Pois é, os mais antigos vão lembrar dessa frase, aconteceu, virou manchete. Os mais antigos que estão aí ouvindo a nossa programação e vendo a gente também, né? Muito bem, o tempo passa, mas sempre continuamos acolhendo. 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Bamerindus era um banco de antigamente.
1: Caramba, também isso não, eu não conhecia, da manchete eu conheci.
0: Também não é do seu tempo. Né? O tempo passa, o tempo voa e a poupança Bamerindus continua numa boa. Olha só. Eita, Amanda. Ei, Amanda de Deus, vamos lá, né? Você vai abraçar quem nessa noite, Amanda?
1: Abraçar você, Evandro.
0: Obrigado.
1: Abraçar o nosso convidado que está aí no estúdio. Abraçar também a todos que nos acompanham pelo YouTube, pelo Facebook. Em especial a Reginalda Piedade Souza. E a Nena Barreiro.
0: Ah, que maravilha.
1: E a minha família também.
0: Ah, que joia. Tudo bem. Amanda tá aí, ó. Tá vendo? Amanda tá ligada aí, tá pegando o nome do pessoal lá pra poder mandar um abraço. Então, se você quiser mandar um abraço pra Amanda lá nas redes sociais, fica à vontade, tá bom?

0: manda lá um abraço. Oi, Amanda, tudo bem? Ela tá acompanhando, ela tem tudo aquilo que eu vejo aqui no meu computador, a Amanda vê lá também. Tudo aquilo que eu consigo acompanhar aqui, a Amanda acompanha por lá também. Então, se você quiser mandar mensagem pra Amanda por lá, pode mandar, que ela tá anotando todo mundo lá e depois ela vai mandando os abraços pra quem tá com a gente lá nas redes sociais, Facebook e YouTube da Rádio Aparecida. Beleza, Amanda?
1: Beleza.
0: Então tá joia, um grande abraço pra você, muito obrigado pela sua participação, que Deus te abençoe sempre, viu, menina?
1: Amém, que Deus te abençoe sempre também, muito obrigado.
0: Amém, Amanda. Tchau, tchau, fica com Deus.
1: Tchau, tchau, fica com Deus.
0: Aí, ó. E Amanda Castro deu a dica e ele está aqui conosco, Padre Tiago Costa. Muito boa noite, missionário redentorista. Como o senhor está? Tudo bem?
2: Olá, boa noite. Tudo bem, sim. Boa noite, nossos ouvintes, nossos devotos, né? Estamos aí, firmes.
0: Faz tempo que eu não vejo isso. Quer dizer, a última vez que eu vi o Padre Tiago, eu fui fazer uma visita lá na editora. A gente conversou bastante, né? Conversamos bastante. Tô com aquele projeto ainda em breve, Padre. Tô anotando tudinho e vou passar pro senhor, viu?
2: Não, tá certo. Continue fazendo o projeto aí.
0: É um bom
2: projeto.
0: Vamos fazer sim, com certeza. E aí o Padre Tiago trabalha na editora Santuário, né, Padre?
2: Exatamente. Eu tô lá na direção adjunta da editora, da gráfica Santuário. E estamos aí, rezando também, trabalhando, viajando bastante em função da própria editora, da própria gráfica, né? Então, do mês passado, por exemplo, eu estava viajando. E a gente faz muitas viagens pelas dioceses e paróquias do Brasil, com um projeto da editora que chama Ação Missionária. Todas as paróquias ou dioceses que assinam o nosso subsídio Deus Conosco, se ela desejar, a gente vai até a paróquia, Brasil todo, do norte a sul, leste a oeste, dando formações. E é totalmente oferecido gratuitamente para a paróquia. Então, às vezes, a paróquia quer formação para os catequistas, os agentes do dízimo, ministros.
0: A editora tem todo esse subsídio,
2: tudo,
0: né, padre?
2: Tudo. Aí a gente viaja para poder dar essa formação mesmo. Aí passa, dependendo da demanda da paróquia, da diocese, a gente fica 4, 5 dias na paróquia dando a formação. Ou às vezes assim, não, eu só quero formar os meus catequistas um final de semana. Então passa, dá essa formação, leva material, subsídios, né? Vários livros que tem a ver com aquela formação que a gente tá fazendo.
0: Olha que interessante.
2: Coroinhas, acólitos, jovens, tudo.
0: Olha só, então, e como é que faz, padre? Vamos supor, temos muitos padres que acompanham o programa aqui. De repente o padre lá na sua paróquia utiliza o Deus Conosco, utiliza lá o subsídio Deus Conosco e ouviu agora que tem essa possibilidade, talvez não soubesse. Como é que faz para poder conseguir a presença da editora Santuário lá na sua paróquia?
2: Então, a primeira coisa é justamente isso, é ser um assinante do subsídio Deus Conosco, tanto o livreto quanto os folhetos, né? Folhetos ou celebração da palavra. No próprio Deus Conosco tem lá os contatos, né? O 0800, tem os e-mails e tem uma página dedicada à ação missionária mesmo. Acho que tem um QR Code também. É só entrar em contato. Aí, olha, as meninas já estão preparadas lá. Olha, eu quero ação missionária, sou da paróquia do estado tal, da cidade tal. Vamos negociar uma data? Aí já começa. Então, assim, o padre manifesta o interesse. Às vezes não é só o padre, às vezes tem os leigos também. O coordenador dos ministros da Sagrada Eucaristia, distribuição da Sagrada Eucaristia. E ele sente que precisa de uma formação, né? Vai ter novos ministros naquela paróquia. Ele entra em contato com o padre, ó, não, pode prosseguir, negocia aí. Aí ele conversando lá com as meninas do comercial, vão negociar uma data. Qual padre que vai, às vezes é o irmão, né? Não é só eu, tem o padre Ferdinando, Luiz Almi, Frater Jonathan, irmão Marco Lucas, está sempre também viajando aí para fazer esse trabalho, né? E a gente vai, né? Agendou, a gente vai com tudo.
0: Maravilha.
2: Vai o redentorista, vai a colaboradora da editora, a gente leva os materiais, leva a formação e a paróquia só tem que nos oferecer um local para dormir e alguém para buscar na rodoviária ou então no aeroporto.
0: E comida, né, padre?
2: E alimentação, claro.
0: Comida. Agora, deixa eu mostrar aqui, ó, peraí. Deixa eu pegar aqui, eu tive na editora Santuário, né, conversando com o padre Tiago, e aí eu consegui, né, alguns subsídios, ó. Ó, pra quem, eu já tô pegando aqui, ó, isso aqui, tudo ao vivo é muito bom, né? Ó, esse aqui é o subsídio Deus Conosco, deixa eu pegar aqui, ó, o mês de

0: Bru, tá? Aqui, ó, deixa eu mostrar pra você. Esse aqui é o subsídio Deus Conosco, mês de outubro. Pra você, eu sou ministro extraordinário da Eucaristia lá na minha paróquia, na minha comunidade, na paróquia Nossa Senhora Aparecida. É, vamos colocar na mochila aqui, ó. Mês de outubro, tá? É, esse é o subsídio Deus Conosco, né, padre? Esse aqui.
1: Isso mesmo,
0: é. Ó, aqui dentro você encontra muita coisa, tudo que você precisa para missa, para os momentos. Tem oração para exéquias aqui dentro, para quem faz exéquias. Exéquias é a encomendação do corpo, né? Para quem não sabe. É celebração da palavra, para você que é ministro extraordinário da Eucaristia e faz a celebração da palavra, tem aqui. Tem os ritos extraordinários, olha, tem tudo aqui, ó. Leitura da. Aí tem as leituras, né? Leitura da palavra, tem as orações eucarísticas, tem aquela pegadinha que o padre às vezes fala assim. Tem aquela oração eucarística que é grande, né? Aí o padre fala assim, oração eucarística número 2. Aí a pessoa fala assim, e agora, né? O subsídio Deus Conosco tem a oração eucarística. Todas elas você encontra, e não é em só um, não é em um só não. Em todos os livretos, todo esse subsídio aqui, você encontra essas orações, além, lógico, da liturgia diária. Tudo aquilo que você lê, as leituras, as orações da Santa Missa, você encontra aqui, ó, no subsídio Deus Conosco. Isso aqui é, vamos dizer assim, que é a ponta do iceberg que a editora Santuário nos proporciona para poder celebrar bem a Santa Missa. E, ó, eu costumo fazer, padre, a Lexio Divina. E, por, né, para quem não. Ah, como é que eu faço, Evandro? A Lexio Divina, eu gostaria de ler a Bíblia. Meu irmão, é só pegar o subsídio Deus Conosco, escolhe uma leitura do dia lá e faz a sua Lexio Divina. Com certeza você vai ser muito mais formado, né, padre? E eu vi que o senhor trouxe alguma coisa aí pra nós.
1: Eu trouxe dois livros, eles não são lançamentos da editora, mas eu achei o título, o tema deles muito importante, né? Aqui, olha, do Canísio Maia, 70 orações para encorajar o viver. O tema é bonito, né?
0: Deixa eu dar uma olhadinha.
1: Para quem deseja, assim, aprofundar nas orações, né? E o outro livro do mesmo autor é 5 Aprendizados da Pedagogia de Jesus. Eu olhei assim, poderia ter pegado um lançamento, mas eu pensei, não, vou começar com esses temas que são importantes.
0: É importante.
1: A oração, a pedagogia de Jesus.
0: Entender um pouco sobre a pedagogia de Jesus, então tá aqui, ó. Padre Tiago, esse aqui é o primeiro, né? 70 orações para encorajar o viver. Aqui, ó. Santo Afonso Maria de Ligório fala, né? Que a gente precisa rezar, né? Precisa rezar mais. Então tá aqui, ó. Um bom material para você já começar. Aqui, ó.
1: Quem reza se salva. Quem não reza se condena. Assim já dizia Santo Afonso.
0: Santo Afonso já falava assim. Então, ó, pode começar aqui, ó. Rezar aqui. É só entrar no site da editora, padre.
1: Livraria Santuário.
0: Agora tá Livraria Santuário.
1: Livraria,
0: né?
1: Santuário.
0: Agora tu encontra tudo por ali.
1: Encontra tudo por lá. Não, no site da editora também você é direcionado. Editora Santuário.
0: Essa é a pedagogia de Jesus.
1: É 5 aprendizados a pedagogia de Jesus. O jeito de agir de Jesus, né? Diante dos desafios, dos problemas, dos questionamentos. Eu acho isso importante para todo mundo que tá ligado aí na pastoral. Momento de silenciar, momento de perguntar, momento de, né, agir. Momento também de, opa, não, agora é momento de reflexão. Mas o mais bonito é que eu gosto das atitudes de Jesus e a sensibilidade que ele tinha para com o povo.
0: Que maravilha.
1: Então, assim, então, aprendizado da pedagogia de Jesus. Sentem-se.
0: Que maravilha. Então, a pergunta que não quer calar, né? O senhor trouxe o livro, o senhor sabe, né? Qual desses o senhor vai me dar? Qual desses o senhor vai me dar?
1: Vou fazer o seguinte, vou deixar você escolher.
0: Ah, é?
1: Aí eu faço uma pergunta, não sei como, se isso é possível, tem como fazer doação, ou sorteio de um, já algum?
0: Tem, sim,
1: quem sabe?
0: Tem, sim. É,
1: quem então
0: sabe?
1: Você escolhe.
0: Aí, ó, tá vendo?
1: E um você...
0: Oh, não adianta, padre, o pessoal sabe que eu gosto muito de ler, né? Bateu o livro aqui, eu já peço logo, não tem jeito não.
1: Não, então, mas tá certo,
0: é isso. Vamos lá, então. Eu vou, vou deixar esse da oração aqui, ó, é muito interessante. Então, esse da oração, o que que a gente vai fazer? Como que o senhor propõe que a gente faça um sorteio, as pessoas que mandarem mensagem aqui, como é que é?
1: Pode ser, se for fácil de conseguir encaminhar para eles. Para quem tá acompanhando no YouTube e tá mandando mensagem, quem sabe?
0: Tá bom, então no YouTube e também lá pelo Facebook da Rádio Aparecida, tá bom?
1: Isso.
0: E aí no final do texto a gente vai falar o nome de quem vai ganhar esse livro aqui, ó. Tá? Esse livro aqui, ó. 70 orações para encorajar

0: ou viver. Tá bom? Então aí, ó, desafio do padre Tiago Costa, da editora Santuário. Quem manda, manda, né? Quem manda, pode. É assim que funciona. É isso aí. Então tá bom. Que Deus abençoe você. Então é só mandar sua mensagem, viu? Lá no nosso Facebook e no YouTube da Rádio Aparecida, que a gente vai no final aqui fazer o sorteio pra você que tá conosco, celebrar esse momento. Eu vou pegar a Amanda lá pra poder lá, né, falar o nome lá. Tá certo? Então tá bom. Bom, agora são 10 horas e 17 minutos. Padre, mais uma vez, muito obrigado pela sua presença aqui, viu? Que Deus abençoe o senhor, sua vida e a sua missão. É muito bom tê-lo aqui conosco, viu?
1: Amém e obrigado.
0: Você é um grande missionário redentorista, que eu admiro muito e tenho muito respeito pelo seu trabalho e pela sua pessoa também.
1: Amém, obrigado mesmo.
0: Também.
1: Bom.
0: Aí, ó.
1: Estamos juntos.
0: Estamos, né, juntos na missão e na formação e na oração. Agora são 10h18, horário de Brasília. Vamos juntos, a partir de agora, rezar o terço com a Mãe Aparecida.
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1: Em nome do Pai, e do Filho, e do Espírito Santo.
0: Amém.
1: Glória ao Pai, ao Filho e ao Espírito Santo.
0: Como era no princípio, agora e sempre. Amém.
1: Pai nosso que estais no céu, santificado seja vosso nome. Venha a nós o vosso reino, seja feita a vossa vontade, assim na terra como no céu.
0: O pão nosso de cada dia nos dai hoje, perdoai-nos as nossas ofensas, assim como nós perdoamos a quem nos tenha ofendido. E não nos deixeis cair em tentação, mas livrai-nos do mal. Amém.
1: Ave Maria, cheia de graça, o Senhor é convosco. Bendita sois vós entre as mulheres. E bendito é o fruto do vosso ventre, Jesus.
0: Santa Maria, Mãe de Deus, rogai por nós, pecadores, agora e na hora de nossa morte. Amém.
1: Ave Maria, cheia de graça, o Senhor é convosco. Bendita sois vós entre as mulheres. E bendito é o fruto do vosso ventre, Jesus.
0: Santa Maria, Mãe de Deus, rogai por nós, pecadores, agora e na hora de nossa morte. Amém.
1: Ave Maria, cheia de graça, o Senhor é convosco. Bendita sois vós entre as mulheres. E bendito é o fruto do vosso ventre, Jesus.
0: Santa Maria, Mãe de Deus, rogai por nós, pecadores, agora e na hora de nossa morte. Amém.
1: Glória ao Pai, ao Filho e ao Espírito Santo.
0: Como era no princípio, agora e sempre. Amém.
1: E agora nós vamos professar a nossa fé.

lanche da Manhã Aparecida, vamos colocar as primeiras intenções de hoje para você que está aqui na sintonia do programa Com a Mãe Aparecida. Bem-vindo, bem-vinda lá no WhatsApp da rádio. Olha, a Cida Aguiar de Ponte Nova, Minas Gerais. Boa noite, Cida. Seja bem-vinda. Deus abençoe você e toda a família. O Haroldo Cruz, da cidade de Virgínia, em Minas Gerais também. Obrigado, Haroldo. Ótima noite. Muito obrigado pela presença, viu? Nossa Senhora Aparecida também abençoe a vida e a missão do Pedro Canuto, lá de Aracaju, Sergipe. Muito boa noite, Pedro. Deus te proteja e seja bem-vindo à Rádio Aparecida. Com alegria, eu acolho o José Francisco e a Maria Regina. Estão em oração conosco. Bem-vindos, meus amigos. Deus abençoe. Eles são de União da Vitória, lá no Paraná. Também o Miguel Oscar Félix, que dá na sintonia também. Obrigado, meu amigo. Deus abençoe. Ele é da cidade de Ribeirão Preto, aqui no estado de São Paulo. Bem como a Sônia e o José Mauro, de Franca, aqui no estado de São Paulo também. Estamos rezando por vocês, viu? Muito obrigado pela presença, pelo carinho. Que Nossa Senhora os cubra com o seu manto sagrado. E ainda eu acolho a Marina, lá de São Paulo, capital, que reza com a gente. Obrigado, Marina. Uma ótima noite para você. Que Deus te abençoe. E a Gisele e o Paulo, lá de Mafra, Santa Catarina, que também rezam conosco. Louvado seja Deus pela família e pela vida de vocês. Deus abençoe. Primeiro mistério da luz.

0: Olá, boa noite. Com quem eu falo?
1: É com Rosa Aparecida, de São Lourenço.
0: Olá, dona Rosa. Boa noite. Boa noite para toda São Lourenço aí em Minas Gerais. Quais são as suas intenções
1: boa
0: para
1: noite,
0: esse primeiro
1: padre,
0: mistério?
1: A sua bênção.
0: Deus te abençoe. E você
1: padre,
0: quer rezar por quê? Isso, por quem você quer rezar, suas intenções,
1: né? Eu tenho mais que agradecer, eu tenho mais que rezar e agradecer a Deus, Jesus e Nossa Senhora da Aparecida por todas as graças recebidas. Quero rezar por todos os papas que se encontram lá no Reino do Céu, por todos da minha família que se encontra lá no reino também. Quero rezar pela paz do mundo, pelo fim da guerra, pelo aumento e santificação das famílias, pela santificação do clero, pela santificação de nossas famílias, pela conversão dos pecadores, pelas vocações, pelas missões. Quero rezar pelas almas do purgatório, pelas almas esquecidas, pelos doentes, idosos, crianças, trabalhadores. Quero rezar pelos meus vizinhos. Quero rezar por todos que precisam de oração. Quero rezar por Senhor, Padre, por toda a família do Senhor.
0: Amém, obrigado.
1: Quero rezar por Dom Joel, por toda a família dele. Ele veio celebrar uma missa aqui em São Lourenço, agora nesse mês de agosto. Quero rezar por ele, por Dom Orlando Brandes, por todos os bispos, por todos os padres, por todos os colaboradores, por todos que precisam de oração. Pá.
0: Muito bem, dona Rosa. Excelentes.

0: intenções e agradecimentos também. E a gente vai rezando. Pai nosso que estais no céu, santificado seja o vosso nome, venha a nós o vosso reino, seja feita a vossa vontade, assim na terra como no céu.
1: O pão nosso de cada dia nos dai hoje, perdoai as nossas ofensas, assim como nós perdoamos a quem nos tem ofendido. Não deixeis cair em tentação, mas livrai-me do mal. Amém.
0: Ave Maria, cheia de graça, o Senhor é convosco, bendita sois vós entre as mulheres, e bendito é o fruto do vosso ventre, Jesus.
1: Santa Maria, Mãe de Deus, rogai por nós, pecadores, agora e na hora de nossa morte. Amém.
0: Ave Maria, cheia de graça, o Senhor é convosco, bendita sois vós entre as mulheres, e bendito é o fruto do vosso ventre, Jesus.
1: Santa Maria, Mãe de Deus, rogai por nós, pecadores, agora e na hora de nossa morte. Amém.
0: Ave Maria, cheia de graça, o Senhor é convosco, bendita sois vós entre as mulheres, e bendito é o fruto do vosso ventre, Jesus.
1: Santa Maria, Mãe de Deus, rogai por nós, pecadores, agora e na hora de nossa morte. Amém.
0: Ave Maria, cheia de graça, o Senhor é convosco, bendita sois vós entre as mulheres, e bendito é o fruto do vosso ventre, Jesus.
1: Santa Maria, Mãe de Deus, rogai por nós, pecadores, agora e na hora de nossa morte. Amém.
0: Ave Maria, cheia de graça, o Senhor é convosco, bendita sois vós entre as mulheres, e bendito é o fruto do vosso ventre, Jesus.
1: Santa Maria, Mãe de Deus, rogai por nós, pecadores, agora e na hora de nossa morte. Amém.
0: Ave Maria, cheia de graça, o Senhor é convosco, bendita sois vós entre as mulheres, e bendito é o fruto do vosso ventre, Jesus.
1: Santa Maria, Mãe de Deus, rogai por nós, pecadores, agora e na hora de nossa morte. Amém.
0: Ave Maria, cheia de graça, o Senhor é convosco, bendita sois vós entre as mulheres, e bendito é o fruto do vosso ventre, Jesus.
1: Santa Maria, Mãe de Deus, rogai por nós, pecadores, agora e na hora de nossa morte. Amém.
0: Ave Maria, cheia de graça, o Senhor é convosco, bendita sois vós entre as mulheres, e bendito é o fruto do vosso ventre, Jesus.
1: Santa Maria, Mãe de Deus, rogai por nós, pecadores, agora e na hora de nossa morte. Amém.
0: Ave Maria, cheia de graça, o Senhor é convosco, bendita sois vós entre as mulheres, e bendito é o fruto do vosso ventre, Jesus.
1: Padre, essa Santa Maria eu quero rezar para Marisa, Donizete, família, para vivos e falecidos, para Sirlene, vivos e falecidos, para Dona Marlene, vivos e falecidos, e rezar para meus dois filhos, minhas duas noras, meus três netos. O Evandro, mais uma vez.
2: Obrigado.
1: E família. O Marcos Thiago e família. Para o senhor e família. E por todos que reza oração. Que Nossa Senhora cubra com manto sagrado.
0: Amém.
1: Santa Maria, Mãe de Deus, rogai por nós, pecadores, agora e na hora de nossa morte. Amém.
0: Ave Maria, cheia de graça, o Senhor é convosco, bendita sois vós entre as mulheres, e bendito é o fruto do vosso ventre, Jesus.
1: Santa Maria, Mãe de Deus, rogai por nós, pecadores, agora e na hora de nossa morte. Amém.
0: Glória ao Pai, ao Filho e ao Espírito Santo.
1: Como era no princípio, agora e sempre. Amém.
0: Ó meu Jesus, perdoai-nos,
1: livrai do fogo do inferno, levai as almas todas para o céu e socorrei principalmente as que mais precisarem pela vossa infinita misericórdia.
0: Amém. Nossa Senhora Aparecida,
1: rogai por nós.
0: Santa Mônica,
1: rogai por nós.
0: Muito obrigado, Dona Rosa. Fique com Deus, um forte abraço, Deus te abençoe.
1: Amém, Jesus. Deus lhe pague, Padre.
0: Amém.
1: Deus lhe pague pelo carinho e pela paciência.
0: Amém, amém.
2: Amém. Obrigado, Rosa. Deus abençoe você e toda a família. Bom, louvado seja Deus pela vida e pelas intenções dos irmãos que estão lá no Facebook da Rádio Aparecida. Padre Tiago, olha, temos lá no Facebook muitas participações, graças a Deus, começando pelas intenções da Janice Magno. Boa noite, Janice. Tudo bem? Bem-vinda. Deus abençoe você, viu? A Lourdes.

Esteves também está conosco, obrigado Lourdes. A Sinhá Baldin também está na sintonia com a gente, obrigado Sinhá, um abraço para você. Também com alegria eu coloco aqui, ó, as intenções de quem está conosco, a Florinda Mendonça, a Flor lá do Potim está na sintonia com a gente também, obrigado Flor, Deus abençoe. Também reza com a gente o Antônio, Madalosso. Boa noite, Antônio. Tudo bem, meu amigo? Bem-vindo, viu? Deus abençoe, que Nossa Senhora, ele é de Votuporanga, que Nossa Senhora abençoe você. O José Lima também está com a gente. O Valtares Alves está na sintonia conosco também. E com alegria, Ivanildo Souza, que reza com a gente aqui no programa com a Mãe Aparecida. Peço a bênção de Deus para a vida da Aninha, lá de Ponta Grossa, no Paraná. Boa noite, Aninha. Bem-vinda, que Deus te proteja e que a Mãe Aparecida abençoe você, viu? Opa, também a Francisco de Paulo também está com a gente, rezando e celebrando. Obrigado, meu irmão. Deus abençoe você e toda a família. E ainda está rezando com a gente aqui, ó, no programa com a Mãe Aparecida, a Lili Andreola. A Lili mandou um abraço para você, o Amanda. Lili Andreola mandou um abraço para Amanda Castro, que reza com a gente. Obrigado, Lili. Um abraço para você. Que Deus abençoe toda a sua família, tá bom? Conta comigo e com as minhas orações também. Louvado seja Deus pela sua presença. Estamos juntos, rezando por você e com você que reza conosco. Contemplamos agora o segundo mistério da luz.

0: boa noite, com quem eu rezo?
1: Boa noite, sua benção, Padre Tiago.
0: Deus te abençoe.
1: Com Paulo Brito.
0: Paulo Brito.
1: Paulo Brito de São Sebastião do Passé, Bahia.
0: Olha, um abraço para toda São Sebastião aí da Bahia, para você, sua família. Eu já pergunto, né, quais são as suas intenções, seus pedidos de oração agora neste segundo mistério.
1: Ô Padre, eu quero rezar pela minha família, por mim que sou deficiente visual, só tenho 10% da visão, mas eu acredito em Deus, Nossa Senhora Aparecida, que intercede em Santa Luzia. Quero rezar por todo deficiente visual, pela Dona Neném, pela Dona Creuza, pelo Giovânio, pela Inês em Campina, Maria Aparecida, pela Dona Raimunda, meus irmãos em Cristo, Dona Neném, a Marilda, Jali, a Lu e o Valdir, seu Edivaldo Meire, seu Milton Garcia, Zé Garcia, rezar pelo Evandro Brum, que é esse nosso comunicador, e tem toda essa paciência com nós todos. Rezar pelo senhor, padre, também, que Deus abençoe o senhor sempre a sua missão. Rezar pelo Marco Tiago, rezar todos os padres bispos do Brasil inteiro, e principalmente aqui pelo nosso pároco aqui, o nosso padre Márcio, padre José Nilson, minha filha que é coordenadora daqui da paróquia Nossa Senhora das Candeias e da Santa Rita de Cássia. E vamos rezar, padre.
0: Vamos rezar. Muito bem. Pai nosso que estais no céu, santificado seja o vosso nome, venha a nós o vosso reino, seja feita a vossa vontade, assim na terra como no céu.
1: O pão nosso de cada dia nos dê hoje, perdoa o nosso devedor, não deixe, Senhor, cair em tentação, mas livrai, Senhor, do mal. Amém.
0: Ave Maria, cheia de graça, o Senhor é convosco, bendita sois vós entre as mulheres, e bendito é o fruto do vosso ventre, Jesus.
1: Santa Maria, Mãe de Deus, rogai por nós, pecadores, agora na hora de nossa morte. Amém.

0: Ave Maria, cheia de graça, o Senhor é convosco, bendita sois vós entre as mulheres, e bendito é o fruto do vosso ventre, Jesus.
1: Santa Maria, Mãe de Deus, rogai por nós, pecadores, agora na hora de nossa morte. Amém.
0: Ave Maria, cheia de graça, o Senhor é convosco, bendita sois vós entre as mulheres, e bendito é o fruto do vosso ventre, Jesus.
1: Rezar por todos os caminhoneiros, todos os rodoviários, Tiãozinho do ônibus lá em Dom Viçoso, pela Luzia Cândida. Santa Maria, Mãe de Deus, rogai por nós, pecadores, agora na hora de nossa morte. Amém.
0: Ave Maria, cheia de graça, o Senhor é convosco, bendita sois vós entre as mulheres, e bendito é o fruto do vosso ventre, Jesus.
1: Santa Maria, Mãe de Deus, rogai por nós, pecadores, agora na hora de nossa morte. Amém.
0: Ave Maria, cheia de graça, o Senhor é convosco, bendita sois vós entre as mulheres, e bendito é o fruto do vosso ventre, Jesus.
1: Quero rezar pela Célia Janice. Santa Maria, Mãe de Deus, rogai por nós, pecadores, agora na hora de nossa morte. Amém.
0: Ave Maria, cheia de graça, o Senhor é convosco, bendita sois vós entre as mulheres, e bendito é o fruto do vosso ventre, Jesus.
1: Santa Maria, Mãe de Deus, rogai por nós, pecadores, agora na hora de nossa morte. Amém.
0: Ave Maria, cheia de graça, o Senhor é convosco, bendita sois vós entre as mulheres, e bendito é o fruto do vosso ventre, Jesus.
1: Quero rezar todos os ouvintes da Rádio Bom Jesus e todos os ouvintes da Rádio Cultura de Aracaju. Santa Maria, Mãe de Deus, rogai por nós, pecadores, agora na hora de nossa morte. Amém.
0: Ave Maria, cheia de graça, o Senhor é convosco, bendita sois vós entre as mulheres, e bendito é o fruto do vosso ventre, Jesus.
1: Santa Maria, Mãe de Deus, rogai por nós, pecadores, agora na hora de nossa morte. Amém.
0: Ave Maria, cheia de graça, o Senhor é convosco, bendita sois vós entre as mulheres, e bendito é o fruto do vosso ventre, Jesus.
1: Santa Maria, quero rezar pelo padre Alberto Pascoal. Santa Maria, Mãe de Deus, rogai por nós, pecadores, agora na hora de nossa morte. Amém.
0: Ave Maria, cheia de graça, o Senhor é convosco, bendita sois vós entre as mulheres, e bendito é o fruto do vosso ventre, Jesus.
1: São Divaldo Meire, para Amanda Castro aí, pelo Zé Eduardo. Santa Maria, Mãe de Deus, rogai por nós, pecadores, agora na hora de nossa morte. Amém.
0: Glória ao Pai, ao Filho e ao Espírito Santo.
1: Como era no princípio, agora e sempre. Amém. Ó meu Jesus, perdoai, livrai do fogo do inferno, levai as almas todas para o céu e socorrei, principalmente a que mais precisai da vossa divina misericórdia. Nossa Senhora Aparecida, Rainha e Padroeira do Brasil,
0: rogai por nós. Santa Luzia,
1: pois, Santa Luzia,
0: rogai por nós.
1: Nossa Senhora das Candeias, Santa Dulce dos Pobres, São Sebastião,
0: rogai por nós. Muito obrigado, seu Paulo Brito. Um abraço carinhoso para você e sua família. Deus te abençoe. Nossa Senhora continue intercedendo por você.
1: Deus te abençoe, viu? Sempre a sua missão, viu?
0: Obrigado.
2: Amém. Louvado seja Deus pela presença de todos os irmãos que estão conosco rezando. Muito obrigado pela sua presença, viu? Vamos colocar aqui mais algumas intenções dos irmãos que estão conosco rezando. Vamos lá pro YouTube da Rádio Aparecida, vamos lá. Lá no YouTube nós temos a Vilma Matheus, que reza com a gente. Boa noite, Vilma. Seja bem-vinda. Ana Lúcia Rosa. Tudo bem, Ana Lúcia? Tudo bem? Bem-vinda. Obrigado, viu? Um abraço para você. Também rezo e peço a benção de Deus para a vida da Gabriela Alves, da cidade de São Tomás, em Minas Gerais, que está com a gente. Ainda reza aqui com a gente, deixa eu ver aqui, colocou suas intenções particulares, a Márcia Maria de São José dos Campos. Boa noite, Márcia. Bem-vinda. Que Deus abençoe você. Ainda com carinho, Dona Nenê Barreiro, que reza conosco também. Obrigado, Dona Nenê. Nossa Senhora Aparecida te abençoe. E a Alessandra Aparecida, que também reza com a gente. Coloco com carinho as intenções da Dinair Aparecida, que reza com a gente também. Obrigado, Dinair. Ela é da cidade de Ponta Grossa, no Paraná, e está conosco rezando o Santo Terço. João Dinair reza com a gente. Muito obrigado. Estamos juntos, estamos em oração. Por você e com você. A Marília Moreira, do Rio de Janeiro, capital, também coloca suas intenções. Vamos agora juntos contemplar o terceiro mistério da luz. Rezemos juntos.

0: Boa noite, Miro e Jane, sejam bem-vindos.
1: Boa noite, Padre Tiago.
0: Tudo bem com vocês?
1: Obrigado. Olha, na parte do Senhor, graças a Deus.
0: Nós vamos fazer assim, eu vou rezar o primeiro Pai Nosso, né? Iniciando, mas aí eu vou deixar vocês dois rezar essa dezena, pode ser? Um reza a primeira parte, o outro responde? Aí eu vou fazer o seguinte, eu vou aproveitar e vou fazer assim, antes de vocês colocarem suas intenções, eu vou colocar a minha. Vou rezar para o meu tio Danilo, lá de Coronel Fabriciano, tá acompanhando o texto. Todos os dias ele acompanha. Então manda um abraço para ele. Ele tá lá cuidando da minha mãe, ajudando a minha irmã e também a minha tia Esther. Aí eu vou rezar o Pai Nosso, mas vocês também colocam as suas intenções para essa dezena.
1: Ok, padre. Agradecer a Deus pela vida de minha família, vida de meus filhos, minha esposa, pelo procedimento que eu passei ontem com um perito da federal, entregar na mão do Senhor para que tudo corra segundo a vontade dele e aceitar, né, a vontade de Deus. Também pedir por minha comunidade aqui na cidade das Candeias, Santa Rita de Cássia, pela coordenadora Gismária, que é a filha de seu Paulo Brito, meu amigo aí, que eu estimo muito. Que o Senhor também dê a saúde aqui do seu Paulo Brito. Tome conta assim de sua visão, para que ele possa enxergar fisicamente, espiritualmente também, e também por todos aqueles que é deficiente visual e tem assim a visão voltada para o Senhor Jesus. Muitas vezes fisicamente não está muito bem, mas eu creio que espiritualmente está assim, sempre na presença do Senhor. Quero também rezar pela vida de Dona Neném lá de Bom Jesus da Lapa, por todo o devoto da Mãe Aparecida, pelo Romeiro, e por todos vocês aí que faz acontecer esse momento de graça para todos nós, de casa, né? Nós, ouvintes, Romeiros também, e devoto da Mãe Aparecida.
0: Amém. Pai nosso que estais no céu, santificado seja o vosso nome, venha a nós o vosso reino, seja feita a vossa vontade, assim na terra como no céu.
2: O pão nosso de cada dia nos dai hoje, perdoai-nos as nossas ofensas, assim como nós perdoamos a quem nos tem ofendido. E não nos deixeis cair em tentação, mas livrai-nos do mal. Amém.
0: Aí vou deixar vocês dois agora.
3: Sim. Ave Maria, cheia de graça, o Senhor é convosco. Bendita sois vós entre as mulheres. Bendito é o fruto do vosso ventre, Jesus. Ave Maria, cheia de graça, o Senhor é convosco. Bendita sois vós entre as mulheres. Bendito é o fruto do vosso ventre, Jesus.
4: Santa Maria, mãe de Deus, agora e na hora de nosso morte. Amém.
3: Ave Maria, cheia de graça, o Senhor é convosco. Bendita sois vós entre as mulheres. Bendito é o fruto do vosso ventre, Jesus.
4: Santa Maria, mãe de Deus, rogai por nós, pecadores, agora e na hora de nossa morte.
3: Ave Maria, cheia de graça, o Senhor é convosco. Bendita sois vós entre as mulheres. Bendito é o fruto do vosso ventre, Jesus.
4: Santa Maria, mãe de Deus, rogai por nós, pecadores, agora e na hora de nossa morte. Amém.
3: Ave Maria, cheia de graça, o Senhor é convosco. Bendita sois vós entre as mulheres. Bendito é o fruto do vosso ventre, Jesus.
4: Santa Maria, Mãe de Deus, já por nós pecadores, agora e na hora de nossa morte. Amém.
3: Ave Maria, cheia de graça, o Senhor é convosco. Bendita é sua voz entre as mulheres. Bendito é o fruto do vosso ventre, Jesus.
4: Santa Maria, Mãe de Deus, rogai por nós pecadores, agora e na hora de nossa morte. Amém.
3: Ave Maria, cheia de graça, o Senhor é convosco. Bendita é sua voz entre as mulheres. Bendito é o fruto do vosso ventre, Jesus.
4: Santa Maria, Mãe de Deus, rogai por nós pecadores, agora e na hora de nossa morte. Amém.
3: Ave Maria, cheia de graça, o Senhor é convosco. Bendita sois vós entre as mulheres. Bendito é o fruto do vosso ventre, Jesus.
4: Santa Maria, Mãe de Deus, rogai por nós pecadores, agora e na hora de nossa morte. Amém.
3: Ave Maria, cheia de graça, o Senhor é convosco. Bendita sois vós entre as mulheres. Bendito é o fruto do vosso ventre, Jesus.
4: Santa Maria, Mãe de Deus, rogai por nós pecadores, agora e na hora de nossa morte.
3: Ave Maria, cheia de graça, o Senhor é convosco. Bendita sois vós entre as mulheres. Bendito é o fruto do vosso ventre, Jesus.
4: Santa Maria, Mãe de Deus, rogai por nós, pecadores, agora e na hora de nossa morte. Amém.
3: Glória ao Pai, ao Filho e ao Espírito Santo.
4: Como era no princípio,
3: agora e sempre.
4: Amém. Amém.
3: Perdoai-nos, livrai-nos do fogo do inferno, levai-nos a todos os céus,
4: socorrei-nos,
3: principalmente
4: aqueles
3: que mais precisam da vossa
4: misericórdia. Abençoai Santo Padre e o Papa Bento Léo 14, aumentai nós a fé e a esperança e caridade. Ô Maria, concebida sem pecado,
3: rogai por nós que recorremos a vós.
4: Rogai por nós, Santa Mãe de Deus,
3: para que sejamos dignos das promessas de Cristo.
4: Amém.
0: Amém, muito obrigado a participação de vocês dois e que vocês continuem um casal unido em oração, que Nossa Senhora interceda. Amém. E as bênçãos protetoras da Mãe Aparecida desça sobre todos vocês, muito obrigado, boa noite.
3: Amém, Padre.
4: Amém, Padre, faço de suas as minhas palavras com todos os casais e famílias de todo o Brasil e do mundo.
0: Amém, fiquem com Deus.
5: Amém, amém. Obrigado, meus queridos, louvado seja Deus pela vida e pela família de vocês, viu? É uma alegria tê-los aqui conosco. Agora juntos vamos continuar a nossa caminhada de fé para pedir a bênção e a presença de Deus pela intercessão de Nossa Senhora para os irmãos que estão lá no nosso WhatsApp da rádio. WhatsApp da rádio, deixa eu acolher aqui, ó, quem está conosco rezando neste momento é a família Machado, lá de São Paulo, José Machado Filho e toda a família lá de São Paulo, da Zona Norte, estão rezando com a gente, muito obrigado, que Deus abençoe a todos aí, viu? Que Nossa Senhora ilumine. Tá conosco também o Eduardo Zanini lá de Juiz de Fora, Minas Gerais, está com a gente rezando e celebrando este momento. Rezo e peço a benção de Deus para a vida da Adriana, lá da cidade Franco da Rocha, aqui no estado de São Paulo, reza conosco também. Com alegria eu acolho a Maria Ângela, que também reza conosco e coloca suas intenções particulares. Bem como rezamos e pedimos a bênção de Deus para a vida do Marcos Braga, que coloca suas intenções particulares e reza com a gente. Que Nossa Senhora abençoe a sua vida e toda a sua família. Agora juntos vamos contemplar o quarto mistério da luz.

0: tio Danilo, boa noite, seja bem-vindo.
1: Boa noite, tudo bem?
0: Tudo jóia, sua bênção.
1: Deus te abençoe.
0: Que bom estarmos rezando junto aqui agora neste quarto mistério, tio Danilo.

0: Aí eu vou deixar para que você coloque as suas intenções. E acho que é a primeira vez que você reza aqui na Rádio Aparecida, né?
1: É a primeira vez, sim.
0: Mas eu comentei aqui com o Evandro que todos os dias você acompanha, né?
1: É verdade, todos os dias.
0: Então tá, aí você pode colocar suas intenções, fique à vontade.
1: Eu quero pedir a Deus proteção para toda a minha família, né? Que tá todo nós passando por muitos problemas de enfermidade, né? Praticamente a família toda, né? Deus ilumina que a gente possa recuperar. E que nos Deus dê força para me cuidar, continuar cuidando da sua mãe e do Toninho e da minha família também, sabe? Deus possa nos ajudar e que tudo corra bem conosco, sabe? E sim, saúde e paz para você também. Pro Evandro e todos vocês aí.
2: Obrigado, Danilo. Seja bem-vindo, viu?
0: Amém. Então vamos juntos rezar esse quarto mistério, pedindo bênçãos sobre todas as nossas famílias. Pai nosso que estais no céu, santificado seja o vosso nome, venha a nós o vosso reino, assim na terra como no céu.
1: O pão nosso cada dia nos dai hoje, perdoai nossas ofensas, assim como nós perdoamos a quem nos tem ofendido, não deixeis cair em tentação, mas livrai-nos do mal. Amém.
0: Ave Maria, cheia de graça, o Senhor é convosco, bendita sois vós entre as mulheres, e bendito é o fruto do vosso ventre, Jesus.
1: Santa Maria, Mãe de Deus, rogai por nós, pecadores, agora e na hora de nossa morte. Amém.
0: Ave Maria, cheia de graça, o Senhor é convosco, bendita sois vós entre as mulheres, e bendito é o fruto do vosso ventre, Jesus.
1: Santa Maria, Mãe de Deus, rogai por nós, pecadores, agora e na hora de nossa morte. Amém.
0: Ave Maria, cheia de graça, o Senhor é convosco, bendita sois vós entre as mulheres, e bendito é o fruto do vosso ventre, Jesus.
1: Santa Maria, Mãe de Deus, rogai por nós, pecadores, agora e na hora de nossa morte. Amém.
0: Ave Maria, cheia de graça, o Senhor é convosco, bendita sois vós entre as mulheres, e bendito é o fruto do vosso ventre, Jesus.
1: Santa Maria, Mãe de Deus, rogai por nós, pecadores, agora e na hora de nossa morte. Amém.
0: Ave Maria, cheia de graça, o Senhor é convosco, bendita sois vós entre as mulheres, e bendito é o fruto do vosso ventre, Jesus.
1: Santa Maria, Mãe de Deus, rogai por nós pecadores, agora e na hora de nossa morte. Amém.
0: Ave Maria, cheia de graça, o Senhor é convosco, bendita sois vós entre as mulheres, e bendito é o fruto do vosso ventre, Jesus.
1: Santa Maria, Mãe de Deus, rogai por nós pecadores, agora e na hora de nossa morte. Amém.
0: Ave Maria, cheia de graça, o Senhor é convosco, bendita sois vós entre as mulheres, e bendito é o fruto do vosso ventre, Jesus.
1: Santa Maria, Mãe de Deus, rogai por nós pecadores, agora e na hora de nossa morte. Amém.
0: Ave Maria, cheia de graça, o Senhor é convosco, bendita sois vós entre as mulheres, e bendito é o fruto do vosso ventre, Jesus.
1: Santa Maria, Mãe de Deus, rogai por nós pecadores, agora e na hora de nossa morte. Amém.
0: Ave Maria, cheia de graça, o Senhor é convosco, bendita sois vós entre as mulheres, e bendito é o fruto do vosso ventre, Jesus.
1: Santa Maria, Mãe de Deus, rogai por nós pecadores, agora e na hora de nossa morte. Amém.
0: Ave Maria, cheia de graça, o Senhor é convosco, bendita sois vós entre as mulheres, e bendito é o fruto do vosso ventre, Jesus.
1: Santa Maria, Mãe de Deus, rogai por nós pecadores, agora e na hora de nossa morte. Amém.
0: Glória ao Pai, ao Filho e ao Espírito Santo.
1: Como era no princípio, agora e sempre. Amém.
0: Ó meu Jesus, perdoai-nos, livrai-nos do fogo do inferno.
1: Levai as almas todas para o céu.
0: Levai as almas todas para o céu e socorrei principalmente as que mais precisarem da vossa infinita misericórdia. São Sebastião,
1: rogai por nós.
0: Nossa Senhora do Carmo,
1: rogai por nós. Santo Deus dos pobres,
0: rogai por nós. E Nossa Senhora Aparecida também, rogai por nós.
1: Amém.
0: Muito obrigado, tio Danilo. Boa noite. Deus te abençoe.
1: Boa noite.
0: Amém. Fique com Deus.
1: Amém.
2: Amém. Que assim seja. Louvado seja Deus pela presença desses irmãos que rezam conosco. Vamos colocar mais algumas intenções aqui, ó. Quero pedir a bênção de Deus para a vida do Padre Francisco. Ele é missionário passionista, trabalha lá na paróquia de Santa Maria Gorete, no Espírito Santo, lá na cidade de Cariacica. Boa noite, Padre Francisco, sua bênção, viu? Muito obrigado pela sua participação aqui mais uma vez com a gente. A Maria Inácia

aqui no programa com a Mãe Aparecida. Eu rezo pedindo a bênção de Deus para a vida do Antônio Marcos. Ele é vigilante lá em Ponta Grossa, no Paraná. Antônio, meu amigo, boa noite, bem-vindo. Obrigado, viu? Um grande abraço para você e para sua família. Rezo também pelas intenções da Camila Machado, lá de Timóteo, Minas Gerais. Ela tá juntamente com a sua mãe, a Maria Terezinha, rezando com a gente. Obrigado, Camila. Ótima noite para você, que Deus te abençoe e abençoe todos aí na sua casa, tá bom? E com alegria, eu rezo pelas intenções da Monique. A Monique é de Urubici, quer dizer, lá na terra do Orlando, Urubici, lá em Santa Catarina. Ela tá mandando mensagem e reza com a gente sempre. Obrigado, viu, Monique? Um abraço para você, Deus seja louvado pela sua vida. Tô rezando por suas intenções também. Quinto mistério da luz.

0: Então, agora o Evandro e eu está rezando, a gente coloca as intenções de todos os ouvintes da Rádio Aparecida, nos acompanhando Brasil afora. Aproveito e coloco pela Rádio Educadora, lá da minha cidade, Coronel Fabriciano, e todos os ouvintes lá nos acompanhando no Vale do Aço. Evandro, também, se você quiser colocar alguma intenção, fique à vontade.
1: Coloco sim, padre, coloco especialmente pelo povo lá do Nepal, né, por toda essa tragédia que aconteceu e todas as tragédias que estão acontecendo no mundo inteiro, as tragédias naturais e também as tragédias provocadas, as guerras, para que tenhamos paz. E também coloco por todos os missionários redentoristas, na pessoa do Senhor, eu rezo por todos aqueles que se colocam à disposição do Redentor, para levar a mensagem e o amor do Cristo ressuscitado a tantos corações. Rezo pela missão de todos vocês, padres e irmãos da Congregação do Santíssimo Redentor, que vocês continuem de fato sendo sinal do Cristo em nossas vidas e nas vidas de todo mundo que vivenciam a graça de Deus. Nosso muito obrigado e que Deus os abençoe.
0: Amém. Pai nosso que estais no céu, santificado seja vosso nome, venha a nós o vosso reino, seja feita a vossa vontade, assim na terra como no céu.
1: O pão nosso de cada dia nos dai hoje, perdoai-nos as nossas ofensas, assim como nós perdoamos a quem nos tenha ofendido. E não nos deixeis cair em tentação, mas livrai-nos do mal. Amém.
0: Ave Maria, cheia de graça, o Senhor é convosco, bendita sois vós entre as mulheres e bendito é o fruto do vosso ventre, Jesus.
1: Santa Maria, Mãe de Deus, rogai por nós, pecadores, agora e na hora de nossa morte. Amém.
0: Ave Maria, cheia de graça, o Senhor é convosco, bendita sois vós entre as mulheres e bendito é o fruto do vosso ventre, Jesus.
1: Santa Maria, Mãe de Deus, rogai por nós, pecadores, agora e na hora de nossa morte. Amém.
0: Ave Maria, cheia de graça, o Senhor é convosco, bendita sois vós entre as mulheres e bendito é o fruto do vosso ventre, Jesus.
1: Santa Maria, Mãe de Deus, rogai por nós, pecadores, agora e na hora de nossa morte. Amém.
0: Ave Maria, cheia de graça, o Senhor é convosco, bendita sois vós entre as mulheres e bendito é o fruto do vosso ventre, Jesus.
1: Santa Maria, Mãe de Deus, rogai por nós, pecadores, agora e na hora de nossa morte. Amém.
0: Ave Maria, cheia de graça, o Senhor é convosco, bendita sois vós entre as mulheres e bendito é o fruto do vosso ventre, Jesus.
1: Santa Maria, Mãe de Deus, rogai por nós, pecadores, agora e na hora de nossa morte. Amém.
0: Ave Maria, cheia de graça, o Senhor é convosco, bendita sois vós entre as mulheres e bendito é o fruto do vosso ventre, Jesus.
1: Santa Maria, Mãe de Deus, rogai por nós, pecadores, agora e na hora de nossa morte. Amém.
0: Ave Maria, cheia de graça, o Senhor é convosco, bendita sois vós entre as mulheres e bendito é o fruto do vosso ventre, Jesus.
1: Santa Maria, Mãe de Deus, rogai por nós, pecadores,

0: agora e na hora de nossa morte. Amém.
1: Ave Maria, cheia de graça, o Senhor é convosco, bendita sois vós entre as mulheres, e bendito é o fruto do vosso ventre, Jesus.
0: Santa Maria, Mãe de Deus, rogai por nós, pecadores, agora e na hora de nossa morte. Amém.
1: Ave Maria, cheia de graça, o Senhor é convosco, bendita sois vós entre as mulheres, e bendito é o fruto do vosso ventre, Jesus.
0: Santa Maria, Mãe de Deus, rogai por nós, pecadores, agora e na hora de nossa morte. Amém.
1: Ave Maria, cheia de graça, o Senhor é convosco, bendita sois vós entre as mulheres, e bendito é o fruto do vosso ventre, Jesus.
0: Santa Maria, Mãe de Deus, rogai por nós, pecadores, agora e na hora de nossa morte. Amém.
1: Glória ao Pai, ao Filho e ao Espírito Santo.
0: Como era no princípio, agora e sempre. Amém.
1: Ó meu Jesus, perdoai-nos, livrai-nos do fogo do inferno, levai as almas todas para o céu, socorrei principalmente as que mais precisarem da vossa infinita misericórdia. Santo Afonso,
0: rogai por nós.
1: Santa Teresinha do Menino Jesus,
0: rogai por nós. São Geraldo Magela,
1: rogai por nós.

Infinita graças vos damos, soberana rainha, pelos benefícios que todos os dias recebemos de vossas mãos liberais. Dignai-vos agora e sempre tomar-nos debaixo de vosso poderoso amparo, e para mais vos obrigar, vos saudamos com a salve rainha.

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2: Ó Maria Santíssima, pelos méritos de nosso Senhor Jesus Cristo, em vossa querida imagem de Aparecida, espalhais inúmeros benefícios sobre todo o Brasil. Eu, embora indigno de pertencer ao número de vossos filhos e filhas, mas cheio do desejo de participar dos benefícios de vossa misericórdia, prostrado a vossos pés, consagro-vos o meu entendimento para que sempre pense no amor que mereceis. Consagro-vos a minha língua para que sempre vos louve e propague a vossa devoção. Consagro-vos o meu coração para que depois de Deus vos ame sobre todas as coisas. Recebei-me, ó Rainha incomparável, vós que o Cristo crucificado deu-nos por mãe no ditoso número de vossos filhos e filhas. Acolhei-me debaixo de vossa proteção, socorrei-me em todas as minhas fraquezas, das minhas necessidades espirituais e temporais, sobretudo na hora de minha morte. Abençoai, ó celestial cooperadora, e com vossa poderosa intercessão, fortalecei-me em minha fraqueza, a fim de que, servindo-vos fielmente nesta vida, possa louvar-vos, amar-vos e dar-vos graça no céu por toda a eternidade. Assim seja. O Senhor esteja convosco.
3: Ele está no meio de nós.
2: Por intercessão de Nossa Senhora Aparecida, Rainha e Padroeira do Brasil, Deus vos abençoe. Em nome do Pai, e do Filho, e do Espírito Santo.
3: Amém.
2: Boa noite para todos.
3: Amém. Que Deus abençoe, Padre Tiago. Valeu pela sua participação aqui conosco. Que Nossa Senhora Aparecida abençoe a sua vida. E agora, como prometido no começo do programa, né? A gente vai fazer o momento com a Amanda Castro lá, direto da Central Multimídia. Ela vai falar o nome da pessoa que vai ganhar o livro. Tá bom? Vamos lá. Amanda, boa noite, preparada, tudo bem?
4: Boa noite, Sandro, tudo bem?
3: Maravilha, então. Diga aí o nome de quem vai ganhar, vai levar esse livro aqui, ó. Deixa eu ver aqui, esse livro
4: hoje.
3: Esse da oração aqui, ó.
4: Hoje.
3: Diga aí, esse aqui, ó, 70.
4: Olha,
3: ó.
4: Quem vai ganhar? É 70 orações?
3: Isso, 70 orações para encorajar o viver.
4: Tá certo. Quem vai ganhar esse livro é a Maria. Maria Kishimaier.
3: Maria Kishimaier. Muito bem, tá aí, ó. Então depois a gente vai entrar em contato com ela, depois ela vai mandar pra gente todos os dados dela, né? A gente vai entrar em contato. Maria Kishimaier, você pode entrar em contato conosco pelo WhatsApp da rádio, tá bom? 12DDD número 3104-1043. Manda por lá todos os seus dados que a gente vai anotar direitinho aqui, tá bom? Aí, ó, Maria Kishimaier. Ganhou aí, ó, o livro 70 Orações para Encorajar o Viver. 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Amanda, obrigado, viu?
4: Obrigada, Evandro. Boa noite para você e para todos os ouvintes.
3: Até a próxima, se Deus quiser.
4: Até a próxima.
3: Muito bem. Padre Tiago, mais uma vez, muito obrigado.
2: Boa noite, eu que agradeço. Boa noite. Obrigado a todo mundo que nos acompanhou e rezou conosco.
3: Isso,
2: né?
3: Isso, uma ótima missão para o senhor, tá bom?
2: Amém.
3: E conte conosco aqui sempre, estamos à disposição.
2: Então, tá bom, obrigado.
3: Maravilha. Para você que rezou conosco, nosso muito obrigado. Louvado seja nosso Senhor Jesus Cristo, para sempre seja louvado. Com as imagens de Amanda Castro, fiquem com Deus e com as bênçãos da Mãe Aparecida.

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5: 11:15, horário de Brasília.
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7: De volta na programação com a Mãe Aparecida aqui pela Rede Aparecida de Rádio, para abraçar e acolher você com muito carinho, você que está na sintonia conosco. Deus te abençoe, proteja, ilumine, guarde sua vida, seu coração e sua história, viu? Estamos juntos, estamos rezando, estamos em oração por você. Nossa Senhora da Conceição Aparecida, lhe cubra com o seu manto sagrado. Deixa eu mandar um abraço aqui para quem continua com a gente, Paulo Roberto de Santa Rita de Jacutinga, Minas Gerais. Boa noite para o Paulo Roberto, bem-vindo, viu? Um abraço muito carinhoso para você e para todos da família. A Maria Aparecida Francisco, da cidade de Campinas, aqui no estado de São

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2: Que tipo de felicidade buscamos? Faz-se necessário um olhar mais profundo sobre nossa existência através da fé e do autoconhecimento para que possamos discernir entre o que precisamos de fato e o que a mídia e a sociedade nos propõem como imprescindível para nossa felicidade. Quando digo mídia e sociedade, incluo sem dúvida a própria religião, pois bem sabemos que em nome dela, de forma equivocada, alguns vendem caminhos e kits e programas de felicidade. Não é difícil perder-se nos anúncios de uma felicidade que priorize mais o que há fora de nós do que o que conquistamos com o encontro conosco mesmos. Jesus já nos disse que ao buscá-lo encontraríamos tudo o que precisássemos. Isso mesmo, tudo o que precisamos. Nem sempre será tudo o que queremos.

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1: Hoje, 27 de agosto, nós vamos conhecer a história de Ebed-Melech, africano da terra de Cush, na Etiópia. Você terá a sua vida como despojo, porque confiou em mim. Essa história você confere no livro de Jeremias, capítulo 39, versículo 18. O nome Ebed-Melech quer dizer escravo do rei. Não era nome, era a função dele. Escravo não tinha nome, não era tratado como gente. Ebed era um eunuco, foi castrado. Muitas vezes, os funcionários que deviam cuidar das mulheres do harém, dos ricos e dos reis, eram castrados. Ebed-Melech era um africano etíope de terra de Cush. Ele era amigo de Cush. Ele era amigo do profeta Jeremias. Durante o cerco da cidade pelo exército do rei da Babilônia, aconteceu o seguinte. Jeremias dizia a todos que quisessem ouvi-lo: se quiserem sobreviver e evitar a destruição da cidade, devem entregar-se ao rei da Babilônia. Os militares e os príncipes do reino sentiram-se incomodados com essa pregação de Jeremias e, com a licença do rei Sedecias, condenaram Jeremias à morte. Eles o jogaram numa grande cisterna. Sorte de Jeremias que não havia água na cisterna, mas só lodo. Por isso, Jeremias não se afogou nem morreu. Ebed soube do fato e foi falar com o rei Sedecias em favor de Jeremias. O rei deu licença a Ebed com a ajuda de 30 homens, juntou uns trapos velhos e lençóis e então conseguiram tirar Jeremias de dentro da cisterna. Jeremias continuou preso no pátio da prisão. Enquanto Jeremias estava preso no pátio, recebeu a seguinte palavra de Deus: vá dizer ao etíope Ebed-Melech assim: diz Javé dos exércitos, o Deus de Israel, eis que vou cumprir contra essa cidade as minhas palavras, para desgraça e não para salvação. Nesses dias tudo vai se realizar diante de você. No entanto, nesse dia eu livrarei você. Oráculo de Javé. E você não cairá nas mãos desses homens, dos quais você tem medo. Eu farei com que você escape e não caia sob a espada. Você terá a sua vida como um despojo, porque confiou em mim. Oráculo de Javé.

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10: 11:30, horário de Brasília.
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12: Olá, uma excelente noite para você que acompanha o programa Com a Mãe Aparecida. Está começando mais um quadro Igreja em Comunhão. Nesta semana celebramos o Dia da Infância, data para lembrar quais são os direitos fundamentais das crianças e adolescentes. Neste sentido, a campanha da Fraternidade de 2027 vai abordar o tema Fraternidade e Cuidado com as Crianças, com o lema Quem recebe uma criança em meu nome, a mim recebe, extraído do Evangelho de Mateus. A partir de sexta-feira, o Santuário Nacional vai receber a segunda Romaria Nacional dos Catequistas e entre os destaques está a apresentação aos catequistas da temática da campanha da fraternidade para o ano que vem, juntamente com uma formação voltada para o cuidado com os pequenos. Quem conversa conosco sobre isso é o secretário executivo de campanhas da CNBB, Padre Jean Paul Hansen. Padre Jean, seja sempre muito bem-vindo aqui à Rádio Aparecida.
13: Muito obrigado, Rafaela, obrigado a todos os ouvintes da Rádio Aparecida por essa oportunidade de conversarmos mais uma vez.
12: Padre Jean, primeiramente começo perguntando para o senhor o que motivou a CNBB na escolha da temática fraternidade, cuidado com as crianças para a campanha de 2027.
13: Esse tema foi sugerido por uma educadora para a CNBB e os bispos do Conselho Episcopal de Pastoral julgaram oportuno, dada a fragilidade das crianças e dada a situação do cuidado muitas vezes negligenciado às crianças na sociedade em que nós vivemos. É ainda um reflexo do pontificado do Papa Francisco, que tinha sempre uma preocupação muito aguçada para o cuidado e a proteção das crianças e vulneráveis.
12: Padre Jean, e uma ação especial já marcando também esse início de aprofundamento no tema, deve acontecer nesta Romaria Nacional dos Catequistas, que acontece já a partir de sexta-feira aqui em Aparecida?
13: Exatamente, Rafaela. Nós vamos aproveitar a grande concentração de catequistas de todo o Brasil, aí no Centro de Eventos Padre Vitor, junto ao Santuário Nacional, para motivar os catequistas para que eles, que trabalham diretamente com as crianças, muitos deles, se empenhem nessa campanha da fraternidade. Por isso, nessa ocasião, nós vamos lançar, numa parceria com o Farol 1817, a plataforma de cursos online da família Marista do Brasil, um curso chamado Revelação Espontânea. Revelação espontânea é quando uma criança te aborda espontaneamente e revela que ela está sofrendo uma situação de abuso, seja abuso espiritual, psicológico, sexual, de poder, institucional, qualquer forma de abuso. Como você deve proceder? O que fazer? A quem acionar? Como não se tornar mais um abusador por ter sido escolhido para receber a revelação espontânea daquela criança? Tudo isso nós queremos apresentar aos catequistas para que eles nos ajudem a educar, a partir da fé, as suas comunidades para uma cultura do cuidado e da proteção das crianças, adolescentes e adultos vulneráveis.
12: Padre, os catequistas estão na linha de frente desse contato com a infância nas comunidades. É fundamental que eles realizem essa formação, que é uma formação gratuita, e sejam dos mais empenhados também na ajuda a disseminar esse tema tão importante da campanha da fraternidade de 2027, falando do cuidado com as crianças.
13: Exatamente, é isso que nós esperamos, que eles sejam educadores da fé, que eles sejam multiplicadores desse conteúdo tão importante para a proteção das nossas crianças. O curso, como você disse, é online, assíncrono, absolutamente gratuito e já está disponível. É só você procurar na internet Farol 1817. E dentro do portal do Farol, você vai encontrar já na primeira página o curso Revelação Espontânea. É só se inscrever, vai ser lhe dado acesso às aulas, você vai aprender muita coisa sobre a proteção de crianças e vulneráveis, inclusive como se portar quando você for alvo de uma revelação espontânea.
12: Padre, é fundamental também que as comunidades locais, as dioceses do nosso país, os regionais, incentivem os catequistas, então, na busca por essa formação, em especial, como a gente já citou aqui, que eles que estão na linha de frente e lidam todas as semanas com as crianças.
13: Com certeza. É importante que mesmo aqueles que não vão participar, infelizmente, da Romaria Nacional de Catequistas, pois o Brasil tem umas milhares de catequistas, mas também não só catequistas, agentes da infância e adolescência missionária, cuidadores dos grupos de coroinhas, todas as pessoas, padres, seminaristas, religiosos, escolas católicas, todas as pessoas que na sua ação eclesial e pastoral lidam com crianças, devem se preparar para essa realidade da revelação espontânea. Não porque ela virá, porque nós já recebemos revelações espontâneas, mas muitas vezes não sabemos como proceder, ou procedemos de maneira a reforçar o abuso, a marca psicológica deixada por esse abuso naquela criança.
12: Padre Jean, Muito obrigada por conversar conosco e gostaria que o senhor relembrasse pra gente a identidade visual da campanha da fraternidade, bem como a oração e o hino já estão disponíveis para quem quiser aí já ter acesso em um site especial, não é mesmo?
13: Exatamente, a identidade visual, a oração e a letra do hino já estão disponíveis no site campanhas.cnbb.org.br. Lá você pode conhecer.

0: conhecer já a belíssima identidade visual da campanha, a oração e começar a rezar desde já, e a letra do hino. A música, a melodia, nós lançaremos no final de setembro, daqui um mês, no Seminário Nacional da Campanha da Fraternidade.
1: Ouvimos o secretário executivo de campanhas da CNBB, Padre Jean Paul Hansen, Rafael Oliveira, para a Rede Aparecida de Rádio Signis Brasil.
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1: A paz esteja com você. Cada dia nós temos oportunidade de aprofundar e crescer na fé. E quanto mais formos cristãos verdadeiros, vamos ser também marianos. E quanto mais amamos Maria, mais cristãos seremos.

0: Quanto mais pertencemos a Nossa Senhora, também seremos mais de Jesus, porque ela nos conduz a Ele. Quanto mais a gente se assemelha à nossa mãe, nós vamos também ser mais semelhantes a Jesus, nosso irmão na fé. Portanto, ser conforme a Jesus em Maria é a verdadeira devoção a Maria. Maria nos leva a Jesus. Assim como São João Evangelista, como diz o Evangelho mesmo de João, capítulo 19, ele acolheu Maria em sua casa. Todos nós devemos acolher Maria em nossa casa, que é sobretudo o nosso coração. Onde eu vou, eu levo quem eu sou. Se eu tenho um bom coração, procurando ser semelhante ao coração de Jesus, portanto, sendo educado por Maria, nós certamente teremos um coração semelhante ao de Jesus e de Maria. Saibamos acolher Maria em nossa casa, para que a gente possa com ela fazer, como ela disse nas bodas de Caná, fazer tudo o que Jesus ensinar, tudo aquilo que ele mandar. Que a graça da presença de Maria em nosso coração nos faça crescer numa verdadeira devoção a Maria cada momento da vida.
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1: Pedro diz ao Senhor: Tu és o Cristo, o enviado do Pai. Agora Cristo nos diz a cada um de nós: Tu és meu pequeno Cristo, meu enviado. Enviado para realizar, para completar, para continuar minha obra de salvação. Meditemos hoje como estamos nós cumprindo nossa missão. Negar-se a si mesmo é dizer não às exigências do eu. É fazer desaparecer o eu, destruir o eu, para que se possa construir e ver em nós Cristo.
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4: Missão cumprida. Pois é, ponto final na primeira parte do programa com a Mãe Aparecida. Eu, Evandro Brum, tô ficando por aqui. Pois bem, tô indo embora, mas deixo você na madrugada com Eduardo José, que já está chegando por aqui e vai te acompanhar até as 5 horas da manhã. Nossa Senhora Aparecida abençoe você, viu, que está na sintonia do nosso programa. Que Deus continue cuidando do seu coração, da sua vida e da sua história. Que a Mãe de Deus, que a Mãe Aparecida, lhe cubra com o seu manto sagrado. Agora faltando 10 minutos para a meia-noite, aqui na programação com a Mãe Aparecida. Muito obrigado a todos pelo carinho, muito obrigado pela sintonia, obrigado pela presença, obrigado pela sua companhia. Que Nossa Mãe de Deus lhe cubra com o seu manto sagrado. Bendito seja Deus pela sua presença, louvado seja Deus pela sua participação. Um grande abraço para você que está conosco aqui na Rádio Aparecida e vai continuar agora com Eduardo José até as 5 horas da manhã. Tô indo embora, viu? Já tô indo embora. Então tá bom, então. Fica com Deus. Bom trabalho para você aí, fica com Deus. Um grande abraço. Até amanhã, se Deus quiser. Que Nossa Senhora Aparecida abençoe você, viu, Du?
5: Amém, meu querido. Você também. Bom descanso.
4: Amém. Um abraço. Fica com Deus. Para você que fica na companhia de Eduardo José, fiquem com Deus e com as bênçãos da Mãe Aparecida.

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6: Meia-noite, bom dia.
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6: Com a Mãe Aparecida, Rede Aparecida de Rádio, uma ótima e abençoada madrugada, madrugada de um novo dia. A você, meu irmão, a você, minha irmã, irmãos em Cristo que a partir de agora nos fazem companhia em mais uma madrugada, segunda parte do programa Com a Mãe Aparecida. Eu, Eduardo José, estou chegando para ficar com vocês nesta caminhada de fé, de amor, paz e esperança, sempre com as bênçãos do Senhor Jesus, a proteção e a intercessão de nossa mãezinha querida, a Senhora Aparecida. Obrigado a você que nos acolhe aí na sua casa, no seu cantinho de oração, na sua igreja doméstica, rezando, louvando e agradecendo a Deus por mais este dia na sua vida. Você que já está descansando depois de um dia de trabalho, uma noite abençoada e agora já um novo dia com as bênçãos do nosso Pai e a intercessão da Virgem Maria, a Mãe, a Senhora Aparecida. Obrigado a você, meu irmão, que nos acolhe no seu trabalho, você que já está aí cumprindo a sua missão. Vamos juntos, viu, nesta caminhada, madrugada adentro, vamos juntos até às 5 da manhã. E a você, meu irmão, minha irmã, os irmãos queridos que estão pelas estradas do Brasil, louvando e agradecendo ao bom Deus também por tudo em suas vidas, na vida de seus familiares, na vida de todos aqueles que estejam sempre junto de você, louvando, agradecendo pela sua vida, pelo seu trabalho, por este sacrifício de ficar longe da família, pelas estradas do Brasil afora, louvando e agradecendo a Deus por tudo. Sejamos gratos por tudo que temos, por tudo que somos. A produção é de Marcos Tiago, Paula Castro na coordenação, na direção Padre Vanderlei Souza, missionário redentorista. Hoje nós já estamos vivendo o dia 28, isso mesmo, dia 28 de agosto. Estamos caminhando os últimos dias de agosto, já setembro despontando a todos nós. E hoje, sexta-feira da graça de Deus, final de semana chegando, final de semana começando e nós agradecendo sempre por mais uma semana que tivemos, já pedindo bem

bênçãos e graças ao nosso Pai misericordioso pela semana que está chegando, que vai se iniciar. E hoje a Santa Mãe Igreja celebra um grande santo da nossa Igreja, Santo Agostinho, bispo e doutor da Igreja. Ontem celebramos a mãe, Santa Mônica, e hoje o filho, Santo Agostinho, bispo e doutor da nossa Santa Mãe Igreja. Santo Agostinho, rogai por todos nós. 12:04, Padre Vanderlei está chegando com esse nosso momento de oração, de reflexão e evangelização, com os ponteiros apontam para o infinito.

0: anjo do Senhor anunciou a Maria, e ela concebeu do Espírito Santo. Ave Maria, cheia de graça, o Senhor é convosco. Bendita sois vós entre as mulheres, e bendito é o fruto do vosso ventre, Jesus. Santa Maria, Mãe de Deus, rogai por nós, pecadores, agora e na hora da nossa morte. Amém. Rogai por nós, Santa Mãe de Deus, para que sejamos dignos das promessas de Cristo. Oremos e fundi, Senhor, vos rogamos a vossa graça em nossos corações, para que nós que conhecemos pela anunciação do anjo a encarnação de Jesus Cristo, vosso Filho, cheguemos por sua paixão e morte de cruz à glória da ressurreição. Pelo mesmo Cristo nosso Senhor. Amém.
1: Hoje nós celebramos a memória de Santo Agostinho. Temos uma continuidade do texto de São Leão Magno, Papa do século V, que nos fala sobre a pobreza como sinal da bem-aventurança. Bem-aventurados os pobres de espírito. Diz o santo: não há dúvida de que os pobres alcançam mais facilmente do que os ricos o bem da humildade, estes nas riquezas a conhecida altivez. Contudo, em muitos ricos encontra-se a disposição de empregar sua abundância, não para se inchar de soberba, mas para realizar obras de benignidade. E assim, eles têm por máximo lucro tudo quanto gastam em aliviar a miséria do trabalho dos outros. A todo gênero e classe de pessoas é dado ter parte nessa virtude, porque podem ser iguais na intenção e desiguais no lucro. E não importa quanto sejam diferentes nos bens terrenos, se são idênticos nos bens espirituais. Feliz então a pobreza que não se prende ao amor das coisas transitórias, nem deseja o crescimento das riquezas do mundo que passa, mas anseia por enriquecer-se com os tesouros celestes. Exemplo de fidalga pobreza foi-nos dado primeiro, depois do Senhor, pelos apóstolos, que abandonando igualmente todas as posses à voz do Mestre Celeste, se transformaram por célebre conversão de pescadores de peixes em pescadores de homens. Eles tornaram a muitos outros semelhantes a si. A imitação de sua fé, quando nos filhos da igreja primitiva, era um só coração de todos e uma só alma dos que criam. Desapegados de todas as coisas e de suas posses pela pobreza sagrada, enriqueciam-se com os tesouros eternos. Segundo a pregação apostólica, alegravam-se por nada ter do mundo e tudo possuir com Cristo. O santo apóstolo Pedro, subindo ao templo, respondeu ao entrevado que lhe pedia esmola: ouro e prata não tenho, mas o que eu tenho eu te dou. Em nome de Jesus Cristo Nazareno, levanta-te e anda. Que de mais sublime do que esta humildade, e mais rico do que esta pobreza? Não tem os auxílios do dinheiro, mas tem os dons do Espírito. Saíra ele paralítico do seio de sua mãe, com a palavra Pedro o curou. Quem não deu a efígie de César na moeda, reformou no homem a imagem de Cristo. Com este rico tesouro, não foi socorrido só aquele que recuperou o andar, mas ainda 5.000 pessoas que naquele momento creram na exortação do apóstolo por causa do milagre da cura. E o pobre, que não tinha nada para dar ao mendigo, distribuiu com tanta largueza a graça divina, da mesma forma como estabeleceu a um só homem em seus pés, assim curou a tantos milagres de fiéis em seus corações e tornou saltitantes em Cristo aqueles que encontrara entrevados. Nós temos também, meu querido, minha querida, uma reflexão de Santo Agostinho, bispo do século V, no livro das suas Confissões, uma reflexão sobre a verdade e a caridade como caminho característicos da vivência na eternidade. Instigado a voltar a mim mesmo, diz o santo, entrei em meu íntimo sob tua guia e o consegui porque tu te fizeste meu auxílio. Entrei E com certo olhar da alma acima do olhar comum da alma, acima de minha mente vi a luz imutável. Não era como a luz terrena e evidente para todo ser humano. Diria muito pouco se afirmasse que era apenas uma luz muito, muito mais brilhante do que a comum, ou tão intensa que penetrava todas as coisas. Não era assim, mas outra coisa, inteiramente diferente de tudo isso. Também não estava acima de minha mente como óleo sobre a água, nem como o céu sobre a terra, mas mais alta porque ela me fez, e eu mais baixo porque feito por ela. Quem conhece a verdade conhece a esta luz. Ó eterna verdade, verdadeira caridade, cara a eternidade, tu és o meu Deus, por ti suspiro dia e noite. Depois que te conheci, tu me elevaste para ver que quem eu via era, e eu que via ainda não era. E reverberaste sobre a mesquinhez de minha pessoa, irradiando sobre mim com toda a força. E eu tremia de amor e de horror. Vi-me longe de ti, no país da desesperança e da dessemelhança, como que ouvindo tua voz lá do alto, eu sou o alimento dos grandes. Cresce e comerás da minha carne. Não me mudarás em ti como o alimento de teu corpo, mas tu te mudarás em mim. E eu procurava o meio de obter forças para tornar-me idôneo e te degustar, e não o encontrava até que abracei o mediador entre Deus e os homens, o homem Cristo Jesus. Ele me chamava e dizia: eu sou o caminho, a verdade e a vida. E o alimento que eu não era capaz de tomar uniu-se à minha carne, pois o Verbo se fez carne para dar à nossa infância o leite de sua sabedoria, pela qual tudo criou. Tarde te amei, ó beleza tão antiga e tão nova. Tarde te amei, eis que estavas dentro e eu fora. E aí te procurava e lançava-me nada belo ante a beleza que tu criaste. Estavas comigo e eu não contigo. Seguravam-me longe de ti as coisas que não existiriam se não existissem em ti. Chamaste, clamaste e rompeste minha surdez, brilhaste resplandecente e afugentaste minha cegueira, exalaste perfume e respirei. Agora anelo por ti, provei-te e tenho fome e sede, tocaste-me e ardi por tua paz. Oremos. Senhor Jesus, Mestre Divino, que chamastes os apóstolos a seguirem vossos passos e ensinastes o caminho do reino, olhai com amor para os catequistas, pelos quais agradecemos o dom do chamado do vosso amor em seus corações, para semearem a vossa palavra aos jovens, crianças e adultos. Dai-lhes, Senhor, a sabedoria do Espírito Santo, para que em sua vida sejam testemunhas fiéis do Evangelho, que suas palavras transmitam a vossa verdade e seus gestos revelem a vossa misericórdia. Fortalecei-lhes nos momentos de desânimo e renovai a sua alegria de vos servir na comunidade de fé, fazendo ressoar a vossa palavra. Maria, mãe educadora na fé, rogai pelos catequistas, para que sejam sempre fiéis discípulos missionários do vosso Filho Jesus. Amém.
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Santa Maria, Coral Paulinas. Meia-noite, 16 minutos, com a Mãe Aparecida, Rede Aparecida de Rádio, Música, Fé e Missão. Obrigado a você, meu irmão querido, que reza conosco pelo aplicativo Aparecida, pelo a12.com/rádio Aparecida. Você, meu irmão querido, que está participando conosco já pelo 3104-1043, é o nosso WhatsApp, rezando por você, pela sua família, pedindo as bênçãos e a intercessão da Mãe Aparecida pela sua família, por todos aqueles que você hoje esteja rezando. Logo mais às 4 da manhã, você reza conosco, por você e pelos seus, o Santo Terço Mariano. E no 3104-1043, você envia a nós as suas intenções, por quem você vai rezar, por quem você está rezando, louvando e agradecendo ao nosso bom Deus, por tudo que temos, por tudo que somos. O nosso momento é de oração. Senhor, acendei em nosso coração o desejo de vos buscar sempre. Pela intercessão de Santo Agostinho, ajudai-nos a compreender que nenhuma riqueza deste mundo é maior do que a alegria de viver em vossa presença. Concedei-nos sabedoria para fazer boas escolhas, humildade para reconhecer nossos erros e coragem para recomeçar. Que nossa lâmpada permaneça acesa, alimentada pela fé, pela oração e pelo amor, para que estejamos sempre preparados

cobrado participação especial ao teu encontro com a Mãe Aparecida, Rede Aparecida de Rádio Música, Fé e Missão. Sexta-feira, 28 de agosto. Bom dia.

0: semana, Utopia. Meia-noite, 27. Bom dia.
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4: 12:30, bom dia.
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4: Com a Mãe Aparecida, Rede Aparecida de Rádio, junto de você, na sua casa, no seu trabalho e convidando a todos para rezarem conosco logo mais às 4 da manhã, o Santo Terço Mariano. O Luiz Fernando rezando conosco em Taubaté, colocando sempre a família, ele, a vida e a saúde dele e de toda a família na intenção do Santo Terço. Quem reza conosco também louvando e agradecendo é o nosso irmão querido Geraldo, lá em Guanhães, Minas Gerais, rezando por ele e pela família e hoje rezando também para uma turma muito especial de ciclistas que estão chegando aqui hoje na Casa da Mãe Aparecida. Andaram 1.000 quilômetros, gastaram 8 dias de Guanhães a Aparecida e chegaram na verdade hoje aqui na Casa da Mãe Aparecida, o povo querido lá de Guanhães. Obrigado, Geraldo, pela informação, viu? Vamos ver se nós encontramos com esse povo aqui no santuário hoje. O Paulo Roberto lá em Santa Rita de Jacutinga, rezando conosco, José Nilton em Salvador, na Bahia, os irmãos Félix em São José do Rio Preto, também rezando com a gente.
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6: Ele era Carol, mas adotou o nome João Paulo II. A multidão ia ouvi-lo. Ele falava de esperança. Os jovens cantaram com ele, encantaram-se com ele. João Paulo II. Que saudade. Seria bom cantar sobre ele, porque ele trouxe uma nova primavera para a igreja. Aliás, todos os papas fazem isto. Mas agora a gente canta é para Karol Wojtyla. João Paulo II. Cantemos com ele.

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2: Salmo 32. Transborda em toda a terra a bondade do Senhor.
3: Transborda em toda a terra a bondade do Senhor.
2: Ó justos, alegrai-vos no Senhor. Aos retos fica bem glorificá-lo. Dai graças ao Senhor ao som da harpa, na lira de 10 cordas celebrai-o.
3: Transborda em toda a terra a bondade do Senhor.
2: Pois reta é a palavra do Senhor, e tudo o que ele faz merece fé. Deus ama o direito e a justiça. Transborda em toda a terra a sua graça.
3: Transborda em toda a terra a bondade do Senhor.
2: O Senhor desfaz os planos das nações e os projetos que os povos se propõem. Mas os desígnios do Senhor são para sempre, e os pensamentos que ele traz no coração, de geração em geração, vão perdurar. Transborda em toda a terra a bondade do Senhor.
3: Transborda em toda a terra a bondade do Senhor.

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1: Foi muito bom rezar com você nesta semana. E hoje, sexta-feira, vamos lembrar que Jesus foi crucificado, morreu e ressuscitou por cada um de nós, por mim e por você. Lembro de maneira especial nesta oração os aniversariantes de hoje: a Patrícia de Americana, a Dona Nilza de São Paulo e a Ellen, professora no liceu aqui em Campinas. Iniciemos esta oração invocando a Santíssima Trindade. Em nome do Pai, do Filho e do Espírito Santo. Amém. Senhor nosso Deus, nosso Pai, nós cremos em vós, nós esperamos em vós, nós vos amamos, nós vos agradecemos este dia e vos damos graças porque estamos com vida. Oferecemos este dia ao Senhor com todas as nossas alegrias e sofrimentos, com todos os nossos trabalhos e divertimentos. Guardai-nos do pecado e fazei de nós instrumentos de vossa paz e do vosso amor. Ajudai-nos a observar vossos santos mandamentos. Amém. Sexta-feira.

Dia 28 de agosto. O trecho do Evangelho de hoje é escrito por Mateus, capítulo 25, versículos de 1 a 13. Anúncio do Evangelho de Jesus Cristo segundo Mateus. Naquele tempo disse Jesus aos seus discípulos esta parábola: o reino dos céus é como a história das 10 jovens que pegaram suas lâmpadas de óleo e saíram ao encontro do noivo. 5 delas eram imprevidentes e as outras 5 eram previdentes. As imprevidentes pegaram as suas lâmpadas, mas não levaram óleo consigo. As previdentes, porém, levaram vasilhas com óleo junto com as lâmpadas. O noivo estava demorando e todas elas acabaram cochilando e dormindo. No meio da noite ouviu-se um grito: o noivo está chegando, ide ao seu encontro. Então as 10 jovens se levantaram e prepararam as lâmpadas. As imprevidentes disseram às previdentes: dai-nos um pouco de óleo, porque nossas lâmpadas estão se apagando. As previdentes responderam: de modo nenhum, porque o óleo pode ser insuficiente para nós e para vós. É melhor ides comprar aos vendedores. Enquanto elas foram comprar óleo, o noivo chegou e as que estavam preparadas entraram com ele para a festa de casamento. E a porta se fechou. Por fim chegaram também as outras jovens e disseram: Senhor, Senhor, abre-nos a porta. Ele, porém, respondeu: em verdade eu vos digo, não vos conheço. Portanto, ficai vigiando, pois não sabeis qual será o dia nem a hora. Palavra da salvação. Não poderíamos ter um evangelho mais apropriado para celebrar a memória de Santo Agostinho no dia de hoje do que este, que tem como tema central a espera vigilante e prudente. A intensa procura pela verdade, pela origem do mal, impulsionou Agostinho a encontrar o caminho do cristianismo, tornando-se um dos maiores pensadores de todos os tempos, sempre preocupado em dar razões à nossa fé, ao mesmo tempo que promovia o amor a Deus e a verdade. Um dos seus famosos sermões, Agostinho afirmou: tenho medo que Jesus passe sem me dar conta. Se estivermos desatentos, seguindo nossos próprios interesses, certamente não perceberemos Jesus passar na nossa vida. A oração na intenção das pessoas que já faleceram é expressão da ligação e do amor que temos para com elas. A dor, a tristeza, a saudade são sentimentos humanos. Não tem problema tê-los. Mas o desespero não é um sentimento cristão. Acreditamos que Cristo venceu a morte, está vivo, e todos os nossos conhecidos, familiares, amigos estão com ele. Através das nossas preces, gostaríamos de ajudá-los no momento da morte a se decidirem por Deus. É um sinal do nosso amor e da nossa solidariedade. Para o amor, a morte não é um limite. Vamos pedir a Deus por todas as pessoas que faleceram. Lembre agora de seus familiares, amigos, conhecidos que faleceram e estão junto de Deus. E rezemos. Nas vossas mãos, Pai de misericórdia, entregamos a alma de nossos amigos, familiares, conhecidos, na firme esperança de que eles ressurgirão com Cristo no último dia, como todos os que no Cristo adormeceram. Escutai na vossa misericórdia as nossas preces, abri para eles as portas do paraíso, e a nós que ficamos, concedei que nos consolemos uns aos outros, com as palavras de fé, até o dia em que nos encontraremos todos no Cristo, e assim estaremos sempre convosco. Amém. Deus, na sua bondade, criou o ser humano e deu aos que creem em seu Filho ressuscitado a esperança da ressurreição. Vos dê também hoje toda a consolação e bênção. O Senhor esteja convosco, Ele está no meio de nós.
desça sobre você.

0: sobre a sua família, sobre as suas intenções e necessidades, a bênção do Deus Todo-Poderoso. Pai, Filho e Espírito Santo. Amém. Sagrado Coração de Jesus, fazei o meu coração semelhante ao vosso. O abraço de hoje vai para o padre Adailton de São Paulo, Igor de Cruzeiro, Leci também de Cruzeiro, a Renata de Portugal, a Ana e o Fernando de Campinas, um abraço para o Douglas de São Paulo, a Leda dos Estados Unidos e o Valdir de São Carlos. Sou o padre Edmilson Moraes, salesiano de Dom Bosco, e moro em Campinas, no estado de São Paulo, no Colégio Liceu Salesiano Nossa Senhora Auxiliadora. Abraço e até mais.
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0: Meia-noite, 47 minutos, madrugada de sexta-feira. Padre Robson, Mãe Maria.
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2: Ouvintes queridos, nessa oração de paz e de bênçãos, continuando a nossa reflexão sobre a Eucaristia e os Santos Padres. São Cirilo de Jerusalém, bispo do século IV, portanto anos 300. O que ele diz sobre a Eucaristia? Assim como o pão e o vinho da Eucaristia, antes da Santa Epíclese, isto é, da invocação do Espírito Santo para a consagração sobre o pão e sobre o vinho na Santa Missa, lembrando que é o Espírito Santo, terceira pessoa da Santíssima Trindade, que é Deus, enviado por Jesus para agir na Igreja após a ascensão de Jesus ao céu, e que atualiza, esse Espírito Santo atualiza na Igreja, na história da Igreja, até o final dos tempos, o efeito redentor da ação misericordiosa de Jesus. Antes da invocação do Espírito Santo, tal da epíclese na missa, era simplesmente pão e vinho, diz São Cirilo de Jerusalém. Depois da epíclese, isto é, da invocação do Espírito Santo sobre o pão e sobre o vinho, o pão se torna corpo de Cristo e o vinho, sangue de Cristo. Por isso e para isso, o sacerdote, presidente da celebração, antes da consagração, reza e pede: em verdade, ó Pai, vós sois santo e fonte de toda a santidade. Santificai, pois, esses dons, derramando sobre eles o pão e o vinho, o vosso Espírito, Espírito Santo, a fim de que se torne para nós o corpo e o sangue de nosso Senhor Jesus Cristo. Olha o que diz aí para nós a experiência do início do cristianismo, São Cirilo de Jerusalém. O Espírito Santo é invocado para que o pão e o vinho se tornem o corpo e o sangue do Senhor. Na quarta catequese de São Cirilo de Jerusalém, sobre a Eucaristia, ele se atém ao texto de São Paulo, na primeira aos Coríntios, sobre a última ceia de Jesus com os apóstolos, sobre a herança que Jesus nos deixou, o memorial, ele mesmo na Eucaristia. Assim Paulo escreve e ensina nesse texto mais antigo sobre a Eucaristia, escrito por volta do ano 56 depois de Cristo, escrito por São Paulo na sua primeira carta aos Coríntios, aproximadamente 10 anos antes dos evangelhos. 1 Coríntios, capítulo 11, versículo 26 a 27. São Paulo de fato diz: de fato, eu recebi pessoalmente do Senhor aquilo que transmiti para vocês na noite em que foi entregue. O Senhor Jesus tomou o pão e, depois de dar graças, o partiu e disse: isso é o meu corpo, que é para vocês. Façam isso em memória de mim. Do mesmo modo, após a ceia, Jesus tomou também o cálice de vinho, dizendo: este cálice é a nova aliança no meu sangue. Todas as vezes que vocês beberem dele, façam isso em memória de mim, de São Paulo. Portanto, todas as vezes que vocês comem desse pão e bebem desse cálice, estão anunciando a morte do Senhor até que ele venha. É o que nos propõe aí São Cirilo de Jerusalém. A partir desse texto bíblico, Paulo aos Coríntios, em sua catequese, em seu ensinamento, o padre da igreja, São Cirilo de Jerusalém,

0: Jerusalém, bispo de Jerusalém, ali pelos anos 300 depois de Cristo, assim exortava os que se preparavam para receber o sacramento da iniciação cristã, catecumenatos. São Cirilo então ensina: este ensinamento de bem-aventurado Paulo sobre a Eucaristia foi estabelecido como suficiente para assegurar-vos acerca do divino mistério da Santa Eucaristia, dos quais, tendo sido julgado digno, vos ter tornastes concorpóreos um com Cristo e consanguíneos com Cristo. Isto é, recebendo o corpo do Senhor, nós nos tornamos semelhante, do mesmo jeito, corpo de Cristo, nós que comungamos. Assim como também, quando bebemos o sangue de Cristo, nós nos tornamos consanguíneos, temos o mesmo sangue de Jesus, somos a espécie de Jesus. E assim então, Cirilo chama atenção para essa dignidade e missão e significado do que significa receber, comungar o corpo e sangue de Jesus Cristo, assumir e se tornar Cristo com ele e como ele na comunidade, doar-se. Nos tornamos consanguíneos, corpóreos com Cristo, somos um em Jesus, e como comungamos na assembleia com outros irmãos, nos tornamos um com todos aqueles que estão comungando. E a nossa unidade tem que significar o exemplo de Jesus depois da Santa Missa no nosso testemunho cristão. Ouvintes, essa é a realidade profunda do significado da Santa Missa. Ela nos envolve na missão de Jesus. Estejamos atentos a isto. Celebrar bem a Eucaristia na igreja, depois na sociedade. Na igreja comungamos Jesus, na sociedade nós somos testemunhas de Jesus. Tá bom? Até o próximo encontro, se Deus quiser. Fique em paz.
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3: 1:01.
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3: Com a Mãe Aparecida, juntinho de você, na sua casa, no seu trabalho, na estrada. Você, meu irmão, minha irmã, que está aí rezando conosco no hospital, você que está numa casa de repouso, também rezando conosco nesta madrugada de sexta-feira, final de semana chegando, final de semana começando a acontecer, e você agradecendo a Deus por tudo. Obrigado, viu, pelo carinho. Quem reza conosco, o Batista Galeno, nosso irmão querido, lá em Parnaíba, no Piauí, rezando por ele e pela família Galeno, por todos os irmãos e irmãs em Cristo. Obrigado, Batista, nosso irmão, sempre rezando conosco. O Marco, da cidade de Pedralva, Minas Gerais, também rezando conosco, e hoje ele reza pelo aniversário do filhão, o Mateus. É, o Mateus rezando conosco, louvando e agradecendo pela vida e saúde dele, da família, de todos os nossos irmãos e irmãs. Obrigado, viu, Marco, pelo carinho, e parabéns ao filhão Mateus, pedindo as bênçãos da Mãe Aparecida por ele, pela vida e saúde dele, que a mãe o cubra com seu manto sagrado. E rezando também pelo Leandro, louvando e agradecendo ao bom Deus. Agora, 1:03.
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3: Dalvimar Galo, Uma Chance Outra Vez. 1:03, horário de Brasília.

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0: 1:13, madrugada de sexta-feira. Sexta-feira, 28 de agosto. Roberto Carlos cantando pra gente, Meu Menino Jesus. Tá longinho ainda, né, do Natal? Mas é gostoso, né, a gente ouvir essas canções. Roberto Carlos sempre trazendo pra gente belas e emocionantes canções. 1:13, bom dia, às 4, o Santo Terço Mariano. E você, meu irmão, rezando conosco.
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0: Gabi Pedroso chegando com a nossa crônica para o dia de hoje.
2: Os dois gritos de Jesus. Devemos escutar dois gritos de Jesus que hão de alimentar a nossa indignação profética para sair instintivamente, desde nossas comunidades, em defesa dos últimos. O primeiro grito é este: não podeis servir a Deus e ao dinheiro. O segundo deve

0: Podemos ler assim: não deis a nenhum César o que é de Deus. Entendo nestes momentos essa indignação como um grito vivo, concreto e permanente a partir do sofrimento dos últimos contra o império do dinheiro. Para potencializar este grito e abrir novos canais de indignação, é preciso que nas comunidades cristãs tomemos consciência mais viva de dois dados. Primeiro dado: o império do dinheiro é neste momento o grande adversário do projeto humanizador de Deus, pois é o poder que sacrifica vidas e provoca mais sofrimento, fome e destruição humana do que qualquer outro poder. Segundo dado: este império do dinheiro que domina hoje o mundo procura de todas as formas ocultar o sofrimento que gera, deixando em silêncio os gritos das vítimas. José Antônio Pagola, do livro Recuperar o Projeto de Jesus, da editora Vozes.
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2: Padre Reginaldo Carreira chegando nesta sexta-feira da graça de Deus.

0: Ser feliz com o que se tem e o que se é não é tão fácil num mundo que nos estimula desde criança a comparação com alguém que esteja melhor do que nós. Embora alguns pais perseverem em ensinar que aquele tênis de marca não é necessário, outros pais e grande parte da sociedade ainda insistem em dizer que não dá para ser feliz sem ele. Outros preferem tirar o peso da culpa dizendo que, embora saibam que não é essencial possuir aquele objeto, ter a possibilidade de comprá-lo para satisfazer um desejo não traz nenhuma consequência negativa. Não quero com isso culpar ninguém de ter o que sonhou. Aquilo que se luta para conquistar é justo que se obtenha. O grande perigo é perdermos o sentido da felicidade pura e simples que se encontra em nós, que somos templos do Espírito Santo, e na convivência com as pessoas que são também templos do Espírito Santo.
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4: 1:30, bom dia.
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4: Onde quer que você esteja, meu irmãozinho querido, minha irmã querida, vocês que estão rezando conosco, vocês que estão rezando através das nossas rádios parceiras, rádios que integram a Rede Aparecida de Rádio, obrigado a você, meu irmão, na sua casa, no seu trabalho, na estrada, louvando e agradecendo sempre, colocando todas as suas preocupações nos braços da Mãe Aparecida. As suas preocupações, os seus problemas, aquilo que você terá que resolver no dia de hoje, entregue tudo nas mãos de nossa mãezinha querida, a mãe da divina graça, a mãe da esperança, e ela vai interceder por nós. Na verdade, ela já está intercedendo em tudo na sua vida, na vida da sua família. Confiemos na intercessão da Virgem Maria, nossa Mãe Santíssima, em tudo e em todo lugar. 1:32. Deixa eu mandar um abraço aqui para um povo que está participando conosco, rezando, louvando e agradecendo. Socorro Dantas, rezando com a gente, rezando pelos doentes que estão nos leitos de hospitais, louvando e agradecendo a bom Deus por tudo. A Michelle e o Júlio rezam conosco também, rezando, pedindo oração pela filha Luna, também pelo Carlos Renan Valentim, pedindo por todos os nossos irmãos e irmãs que rezam conosco. Obrigado, Michele, Júlio, sempre em oração com a gente. Os nossos irmãos, o José Luiz, lá em Matão, Luiz, nosso irmão querido, pedindo orações pela mãezinha, que está em São Paulo, louvando e agradecendo a Deus. Dona Agostinha, rezando conosco, louvando e agradecendo a Deus por tudo na vida dela, que Maria Santíssima interceda por suas dores, junto a seu filho Jesus, pedindo oração pela mãezinha dele, pela família, por todos, e também pela vida e saúde de Selma Martins, ouvinte, nossa querida, rezando conosco também, pela saúde de todos, né, Luiz? Louvando e agradecendo o nosso povo lá de Matão, interior de São Paulo, rezando e agradecendo.
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1: E Lúcio Velho chegando com esse momento sempre muito especial para todos nós.
2: Estamos começando o Momento com Maria de hoje e vamos juntos refletir o tema: o amor de Nossa Senhora pelos seus filhos. Nossa Senhora é a mãe amorosa que acolhe cada um de seus filhos com ternura e cuidado. Com seu coração cheio de amor, Maria nos conduz até Jesus e nos ensina a confiar na vontade de Deus. Assim como cuidou do menino Jesus, ela também olha por nós, protege nossos caminhos e intercede por nossas necessidades. Seu olhar de mãe transmite paz, esperança e carinho, nos lembrando que nunca estamos sozinhos. Maria permanece sempre presente na vida de seus filhos, derramando seu amor e sua proteção maternal.

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1: Depois que Jesus nasceu, Maria cantava para embalar o sono de seu filho.

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2: Irmão, irmã, alguém chamado Jesus, aquele com o nome de Yeshua, dialogou como ninguém dialogava, aproximou como ninguém aproximava, mesmo pregado na cruz, da dor do mundo ele ainda se lembrava. Alguém chamado Jesus, como um sol nos aqueceu, como chuva nos molhou, e aonde foi passando a vida renovou, e quando foi preciso a vida sacudiu. Nunca mais apareceu neste mundo um pregador capaz de tanta paz. O nome dele era Yeshua, Deus salva. O nome dele era Jesus de Nazaré. Cantem comigo.

0: Canções que a fé escreveu, Padre Zezinho. 1:46, bom dia.
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2: Abraçando os nossos irmãos que rezam conosco em Mossoró, no Rio Grande do Norte, pela Rádio Rural AM. Obrigado aos nossos irmãos queridos que estão em Monte Aprazível, São Paulo, pela Rádio Difusora FM a 105.7. Lá em Blumenau, Santa Catarina, a Rádio Arca da Aliança FM a 100.1. É, 100.1 FM, a Rádio Arca da Aliança, em Blumenau, Santa Catarina. Em Porto Nacional, no Toca, lá no Tocantins, a Rádio Tocantins AM, 580 kHz. Um abraço fraterno a todos os nossos irmãos e irmãs rezando conosco. O Fernando Godói, em Osasco, também marcando presença, rezando por ele, pela família, por todos os nossos irmãos e irmãs. Rezando com a gente o Dito Delário, pedindo as bênçãos da Mãe Aparecida por ele e por toda a família. Lá em Poços de Caldas, lá não, né? Aqui pertinho da gente, em Poços de Caldas, rezando conosco. O nosso irmão Júlio César, lá em Aracaju, rezando por ele, pela família, pelos colegas do DR, lá do Sergipe. Pedindo, louvando e agradecendo. Agora 2:01, horário de Brasília.
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2: Padre Jô canta pra gente: quero mergulhar nas profundezas.

0: 2:05, madrugada de sexta-feira. Obrigado a você que nos acolhe, você que está rezando conosco, louvando e agradecendo ao bom Deus. Quem está de volta é o Padre Vanderlei Souza, trazendo para gente esse momento de oração, esse momento de reflexão aqui no Com a Mãe Aparecida. Padre Vanderlei Souza, missionário redentorista.
1: Olá, querido irmão, querida irmã. Esse mês de agosto estamos rezando pelas vocações. É o mês vocacional em toda a igreja. Nesta última semana, te convido a rezar pelas vocações dos ministérios leigos. Enviai, Senhor, operários para a vossa messe. Sabemos que a messe é grande e os operários são poucos. Suscitai, pois, vocações nos mais diversos ministérios leigos em vossa igreja, em nossas comunidades, para que possamos testemunhar com a vida a alegria do Evangelho e espalhar no mundo o doce perfume do Cristo. Senhor, que pelo cultivo das virtudes da fé, esperança e caridade, em nossas comunidades despertem vocações para os ministérios leigos. Aumentai a fidelidade ao santo batismo, aumentai a fidelidade à igreja, aumentai a fidelidade dos leigos e leigas ao Santo Padre, o Papa. Que todos recebam a graça da conversão diária. Tudo isso vos pedimos, ó Pai, por Cristo nosso Senhor, o servo dos servos. Nossa Senhora, Mãe Aparecida, Rainha das Vocações, Serva do Senhor, rogai por nós.
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0: Titulares do Ritmo e Edipal, Eu Louvarei. 2:09, com a Mãe Aparecida, Rádio Aparecida, Rede Aparecida de Rádio, Música, Fé e Missão. Bom dia!
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0: Padre José Allen chegando com a sua mensagem para o dia de hoje.
2: A paz esteja com você. Prossigamos cada momento procurando crescer na graça e no conhecimento de Cristo com a presença viva de Maria em nossa vida, como nossa mãe, mãe da Igreja. Se nós pegarmos a vida de todos os santos, cada um com sua experiência, sempre revelou seu amor a Maria, encontrando nela a razão da nossa fé, da nossa esperança, procurando cada vez mais permanecer firmes na fé no meio das tempestades da vida, ancoradas em dois fundamentais mistérios da nossa vida, a Eucaristia e a Imaculada Conceição. Se nós entendêssemos bem quem é Maria, o que é a Eucaristia, nós íamos ficar assim, tão encantados, sem palavras para poder expressar, e ver que Deus deu tudo o que nós precisamos para viver uma vida autêntica. A Eucaristia e Maria são as duas expressões da autêntica Igreja de Jesus, a única santa, católica, apostólica Igreja, onde tem a Eucaristia como fonte e base da nossa vida, e Maria como nossa mãe educadora, modelo, rainha, que nos conduz no caminho de Jesus. Peçamos a Deus essa graça de nos enriquecer cada dia no amor a Deus através de Maria. Amemos Nossa Senhora.
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0: revelou o Ministério Rio de Água Viva. Agora 2:17.
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0: O pão da vida. Jesus tinha multiplicado os pães e logo depois atravessou o lago, chegando a Cafarnaum. O povo que o procurava, encontrando-o na outra margem do lago, perguntou-lhe: Mestre, como chegaste aqui? Respondeu-lhe Jesus: em verdade vos digo, vós me buscais, não porque vistes o milagre, mas porque comestes os pães e ficastes fartos. Trabalhai não por comida que perece, mas pela comida da vida eterna, que o Filho do Homem veio para dar, pois nele Deus imprimiu o seu sinal. Jesus estava censurando aquela multidão que pensava exclusivamente nas necessidades desta vida. Procurai aquele pão que dá a vida eterna. Sou eu o sinal que o Pai do céu mandou ao mundo. Jesus foi neste mundo, como homem, o sinal de Deus invisível. Desse Deus que mora numa luz inacessível e de cuja maravilha infinita não podemos fazer ideia. Esse Deus se revelou aos homens através do sinal que é Cristo, o próprio Filho eterno que se tornou verdadeiro homem. É o pão vivo que desceu do céu. Quem comer deste pão receberá a vida eterna. Perguntaram-lhe: que faremos para praticar as obras de Deus? Eles compreenderam que só comem deste pão os que obedecem ao Altíssimo. Respondeu-lhes Jesus: a obra de Deus é que creiais naquele que o Pai enviou.

Esta é a obra fundamental, a fé. Uma vez que o Filho Eterno de Deus se fez homem para salvar os homens, não há nada mais importante no mundo do que aceitar o Salvador que se fez homem. E perguntaram eles: que milagres fazes tu para que creamos em ti? Jesus tinha feito tantos milagres, mas eles queriam algo de estrondoso. Não tinha Jesus dado de comer a 5.000 pessoas com 5 pãezinhos? Eles continuaram: nossos pais comeram maná no deserto, segundo o que está escrito. Moisés fez este milagre de dar o pão caído do céu, e tu, por que não fazes chover maná? Jesus respondeu-lhes: em verdade eu vos digo, Moisés não vos deu o pão do céu, deu-lhes o maná que sustentava o corpo. Mas é meu Pai quem vos dá o verdadeiro pão, o pão do céu que dá a vida ao mundo. Moisés deu aquele alimento do corpo, mas meu Pai manda o verdadeiro pão de vida eterna. Disseram-lhe eles: Senhor, dá-nos sempre deste pão. Jesus replicou: eu sou o pão da vida. Aquele que vier a mim não terá mais fome. Aquele que crer em mim jamais terá sede. A felicidade deste mundo jamais nos sacia. Só o Cristo, na vida eterna, é que matará para sempre a nossa fome de verdade e a nossa sede de felicidade. Jesus continuou: eu já vos disse, vós me vedes e não credes. Todo aquele que o Pai me dá, virá a mim, e o que vier a mim, não lançarei fora. Sem a atração íntima do Pai, jamais chegaremos ao Cristo. A graça do Espírito Santo é a força íntima que nos atrai para a aceitação. Mas nós poderemos resistir e não aceitar a atração de Deus. Jesus recebe a todos os que vêm sinceramente a Ele, pois desci do céu não para fazer a minha vontade, mas a vontade daquele que me enviou. A obra do Cristo no mundo é de salvar, dando ao mundo o caminho, a verdade e a vida. Esta é a vontade daquele que me enviou: que eu não deixe perecer nenhum daqueles que o Pai me deu, mas que eu os ressuscite no último dia. Esta é a vontade de meu Pai: que todo aquele que vê o Filho e nele crê, tenha a vida eterna. Com a mãe

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4: 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Rede Aparecida de Rádio e a hora certa. 2:30

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0: Com a Mãe Aparecida, juntinho de você até às 5 da manhã. Às 4 nós rezamos o Santo Terço. E você, meu irmão, minha irmã, rezando com a gente. Rezando por você, pela sua família, por aquela pessoa que está a pedir as suas orações, louvando e agradecendo a Deus por mais este dia na sua vida, pedindo as bênçãos do Senhor Jesus, as bênçãos de nossa mãezinha querida, a Senhora Aparecida. 2:31. Deixa eu mandar um abraço aqui para a Elaine em São Paulo, rezando conosco, pedindo por ela, por toda a família e pelos amigos também. A Elaine que mora lá no bairro Jardim Nordeste, capital São Paulista. Obrigado, Elaine. Um beijo no coração e uma abençoada sexta-feira a você também, minha irmã, e para todos aí da sua família.
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0: Padre Jonas, matando saudade, canta pra gente. 2:31.

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0: Rosa, Padre Zezinho. 20 minutinhos faltando para as 3 da madrugada, madrugada de sexta-feira, e você aqui na casa da mãe. É bom estar onde a mãe está. Obrigado a você que nos acolhe, a você que reza conosco e vai rezar com a gente já já às 4 da manhã, o Santo Terço Mariano.
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2: E quem jura pelo céu, jura pelo trono de Deus e por aquele que nele está sentado. Mateus 23:22. Qual a importância que estamos dando àquilo que realmente é essencial para nossa fé? Tantos pode ou não pode, nos são ditos que ficamos mais tristes e separados de Deus do que alegres em poder servi-lo com gratidão. As palavras de Jesus não podem ser entendidas separadamente. Por trás delas, existe um contexto que tem importância capital no aprendizado e crescimento da fé. Tais palavras nos chamam a uma revisão de vida e a uma tomada de atitude diferente do que estamos realizando. Ouvir e praticar as palavras do Mestre Jesus nos faz tomar uma posição diante do espelho da vida. Este espelho nos permitirá sermos sinceros conosco mesmos e perceber por debaixo de nosso rosto uma outra face, talvez a verdadeira. Até então, estávamos agindo de forma hipócrita. Com a descoberta desta outra face, devemos escolher qual das duas é a verdadeira. Ao descobrirmos duas ou mais faces em nós, somos convidados por Jesus a assumirmos a face mais sincera. Aquela que cria comunhão, amor, compaixão, solidariedade e preocupação. Diante do Evangelho libertador de Jesus, não podemos continuar agindo com duas faces. Nosso encontro com as palavras de Jesus deverá nos formar em sua escola de vida e fazer de nós, cada vez mais, homens e mulheres parecidos com sua face e o seu coração. Deus da verdade e do amor, abre o nosso coração à prática verdadeira do amor, do cuidado, da solidariedade e da acolhida às pessoas dispersas pelas situações dolorosas da vida. Amém.
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1: Dia 28 de agosto, dia de Santo Agostinho, bispo de Hipona. Agostinho nasceu em Tagaste, África, no ano 354 d.C. Filho de Patrício, um cristão convertido, e da cristã Santa Mônica, a qual rezou durante 33 anos para que o filho fosse de Deus. Aconteceu que Agostinho era de grande capacidade intelectual, profundo, porém preferiu saciar seu coração e procurar suas respostas existenciais tanto nas paixões como nas diversas correntes filosóficas de seu tempo. Com a morte do pai, saiu Agostinho para aprofundar-se nos estudos, principalmente na arte da retórica. Depois de passar em Roma, tornou-se professor em Milão, onde, envolvido pela intercessão de Santa Mônica, acabou frequentando, por causa da oratória, os profundos e famosos sermões de Santo Ambrósio, até que, por meio da palavra anunciada, a verdade começou a mudar a sua vida. O seu processo de conversão recebeu um empurrão quando, na luta contra os desejos da carne, acolheu o convite: toma e lê. E assim encontrou na palavra de Deus, na carta de Paulo aos Romanos, capítulo 13, versículo 13 seguintes, a força para decidir-se por Jesus. Revesti-vos do Senhor Jesus Cristo. Não vos abandoneis às preocupações da carne, para lhe satisfazerdes as concupiscências. Santo Agostinho, que entrou no céu com 76 anos de idade, converteu-se com 33 anos, quando foi catequizado e batizado por Santo Ambrósio, isso no ano 387. Depois que sua mãe morreu, voltou para a África, onde fundou uma comunidade cristã ocupada na oração, no estudo da palavra e na prática da caridade. Isto até ser ordenado sacerdote e bispo de Hipona. Santo, sábio, apologista e fecundo filósofo e teólogo da graça e da verdade. Como bispo, foi modelo perfeito para o rebanho, dando-lhe sólida formação cristã. Morreu no ano 430. Renovai, ó Deus, na vossa igreja aquele espírito com o qual cumulaste o bispo Santo Agostinho, para que, repletos do mesmo espírito, só de vós tenhamos sede, fonte da verdadeira sabedoria, e só a vós busquemos, autor do amor eterno. Por nosso Senhor Jesus Cristo, vosso Filho, na unidade do Espírito Santo. Amém. Santo Agostinho, rogai por nós.
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0: 2:53, Rádio Aparecida, Rede Aparecida de Rádio, Música, Fé e Missão. Obrigado a você que nos acolhe, você que está rezando conosco desde as 8 da noite de ontem. É, começou lá com Evandro Brum e depois eu cheguei à 30 e fico com vocês até as 5 da manhã, louvando e agradecendo ao nosso bom Deus por tudo em nossa vida. Alen Castro, vem cantar, vem sorrir com a Mãe Aparecida.
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0: Karen Keldani, canta pra gente. Vamos cantar? Essa você conhece muito, viu? Quem canta, reza 2 vezes.

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2: 2:59.
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2: Com a Mãe Aparecida, Rede Aparecida de Rádio, abraçando a você, nossos irmãos e irmãs,

0: viu, minha irmã? Alice, filha da Almira de Ipatinga, que maravilha. Obrigado, viu, Alice, pelo carinho, minha irmã. Louvando e agradecendo a Deus pela sua participação no dia de hoje, viu? É, louvando e agradecendo ao bom Deus. Ela quer voltar a rezar o terço das 4 da manhã. Que bom, Alice. Seja muito bem-vinda, viu, minha irmã? Ao com a Mãe Aparecida, ao nosso Santo Terço, nós estávamos preocupados porque o telefone da Almira não estava respondendo aos nossos chamados. E hoje, com a graça de Deus, a Alice entra em contato conosco, dando notícias da mãezona, Dona Almira, lá de Ipatinga. Um beijo no coração, viu, Alice? Seu e da mamãe rezando conosco. Que notícia boa! E vamos rezar sim, com toda certeza, viu? Seja muito bem-vinda ao com a mãe. Não só a sua mãe rezar, viu, Alice? Você também, minha linda. Rezar e agradecer a Deus por todas as bênçãos e graças que a Mãe Aparecida tem intercedido por você. Todas as bênçãos e graças que o Senhor, nosso Pai Misericordioso, tem concedido a você e a sua mamãe, tá bom? Seja muito bem-vinda. Agora, 3:02.
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0: com a gente.
1: Olá, meu irmão, minha irmã. Graça e paz para você e sua família. No Evangelho hoje, Jesus continua falando sobre o tema da vigilância. E com alegria celebramos com toda a igreja a memória de Santo Agostinho. Tendo vivido o drama da busca de sentido e de verdade e inquietação espiritual, converteu-se e encontrou em Jesus a razão de sua vida. Graças à oração perseverante de sua mãe, Santa Mônica, cuja memória celebramos ontem. Invoquemos a luz do Espírito Santo para que abra as nossas mentes e corações ao acolhimento da palavra do Senhor.

Espírito Santo, tu que habitas, tu que falas, rezas e ages em mim, abra-me a palavra, que a minha mente e o meu coração sejam o terreno bom onde a semente da palavra possa germinar, crescer e frutificar, para que a minha vida seja transformada. Amém. Hoje, 28 de agosto, a liturgia nos oferece o Evangelho de Mateus, capítulo 25, versículos 1 a 13. Então, o reino dos céus se assemelhará a 10 jovens que, tendo pegado suas lâmpadas, saíram ao encontro do noivo. 5 delas eram insensatas e 5 prudentes. As insensatas, ao pegarem suas lâmpadas, não levaram azeite consigo. As prudentes, ao contrário, levaram frascos de azeite além de suas lâmpadas. Mas, enquanto elas foram comprá-lo, o noivo chegou, e as que estavam prontas entraram com ele para a festa de núpcias, e a porta foi fechada. Mais tarde, também chegaram as outras moças e disseram: Senhor, Senhor, abre-nos. Mas ele respondeu: Não vos conheço. Vigiai, portanto, pois não sabeis nem o dia, nem a hora.

Jesus nos apresenta uma parábola sobre um casamento bem diferente. O noivo é que está para chegar. A noiva não aparece na cena. Há 10 moças acompanhantes divididas em 2 grupos. Estão em jogo os temas do discernimento e da vigilância. A sensatez e a insensatez das jovens nos colocam em um ambiente sapiencial. O óleo, símbolo maior, é usado na culinária e no culto do templo. Aqui é usado para iluminar, símbolo da vigilância noturna. A igreja permanece desperta na espera do noivo que vem. O problema é que, além da lamparina acesa, é necessário levar óleo de reserva, pois o noivo está demorando. Isso é um sinal do adiamento da parousia. Quem não estiver pronto para acompanhar o noivo fica de fora da sala do banquete. É preciso uma vigilância permanente e operosa. Além do discernimento e da sensatez que se revelam na reserva de óleo, as moças insensatas gritam pelo Senhor. A resposta é dura: não vos conheço. O clamor pelo Senhor torna-se sinal de uma liturgia desvinculada da justiça. Na verdade, esperamos o Senhor na prática da caridade, da fidelidade e do amor.

Cristo, pois não sabeis nem o dia, nem a hora. O Senhor nos convida a sermos praticantes da palavra. Neste momento, vamos dispor o nosso coração para a vivência de Sua palavra.

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1: Hoje, dia 28 de agosto, nós vamos conhecer a história de Neftali, patriarca do povo de Israel. Neftali é saciado de favores e repleto de bênçãos de Javé. História que você vai encontrar no Antigo Testamento, Deuteronômio. Neftali é filho de Jacó e de Bala, escrava de Raquel. O nome Neftali significa lutar ou competir. Quando nasceu Neftali, Raquel, patroa da escrava Bala, disse assim: Deus me fez competir com minha irmã.

e eu venci. O nascimento foi motivado pela briga entre as duas irmãs, Lia e Raquel, ambas mulheres de Jacó. Lia já tinha dado 4 filhos a Jacó e mais 2 por intermédio de sua escrava Zelfa. Raquel, que era estéril, ficou com raiva e ofereceu a Jacó sua escrava chamada Bala. Dela nasceram 2 filhos, Dan e Neftali. Na bênção de Jacó aos seus 12 filhos, ele diz a respeito de Neftali: é gazela solta que tem crias formosas. E a bênção de Moisés para as 12 tribos diz: Neftali é saciado de favores e repleto das bênçãos de Javé. Ele toma posse do mar e do sul. Sabemos muito pouco sobre a vida de Neftali. O nome dele é conservado na Bíblia como uma das 12 tribos que dão identidade ao povo de Israel. Inicialmente, o povo de Israel não era uma monarquia, não tinha rei. Era uma organização de 12 tribos, todas elas iguais entre si e diante de Deus. Fruto da sua fé no Deus cujo nome é Javé. Presença permanente no meio do seu povo. Neftali é lembrado no Apocalipse, quando se descreve a visão do povo de Deus no futuro. 144 mil assinalados, 12 mil de cada uma das tribos. Uma delas é

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2: Tem momentos em nossa vida em que parece que perdemos a força e tudo vai apagar a nossa luz, vai atrapalhar nosso caminho. Mas Deus manda essa luz para nós, Ele é responsável pela luz, Ele é a luz do mundo e nos dá força. Manda sempre algo para nos auxiliar. Uma força nos auxilia. Hoje na Escola de Maria vamos conhecer um título que carrega uma promessa de cuidado e proteção: Nossa Senhora Auxiliadora. Maria, que socorre, que defende, o que não nos deixa sozinhos nas batalhas da vida. História do título de Nossa Senhora Auxiliadora. Vamos conhecer um pouco? Auxiliadora, ou auxílio dos cristãos, ganhou força na história da Igreja em momentos de grande dificuldade. Um dos episódios mais marcantes aconteceu no século XVI, durante conflitos que ameaçavam a fé cristã na Europa. Após uma grande vitória atribuída à intercessão de Maria, especialmente na Batalha de Lepanto, o Papa São Pio V reforçou a invocação de Maria como auxílio dos cristãos. Mais tarde, no século XIX, essa devoção foi fortemente propagada por São João Bosco. Ele tinha uma confiança profunda em Nossa Senhora Auxiliadora e incentivava os jovens a recorrerem a ela em todas as necessidades. Em Turim, na Itália, ele construiu a Basílica de Maria Auxiliadora. Se tornou um dos principais centros dessa devoção no mundo. No Brasil, Nossa Senhora Auxiliadora é muito querida, especialmente em escolas e obras salesianas, estando presente em diversas cidades e comunidades. Dom Bosco costumava dizer: "Foi ela quem tudo fez." Essa frase expressa a confiança total de quem acredita que Maria está sempre agindo, ajudando.

0: ajudando e abrindo caminhos. Ele não falou isso por acaso. Nossa Senhora Auxiliadora nos ensina a pedir ajuda, a reconhecer que não damos conta de tudo sozinhos. Ela nos convida a confiar, a recorrer à oração e a enfrentar as dificuldades com fé e coragem. Nossa Senhora Auxiliadora é frequentemente invocada para proteger casas contra perigos físicos, assim como incêndios, tempestades, e proteger a família. Vamos rezar? Ó Nossa Senhora Auxiliadora, Auxiliadora dos cristãos, Mãe que nos socorre nas dificuldades, vem em nosso auxílio nas horas de fraqueza, fortalece nossa fé, protege nossas famílias e nossas casas, ilumina nossos caminhos. Nossa Senhora Auxiliadora, minha Mãe e Rainha, põe tua mão antes da minha. Nossa Senhora Auxiliadora, rogai por todos nós, pelo Brasil e pelo mundo inteiro. Amém. E muito obrigado por estar conosco hoje. Amanhã vamos conhecer mais um título de Nossa Senhora. Deus abençoe.
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6: 3:35.
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6: Com a Mãe Aparecida, Rede Aparecida de Rádio, juntinho de você, na sua casa, no seu trabalho, já se preparando para rezar o Santo Terço conosco, louvando e agradecendo ao bom Deus por

0: Coral, campanha da fraternidade em nossa casa, fraternidade. 3:39, 20 minutinhos, quase faltando para as 4 da manhã, louvando e agradecendo. Rezaremos o nosso Santo Terço, pedindo a intercessão de nossa mãe, a Senhora Aparecida, agradecendo por todas as bênçãos e graças que pela sua intercessão nós temos conseguido. Bom dia a você que estará rezando com a gente.
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0: Elô Silvério chegando para participar com a gente.
2: João Batista reconheceu que convinha que ele diminuísse para que Cristo crescesse. Destruir nosso eu somente para anular a própria personalidade seria não evangelho. Desumano, mas destruir o eu para elevar esse eu à identificação com Cristo não é propriamente destruição do eu, mas sua sublimação. Essa negação de si mesmo é necessária para todo cristão. Finalmente, o mesmo caminho de renúncia a si mesmo.

0: mesmo, de sofrimento e de morte, que seguir o Mestre deve percorrer aquele que pretende ser seu discípulo.
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0: Reginaldo Carreira e Cantores de Deus.
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3: Bom dia, meu amigo, minha amiga. Um garoto passeava com um avô por uma praça da cidade. Em determinada altura, eles viram um sapateiro sendo destratado por um cliente, pelo fato de um serviço não ter ficado tão bem feito. O sapateiro escutou calmamente a reclamação, pediu desculpas e prometeu corrigir o erro. Eles continuaram passeando e pararam para tomar um café num restaurante. Na mesa ao lado, o garçom pediu a um homem que movesse um pouco a cadeira para abrir espaço. O homem irrompeu numa torrente de reclamações e negou-se a afastar a cadeira. Vendo a cena, o avô falou para o neto: "Nunca esqueça o que viu." O sapateiro aceitou uma reclamação enquanto este homem ao nosso lado não quis nem chegar um pouco para o lado. Os homens úteis, que fazem algo útil, não se incomodam de serem tratados como inúteis. Mas os inúteis sempre se julgam importantes e escondem toda a sua incompetência atrás da autoridade. A história de hoje é um baú de aprendizado. Temos tantas lições a tirar dela que seria possível debatermos longamente sobre cada ponto interessante. Apesar disso, insistirei em um ponto crucial da história: a autoridade. O tipo de autoridade depende do local onde estamos e da posição que ocupamos em um determinado contexto. A autoridade de um pai ou de uma mãe em uma família é diferente da autoridade de um chefe ou de um coordenador em um ambiente de trabalho. No entanto, é possível perceber que existe algo que é semelhante em qualquer tipo de autoridade: a sua eficácia. Seja qual for o ambiente, as pessoas nunca reconhecerão a autoridade apenas por imposição. É por isso que os filhos vivem perguntando por que isso e por que aquilo. E os funcionários reclamam e fazem fofoca pelas costas de alguém que foi colocado como chefe. Um chefe, um pai, uma mãe ou um líder desejariam não ter que falar ou mandar certas coisas. Mas em determinados momentos, isso é inevitável. Melhor ainda, se bastasse falar uma vez só, não é mesmo? Quando isso não acontece, é porque a outra pessoa ainda não internalizou aquele pedido ou ordem como valor. Ou seja, ou ela não viu sentido no que foi mandado, ou ela não compreendeu por que aquilo tem de ser feito daquela maneira. Mas existe uma terceira razão, que é o calcanhar de Aquiles de muitas pessoas: o exemplo. Se uma pessoa não der o exemplo, jamais terá autoridade. Ela até poderá ganhar um posto de chefe ou se tornar pai e mãe, mas a autoridade é algo muito mais profundo. Costuma-se dizer que o chefe é aquele que manda, enquanto o líder inspira e conduz as pessoas. E isso não vale apenas para quem tem uma chefia ou subordinados. Isso vale para todas as relações. Ter autoridade não é saber mandar. Ter autoridade é ter legitimidade para falar algo. Quando se é verdadeiro, naturalmente se ganha autoridade. Quando o discurso de uma pessoa está em harmonia com seus atos, aí surge a autoridade. Pense nos grandes líderes da história. Pense nos políticos brasileiros envolvidos nos escândalos da atualidade. Você será capaz de perceber quem possui autoridade ao ver quem vive aquilo que fala e quem fala uma coisa, mas age de forma bem diferente. Para ter autoridade, seja verdadeiro. Para perder a autoridade, seja hipócrita. A escolha é sua. Pense nisso, tenha um ótimo dia e até o nosso próximo encontro.
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Obrigado pela sua audiência, pelo seu carinho, pela sua companhia. 3:54

0: Mamãe Aparecida, Rede Aparecida de Rádio, louvando e agradecendo junto com você, meu irmão, minha irmã. Mãe Aparecida, Eliana Ribeiro.
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0: 4 horas, bom dia.
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0: Com a Mãe Aparecida, Rede Aparecida de Rádio, momento de rezarmos o nosso Santo Terço, louvando e agradecendo a Deus por tudo que temos, por tudo que somos, pedindo a proteção e a intercessão de nossa Mãe, a Senhora Aparecida, na nossa vida, na vida dos familiares, de todos aqueles que precisam de nossas orações. E antes de iniciarmos o nosso Santo Terço no dia de hoje, um recadinho muito especial a todos os nossos irmãos e irmãs que rezam conosco, especialmente

contamos com a sua participação, com o seu entendimento, tá bom? A todos os nossos irmãos que vão rezar conosco, a partir de hoje até o final das eleições, o nosso Santo Terço, nós precisamos terminar o Santo Terço faltando 10 minutinhos para as 5 horas da manhã, para que tudo dê certo, tudo caminhe conforme é pedido pela nossa direção, pela nossa coordenação e também até mesmo pela Justiça Eleitoral. Conto com a participação e a compreensão de todos os nossos irmãos e irmãs com relação às suas intenções, colocando sempre aquela intenção principal e os outros, claro, a mãe conhece o coração de todos vocês, o Senhor Jesus, nosso Pai misericordioso, conhece o coração de todos nós e nossas intenções.

0: Divino Jesus, nós oferecemos este santo terço que vamos rezar, meditando nos mistérios da vossa redenção. Concedei-nos por intercessão da Virgem Maria, Mãe de Deus e Nossa Mãe, as virtudes que nos são necessárias para bem rezá-lo e a graça de ganharmos as indulgências desta santa devoção. Oferecemos particularmente em desagravo dos pecados cometidos contra o Santíssimo Coração de Jesus e o Imaculado Coração de Maria, pela paz do mundo, pela conversão dos pecadores e pelas almas do purgatório, pelas intenções do Santo Padre o Papa Leão, pelo aumento e santificação do clero, pela santificação das famílias, pelas missões, pelas vocações, pelos doentes e por todo o povo brasileiro. Professemos a nossa fé. Creio em Deus Pai Todo-Poderoso, Criador do céu e da terra, e em Jesus Cristo, seu único Filho, nosso Senhor, que foi concebido pelo poder do Espírito Santo, nasceu da Virgem Maria, padeceu sob Pôncio Pilatos, foi crucificado, morto e sepultado, desceu à mansão dos mortos, ressuscitou ao terceiro dia, subiu aos céus, está sentado à direita de Deus Pai Todo-Poderoso, donde há de vir a julgar os vivos e mortos. Creio no Espírito Santo, na Santa Igreja Católica, na comunhão dos santos, na remissão dos pecados, na ressurreição da carne, na vida eterna. Amém. Rezemos com amor e confiança a oração que o próprio Jesus nos ensinou. Pai nosso que estais nos céus, santificado seja o vosso nome, venha a nós o vosso reino, seja feita a vossa vontade, assim na terra como no céu.
1: O pão nosso de cada dia nos dá.

0: mas livrai-nos do mal. Amém.
1: Ave Maria, cheia de graça, o Senhor é convosco. Bendita sois vós entre as mulheres, e bendito é o fruto do vosso ventre, Jesus.
2: Santa Maria, Mãe de Deus, rogai por nós, pecadores, agora e na hora de nossa morte. Amém.
1: Ave Maria, cheia de graça, o Senhor é convosco. Bendita sois vós entre as mulheres, e bendito é o fruto do vosso ventre, Jesus.
2: Santa Maria, Mãe de Deus, rogai por nós, pecadores, agora e na hora de nossa morte. Amém.
1: Ave Maria, cheia de graça, o Senhor é convosco. Bendita sois vós entre as mulheres, e bendito é o fruto do vosso ventre, Jesus.
2: Santa Maria, Mãe de Deus, rogai por nós, pecadores, agora e na hora de nossa morte. Amém.
1: Glória ao Pai, ao Filho e ao Espírito Santo, como era no princípio, agora e sempre. Amém. Ó meu bom e amado Jesus, perdoai-nos, livrai-nos do fogo do inferno, levai as almas todas para o céu e socorrei.

0: socorrei principalmente aquelas que mais precisarem da vossa infinita misericórdia. E nós acolhemos aos nossos irmãos e irmãs que rezam conosco, espalhados por todo o Brasil, louvando e agradecendo ao bom Deus por tudo que temos, por tudo que somos. A Maria Márcia, lá em Manhuaçu, rezando por ela e por toda a família. O Mauri Camargo em Cruzília, Maria Elza em Ananindeua, ela e o Manuel rezando pela família, louvando e agradecendo a Deus também. O Tarcísio Novaes rezando conosco por ele e pela família em Alfenas, Minas Gerais, rezando com a gente, pedindo as bênçãos da Mãe Aparecida. A Nilva Militão em Juiz de Fora, seu João Reis em Brasília, louvando e agradecendo a Deus também. O nosso irmão Antônio, ele mora em São Paulo, rezando conosco lá na Vila Brasilândia, se preparando para sair para o trabalho e rezar com a gente. Alice Almira, lá em Ipatinga, rezando conosco também, louvando e agradecendo a Deus pela vida delas, pedindo sempre a proteção e as bênçãos da Mãe Aparecida. O nosso irmão rezando conosco, Ronaldo de Castro, de Matozinhos, Minas Gerais, rezando por ele e pela família. O Leleu em Pedregulho, São Paulo, rezando pelos filhos, pela irmã dele, por todos os irmãos e irmãs do Santo Terço. A Lucimari rezando com a gente também, pedindo por ela e pela família. E quem reza conosco é Dona Amélia. Dona Amélia, bom dia em Ponta Grossa, no Paraná.
1: Bom dia.
0: Tudo bem com a senhora, graças a Deus?
1: Tudo bem, graças a Deus, e com você?
0: Tudo certinho. E hoje nós rezamos por quem, Dona Amélia?
1: Vou rezar por mim, pela minha saúde, pedir para Nossa Senhora agradecer, primeiro Nossa Senhora agradecer a Deus por tudo, né? E pedir pela minha saúde, pedir pela minha família, por toda a minha família, saúde e paz. E pedir pelos meus sobrinhos, né? E por todos os irmãos do Terço também. E daí vamos rezar, né? Por você também, tua família, né? Por todos.
0: Tá certo. Vamos rezar e agradecer a Deus por tudo em nossa vida, na vida da senhora. Vamos contemplar hoje o primeiro mistério.

0: nosso que estais nos céus, santificado seja o vosso nome, venha a nós o vosso reino, seja feita a vossa vontade, assim na terra como no céu.
1: O pão nosso de cada dia nos dai hoje, perdoai as nossas ofensas, assim como nós perdoamos a quem nos tem ofendido, e não nos deixeis cair em tentação, mas livrai-nos do mal. Amém.
0: Ave Maria, cheia de graça, o Senhor é convosco. Bendita sois vós entre as mulheres, e bendito é o fruto do vosso ventre, Jesus.
1: Santa Maria, Mãe de Deus, rogai por nós, pecadores, agora e na hora da nossa morte. Amém.
0: Ave Maria, cheia de graça, o Senhor é convosco. Bendita sois vós entre as mulheres, e bendito é o fruto do vosso ventre, Jesus.
1: Santa Maria, Mãe de Deus, rogai por nós, pecadores, agora e na hora da nossa morte. Amém.
0: Ave Maria, cheia de graça, o Senhor é convosco. Bendita sois vós entre as mulheres, e bendito é o fruto do vosso ventre, Jesus.
1: Santa Maria, Mãe de Deus, rogai por nós, pecadores, agora e na hora da nossa morte. Amém.
0: Ave Maria, cheia de graça, o Senhor é convosco. Bendita sois vós entre as mulheres, e bendito é o fruto do vosso ventre, Jesus.
1: Santa Maria, Mãe de Deus, rogai por nós, pecadores, agora e na hora da nossa morte. Amém.
0: Ave Maria, cheia de graça, o Senhor é convosco. Bendita sois vós entre as mulheres, e bendito é o fruto do vosso ventre, Jesus.
1: Quero rezar por todos que rezam pela

0: Rádio Santana, né? Vou começar pela Rádio Santana. E quero pedir também pela alma do meu esposo, Oswaldo, que Deus ilumine e proteja. Santa Maria, Mãe de Deus, rogai por nós, pecadores, agora e na hora da nossa morte. Amém.
1: Ave Maria, cheia de graça, o Senhor é convosco. Bendita sois vós entre as mulheres, e bendito é o fruto do vosso ventre, Jesus.
0: Santa Maria, Mãe de Deus, rogai por nós, pecadores, agora e na hora da nossa morte. Amém.
1: Ave Maria, cheia de graça, o Senhor é convosco. Bendita sois vós entre as mulheres, e bendito é o fruto do vosso ventre, Jesus.
0: Santa Maria, Mãe de Deus, rogai por nós, pecadores, agora e na hora da nossa morte. Amém.
1: Ave Maria, cheia de graça, o Senhor é convosco. Bendita sois vós entre as mulheres, e bendito é o fruto do vosso ventre, Jesus.
0: Santa Maria, Mãe de Deus, rogai por nós, pecadores, agora e na hora da nossa morte. Amém.
1: Ave Maria, cheia de graça, o Senhor é convosco. Bendita sois vós entre as mulheres, e bendito é o fruto do vosso ventre, Jesus.
0: Santa Maria, Mãe de Deus, rogai por nós, pecadores, agora e na hora da nossa morte. Amém.
1: Ave Maria, cheia de graça, o Senhor é convosco. Bendita sois vós entre as mulheres, e bendito é o fruto do vosso ventre, Jesus.
0: Santa Maria, Mãe de Deus, rogai por nós, pecadores, agora e na hora da nossa morte. Amém.
1: Glória ao Pai, ao Filho e ao Espírito Santo.
0: Assim como era no princípio, agora e sempre. Amém.
1: Ó meu bom e amado Jesus,
0: perdoai-nos e livrai-nos do fogo do inferno, levai as almas todas para o céu e socorrei principalmente as que mais precisarem da vossa misericórdia.
1: Nossa Senhora do Perpétuo Socorro,
0: rogai por nós.
1: Santo Agostinho, que celebramos no dia de hoje,
0: rogai por nós.
1: São José,
0: rogai por nós.
1: Valei-me, São José, Senhora Aparecida, Mãe, Rainha e Padroeira do Brasil,
0: rogai por nós que recorremos a vós.
1: Dona Amélia, minha querida, muito obrigado por ter rezado conosco. Um fim de semana abençoado à senhora, a toda a família. Fique com Deus.
0: Amém. Você também fique com Deus. E um abençoado final de semana. Tudo de bom.
1: Amém.
0: Saúde e paz. Que Deus abençoe.
1: Salve Maria.
0: Salve Maria.

rezando conosco, pedindo as bênçãos de nossa mãezinha querida, o nosso querido irmão Almir Castro em Jundiaí, rezando por ele e pela família, a Lúcia Porto em Arco Verde, no Pernambuco, rezando por ela, pelo Eduardo Nascimento e pelos filhos, louvando e agradecendo a Antônia Maria de Jesus, o Valdir de Ponta Grossa rezando conosco, ele e a Lu e o Valdir, louvando e agradecendo a Deus pela vida e saúde deles, rezando conosco também, pedindo a proteção e as bênçãos da Mãe Aparecida, a Eliete Santos em Curvelo, Minas Gerais, louvando e agradecendo a Deus também, o nosso irmão, o Ronaldinho, rezando com a gente lá na Gameleira, lá em município de Luisburgo, Minas Gerais, rezando por ele, pela família, louvando e agradecendo também, pedindo a intercessão de Nossa Senhora da Penha, padroeira deles lá em Luisburgo, celebrando a novena da padroeira. O Marcinho em Dourados, rezando por ele e pela família. Josi Filippini em Formigueiro, Rio Grande do Sul, rezando conosco, pela família, por todos os irmãos. A Cristiane e o Antônio em Fátima do Sul, no Mato Grosso do Sul, louvando e agradecendo a Deus também. O Juarez em Curitiba, no Paraná, rezando

0: Orando por ele e pela família. O Valdir reza conosco, pedindo por ele e pela família. Valdir não colocou de onde aqui, né, Valdir? O Ângelo de São João de Pomuceno, rezando por ele e pela família. O nosso irmão também, o Francis, rezando por ele e pela família. O Osmair em Santa Bárbara do Oeste. A Maria de Brotas, lá em Castro Alves, na Bahia, rezando por ela e pela família. O Flávio de Jundiaí, também rezando por ele e pela família. E o Ismael em Joinville, Santa Catarina, louvando e agradecendo a Deus por tudo. E quem reza conosco agora é a dona Vera Lúcia, ela que está em São Paulo, capital. Dona Vera, bom dia!
1: Que Deus abençoe sua família e a todos que hoje estão rezando esse terço conosco.
0: Amém.
1: Agradeço a Deus em primeiro lugar por estar participando a primeira vez do terço.
0: Isso mesmo.
1: Espero que seja a primeira de muitas vezes.
0: Com toda certeza. Será, viu, obrigada. Dona Vera? Muito bem-vinda. Seja muito bem-vinda ao nosso Santo Terço, a senhora, toda a sua família. E seja muito bem-vindo também para rezar conosco todas as vezes que quiser, viu? Fique
1: muito obrigada.
0: À vontade. E hoje a senhora reza na intenção de quem, dona Vera?
1: Olha, minha família é muito numerosa.
0: A senhora está falando de que bairro em São Paulo, dona Vera?
1: É Jabaquara.
0: Jabaquara.
1: Isso, é Zona Sul de São Paulo.
0: Zona Sul, tá quase mais pro litoral do que para São Paulo, né, dona Vera?
1: Exatamente,
0: Eduardo. E a senhora hoje
1: estamos
0: reza...
1: bem próximo do litoral.
0: A senhora reza por quem hoje?
1: Eu rezo por todos meus irmãos e seus familiares, né, porque eu tenho 11 irmãos.
0: Que bênção.
1: Meus sobrinhos netos, meus sobrinhos, e rezo também pela minha filha, que está grávida, né? E meu neto, Pietro, meu genro. Peço também, rezo pelo Marcos, Emanuel, por toda a sua família, por todos os meus colegas de trabalho, sou da área da saúde, né? Por todos eles, por todos os colegas, né? Que agora, neste momento, estão levantando pro seu trabalho, né? Por todo o país, pelo mundo, enfim. E por todos os irmãos, né? Que terço contigo, e por todos os fiéis de Nossa Senhora Aparecida.
0: Amém. A senhora Amém. É de que área na saúde, dona Vera?
1: Eu sou assistente social.
0: Assistente social. É.
1: Isso.
0: Tem a responsabilidade de atender aquelas pessoas que chegam em desespero, né?
1: Exato, exatamente.
0: Tem que dar aquela palavra amiga, aquela palavra de consolo.
1: Exatamente, Eduardo.
0: Que bênção.
1: E aí é onde a gente pede todos os dias, né? Para que Deus nos dê esse entendimento frente a toda essa problemática que vivenciamos no nosso cotidiano.
0: É verdade. Vamos rezar e agradecer rezar, a Deus sim. por tudo na vida da senhora, de todos os familiares, da sua filha que está gestante, graças a Deus, que bênção. E por todos os seus irmãos e irmãs que rezam
1: Amém.
0: Conosco. Pai. Pai nosso que estais nos céus, santificado seja o vosso nome. Venha a nós o vosso reino, seja feita a vossa vontade, assim na terra como no céu.
1: O pão nosso de cada dia nos dai hoje, perdoai as nossas ofensas, assim como nós perdoamos a quem nos tem ofendido, e não nos deixeis cair em tentação, mas livrai-nos do mal. Amém.
0: Ave Maria, cheia de graça, o Senhor é convosco. Bendita sois vós entre as o fruto do vosso ventre, Jesus.
1: Santa Maria, Mãe de Deus, rogai por nós, pecadores, agora e na hora da nossa morte. Amém.
0: Ave Maria, cheia de graça, o Senhor é convosco. Bendita sois vós entre as mulheres, e bendito é o fruto do vosso ventre, Jesus.
1: Santa Maria, Mãe de Deus, rogai por nós, pecadores, agora e na hora da nossa morte. Amém.
0: Ave Maria, cheia de graça, o Senhor é convosco. Bendita sois vós entre as mulheres, e bendito é o fruto do vosso ventre, Jesus.
1: Santa Maria, Mãe de Deus, rogai por nós, pecadores, agora e na hora da nossa morte. Amém.
0: Ave Maria, cheia de graça, o Senhor é convosco. Bendita sois vós entre as mulheres, e bendito é o fruto do vosso ventre, Jesus.
1: Santa Maria, Mãe de Deus, rogai por nós, pecadores, agora e na hora da nossa morte. Amém.
0: Ave Maria, cheia de graça, o Senhor é convosco. Bendita sois vós entre as mulheres, e bendito é o fruto do vosso ventre, Jesus.
1: Santa Maria, Mãe de Deus, rogai por nós, pecadores,

0: agora e na hora da nossa morte. Amém.
1: Ave Maria, cheia de graça, o Senhor é convosco. Bendita sois vós entre as mulheres, e bendito é o fruto do vosso ventre, Jesus.
0: Santa Maria, Mãe de Deus, rogai por nós, os pecadores, agora e na hora da nossa morte. Amém.
1: Ave Maria, cheia de graça, o Senhor é convosco. Bendita sois vós entre as mulheres, e bendito é o fruto do vosso ventre, Jesus.
0: Santa Maria, Mãe de Deus, rogai por nós, pecadores, agora e na hora da nossa morte. Amém.
1: Ave Maria, cheia de graça, o Senhor é convosco. Bendita sois vós entre as mulheres, e bendito é o fruto do vosso ventre, Jesus.
0: Santa Maria, Mãe de Deus, rogai por nós, os pecadores, e agora na hora da nossa morte. Amém.
1: Ave Maria, cheia de graça, o Senhor é convosco. Bendita sois vós entre as mulheres, e bendito é o fruto do vosso ventre, Jesus.
0: Santa Maria, Mãe de Deus, rogai por nós, os pecadores, e agora na hora da nossa morte. Amém.
1: Ave Maria, cheia de graça, o Senhor é convosco. Bendita sois vós entre as mulheres, e bendito é o fruto do vosso ventre, Jesus.
0: Santa Maria, Mãe de Deus, rogai por nós, os pecadores, e agora na hora da nossa morte. Amém.
1: Ave Maria, cheia de graça, o Senhor é convosco. Bendita sois vós entre as mulheres, e bendito é o fruto do vosso ventre, Jesus.
0: Santa Maria, Mãe de Deus, rogai por nós, os pecadores, e agora na hora da nossa morte. Amém.
1: Glória ao Pai, ao Filho e ao Espírito Santo.
0: Assim como era o princípio, agora e sempre, por todos os séculos e séculos. Amém.
1: Ó meu bom e amado Jesus,
0: perdoar-nos e livrar-nos do fogo do inferno, levar as almas todas para o céu e socorrer principalmente aquelas que mais necessitarem na vossa infinita misericórdia.
1: Dona Vera, qual é a sua paróquia aí no Jabaquara?
0: É a Nossa Senhora das Graças.
1: Nossa Senhora das Graças,
0: rogai por nós.
1: Senhora do Perpétuo Socorro,
0: rogai por nós.
1: Hoje
0: recorremos a vós.
1: Amém. Hoje celebramos, amém, Santo Agostinho. Santo rogai Agostinho, por rogai por nós. Senhora Aparecida, Mãe, Rainha e Padroeira do Brasil,
0: rogai por nós que recorremos a vós, mãezinha.
1: Dona Vera, muito obrigado por ter rezado conosco, a senhora e toda a família. Um final de semana abençoado, um dia de trabalho abençoado para a senhora. Fique com Deus.
0: Amém. O mesmo do senhor, Eduardo Atia, e sua família. Muito obrigado, que Deus abençoe a todos vocês da rádio.
1: A todos nós. Salve Maria.
0: Salve. Salve, muito obrigada, Deus abençoe.

0: louvando e agradecendo a Deus por tudo em nossa vida, pela nossa saúde, pelo nosso trabalho, pelas nossas dificuldades também, por tudo aquilo que o Senhor nos dá todos os dias em nossa vida. A Verinha Itabaiana no Sergipe rezando conosco, a Edelma também rezando por ela e pela família, o Cláudio em Tremembé rezando por ele, pelos filhos, pela Gorete, pelos amigos todos, louvando e agradecendo ao bom Deus por tudo que temos, por tudo que somos. O Tiãozinho do ônibus em Dom Viçoso rezando por ele, por todos os amigos, pela Dulcineia de Carmo de Minas, pela sua recuperação, que a Mãe Aparecida interceda por ela neste momento. Amém, meu irmão. O Anderson em Franca rezando conosco por ele e pela família, o Rui Tomé em Quirinópolis, Goiás, o Ademir Almeida em Ponta Grossa, no Paraná, rezando conosco, o Marcos Aurélio em Lorena, também na sintonia, rezando por ele e pela família, os nossos irmãos em Daial, Santa Catarina, o Sérgio, Lucas, a Márcia, seu Paulo e Dona Lúcia, rezando por eles e por todos os irmãos e irmãs do Santo Terço. Quem reza conosco também, o Vicente em Mococa, São Paulo, o Paulo Corretor rezando com a gente também, pedindo as bênçãos da Mãe Aparecida em Lagoa Santa, Minas Gerais, o Evandro Cruz, ele e a esposa, Dona Marilze, em Juiz de Fora, a Mari Cuidadora lá em Araucária, a Gorete em Baipendi rezando conosco, Dona Benedita Lopes em Oeiras, os irmãos Orivaldo Ferreira rezando por ele e pela família, louvando e agradecendo a Deus também, o Paulo Brito lá em São Sebastião do Passé. Paulo, bom dia.
1: Bom dia, meu irmão, a paz, o amor de Maria, tudo, salve Maria.
0: Tudo bem, graças a Deus.
1: Tudo bem, melhor agora. Peço desculpa, tô delegado ontem.
0: Tranquilo, Paulo, tranquilo. E hoje nós rezamos por quem, meu irmão?
1: Falar rapidinho aqui, como falou você, o tempo é pouco, né? Quero rezar pela minha saúde, minha família, minha filha Gismara, meu neto Tiago, todo deficiente visual, meus irmãos em Cristo, Edivaldo Meire, Dona Neném, e por todos, vamos rezar, meu irmão. Por todos os caminhoneiros, vamos rezar que o tempo é pouco, como você falou, para não tomar o tempo.
0: Vamos rezar e agradecer a Deus por tudo na sua vida, na vida da sua família, de todos os nossos irmãos e irmãs em Cristo. Pai nosso que estais nos céus, santificado seja o vosso nome, venha a nós o vosso reino, seja feita a vossa vontade, assim na terra como no céu.
1: O pão nosso de cada dia nos dê hoje, perdoa o nosso devedor, não deixe eu cair em tentação, livrai, Senhor, do mal, amém.
0: Ave Maria, cheia de graça, o Senhor é convosco, bendita sois vós entre as mulheres, e bendito é o fruto do vosso ventre, Jesus.
1: Pela Dona Maria e Ana Gabriela, será Jandir, Santa Maria, Mãe de Deus, rogai por nós, pecadores, agora na hora de nossa morte, amém.
0: Ave Maria, cheia de graça, o Senhor é convosco, bendita sois vós entre as mulheres, e bendito é o fruto do vosso ventre, Jesus.
1: Santa Maria, Mãe de Deus, rogai por nós, pecadores, agora na hora de nossa morte. Amém.
0: Ave Maria, cheia de graça, o Senhor é convosco. Bendita sois vós entre as mulheres, e bendito é o fruto do vosso ventre, Jesus.
1: Santa Maria, Mãe de Deus, rogai por nós, pecadores, agora na hora de nossa morte. Amém.
0: Ave Maria, cheia de graça, o Senhor é convosco. Bendita sois vós entre as mulheres, e bendito é o fruto do vosso ventre, Jesus.
1: Santa Maria, Mãe de Deus, rogai por nós, pecadores, agora na hora de nossa morte. Amém.
0: Ave Maria, cheia de graça, o Senhor é convosco. Bendita sois vós entre as mulheres, e bendito é o fruto do vosso ventre, Jesus.
1: Pelo Giovanni, Senhor do Bom Fim, Dona Raimunda, Santa Maria, Mãe de Deus, rogai por nós, pecadores, agora na hora de nossa morte. Amém.
0: Ave Maria, cheia de graça, o Senhor é convosco. Bendita sois vós entre as mulheres, e bendito é o fruto do vosso ventre, Jesus.
1: Santa Maria, Mãe de Deus, rogai por nós, pecadores, agora na hora de nossa morte. Amém.
0: Ave Maria, cheia de graça, o Senhor é convosco. Bendita sois vós entre as mulheres, e bendito é o fruto do vosso ventre, Jesus.
1: Maria Márcia, Maria de Brotas, Alu e Valdir, Santa Maria, Mãe de Deus, rogai por nós, pecadores, agora na hora de nossa morte. Amém.
0: Ave Maria, cheia de graça, o Senhor é convosco. Bendita sois vós entre as mulheres, e bendito é o fruto do vosso ventre, Jesus.
1: Santa Maria, Mãe de Deus, rogai por nós, pecadores, agora na hora de nossa morte. Amém.
0: Ave Maria, cheia de graça, o Senhor é convosco. Bendita sois vós entre as mulheres, e bendito é o fruto do vosso ventre, Jesus.
1: Todos os caminhoneiros, motoristas da saúde, Santa Maria, Mãe de Deus, rogai por nós, pecadores, agora na hora de nossa morte. Amém.
0: Ave Maria, cheia de graça, o Senhor é convosco. Bendita sois vós entre as mulheres, e bendito é o fruto do vosso ventre, Jesus.
1: Santa Maria, Mãe de Deus, rogai por nós, pecadores, agora na hora de nossa morte. Amém.
0: Glória ao Pai, ao Filho e ao Espírito Santo.
1: Como era no princípio, agora e sempre. Amém. Ó meu Jesus, perdoai, livrai do fogo do inferno, levai as almas todas para o céu e socorrei principalmente a que mais precisai da vossa divina misericórdia. Santo Agostinho,
0: rogai por nós.
1: Nossa Senhora Aparecida, Rainha e Padroeira do Brasil,
0: rogai por nós que recorremos a vós.
1: Nossa Senhora das Candeias, Santa Dulce dos Pobres, São Sebastião, nosso bom Jesus da Lapa,
0: rogai
1: Nossa Senhora do Perpétuo Socorro, rogai por nós que recorremos a vós.
0: Meu irmão querido Paulo Brito,

0: Paulito, muito obrigado por ter rezado conosco, meu irmão. Um fim de semana abençoado a você, a toda a família. Fique com Deus.
1: Amém, meu irmão. É São Brás que ilumina sua garganta, nosso Senhor da madrugada. Salve Maria.
0: Salve Maria.

0: Mamãe Aparecida, Rede Aparecida de Rádio, rezando meu irmão, minha irmã, com você, por todos aqueles que precisam de nossas orações, pedindo as bênçãos da Mãe Aparecida, louvando e agradecendo a Deus por tudo. O José da Nóbrega rezando conosco, pedindo as bênçãos da Mãe Aparecida, por ele e pela família. A nossa irmã Maria Edina, rezando conosco, em Visconde do Rio Branco, Minas Gerais, rezando, pedindo ao Divino Espírito Santo que ilumine a mente e os caminhos dos meus filhos, Mateus e Henrique. Amém. Louvando e agradecendo conosco, Rogério de Barra Mansa, no Rio de Janeiro, o Wallace em Cachoeiro de Itapemirim, rezando conosco por ele e pela família, e também rezando pela Nininha. Rezando conosco, louvando e agradecendo ao bom Deus, a Gorete, ela que mora na Bocaina, Gorete Brito, lá no Dom Viçoso, Minas Gerais, e ela reza hoje pelas filhas, a Renata, a Vitória, pelos genros, o Marquinhos, o Alex e o Rafael, rezando pela vizinha que reza todos os dias, a dona Ana Lúcia Alves e a dona Ana Conceição, que passou por duas cirurgias, e pedindo a intercessão da Mãe Aparecida na recuperação dela. Obrigado pelas nossas irmãs que estão rezando conosco, dona Ana Lúcia, dona Ana Conceição e a nossa querida Gorete, lá em Dom Viçoso. Rezando conosco a Vera Lúcia de Aracaju, rezando por ela, pela família, pelos doentes. O Jorge, rezando com a gente, Paliano, lá em Joinville, Santa Catarina, rezando conosco, pedindo as bênçãos da Mãe Aparecida. O Ivanildo Clementino, em Guarabira, na Paraíba, louvando e agradecendo a Deus. O Ronilton, em Senhor do Bonfim, na Bahia, pedindo por ele e pela família. Dona Maria Augusta, em Salvador, na Bahia, também, rezando por ela, pela família, louvando e agradecendo ao bom Deus por tudo e por todos, pedindo a proteção e as bênçãos da Mãe Aparecida por ela, pela família, pedindo também as bênçãos do Ribeiro, em São Paulo, capital, rezando conosco por ele, pelos filhos, por todos os nossos irmãos e irmãs em Cristo que rezam conosco, louvando e agradecendo ao bom Deus por tudo que temos e por tudo que somos. Quem também está em oração conosco, Adailto e Edileuza, lá em Dourados, no Mato Grosso, rezando por eles, pela família, pedindo a intercessão da Mãe Aparecida pelos nossos irmãos e irmãs que neste momento estejam rezando conosco também, pedindo a proteção e as bênçãos da Mãe Aparecida. O José Carlos, também lá em Dourados, no Mato Grosso, ele e dona Neuza, rezando pelos filhos, netos, por toda a família, louvando e agradecendo sempre por todos os nossos irmãos e irmãs que estão pelas estradas Brasil afora, rezando com a gente nesta sexta-feira da graça de Deus. E nós, na alegria, no amor, na paz, na esperança, acolhemos a dona Creuza, lá de Bom Jesus da Lapa, rezando conosco. Bom dia, dona Creuza.
1: Bom dia, Eduardo.
0: Tudo bem, graças a Deus?
1: Tudo bem, graças a Deus. Eu estava esperando, acabei cochilando.
0: Amém. E hoje nós rezamos por quem, dona Creuza?
1: Oh, meu querido, hoje eu quero pedir pela minha saúde, pelo dom da minha vida, agradecer a Deus, né? Pelo dom das nossas vidas também. Quero pedir pela minha saúde, Eduardo, que ainda estou com essa saúde complicada, né? O olho ainda não está enxergando nada, né? Eu já enxergava pouquinho, né, meu filho? Mas o que eu enxergava dava pra mim me manter, né? Fazer minhas coisas sem estar precisando do auxílio, mas agora complicou mais

0: ainda, mas eu tenho certeza que está nas mãos de Deus e de Nossa Senhora, né? Não quero rezar pelos meus irmãos em Cristo, todos eles, não vou citar o nome que é muito, mas em especial quero rezar por Dona Nenê, seu Paulo Brito. Está me ouvindo, Eduardo?
1: Sim, sim.
0: Quero rezar por meus filhos, minha filha, quer dizer, minhas três filhas, meus genros, meus netos, minha bisnetinha. Quero rezar pelos meus irmãos lá em Guanambi, que eu ainda tenho irmãos lá em Guanambi. Quero rezar fora pela alma dos meus pais, meus dois irmãos. Quero rezar por José Ribeiro dos Santos, Antônio Alves Tomiossi, Adriano Barros Tomiossi. Quero rezar também pela minha tia, que graças a Deus saiu da UTI, já está bem, graças a Deus. Rezar também pela a sogra da minha filha, que graças a Deus também saiu da UTI, mas ainda está em Salvador.
1: Para todo mundo.
0: Está bem. Para todo mundo, para todos os enfermos, todos que necessitam de nossas orações, né?
1: Isso.
0: Para todos aqueles que estão desalojados na rua, para todos aqueles que estão passando necessidade em suas casas também.
1: Isso.
0: De tudo.
1: Vamos,
0: né?
1: Rezar.
0: Vamos rezar e agradecer a Deus.
1: Rezar,
0: viu?
1: E agradecer.
0: Também o seu Giovanni.
1: Pai nosso que estais nos céus, santificado seja o vosso nome, venha a nós o vosso reino, seja feita a vossa vontade, assim na terra como no céu.
0: O pão nosso de cada dia nos dai hoje, perdoai as nossas ofensas, assim como nós perdoamos a quem nos tem ofendido, não nos deixeis cair em tentação, mas livrai-nos do mal. Amém.
1: Ave Maria, cheia de graça, o Senhor é convosco, bendita sois vós entre as mulheres, e bendito é o fruto do vosso ventre, Jesus.
0: Rezo por Dona Inês Maria de Campinas, Dona Raimunda, pela alma de seu Domingo, por Sérgio Janice, Maria Márcia, Dona Amélia, Luiz Valdir, seu Jauri e seu Geraldo Madeira, seu Joaquim de Franco. Santa Maria, Mãe de Deus, rogai por nós, pecadores, agora e na hora de nossa morte. Amém.
1: Ave Maria, cheia de graça, o Senhor é convosco, bendita sois vós entre as mulheres, e bendito é o fruto do vosso ventre, Jesus.
0: Rezo por Dona Teresa de Tuzim, Teresa Rosa, rezo por meu vizinho, rezo por seu Éder Renato, rezo também por Zé de Dona Beta e Lia. Santa Maria, Mãe de Deus, rogai por nós, pecadores, agora e na hora de nossa morte. Amém.
1: Ave Maria, cheia de graça, o Senhor é convosco, bendita sois vós entre as mulheres, e bendito é o fruto do vosso ventre, Jesus.
0: Santa Maria, Mãe de Deus, rogai por nós, pecadores, agora e na hora de nossa morte. Amém.
1: Ave Maria, cheia de graça, o Senhor é convosco, bendita sois vós entre as mulheres, e bendito é o fruto do vosso ventre, Jesus.
0: Rezo por todos da Rádio Aparecida, todos que rezam com nós, em especial por você, meu querido, que Deus te abençoe, que dê muita saúde a você e sua família. Santa Maria, Mãe de Deus, rogai por nós, pecadores, agora e na hora de nossa morte. Amém.
1: Ave Maria, cheia de graça, o Senhor é convosco, bendita sois vós entre as mulheres, e bendito é o fruto do vosso ventre, Jesus.
0: Santa Maria, Mãe de Deus, rogai por nós, pecadores, agora e na hora de nossa morte. Amém.
1: Ave Maria, cheia de graça, o Senhor é convosco, bendita sois vós entre as mulheres, e bendito é o fruto do vosso ventre, Jesus.
0: Santa Maria, Mãe de Deus, rogai por nós, pecadores, agora e na hora de nossa morte. Amém.
1: Ave Maria, cheia de graça, o Senhor é convosco, bendita sois vós entre as mulheres, e bendito é o fruto do vosso ventre, Jesus.
0: Santa Maria, Mãe de Deus, rogai por nós, pecadores, agora e na hora de nossa morte. Amém.
1: Ave Maria, cheia de graça, o Senhor é convosco, bendita sois vós entre as mulheres, e bendito é o fruto do vosso ventre, Jesus.
0: Santa Maria, Mãe de Deus, rogai por nós, pecadores, agora e na hora de nossa morte. Amém.
1: Ave Maria, cheia de graça, o Senhor é convosco, Bendita sois vós entre as mulheres, e bendito é o fruto do vosso

0: Santa Maria, Mãe de Deus, rogai por nós, pecadores, agora e na hora de nossa morte. Amém.
1: Ave Maria, cheia de graça, o Senhor é convosco. Bendita sois vós entre as mulheres, e bendito é o fruto do vosso ventre, Jesus.
0: Santa Maria, Mãe de Deus, rogai por nós, pecadores, agora e na hora de nossa morte. Amém.
1: Glória ao Pai, ao Filho e ao Espírito Santo.
0: Como era no princípio, agora e sempre. Amém. Ó meu bom Jesus, perdoai-nos, livrai-nos do fogo do inferno, levai as almas todas para o céu e socorrei principalmente as que mais precisaram da vossa infinita misericórdia.
1: Nossa Senhora do Perpétuo Socorro,
0: rogai por nós.
1: São José,
0: Santa Luzia, rogai por nós. Valei-me, São José.
1: Santa Luzia,
0: rogai por nós.
1: Santo Agostinho,
0: rogai por nós.
1: Senhora Aparecida, Mãe Rainha e Padroeira do Brasil,
0: rogai por nós, que recorremos a vós, ó Mãe querida, cuida
1: Dona...
0: de nós, minha
1: vida. Amém. Dona Cleusa, muito obrigado por ter rezado conosco, um fim de semana abençoado.
0: Agradeço,
1: fique
0: querido.
1: Com Deus.
0: Amém. Vocês todos aí também, que Deus abençoe todos, Nossa Senhora, cubra com o santo manto sagrado dela, todos meus irmãos.
1: Amém.
0: E você.
1: Salve Maria.
0: Salve Maria.

0: E nós rezamos, meu irmão, minha irmã, por você, pela sua família, onde quer que você esteja no dia de hoje, rezando, louvando e agradecendo. E rezando também hoje pela alma do seu Juscelino Ferreira, pai do nosso irmão querido Valdir, esposo da Lu, lá em Ponta Grossa, no Paraná. Hoje, 10 meses que o seu Juscelino Ferreira retornou, voltou à casa do pai. E nós estamos celebrando pela vida, pelo tempo que o seu Juscelino passou aqui conosco, nos ensinando, nos mostrando o caminho certo, né, Valdir? Com a graça de Deus. E agora está lá intercedendo por toda a família na casa do pai, na vida, na verdadeira vida, na vida eterna. Rezando conosco, louvando e agradecendo a Simone Cláudia, lá em Dom Viçoso, rezando por ela, pela família, e hoje também rezando pelo Carlinhos, hoje completando 5 anos que ele foi morar na casa do pai. É o papai da nossa querida Simone Cláudia, também rezando por ele, por todas as almas, pelo meu irmão Carlinhos também. A Rosa em Tremembé rezando conosco por ela e pela família, louvando e agradecendo. A Maria Lúcia Santos em Campinas, São Paulo, rezando por ela e pela família. O Adailton e a Adileuza em oração conosco, lá em Dourados. A Laura em Aracaju, louvando e agradecendo. A Gisélia, também em Aracaju, rezando conosco. Os nossos irmãos queridos em Várzea Paulista, o José Espinazzi e a esposa, rezando por ele e pela família. O Adriano Gebara em Bauru, rezando por ele e pela família. Dona Cleusa em Curvelo. Jonas Eliseu em Ipatinga, Minas Gerais, lembrando da Almira e da Alice também, rezando conosco lá em Ipatinga. O nosso irmão Paulo, ele fala de Comporta, em Portugal, rezando por ele, pela família, que mora, família Carvalho Silveira, em Belo Horizonte, louvando e agradecendo a Deus por tudo. Pedindo as bênçãos da Mãe Aparecida, os nossos irmãos e irmãs, a Leandra, lá de Dourados, do Mato Grosso do Sul. E quem reza conosco este nosso mistério é a Dona Nenê, lá em Bom Jesus da Lapa, rezando por ela e por todos os nossos irmãos lapenses que neste momento se unem a nós em oração pela nossa querida rádio Bom Jesus FM, a rádio Bom Jesus FM, a 98.1. Dona Nenê, bom dia.
1: Bom dia, Eduardo.
0: Tudo bem, graças a Deus.
1: Graças a Deus.
0: E hoje nós rezamos por quem, Dona Nenê?
1: Então, meu querido, antes de mais nada, agradecer a Deus, né?

0: por mais um dia.
1: Sempre.
0: Né? E rezo por você, por essa garganta, que Jesus abençoa sempre. Rezo pelos meus filhos e neta. Rezo pelo seu Paulo Brito e a sua família. Pela vida e saúde da minha amiga Dona Cleusa, que Jesus dê a recuperação para ela o mais rápido possível. Rezo pelo seu Edivaldo Meira, pela a e sua família, seu Geraldo Madeira, Dona Raimunda, Dona Maria Marta, Dona Amélia. Rezo por seu Giovanni, Dona Marita, a Célia Janice, a Val Souza, seu Paulo Araújo, seu José Antônio, o Amarildo, o Jauri, o Miro e a Jane, a Lu e o Valdir, pela saúde de Dona Raimunda e por todos os nossos irmãos em Cristo.
1: Vamos rezar e agradecer a Deus. Pai nosso que estais nos céus, santificado seja o vosso nome. Venha a nós o vosso reino, seja feita a vossa vontade, assim na terra como no céu.
0: O pão nosso de cada dia dai-nos hoje, Senhor, perdoai as nossas ofensas, assim como nós perdoamos a quem nos tem ofendido, não nos deixeis cair em tentação, mas livrai-nos do mal. Amém.
1: Ave Maria, cheia de graça, o Senhor é convosco, bendita sois vós entre as mulheres, e bendito é o fruto do vosso ventre, Jesus.
0: Santa Maria, Mãe de Deus, rogai por nós, pecadores, agora e na hora da nossa morte. Amém.
1: Ave Maria, cheia de graça, o Senhor é convosco. Bendita sois vós entre as mulheres, e bendito é o fruto do vosso ventre, Jesus.
0: Santa Maria, Mãe de Deus, rogai por nós, pecadores, agora e na hora da nossa morte. Amém.
1: Ave Maria, cheia de graça, o Senhor é convosco. Bendita sois vós entre as mulheres, e bendito é o fruto do vosso ventre, Jesus.
0: Santa Maria, Mãe de Deus, rogai por nós, pecadores, agora e na hora da nossa morte. Amém.
1: Ave Maria, cheia de graça, o Senhor é convosco. Bendita sois vós entre as mulheres, e bendito é o fruto do vosso ventre, Jesus.
0: Santa Maria, Mãe de Deus, rogai por nós, pecadores, agora e na hora da nossa morte. Amém.
1: Ave Maria, cheia de graça, o Senhor é convosco. Bendita sois vós entre as mulheres, e bendito é o fruto do vosso ventre, Jesus.
0: Santa Maria, Mãe de Deus, rogai por nós, pecadores, agora e na hora da nossa morte. Amém.
1: Ave Maria, cheia de graça, o Senhor é convosco. Bendita sois vós entre as mulheres, e bendito é o fruto do vosso ventre, Jesus.
0: Santa Maria, Mãe de Deus, rogai por nós, pecadores, agora e na hora da nossa morte. Amém.
1: Ave Maria, cheia de graça, o Senhor é convosco. Bendita sois vós entre as mulheres, e bendito é o fruto do vosso ventre, Jesus.
0: Santa Maria, Mãe de Deus, rogai por nós, pecadores, agora e na hora da nossa morte. Amém.
1: Ave Maria, cheia de graça, o Senhor é convosco. Bendita sois vós entre as mulheres, e bendito é o fruto do vosso ventre, Jesus.
0: Santa Maria, Mãe de Deus, rogai por nós, pecadores, agora e na hora da nossa morte. Amém.
1: Ave Maria, cheia de graça, o Senhor é convosco. Bendita sois vós entre as mulheres, e bendito é o fruto do vosso ventre, Jesus.
0: Santa Maria, Mãe de Deus, rogai por nós, pecadores, agora e na hora da nossa morte. Amém.
1: Ave Maria, cheia de graça, o Senhor é convosco. Bendita sois vós entre as mulheres, e bendito é o fruto do vosso ventre, Jesus.
0: Santa Maria, Mãe de Deus, rogai por nós, pecadores, agora e na hora da nossa morte. Amém.
1: Glória ao Pai, ao Filho e ao Espírito Santo.
0: Como era no princípio, agora e sempre. Amém.
1: Ó meu
0: Jesus, perdoai-nos, livrai-nos do fogo do inferno, levai as almas todas para o céu e socorrei principalmente as que mais precisarem da vossa misericórdia. Abençoai o Santo Padre e o Papa, abençoai e santificai as nossas famílias e dai-nos a paz.
1: Santo Agostinho,
0: rogai por nós.
1: Senhor bom Jesus,
0: rogai por nós.
1: Senhora Aparecida, Mãe Rainha e Padroeira do Brasil,
0: rogai por nós que recorremos a vós.
1: Dona Nenê, minha querida, muito obrigado por ter rezado conosco. Um fim de semana abençoado à senhora, a toda a família. Fique com Deus.
0: Amém, meu querido, para você também, todos os nossos irmãos em Cristo.
1: Salve Maria.
0: Salve Maria.
1: E nós chegamos ao final do nosso Santo Terço. E nós queremos agradecer. Infinitas graças vos damos, soberana rainha, pelos benefícios que todos os dias recebemos de vossas mãos maternais. Dignai-vos agora e para sempre tomar-nos debaixo de vosso poderoso amparo. E para mais vos alegrar, vos saudamos com a salve rainha. Salve rainha, mãe de misericórdia, vida, doçura e esperança nossa salve. A vós bradamos os degredados filhos de Eva, a vós suspiramos gemendo e chorando neste vale de lágrimas. Eia, pois, advogada nossa, esses vossos olhos misericordiosos a nós volvei, e depois deste desterro mostrai-nos Jesus, bendito fruto do vosso ventre, ó clemente, ó piedosa, ó doce sempre Virgem Maria. Rogai por nós, Santa Mãe de Deus, para que sejamos dignos das promessas de Cristo. Amém. Nos consagremos a nossa Mãe, a Senhora Aparecida. Ó Maria Santíssima, pelos méritos de nosso Senhor Jesus Cristo, em vossa querida imagem de Aparecida, espalhais inúmeros benefícios sobre todo o Brasil. Eu, embora indigno de pertencer ao número de vossos filhos e filhas, mas cheio do desejo de participar dos benefícios de vossa misericórdia, prostrado a vossos pés, consagro-vos o meu entendimento, para que sempre pense no amor que mereceis. Consagro-vos a minha língua, para que sempre vos louve e propague a vossa devoção. Consagro-vos o meu coração, para que depois de Deus vos ame sobre todas as coisas. Recebei-me, ó rainha incomparável, vós que o Cristo crucificado deu-nos por mãe, no ditoso número de vossos filhos e filhas. Socorrei-me em todas as minhas necessidades, espirituais e temporais, sobretudo na hora de minha morte. Abençoai-me, ó celestial cooperadora, e com vossa poderosa intercessão, fortalecei-me em minha fraqueza, a fim de que, servindo-vos fielmente nesta vida, possa louvar-vos, amar-vos e dar-vos graças no céu por toda a eternidade. Assim seja. Obrigado a você, meu irmão, a você, minha irmã, a você que rezou conosco, louvando e agradecendo a Deus por mais um dia na sua vida. Nós estivemos sempre e continuaremos unidos em nome do Pai, do Filho e do Espírito Santo. Amém. Fiquem todos com as bênçãos do Senhor Jesus, a proteção e a intercessão de nossa Mãe Santíssima, a Senhora Aparecida. Fiquem todos em paz. Fiquem todos na paz. Nós nos encontramos, se Deus quiser, na madrugada de domingo com a Mãe Aparecida.

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8: Bom dia, caro ouvinte. Em nome do Pai, do Filho e do Espírito Santo, amém. Eu vos adoro, meu Deus, e vos amo de todo o coração. Dou-vos graças por me terdes criado, feito cristão e conservado nesta noite. Humildemente vos agradeço todos os benefícios que me concedestes. Estou pronto para ajudar-vos na construção de uma humanidade mais feliz, na construção do vosso reino de amor e de paz. As pessoas estão me esperando. Ofereço-vos todas as ações desse dia. Fazei que sejam todas segundo a vossa santa vontade, para a vossa maior glória. E seja sempre comigo a vossa graça e com toda a minha família. Defendei-me do pecado e de todo o mal. Senhor Deus, Rei do céu e da terra, dirigi, santificai e governai neste dia os nossos corações e os nossos corpos, sentidos, palavras e ações, a fim de que mereçamos ser salvos e libertos aqui e na terra. Por nosso Senhor Jesus Cristo, vosso Filho, na unidade do Espírito Santo. Amém. Que este dia seja um dia

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7: Olá, muito bom dia para você ouvindo o nosso Desperta Brasil. Bom dia para você. Bora mexer o doce, menino parado no vento picolé. 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
2: Ouvintes da Rádio Vida Nova FM, bom dia. Vamos fazer junto a nossa oração da manhã. Senhor Deus e Pai, a Ti a minha gratidão pela vida que desperta, pelo calor que cria vida, pela luz que abre meus olhos. Eu Te agradeço por tudo que forma minha vida, pela terra, pela água, pelo ar, pelas pessoas. Inspira-me com Teu Espírito Santo, os pensamentos que vão me alimentar, as palavras que eu vou dizer, os gestos que vou dirigir, a comunicação que vou realizar. Abençoa as pessoas que eu vou encontrar, os alimentos que vou ingerir. Abençoa os passos que eu der, o trabalho que devo fazer. Abençoa, Senhor, as decisões que eu vou tomar, a esperança que eu vou promover, a paz que eu vou semear, a fé que eu vou viver, o amor que eu vou partilhar. Ajuda-me, Senhor, a não fugir diante das dificuldades, mas abraçar com amor as pequenas cruzes desse dia. Quero estar contigo, Senhor, no início, durante e o fim desse dia. Amém.

ouvinte da Rádio Vida Nova FM, bom estarmos juntos nesta manhã de sexta-feira, 28 de agosto de 2026. Pedimos a Deus que abençoe todos os nossos amigos e amigas aqui da Vida Nova FM. A palavra de Deus nos inspira nessa manhã. É um texto da primeira carta de São Paulo aos Coríntios. A doutrina da cruz é loucura para os que se perdem, mas é poder de Deus para os que salvam. Paulo faz um apelo à comunidade de Corinto, deixando-nos a impressão de que estamos diante de uma das questões fundamentais da mensagem cristã. E compreendê-la é uma tarefa para todo aquele que crê. Conhecendo as divisões que estão sendo criadas na comunidade que fundou, Paulo lança uma explicação vibrante do que ele considera a chave da mensagem que recebeu e que deve pregar: a loucura da cruz. Ele entende muito bem qual é a proposta dessa loucura, o que vai contra tudo que seria esperado, tanto do ponto de vista da razão quanto do ponto de vista religioso. De fato, a reflexão humana sobre Deus é justamente segundo a expectativa de um Deus todo-poderoso. Paulo, muito claro, ele fala que os judeus, os gregos, eles buscam sinais, sabedoria. E ele foi chamado para anunciar o Messias crucificado, um escândalo. E ele insiste: a loucura de Deus é mais sábia que a dos homens, e a fraqueza de Deus mais forte que a dos homens. Que mudança radical esse paradigma. A loucura de Deus que se deu na cruz por nós. É a força de Deus que enfrenta a dor, o sofrimento, a cruz, para demonstrar o seu poder, o seu amor. Senhor, rezamos nesse momento por todos os crucificados, dia de hoje. Dá-lhe força, graça,

0: ouvinte da Rádio Vida Nova FM, que o Senhor te abençoe e te guarde, que Ele mostre sua paz e seja favorável. Que devolva para você esse olhar e dê sua paz e que você sinta a presença amorosa de Deus em sua vida cada minuto desse novo dia. Que uma chuva de bênção seja derramada sobre você e sua família. E que o Senhor te guarde na palma da sua mão e livre de todo mal. E até que nos encontremos de novo, que Deus te abençoe em nome do Pai, do Filho e do Espírito Santo. Tenha um bom dia. E até amanhã, se Deus quiser.
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0: Ai de mim se não anunciar o Evangelho. Primeira carta de Paulo aos Coríntios, capítulo 9, versículo 16. 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Rezemos com nosso bispo diocesano, Dom Otacílio Ferreira de Lacerda.
1: O imperativo da hora. Não percamos tempo. Eis que eu estou à porta e bato. Se alguém ouvir a minha voz e abrir a porta, eu entrarei em sua casa e tomarei refeição com ele e ele comigo. Ao vencedor farei sentar-se comigo no meu trono, como também eu venci e estou sentado com meu Pai no seu trono. Quem tem ouvidos, ouça o que o Espírito diz às igrejas. Livro do Apocalipse, capítulo 3, versículos 20 ao 22. É esta a hora proclamada por Jesus. É urgente que nos convertamos e decidamos a quem queremos servir como o único Senhor da vida. Não nos é permitido que nos iludamos e que creiamos que temos todo o tempo do mundo pela frente. Ele, Jesus, glorioso e vencedor, veio, vem e virá. Ele está à porta e bate. Agora é o tempo propício, o tempo da salvação. Ele se torna para nós nosso divino alimento neste tempo presente, tempo de trilharmos o caminho da salvação. Ele se torna o verdadeiro alimento e verdadeira bebida para que creiamos e não tenhamos medo de escolhê-lo, pois teremos feito a escolha da melhor parte, como Maria o fez, aos seus pés se colocando. Coragem! Decidamos sem demora e nos decidamos por ele e nos abandonemos totalmente a ele, o caminho, a verdade e a vida. Agora é o imperativo da hora. Amemos o Senhor com todo o nosso coração e o sigamos e o servamos com todos os dons a nós confiados, sobretudo em favor dos empobrecidos, pobres, famintos, sedentos, enfermos, peregrinos e sem casa, cativos, com os quais se identificou. Amém. O imperativo da hora.

0: Não percamos tempo.
1: Alegrai-vos sempre, orai sem cessar. 1 Tessalonicenses capítulo 5, versículos do 16 ao 17. 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

0: Bom demais, hein? Bom dia pra você. Agora são 6 horas 25 minutos. WJ chegando em mais uma edição do nosso Desperta Brasil. Excelente manhã pra você. Hoje é sexta-feira, 28 de agosto de 2026. 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Juntos, nesta manhã, em mais uma edição do nosso Desperta Brasil. Muito bom dia para você em casa, você também no trabalho, a turma da estrada, desde já, tá? Obrigado pela carona, pela audiência.
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Bom demais, é o Desperta Brasil, tá aí a Velha Porteira com Chico Rei Paraná. Bom dia pra você ligado aqui no Desperta Brasil, no oferecimento Lojas Pague Menos, mania de vender barato. 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E Ultimóveis, é pra você que ela existe. 6:30, bom dia!

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0: Bom demais, hein? 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
1: Oi, bom dia!
0: Pois é, vamos de giro pelo nosso WhatsApp. Nosso bom dia aqui nessa manhã vai para o Luciano com a gente. Ei, Luciano, bom dia aí pra você. Tá ligado aqui no Desperta Brasil, né? Tá na sintonia. Abraçando aqui também com a gente o José Afonso. Oi, Zé Afonso, bom dia também pra você. Abraçando o Paulinho também, toda a família no sítio Aricanga, também com a gente, né? Oi, bom dia.
2: Bom dia, Brasil.
0: Bom dia.
2: Meu nome é Nicolas.
0: Tudo bem, Nicolas?
2: Olha, americano. São Paulo.
0: Americana, interior de São Paulo com a gente.
2: Gostaria de pedir uma música pra Beatriz.
0: Beatriz com a gente.
2: Que mora em Sabinópolis.
0: Bacana, hein? Mais alguém aí, Nicolas?
2: Lambari.
0: A turma lá do quadro dos Lambari.
2: Barros.
0: Bacana, obrigado pela participação. Tá aí o grande Nicolas com a gente, Americana, São Paulo. Abraçando o Afonso Batista, também tá ligado com a gente. Abraçando aqui também no Desperta Brasil, Geraldo Dito. Tá com a gente, né? Legal, tamo junto. Abraçando o Oziel também, Recanto do Lambari. Abraçando o Wilton com a gente no Córrego dos Pintos. Tá lá em Senhora do Porto, né? Bacana, tamo junto. Bom dia também pra Vânia, lá no Moura com a gente, né, Vânia? Bom dia pra você. Abraçando o Júnior, Juninho, lá em Santa Bárbara também com a gente. O Geraldo da Rodoviária também tá ligado. A Cirleia também com a gente lá no Village. Abraçando a Rosa também com a gente. E o Zé Dalice no Desperta Brasil.

bom demais. Na sequência você fica com o Santo do Dia. E logo na sequência também, claro, a propaganda eleitoral gratuita começa hoje, né, no rádio e também na TV. E eu volto com você às 7:25 para fecharmos o nosso Desperta Brasil.

0: 6h44.
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Bom dia para você que nos ouve através das ondas da Rádio Vida Nova FM e através das redes sociais. Você que nos acompanha pelas redes, deixe o seu like, comente, siga o perfil da rádio e se inscreva no nosso canal. Eu sou Kênia Maria. É uma imensa alegria ter a sua companhia. O programa Santo do Dia é um programa para nos aproximar de Deus, nos inspirando com o exemplo daqueles que santificaram suas vidas, dedicando-as a Deus. Hoje é sexta-feira, 28 de agosto de 2026. Celebramos hoje Santo Agostinho. Aurélio Agostinho de Hipona, nascido em Tagaste, atual Argélia, foi um dos maiores filósofos e teólogos do Ocidente. Após uma juventude boêmia, converteu-se ao cristianismo aos 31 anos. Tornou-se bispo de Hipona, unindo fé e razão, e escreveu obras fundamentais como Confissões e A Cidade de Deus. Agostinho, nascido de uma família com pai pagão e mãe cristã, Santa Mônica, que foi a biografia que levamos ao ar ontem, destacou-se nos estudos de retórica. Em busca da verdade, aderiu ao maniqueísmo na juventude, mas frustrou-se com suas limitações filosóficas. Mudou-se para Roma. Em 384, assumiu uma cátedra de retórica em Milão. Lá, influenciado pelos sermões do bispo Ambrósio e pelas orações incessantes de sua mãe, passou por uma profunda crise espiritual. Sua conversão ocorreu em 386, após ouvir uma voz infantil que lhe dizia: pega e lê. Em latim, tole, lege. Ao abrir as cartas de São Paulo, encontrou o texto que mudou sua vida. Agostinho foi batizado por Santo Ambrósio em 387 e retornou ao norte da África, onde foi ordenado padre e, mais tarde, nomeado bispo de Hipona.

0: cargo que ocupou até o fim de sua vida. Agostinho é considerado um dos padres da Igreja. O seu legado intelectual baseia-se na harmonização entre a filosofia grega, especialmente o platonismo, e a doutrina cristã. Ele defende a tese de que a razão é auxiliada pela fé para que o homem compreenda a verdade. Entre suas principais contribuições estão o conceito do livre-arbítrio, explicando que o mal resulta do mau uso da liberdade humana, e a compreensão do tempo e da memória. Ele deixou mais de 100 livros escritos, destacando-se Confissões, uma autobiografia espiritual onde narra suas angústias, erros e a busca por Deus. A Cidade de Deus, que é um tratado teológico escrito após o saque de Roma, que diferencia o amor a si mesmo da dedicação divina. Santo Agostinho, bispo de Hipona e doutor da Igreja, rogai a Deus por nós. Agora, quero convidar você, ouvinte, a rezar comigo a oração que o Senhor nos ensinou. Pai nosso que estais nos céus, santificado seja o vosso nome. Venha a nós o vosso reino. Seja feita a vossa vontade, assim na terra como no céu. O pão nosso de cada dia nos dai hoje. Perdoai-nos as nossas ofensas, assim como nós perdoamos a quem nos tem ofendido. E não nos deixeis cair em tentação, mas livrai-nos do mal. Amém. Ave Maria, cheia de graça, o Senhor é convosco. Bendita sois vós entre as mulheres, e bendito é o fruto do vosso ventre, Jesus. Santa Maria, Mãe de Deus, rogai por nós, pecadores, agora e na hora da nossa morte. Amém. Meu irmão, minha irmã, santificado seja o seu e o nosso dia. Até o próximo encontro, onde traremos mais exemplos de fé e coragem para santificar a sua vida. Fique com Deus e até lá.
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4: Bom demais, em 7:30. Bom dia pra você, 7:30, Desperta Brasil. 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
4: Bom dia pra você que tá ligado aqui na Vida Nova, nosso Desperta Brasil, Vida Nova sempre com você, abraçando a Ipeçanha, a Adeilson Ferreira com a gente, bom dia. Paula Stephanie também tá ligadinha lá na Agrodé, né? Tá curtindo por aqui o nosso Desperta Brasil. Tô abraçando também a Conceição Horta com a gente. Oi, Conceição, bom dia, tá? Também pra você, obrigado aí, tá? Pela companhia, pelo carinho, tá ligadinha. Lá em São José do Jacaré, a Nilza Maria com a gente, né, Nilza? Ótima sexta-feira aí também pra você, ligado aqui no Desperta Brasil. Sabinópolis com a gente, a Rosineia Pereira, abraçando também Fazenda Lagoa dos Paulino, a Maria do Amparo, também com a gente aqui no Desperta Brasil. Apaga, apaga, apaga, tem Danilo e Davi, 7:31, bom dia.
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Bom demais, hein? Desperta Brasil, excelente manhã pra você. Agora são 7:34. Tô abraçando nesta manhã por aqui no Desperta Brasil. É a Marta Pimenta com a gente. Oi, Marta. Bom dia aí, tá? Pra você. Obrigado pela companhia. Tá ligadinha também no nosso Desperta Brasil. Abraçando também Ranan com a gente. Obrigado pela companhia, tá? Ótima sexta-feira, tá ligado? Também com a gente aqui no Desperta Brasil. Abraço a Rosa Oliveira com a gente. Oi, Rosa, bom dia também pra você. A Ana Maria também tá ligadinha com a gente, né, Ana? Ótima manhã, tá lá em Materlândia. Deixando um abraço também pra toda a nossa equipe. Vanderlei Francisco, bom dia, Vanderlei. Também já ligado aqui no Desperta Brasil, 7:34. Bora mexer o doce, menino parado no vento, picolé, o nosso Desperta Brasil até às 8 da manhã. Bom dia.

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Abraçando essa manhã com a gente aqui no Desperta Brasil, tá no Bela Vista com a gente, Adriana Damasceno. Oi, Adriana, ótima sexta aí pra você, tá? A Aldi Pereira, abraço também a Valdineia Baia com a gente, deixando um abraço pra sobrinha Laysa com a gente, lá na Cafurina, né? Que tá completando idade nova hoje. Parabéns aí, tá bom, Laysa? Felicidades mil pra você, tudo de bom. Aproveite esta sexta-feira aí, né? Com muita alegria, é claro, aqui no Desperta Brasil. Seja este Henrique Juliano, 7:38. Bom dia.

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0: Bom demais, hein? Sempre com você, o Desperta Brasil, 747.
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0: Bom demais o nosso Desperta Brasil, abraçando por aqui a Regina Maria com a gente. Oi, Regina, Fazenda Cachoeira com a gente lá em Senhora do Porto. Boa sorte pra você na promoção, tá bom, Regina? Abraça você, ao Silvio, Zé Biscoito, né? Toda a turma aí com a gente. Ótima manhã de sexta-feira pra toda essa turma aí, tá? Abraçando também no bairro dos Buracos a Maria Helena com a gente. Ótima manhã, né? Obrigado pela companhia. Abraçando também Edna Araújo, Córrego Mestre lá em Sabinópolis. Também boa sorte pra você na promoção, tá ligadinha, né? Curtindo o nosso Desperta Brasil, abraçando o marido, o Cleidson com a gente, o filho Edson e todos também na sintonia, curtindo a nossa programação. Bacana, tamo junto. Abraçando também a Neuza com a gente, lá do sítio Sonho Meu, seu Osmar, toda a família aí, né? Obrigado pela companhia. Tem duas metades, Jorge Matheus.

Linda demais essa, hein? Duas Verdades com Jorge Mateus. 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Ofereceram o Desperta Brasil. Pois é, segunda tem muito mais aqui, né? Na nossa programação com Desperta Brasil. Tô abraçando a Vanilda com a gente no Graipu. Ótima manhã. Boa sexta aí, tá? Abraçando aqui também com a gente no Desperta Brasil a Ana Paula. Oi, Ana. Ótima manhã também pra você, tá? Também com a gente no Aldo Pereira, Simone com a gente. Oi, Simone. Bom dia. Tá deixando um abraço para o Aizen, pra toda a família, né? Na sintonia. Boa sorte aí na promoção, né? Ligadinha, conferindo também o nosso Desperta Brasil. Vou buscar a Cláudia para o nosso bate-papo hoje, bem curtinho, rapidinho, tá bom? E o Desperta segunda, eu volto com você por aqui. Sustenta Maiara e Maraíza, fechando

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0: nada aqui, tá gelado.
1: Oh, tá mesmo, viu?
0: Nu.
1: No tempo de esfriar lá fora, muda a temperatura aqui dentro.
0: Também. É, tem que tomar aguinha aqui pra dar uma hidratada.
1: Tem que hidratar, é importante. Isso aí, semana finalizando o mês praticamente, que na segunda já é 31.
0: Pois é, 31 de agosto.
1: É, mês fechando já as portas.
0: Pois é.
1: E o seu balanço aí do mês de agosto?
0: Menina, foi bacana, viu? Ah, parabenizar o Natan aí, ó. Natanzão hoje completando mais uma primavera. Parabéns, Natan. Felicidades mil por
1: você.
0: É, menino. Chegou aos 14.
1: Olha aí.
0: Tá voando, hein?
1: Parabéns, Natan. Deus abençoe, ilumine, guie, proteja.
0: Amém.
1: Sempre, né? E aí viva muitas bênçãos e muitas alegrias.
0: Muito bem. 2012 foi logo ali. Gente boa, né? Que coisa, né?
1: Poxa. Tá voando.
0: Pois é.
1: Voando. E a gente Natan ficando... tá enorme, né?
0: E a gente ficando cada vez mais novo, né?
1: É, menino.
0: Tá bem maior
1: não
0: que eu já.
1: Não sei se Natan faz com você como o meu faz lá em casa comigo. É. Chega perto e fica assim aqui, mãe, ó.
0: É.
1: Já passei da senhora já.
0: Já passou. Essa geração tá espichando, né?
1: Tá.
0: Que coisa.
1: Tão crescendo, tão ficando grande. Deus abençoe, Natan.
0: Amém. Vamos que vamos.
1: Deus dê mais aniversariantes do dia aí. Nosso abraço, viu? Deus abençoe, feliz aniversário.
0: Isso aí, pra você
1: bora
0: que tá
1: comer
0: aí.
1: Comer bolo.
0: Completando idade nova nesse 28 de agosto.
1: Ei, coisa boa.
0: É, menina.
1: E aí? Gosta de bolo de aniversário?
0: Eu não sou muito fã.
1: Você é mais do salgadinho.
0: Sou mais daquele
1: né?
0: salgadinho ali. Você vai ali, meio que não quer nada, né? Tem aqueles quibizinhos, coxinha.
1: Fica ali gostoso. Dando bobeira, né?
0: É. Aí você vai, ô menino, não mexe com esse tem não, menino.
1: Alguém pegou salgado, pô, o menino ali, ó.
0: O menino olha pra gente com a cara, né?
1: Como
0: tipo,
1: se diz. Não, e tem não criança. E tem criança que te entrega na hora.
0: Na hora.
1: Não, foi ele.
0: É gostoso isso, viu?
1: É, sim.
0: Muito bom.
1: Bom demais, a festinha é bom demais, tá doido. E tem que ter, viu?
0: Tem
1: uma
0: ter.
1: Comemoração. Eu sou dessas, que eu acho que no dia do aniversário tem que ser um dia especial.
0: Ah,
1: tem que ter alguma
0: certeza,
1: coisa diferente.
0: Né?
1: Ah, Cláudia, é só mais um dia, né? Não. É celebrar a vida. Eu acho que é importante.
0: Verdade.
1: Tem que celebrar.
0: É, fechando o ciclo, iniciando um novo ciclo. Então
1: nem
0: isso tem
1: sempre,
0: que ser comemorado.
1: Nem sempre precisa ser uma festa. Quando pode fazer uma festa é ótimo, porque junta todo mundo.
0: Isso.
1: Tem um momento gostoso, a gente passa junto. Se não pode, não tem problema não. Mas não deixa passar como um dia comum, não. Tem que ter alguma coisa especial. Qualquer coisa, uma mocinha diferente do gosto do aniversariante, né? Tem que ter, tem que ter. Eu sou dessas que eu acho que o dia do aniversário tem que ter algo especial pra você mostrar pra aquela pessoa quanto aquela pessoa é especial por você.
0: Com certeza.
1: As demonstrações tem que ser sempre? Tem que ser sempre. Mas no dia do aniversário é especial.
0: É especial.
1: Né?
0: Muito bem.
1: Vamos de pergunta?
0: Vamos lá então.
1: Opa, eu tô com uma fila de perguntas. Hoje eu tô com a metralhadora de perguntas pra você.
0: Eu também achei meu acervo aqui.
1: Ah, mentira. Então vamos de bang bang?
0: Vamos lá então.
1: Você vai, eu vou e a gente vê quem
0: tá.
1: Consegue vencer. E...
0: vamos ver. Você quer começar?
1: Posso.
0: Então pode ir.
1: O que que o chão disse para o tapete?
0: O que que o chão disse para o tapete?
1: É.
0: Ai, ai, ai. O
1: vai
0: chão...
1: ser papum, ó. Lá e cá.
0: É, essa é difícil.
1: Respondeu ou não respondeu?
0: O que que o chão disse para o tapete?
1: Sabe não?
0: O que que o chão disse para o tapete?
1: Tá lá o chão, tá o tapete em cima.
0: Caiu um cisco nos meus olhos.
1: Não. O que o chão disse para o tapete? Resposta? Sai de cima que eu também quero ver.
0: Ah, muito bem. Legal,
1: vai
0: legal.
1: A sua.
0: Vamos ver. Cadê? Qual é a coisa que quando você diz o nome dela, ela desaparece?
1: Tcharará. A coisa que quando você diz o nome dela, ela desaparece?
0: Desaparece.
1: O silêncio.
0: Muito bem.
1: Ah, menino.
0: Muito bem.
1: Lá vou eu. Cadê? O que que uma parede disse para outra?
0: O que que a parede
1: disse para outra?
0: Há um ciumento entre nós.
1: Não.
0: Não?
1: Aí é o tijolo que falou
0: tijolo.
1: Um pro outro.
0: Boa, boa.
1: O que que a parede disse uma para outra?
0: Que a parede disse uma para outra?
1: É.
0: Estou emparedado em você.
1: Não. Vamos nos encontrar ali no cantinho.
0: No cantinho, aí pra você ver. Boa, boa. Essa é bacana, gostei.
1: Manda aí.
0: Me diz aí, qual que é o animal que tira... Não, essa aqui não. Não, essa aqui...
1: Ele tá
0: essa,
1: procurando
0: que
1: difícil,
0: que eu já
1: gente.
0: Fiz essa, sabe? O que sempre está na sua frente, mas você nunca consegue enxergar?
1: O futuro!
0: Muito bem!
1: Vou fazer também aqui, ó.

0: Como é que se faz pra ver através da parede?
1: Como é que é?
0: Como é que se faz para ver através da parede?
1: Olhar através da parede?
0: É.
1: Ah, meu, através do espelho?
0: Não.
1: Pelo buraco da fechadura?
0: Não.
1: Nossa. Ai, como é que se faz para
0: ver através da parede?
1: A sombra?
0: Não.
1: Gente.
0: Usa a janela.
1: Ah, nossa. Queria a ajuda desse pessoal aí, gente.
0: Aí, manda a sua, manda a sua.
1: Eu tô sendo metralhado, ué. Qual que é a única pergunta que ninguém consegue responder sim, com sinceridade?
0: Você tá dormindo? Você tá vivo?
1: Muito bem. Nossa, hoje eu tô sendo metralhado. Gente do céu.
0: Ai, ai. Nossa. Por que que a vaca pulou no mar?
1: Nossa.
0: Hoje eu achei, ó, uma listinha.
1: Por que que a vaca
0: pulou no mar?
1: Pulou no mar?
0: Aonde a vaca vai?
1: Por que que a vaca pulou no mar?
0: Vai atrás.
1: Pra ela ficar salgadinha pro churrasco.
0: Será que funciona?
1: Pois é, gostaria de saber.
0: Já adianta,
1: saber,
0: já adianta o serviço, né?
1: É verdade,
0: não,
1: é.
0: Não, mas não é não.
1: Moiou pro meu lado.
0: Sabe não?
1: Sei não.
0: Vou responder, pode? Pra encontrar o peixe boi.
1: Nossa.
0: Agora, não,
1: gente,
0: me pergunta se o peixe boi é do da água salgada, que eu não sei. Que tá falando que a vaca pulou no mar, né? Aí eu já não sei se o peixe boi é do mar, da água salgada ou não.
1: Ah, essa aqui. O que tem quatro pernas de manhã, duas ao meio-dia e três à noite?
0: Quatro pernas de manhã?
1: Duas ao meio-dia e três à noite.
0: É o ser humano!
1: Por quê?
0: Quatro pernas de manhã. De manhã é quando tá bebê. Aí tá engatinhando, tem quatro pernas.
1: Muito bem.
0: Duas durante o dia, é isso?
1: É.
0: É a pessoa adulta, né? Depois que já começa a caminhar, já é bípede, já duas anda com dois pés.
1: É, duas ao meio-dia.
0: E três ao anoitecer, porque o velhinho com a bengala.
1: Muito bem.
0: Aê!
1: É, gente, hoje eu fui metralhado, hein?
0: Vou fazer só mais essa agora, não. Não, mais essa não, tem mais duas. O que é o que é? Fica cheio durante o dia e vazio à noite.
1: Que é que fica cheio?
0: Cheio durante o dia e vazio à noite, e você tem...
1: Fica cheio
0: durante o dia e vazio à noite. Eu também tenho.
1: Tem também?
0: Tem.
1: Gente, o que será? Já achou um acervo aí?
0: E você tem agora.
1: Violeta.
0: Neste momento.
1: Fica cheio?
0: É. Cheio durante o dia e vazio à noite.
1: Barriga.
0: Também. A gente acorda numa fome, né? Não é não, é o sapato.
1: É o sapato, boa, boa.
0: Não falei que você tem? O seu tá cheio
1: tá
0: agora.
1: Tá cheio
0: aí,
1: agora, é verdade. Gente, eu tô sendo metralhado hoje.
0: Aí pronto.
1: Que coisa.
0: Você faz mais uma, fecha e você faz a outra pra fechar.
1: Pois é, o problema é que eu achei uma aqui, mas eram umas que eu já tinha.
0: Eu tô gostando dessas que você tá achando aí.
1: Que eu já tinha perdido. Muito bem.
0: Escolhe.
1: Ó, um pai e um filho sofrem um acidente.
0: Oh, meu Deus.
1: O pai morre.
0: Ai, ai, ai.
1: O menino vai para o hospital.
0: Ai, ai, ai.
1: A médica olha para ele e diz: não posso operar esse menino, ele é meu filho. Como isso é possível?
0: Ué, porque ele é filho dela?
1: É.
0: Ué, você já deu a resposta, não?
1: Ela não caiu.
0: Eu não acredito. Oh, acertei?
1: Acertou, a médica é mãe dele.
0: Ah, então.
1: Nossa, gente.
0: Na própria pergunta você já deu a resposta.
1: Pois é, tá.
0: Aqui,
1: tá
0: ó,
1: bravo,
0: vou fazer, viu? A última hoje, ó. O que é o que é? Qual instrumento musical faz você acordar?
1: Qual?
0: Instrumento musical faz você acordar.
1: Qual instrumento musical?
0: Yes.
1: Apito sonoro do telefone?
0: Não, é um instrumento musical.
1: Um instrumento musical?
0: É.
1: Nossa. Tô caçando aqui charadinha também.
0: Qual? Deixa eu ver enquanto isso. Dá, procura aí. Enquanto você vai pensando na resposta, e deixa eu mandar alô pra quem passou aqui, ó. Caramba! Alô, bom dia pra você.
1: Aí, ó.
0: Jaquelane, bom dia, Jaquelane. Fazenda Chavante.
1: Fazenda
0: Abraço
1: Chavante.
0: Abraço aí, viu? Abraço também pro Renan, é isso? Abraço aí, valeu. Deixa eu ver quem mais.
1: Achei agora.
0: A Maria Helena, ô Maria Helena. Uai, Maria Helena. Como assim, Maria Helena? Não entendi.
1: Mas já?
0: Ela mandou assim, ó, aquele café da manhã reforçado. É porque hoje é sexta-feira.
1: Suco de cevada.
0: Olha o café da manhã da Maria Helena. Maria Helena.
1: Suco de cevada.
0: Não acredito nisso não, gente. Olha, uma cervejinha com biscoito, só pra não dizer que

0: tinha um biscoitinho ali. Olha, gente, ali parece chope, tá?
1: É.
0: Aquela caneca assim, ó, parece um chope.
1: Tem um colarinho branco, né?
0: Afinal de contas, né, Maria Helena? Sextou.
1: É, um colarinho branco é legal, eu gosto de um colarinho branco. Eu gosto.
0: E falam, não sei se é mito, falam que é bom quando a cerveja dá espuma. Uhum. Porque ao invés dela inchar na sua barriga, ela já solta todos os gases ali, né?
1: É, tem esse ditado mesmo.
0: Isso. Oi, Mirissan, bom dia.
1: Bom dia, Mirissan.
0: Mandou assim, bom dia, Cláudia Rocha, WJ. Olha isso, Zé Roberto come pouco e foi duas vezes.
1: Nossa.
0: Você tá entregando, rapaz, oh. Mirissan. Ela tá mostrando o pratinho dele, modesto. Nossa. Vamos mostrar aqui.
1: Isso é canjica?
0: Vamos mostrar aqui, ó. Ah, canjiquinha.
1: Canjiquinha.
0: Olha, isso é suã?
1: Parece um suã.
0: É uma parte que tem um osso grande aqui, olha lá, o feijãozinho.
1: Uma pimentinha que eu já vi o vermelhidão dela ali, ó.
0: É. Nossa senhora, hein? Tá aí, passando bem aí,
1: Zé Roberto. Aí dá sustância, né, Zé?
0: Você tá doido, menino?
1: Bom demais.
0: Nossa senhora, que pratinho top. Quem mais passou aqui? Bom dia. Ô, Ziel
1: com a gente.
0: Ah, ele mandou pergunta aqui.
1: Mandou?
0: Oi, Magno, bom dia. Oi, Vânia. Olha a Vânia.
1: Gente,
0: esse final
1: Vânia.
0: De semana o negócio...
1: Promete, ó.
0: Você tá doido, menina?
1: Nossa,
0: olha,
1: essa vamos bolachinha.
0: Mostrar. Gente, me fez lembrar da infância agora. Olha lá, bolachinha, broa, né?
1: É, a famosa
0: a nossa
1: broa.
0: Famosa broa. A outra, olha.
1: Rosquinha.
0: Eu acho legal isso aí, aquela forma que o pessoal fazia. Bonita. De lata, né?
1: Isso.
0: Aí ficava aquela forma bem comprida. Uhum. Olha quanta rosquinha.
1: Nossa, muito bom,
0: menino.
1: Viu?
0: Menino, e olha esse vídeo que ela mandou também. Olha, deixa eu ver se muito eu consigo bom. Dar o play aqui no vídeo. Aí, olha lá. Bolo. Nossa. O bolo também, ó. Não sei se é de fubá ou de trigo. Menina, ô Vânia. Olha, deu água na boca.
1: Muito bem.
0: Deu água na boca, Vânia.
1: Muito
0: obrigado
1: bem.
0: Obrigado por compartilhar com a gente. Parabéns aí, a mesa farta por aí, né?
1: Deixa um abraço aqui pro seu Samuel. Seu Samuel, manda mensagem pra gente que a gente quer o número do senhor que nós arrumamos cliente, viu? É, já tem gente aí querendo.
0: Aí, tá vendo? Tá vendo? E vou te falar, viu, ô seu Samuel, não sobrou nada.
1: Sobrou nada, foi vapt-vupt.
0: Não sobrou nada do queijo.
1: É.
0: Oi, Cleiton, bom dia. Ele mandou assim, ô Cláudia, você tá igual a Alemanha com o Brasil aí, com o Wagner.
1: Nossa, hoje foi, viu, Cleiton?
0: Oi, Terezinha, bom dia. Quem mais?
1: Na sexta-feira a gente dá uma bugada, né? Não é fácil, não.
0: Adilson Pedreiro do Milho Verde, bom dia.
1: Adilson com a gente.
0: Dione, bom dia. Luzia, bom dia. A Genesi também.
1: Genesi, Maia dos Buracos.
0: Vanilda, bom dia. Essa aqui é quem? A Marcinha. Oi, Marcinha.
1: Oi, Marcinha.
0: Você acertou, viu, Marcinha? Pergunta. Aí ela mandou a resposta. Oi, Maria Júlia, lá da Capitão Bernardo, bom dia aí, viu, Maria Júlia?
1: Maria Júlia.
0: Obrigado por estar ouvindo. Oi, Vanderlei, bom dia.
1: Vanderlei
0: manda assim, ó, não tá dando nem tempo da gente responder.
1: É, rapaz, hoje já chegou chegando, viu, Vanderlei?
0: Acelerada, menino. Tô pisando aí a 120 por hora. Quem é
1: muito
0: esse aqui?
1: Bem.
0: Esse é o Marcos. Oi, Marcos, bom dia. O Marcos tá mandando lá, ó.
1: Ah, tá na lida
0: curral,
1: lá.
0: Ó. Tá na lida. Vamos mostrar aqui, gente. Tá lá, olha como é que o pessoal trabalha ouvindo a gente, ó. Tá na lida lá, ó.
1: Pois é.
0: No curral, tirando leitinho lá. E mandou foto pra gente aí com o radinho lá, tá vendo?
1: Vai. Tá na régua da
0: tá
1: cocheira.
0: Tá lá em cima ouvindo a gente, ó.
1: Muito bem.
0: Oi, Zé Dalice, bom dia também, deixa eu ver quem mais passou aqui, a Adriana, oi Adriana, ela falou assim, bom dia pessoal, hoje
1: bom
0: tava
1: dia.
0: Difícil, hein?
1: Tá brabo, viu? Tá fácil pro WJ hoje não, viu?
0: Ah, Carolina de São Roque, bom dia, ah, ela mandou o café da manhã dela aqui, vai,
1: ah, é?
0: Biscoito de polvilho e pãozinho de queijo, tá
1: olha
0: bom demais
1: só.
0: Aí, viu? Bom demais, esse pãozinho daquele que faz assim, croque, croque, croque, você come
1: demais.
0: E ele vai estalando, bom demais. Ah, o Cleiton tá aqui zoando você também, vai.
1: Ah, aí.
0: Ô, Vandineia, bom dia. Ana Maria de Materlândia, amo vocês. Obrigada pelo carinho. A Maria de Fátima também do Pito. Um beijo, Maria de Fátima. Vamos com a resposta então, pode?
1: Pode.
0: O que é? Qual instrumento musical faz você acordar?
1: Qual instrumento musical
0: faz você acordar?
1: Essa é difícil,
0: sabe,
1: viu?
0: Não?
1: Não.
0: Vou mandar um abraço aqui então pro Felipe Barbosa, que vai estar conosco.
1: Ah, é?
0: No domingão.
1: Aê, só no suco.
0: Aqui na comemoração.
1: Ah, o sanfoneiro.
0: Aí.
1: É sanfona?
0: É o acordeon.
1: Ah, o acordeon. É mesmo, o acordeon.
0: Instrumento musical que faz você acordar, o acordeon.
1: Olha só.
0: E é lindo o som, né, do acordeon, né?
1: Olha
0: só. A sanfoninha.
1: Só.
0: É bom demais a conta. Tocou uma sanfona, não tem tristeza, não. Só tem alegria.

0: Só tem alegria.
1: O Souza Martins, que surra!
0: Que surra! Ô Souza, mas agora eu tô com uma boa pra ela aqui.
1: Aí, pronto aí. Pra quem que foi mexer?
0: Pois é, me responda aí.
1: Só um abraço pro Cristiano, só mostrar aqui.
0: Alô, Cristiano.
1: Ele mandou aqui, tá tratando das vaquinhas.
0: Oh, que legal.
1: E o trato, ele é antes ou depois da tirada de leite, hein?
0: Pois é.
1: Olha lá.
0: Enquanto tá
1: as vaquinhas malhadas.
0: Tá tirando leite, ele pode dar um pouquinho de alimentação, depois solta, né, pro pasto
1: também.
0: Solta,
1: né? Elas estão lá no coxo, ó, alimentando. Bom trabalho pra você aí, viu? Obrigado por estar compartilhando com a gente um pouquinho do dia a dia aí. Tá certo, Cristiano? Aquele abraço aí. Pode mandar, Wagner?
0: Muito bem.
1: Manda que eu vou acertar.
0: O que que a internet e a sogra têm em comum?
1: Não, peraí, aí agora você me apertou, hein?
0: Ah, menina, eu sempre deixo pra última hora.
1: Eu dei tempo pra ele ficar ali, quietinho, procurando.
0: Como diz o jogador do Flamengo, que ri por último, ri melhor.
1: Não, faz de novo.
0: O que que a internet e a sogra têm em comum?
1: Lá vem a coitada da sogra. O que que a internet e a sogra
0: têm em comum?
1: Quando some, faz falta?
0: Será?
1: É isso?
0: Não.
1: Quando some, todo mundo sente falta. A internet é.
0: Não.
1: É diferença ou semelhança?
0: É, o que que a internet e a sogra, elas têm em comum?
1: Tem em comum.
0: Uhum.
1: Tem em comum. Então não é isso, né, que eu falei, né?
0: Não.
1: Quando some, todo mundo sente falta?
0: Não.
1: Não?
0: Não.
1: Gente, o que que a internet e a sogra...
0: Anda, WJ, é mal, cara, mal, mal.
1: Gente, ele ficou guardando essa pro final, gente. O que a internet e a sogra têm em comum?
0: Como diz os meninos aqui, não, pica-pau.
1: Olha, gente, o que a internet e a sogra têm em comum?
0: Essa é boa, viu? É, gente, eu sou que nem quem é jogador de truco, deixa a melhor carta pro final.
1: Não sei.
0: Não?
1: Nossa, será possível?
0: Pois é.
1: Quero só ver que resposta é essa.
0: O que, até perdi aqui, cadê, gente? O que que a internet...
1: Achou?
0: Achei. O que que a internet e a sogra têm em comum? Posso responder? Quando caem, muita gente comemora.
1: Ah, não, mentira. Tadinha da sogra, hein? Ô, oh, gente, tadinha da sogra, ô dó, meu Deus.
0: Porque, por exemplo, você tá com o menino em casa, entra assim, ó, arruma a sua quarta, tô na internet, né?
1: Lê.
0: Não sai dali.
1: Daqui a pouco eu vou.
0: Daqui a pouco eu vou. Aí a internet cai, a mãe, graças a Deus.
1: É, gente.
0: Agora a sogra eu já não sei.
1: É, né? Bom dia pro José Afonso. Ah, o Zé Afonso encontrou lá um IP bem florido e mandou a foto. Ah, gente, vocês sabem que eu sou uma louca apaixonada por IP, principalmente IP amarelo. Olha lá, querido, tem a pastagem, que nessa época do ano tá bem seca, né?
0: Uhum.
1: Aí tá aquele céu bem azul atrás.
0: Bonito, olha,
1: e
0: que imagem.
1: O IP tá lá imponente, todo amarelinho de flores. Como diz você, né, Wagner?
0: Muito
1: passa
0: bom.
1: Passa aí pra quem tá acompanhando pelo rádio, ter uma noção aí do que a gente tá vendo aqui agora. Valeu, Zé Afonso!
0: Muito bem!
1: O Souza Martins, você perguntou sobre o que a sogra e a internet tem em comum, ele mandou a fofoca e os pitacos.
0: É verdade, é verdade.
1: Olha, muita fofoca na internet mesmo, verdade.
0: Ai, ai, ai.
1: Ai, ai. A Regina mandou assim, isso é maldade. Muita maldade. Ó, oh, quem mais passou aqui?
0: Ai, ai, ai.
1: A Luana, oi Luana, bom dia pra você. Obrigada por estar aí ouvindo. Tá aí, mandou o nome completinho aqui pra participar do sorteio. Vocês estão sabendo que encerra hoje, né, pessoal? Na segunda-feira já tem sorteio, viu? Vai sair todos esses prêmios. Afinal de contas, eu acho que, se eu não me engano, ao todo vai dar 30 prêmios.
0: É, muitos
1: viu?
0: Prêmios.
1: Porque
0: aí.
1: Porque tem as camisetas.
0: Isso.
1: Gente, pensa na camiseta que ficou linda.
0: Uhum.
1: Então vão ter as camisetas e mais os prêmios principais. Uhum. Então participa, você tem hoje pra estar participando, porque na segunda-feira já tem sorteio, tá bom? A Luana já mandou aqui, ó, os dados dela direitinho, tá
0: isso
1: bom?
0: Isso aí. O Souza Martins falou de fofoca?
1: É, ele falou que a semelhança entre a sogra e a internet é a fofoca e os pitacos.
0: Ô Souza, aí você me trouxe à tona uma pergunta sobre isso, o que é que o café, o bom e o velho café e a fofoca, eles têm em comum, então?
1: O café e a fofoca?
0: O café e a fofoca. O que é que os dois têm em comum? Ah, legal essa.
1: O que que o café... É porque na hora do café...
0: O café e a fofoca têm em comum.
1: É porque na hora do café eles aproveitam pra fazer fofoca?
0: É uma boa.
1: Café com fofoca.
0: É uma hipótese. É, acho que até tem um programa aí assim, de velho. Café com fofoca.
1: Ah, deve ter. O que que o café e a fofoca têm
0: em comum?

0: Fazer. O café e a fofoca?
1: Uhum.
0: A fofoca não faz bem, apesar que te deixa todo mundo curioso, né? Uhum. Tem uma fofoca pra te contar,
1: é
0: aí a pessoa fica curiosa. Mas o que tem em comum?
1: Em comum os dois, o café e a fofoca.
0: Café e a fofoca?
1: Exatamente. É, gente.
0: Ah, não tô gostando que agora você ficou engraçadinho, tá achando umas difíceis aí.
1: Pois
0: não
1: é.
0: Não sei.
1: Não sabe?
0: Não.
1: Posso responder?
0: Pode.
1: O que que o café e a fofoca têm em comum?
0: Ah.
1: Os dois deixam o povo acordado.
0: Ah,
1: realmente,
0: deixa mesmo.
1: Você
0: fala, tem uma fofoca pra te contar.
1: Mas você
0: pronto.
1: Não fala? Nossa.
0: Você é curioso, Wagner?
1: Um pouco.
0: Agora, eu tenho que mandar um abraço pro Padre Salomão, querido aí. Padre Salomão, sabe
1: Padre
0: por quê?
1: Salomão, foi ele que mandou?
0: O Padre Salomão mandou uma pergunta aqui.
1: Ai. Vamos lá, Padre Salomão.
0: O Padre Salomão manda a resposta, tá? É. Eu tenho que passar a resposta. Ah, mandou aqui. Ah. O que que tem bico? Ah, não acredito, Padre Salomão, a resposta é essa. O que que tem bico, mas não bica? Tem asa, mas não voa. Tem pés e não caminha.
1: Uai. Eu ia falar que é o bullying, mas esses pés aí que...
0: Eu não acredito, Padre Salomão, que é isso. Eu... Ah, não.
1: A resposta tem a ver mesmo?
0: Tem a ver.
1: Gente.
0: Mas é lógica até demais a resposta.
1: É um bullying em cima do como é que fala? Talvez uma moldura com os dois pezinhos?
0: Não.
1: Gente. Tem bico, mas não bico.
0: É, realmente, o bullying tem o bico, tem a asa.
1: Tem a asa, mas não voa.
0: É.
1: Uai, então é
0: esse. Mas aqui tem
1: um
0: bico, mas não bica, asa, mas não voa, e pés e não caminha.
1: Gente.
0: Agora sim, hein? Padre Salomão te apertou agora.
1: É o pinguim?
0: Não.
1: Pinguim tem bico.
0: Mas ele caminha. É um caminhado bem engraçado, mas ele caminha.
1: É. Tem pé. Ah, tá. Tem. É. Cambaleia.
0: Tem pés, mas não caminha.
1: Yolanda cambaleando.
0: É engraçado, né? Ele tá todo atrapalhado. Mas na água, né?
1: Ele
0: mergulha com uma velocidade, uma agilidade que é interessante.
1: Tem bico, mas não bica.
0: Isso.
1: Tem.
0: Ah, a Luana mandou assim, você perguntou aí do...
1: Da fofoca?
0: Fofoca e o café, ela falou assim, os dois tem que ser quente. É que a pessoa fofoqueira fala, né?
1: É, gente.
0: Eu tenho uma fofoca quentíssima pra te contar. Ai, ai. Souza Martins falou que os dois tiram sono, acertou.
1: É verdade.
0: E a Adriana tinha falado que os dois são fresquinhos, quentinhos.
1: É, também.
0: Então, sabe não?
1: Como é que é a pergunta? Tem bico, mas não bica.
0: Tem bico, mas não bica. Tem asa, mas não voa. Uhum. Tem pés e não caminha.
1: É o galo fraco de Minas Gerais aí, né? Não?
0: Não.
1: Então não sei, não.
0: Ai, ai. Depois você cobra lá do padre a resposta, tá
1: padre
0: bom?
1: Salomão, ele não mandou a resposta,
0: mandou,
1: não.
0: Mas você vai ter que cobrar depois.
1: Sério?
0: Um absurdo.
1: Ah, não. Pode contar.
0: Um passarinho morto.
1: Ah, meu Deus. É verdade. Eu já tinha ouvido essa.
0: Tem bico, mas um bico, tem asa, mas não voa, tem pé e não caminha.
1: É um passarinho morto, tadinho. Ô, dó, viu?
0: Ah, não. Um abraço, Padre Salomão.
1: Valeu, Padre Salomão, pela participação conosco aqui.
0: Isso, ele é bom nas perguntas, padre.
1: Tadinho, da onde que eu imaginaria um passarinho morto?
0: Tadinho, né? E dá dó. Você já viu às vezes acontecer esse acidente, que às vezes eles vêm, aí tem um vidro, eles não identificam o vidro e bate com força. Ali costuma morrer na hora,
1: já
0: né?
1: Já bateu no vidro do carro.
0: Isso, tadinho. Dá dó, né?
1: Aí eu parei, peguei, coloquei uma aguinha ali, mas depois ficou meio tontinho, mas saiu voando.
0: É, saiu, né?
1: É,
0: então é porque a velocidade não
1: também
0: tava muito, nem dele, nem do carro, né? Porque se tiver, não tem...
1: Principalmente na parte da manhã, chance, né? Não. Que eles ficam assim naquele matinho do...
0: É, na beira do caminho.
1: Da pista e tal, aí sai voando doidão. É. E no começo da noite também acontece bastante.
0: Sim, finalzinho da tarde, né? Ó, vamos fechar?
1: Vamos então, né?
0: Deixa eu só mandar alô aqui pra Silvânia.
1: Oi, Silvânia.
0: Oi, Silvânia. Ela mandou assim, ó. Silvânia da aldeia, é isso? Abraço pra todo mundo aí, tá? Ela falou que é do Aldo Pereira.
1: Aldo Pereira?
0: Abraço lá. E ela mandou assim, adoro vocês dois.
1: Obrigado, Silvânia.
0: Só que estamos com a previsão aí, gente, de que o nosso bate-papo vai dar uma pausa, né, Wagner?
1: Oi, mas quando a medida possível, eu vou estar aqui batendo papo, né? Não vai ser, não vou marcar assim, ó, todo dia eu vou estar com a Cláudia. Mas vai que eu venho duas, três vezes na semana.
0: Nosso bate-papo, assim, na frequência que ele é feito, vai dar uma pausa devido aí ao Wagner vai estar passando pro setor agora dos bastidores da Vida Nova.
1: É, vou estar
0: mas...
1: com...
0: A gente tá aí aguardando o Wagner a qualquer momento, então acompanhe o Bom Dia Vida, que ele está convidado, viu, Wagner?
1: Isso, nós vamos
0: quando
1: tá
0: tiver aí um intervalinho lá, você corre aqui.
1: Exato.
0: E a gente conta uma piada e troca uma ideia.
1: Troca uma ideia, sim. Beleza? Segunda, então, tem mais bate-papo, né? Que na terça eu vou estar comandando o jornal.
0: Isso.
1: Nosso querido Rony aí vai, né? Vai lá pra Lua.
0: Sofrer férias.
1: Ele vai fazer uma viagem pra Marte.
0: É mesmo? É. Conhecer os marcianos.
1: Né? Vai ser, nossa, eu tô achando que
0: imagina o Wagner.
1: É desculpa do Rony.
0: O Wagner, o Rony
1: e Marte. Mas é desculpa do Rony pegar, né? Entrar de férias na terça-feira, porque terça-feira o Cruzeiro pega o Galo. E você acha que queria dar as caras aqui na quarta?
0: Ah, só tá falta explicar.
1: Só falta o Sidmar também vir com essa, né?
0: Que
1: eu vou.
0: Olha, gente.
1: Não sei. Ah, eu acho que é lero-lero.
0: É, né?
1: Isso é medinho.
0: É, pra sair, correr da zoeira, né? Da zoação.
1: Exatamente.
0: Ai, ai, ai. Tomara que o Cruzeiro ganhe, então. Vamos torcer.
1: É isso aí. Brincadeiras à parte, pessoal. A galera vai estar de férias, então vou estar auxiliando a Cláudia aqui, porque ela apresenta o jornal, né?
0: Isso.
1: Então nós temos esse compromisso.
0: Para os ouvintes que não sabem dos nossos bastidores, isso, pessoal, o jornal é produzido, editado na parte da manhã, né? Para que ele chegue aí prontinho para você às 10h30 da manhã, tá nas férias do Rony Barroso, que é o editor oficial do jornal. O Wagner Júnior vai estar nesse comando aí.
1: Pois é, estamos também já no período eleitoral, começou hoje, você isso, que tá ligado pode acompanhar, de 7h às 25h da manhã. Então, a nossa programação ela vai estar um pouquinho mais inchada. Então, tem que ter esse controle aqui para que.
0: Lembrando que é obrigatório, né,
1: Wagner?
0: A gente precisa colocar no ar, porque é obrigatório também as chamadas aí durante a programação. Tudo isso é obrigatório, a gente precisa cumprir. Então, vai estar aí essa mudança na programação da Vida Nova.
1: Isso. E é uma boa oportunidade para que você possa conhecer os candidatos e, claro, né, exercer aí a sua cidadania.
0: É isso aí. Muito bem. Só reforçando, aproveitando o nosso tempo aqui, nosso bate-papo, reforçando, pessoal, domingo, tá? Está marcado um evento feito com muito carinho, vão ter vários prêmios, atrações e nós vamos nos encontrar para nós celebrarmos juntos os 30 anos da Rádio Vida Nova FM, dia 30, olha que coincidência,
1: exatamente,
0: né? Dia 30, os 30 anos da Vida Nova, aqui no pátio da Catedral, logo após a missa, tá? Então vocês são convidados a vir, vem se encontrar conosco, você que costuma ficar do outro lado do rádio, queria ter a oportunidade de estar com a gente, aí desfrutando de um momento feliz, de um momento alegre, vem se encontrar com a gente aqui, viver esse momento bacana que vai ser muito bom. Lembrando que a premiação sai na segunda-feira.
1: É isso aí.
0: Certo?
1: Show de bola, tô indo nessa então. eu volto segunda, né? Eu volto segunda aí bem cedinho com a turma no nosso Desperta Brasil.
0: Muito bem.
1: Fechou.
0: Valeu.
1: Saúde e paz, cuide-se aí, viu? Bom final de semana.
0: Valeu.

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0: 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Vamos com a primeira do Bom Dia Vida chegando por aqui. São 8 horas e 33 minutos. Bom dia pra você.
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0: Nova FM, já são 8:40 de volta do intervalo, tem participação chegando. Oi, bom dia.
1: Oi, Cláudia Rocha.
0: Oi.
1: Bom dia, aqui é a Sofia. Toca a música Peão Todo Tatuado com Mariana Fagundes e Geninho pra mim fazer um favor.
0: Uhum.
1: Eu quero oferecer pro Tipiricida, pro Geraldo Bicudo, pro Alessandro Lance de Itamaraty.
0: Uhum.
1: Pra minha mãe Melissa, pro meu pai Zé Roberto, pra minha irmã Kelinha,
0: uhum,
1: pra minha amiga Nádia lá no Sítio Alegre, pro Paulinho lá no Sítio Oricanga e pro Geraldo da Rodoviária.
0: Beleza, beijinho
1: pra
0: você.
1: Tchau, amo vocês.
0: Ah, que linda, beijo pra você também, lindinha. Obrigada, viu, pela sua participação, pelo carinho. São 8:41.
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Vida Nova FM, já são 8 horas e 53 minutos. Bom dia pra você ligadinho, intervalinho chegando. Eu volto já até às 10h30. A gente tem compromisso aqui com o nosso Bom Dia Vida. Bora passar uma manhã juntinho por aqui.

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0: Cassiano, sempre com você, te fazendo companhia. Só 9 horas em ponto. Bom dia pra você ligadinho aí, de volta do intervalo com participação. Oi, bom dia.
1: Bom dia, Cláudia Rocha, tudo bem com você?
0: Tudo.
1: Cláudia Rocha, você podia fazer um favor de tocar uma música pra mim, de Zezé de Camargo, Luciano? Pode ser qualquer uma. Aqui é Evita, que mora no sítio Ribeirão da Mesmo, em São João Evangelista.
0: Oi, Evita.
1: Oferecer para Raquel, para Clóvis, para Edgar, para Raquel também. Principalmente para você da Radinho, que Deus abençoe você e sua família. Tchau, tchau.
0: Amém. Beijo, Evita. Obrigada pela sua participação.

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0: Morada FM, já são 9:11. Bom dia pra você aí.
1: Ô, Cláudia, bom
0: Oi.
1: Dia.
0: Bom dia.
1: Aqui é Maria de Cachoeira Alegre.
0: Oi,
1: gostaria
0: Maria.
1: De ouvir a próxima música que você for tocar aí. Ofereço pra meus filhos, meus netos, meu sobrinho, todos os meus sobrinhos, meus afilhados, meus compadres, meus colegas. Pra Cumpaluz, mas com a Sônia, Zé Antônio, mas Neuza, Paulina, Isabel, Quito, mas Vicentina, Donato e família, pra Toninho, Rosimar, Rosimeira, com a Socorro, com o Pazé Wilson e todos que gostar da música.
0: Beleza.
1: E um bom dia pra você.
0: Bom dia pra você também. Obrigada, viu, pela sua participação. Um beijo grande. Vou aproveitar aqui e mandar um bom dia também pro Jânio. Alô, Jânio, bom dia pra você. Diz que é de Goiânia, está aí participando. Abraço aí, tudo de bom. Maria do Amparo, da Fazenda Lagoa dos Paulinos. Bom dia pra todo mundo aí também. Obrigada pela companhia. São 9:12, turma do pagode. A gente tem tudo a ver.

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dia, bom dia, bom dia. Já são 9 horas e 39 minutos. Bora de música e de participação. A Edna tá falando com a gente lá do Córrego Mestre. Bom dia pra vocês aí, viu? Córrego Mestre fica em Sabinópolis. Ela pediu a próxima música com Gustavo Lima, Retrovisor. Tá oferecendo pro marido Cleidson, pro filho Edson. Diz que tá adorando a programação. Valeu, obrigada pelo carinho, pela participação, viu, Edna? Um beijo grande pra você aí. Vamos lá junto com a Edna, então, ouviu Gustavo Lima fazendo esse convite pra você.

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0: Bom dia também pro Nilson. Alô, Nilson, bom dia. Nos ouvindo lá em Corrente Canoa, pediu a próxima música aí para a Amélia, que está fazendo aniversário hoje, a esposa dele. Então, parabéns pra ela, toda a felicidade do mundo. Feliz aniversário, Amélia. Obrigada, viu, por estar aí acompanhando a nossa programação. Um beijo grande pra você. Deixa eu ver quem mais passou por aqui. Oi, bom dia.
1: Cláudia, bom dia. Tudo bem com você?
0: Tudo bem.
1: Espero que sim, né? Com essa, alegria toda que você tem na parte da manhã aqui fazendo a parte da manhã nossa alegrar.
0: Oh, coisa boa.
1: Você mais o Vaguinho faz a festa de manhã.
0: Oh, gente, imagina. Fala comigo.
1: Eu já levanto, menor que o Vaguinho chega na rádio, eu já tô acordada.
0: Eita!
1: Eu tô com o meu radinho ligado.
0: É mesmo?
1: Porque às 4 da manhã eu escuto o rádio, o terço, né? Eu acompanho o terço às 4 da manhã na rádio.
0: Certo.
1: Aí, na hora que o Vaguinho chega, né? Eu já tô de pé.
0: Já madruga ouvindo a Vida Nova, coisa
1: aí,
0: boa.
1: Aí, por aí eu vou. Depois, mais tarde, vem o Fernando.
0: Isso.
1: 4 horas chego.
0: Cidmar,
1: né? E aí eu vou seguindo.
0: Oh, coisa boa, bom
1: então,
0: saber disso.
1: Eu gosto é do meu radinho.
0: É, coisa boa, é a Heloísa. Ô, Heloísa, que bom, minha querida, já madruga na companhia da Vida Nova, que coisa boa saber que a gente tem sua companhia. E ela complementa a gente oferecendo a próxima música pro aniversário do Martinho. Parabéns, Martinho, toda a felicidade do mundo. Também oferece pra Alexandre, Jonas, José Geraldo e todos os seus amigos, pessoal dos movimentos da igreja também. Então, um beijo pra você, Heloísa. Obrigada pelo carinho, pela audiência. Continua na escuta acompanhando a programação, tá bom? São 9:56. Bom dia!

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0: já são 10:09. Bom dia pra você, bom dia também pra Adriana. Oi, Adriana Damasceno, bom dia. Obrigada, viu, por estar aí acompanhando a gente. Um beijo super carinhoso. Bom dia também pro Geraldo da Rodoviária. Oi, Geraldo, beijo pra você. Alô, Hélida. Oi, Hélida, bom dia. Tá na rua Belo Horizonte, ligadinha, acompanhando também. Quem também passou por aqui foi Edelvânio. Alô, Edelvânio Napio Ferreira, ligadíssimo, acompanhando. Bom dia, obrigada pela sua companhia. Passando por aqui também o Paulinho, né, Paulinho? Bom dia. Fala pra gente, pra quem que você manda a próxima música.
1: Tereço, meu amigo, sou eu, tô lá nos Pinto, Berro, no Cruzeiro, Dona Wanda, Isaquinha, Zezinho, a Daniela, lá em Guaiães, os filhos dele que ficam escutando, você vai pulando de alegria, comendo pipoca.
0: Coisa boa.

0: Silva.
1: Ó, Rânio Silva. O Fabinho, Padeiro, a Laíse.
0: Uhum.
1: Meu amigo Senna, lá no Sítio Alegre, não perde sua programação também.
0: Opa!
1: Nota 1000, Cadeiroso, lá no bar, Amazônia.
0: Aham. Uhum.
1: Bota pra nós a música bem bonita, fazer um favor.
0: Mandou.
1: Deus abençoe seu final de semana, pra todos os atleticanos.
0: Seu também.
1: Fica com Deus.
0: Abraço pra você,
1: amém.
0: Paulinho.
1: Tamo junto, até segunda, se Deus quiser.
0: Se Deus quiser. Beijo grande pra todos no Sítio Aricanga, viu, Paulinho? Obrigada pela companhia. Um beijo pra Genesi também, ligadinha, né, Genesi? Um beijo pra você aí, viu? Também a Maria Helena, ligadinha lá no Maio dos Buracos, né, Maria Helena? Um beijo. Oi, Dirlene. Bom dia pra você também, obrigado pela sua companhia. Um bom dia também pra Edilciane. Oi, Edilciane, bom dia pra você. Tá em Goiânia, ligadinho, ouvindo a gente, né? Um beijo carinhoso, viu? Aquele abraço carinhoso pra você. São 10h11, chegando esse forrozinho pra dar aquela animada. Tá bocejando ainda? 10h11 já? Então aumenta o som, entra no ritmo do forró que essa preguiça vai embora já já.

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0: 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Agora são 10h23 já. Bom dia pra você ligadinho aí. Voou, hein? Essa manhã de sexta-feira especialmente passou voando e a gente juntinho mais uma vez. Que bom que foi poder passar mais uma manhã com você. Hoje dia 28 de agosto, mês quase fechando as portas e a gente vai fechando a semana por aqui com o nosso Bom Dia Vida, agradecendo a cada ouvinte, a cada um de vocês que estiveram aí grudadinhos acompanhando, os que participaram também. Muita gente aguardando ainda, né? Ainda mais chegando ao final aí da nossa promoção, então bombando por aqui, muitas participações ainda, a gente agradece cada um, infelizmente não dá mais tempo de atender pedidos musicais, mas a gente manda um beijo pra cada um, agradece a participação, a companhia, lembrando que quem deixou o nome completinho, deixou os dados aí pra ser cadastrado, todo mundo sendo cadastrado, hoje, último dia da promoção, na segunda-feira já tem sorteio, né? Então vale a pena você participar durante toda a programação no restante do dia aí na Rádio Vida Nova, tá certo? Assim eu vou fechando a conta do Bom Dia Vida, agradecendo a cada um de vocês que participaram e também os nossos parceiros do Bom Dia Vida, a Casa de Carnes Prato Fino, porque se você quer carne gostosa e macia, é lá, Casa de Carnes Prato Fino, 3334211653. 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Fechamos por aqui o Bom Dia Vida. Daqui a pouquinho tem Vida News com muita informação importante pra você. Vou lembrar, quem deixou o nome completinho tá sendo cadastrado. Infelizmente não dá tempo de atender o restante das participações. A gente agradece com todo o carinho do mundo. Beijo muito grande. Domingão, não esquece que a gente vai estar junto aqui comemorando, celebrando juntos. Vem cá, vem comemorar junto com toda a equipe da Rádio Vida Nova FM. Vai ser um prazer muito grande, uma alegria muito grande encontrar com você por aqui, tá bom? 10h25.
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1: São 10 horas e 36 minutos. Sexta-feira, 28 de agosto de 2026, começa agora o Vida News com reportagens de Rony Barroso e Wagner Júnior, edição final de Rony Barroso. Eu sou Cláudia Rocha. Hoje é o Dia Nacional dos Bancários, Dia do Avicultor, Dia Nacional do Voluntariado. 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
1: Vamos aos destaques de hoje. Prefeito afastado de Guanhães, Evandro Lotti, presta depoimento à Polícia Civil. Mediação viabiliza acordo para distribuição de energia elétrica ao município de Ferros. Nosso Pod News de hoje, vamos conversar com a Graça Firmiano. Ela foi a primeira funcionária da Rádio Vida Nova FM e vai contar histórias desde os primeiros dias de funcionamento da emissora. Acompanhe. O Vida News volta em instantes com essas e outras notícias.
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1: São 10:39. As vendas do setor de bares e restaurantes em Minas cresceram 9,9% em julho deste ano, na comparação com o igual mês no exercício anterior, quando a atividade registrou recuo de 2,2%. Wagner Júnior.
2: Os dados são da Associação Brasileira de Bares e Restaurantes, com a Stone Pagamentos, que geram o índice Abracel Stone, com relatório mensal divulgado pelas duas empresas para mensurar o setor. Na comparação com junho deste ano, o incremento nas vendas ainda maior, pois o último mês do semestre teve apenas 0,9% de alta. O volume alto de julho pode ser creditado ao movimento da Copa do Mundo de Futebol disputado no período, o que incentivava as pessoas a irem a bares e restaurantes. A presidente da Associação Brasileira de Bares e Restaurantes do Estado de Minas Gerais, Carla Rocha, também destaca que o resultado foi bom, mas houve situações diferentes em relação a 2022 nos dados de comparação e diz que o setor precisa ficar atento. Segundo o economista e pesquisador da Estônia, Guilherme Freitas, o desempenho do setor de julho reforça a resiliência de bares e restaurantes, mesmo diante de um ambiente econômico ainda desafiador.

0: empreendedor. Para Freitas, a continuidade do crescimento vai depender da evolução das condições financeiras nos próximos meses.
1: 10 horas e 40 minutos. O Corpo de Bombeiros Militar de Minas publicou a Instrução Técnica número 30, que estabelece medidas de segurança contra incêndio para instalações elétricas em edificações de uso coletivo. Detalhes com Rony Barroso.
2: A norma abrange subestações, sistemas fotovoltaicos, grupos geradores a diesel e sistemas de alimentação de veículos elétricos, conjunto formado por infraestrutura, cabos, proteções e equipamentos destinados à recarga de veículos elétricos e híbridos plug-in. A ET30 orienta sobre instalação, localização, sinalização, aterramento e proteção dos carregadores. As edificações devem ser tratadas como uma unidade técnica integral, com projeto elétrico único, estudo de carga global e definição da quantidade máxima de estações suportadas. Instalações individuais são permitidas desde que sigam os padrões do projeto geral. É proibida a conexão direta ao disjuntor do padrão de entrada, assim como o uso de tomadas comuns, adaptadores ou extensões. Os carregadores devem possuir proteções próprias e, quando houver sistema de alarme ou detecção de incêndio, ser desligados automaticamente em caso de acionamento. A norma recomenda a instalação em áreas externas ou locais com ventilação adequada, proibindo ambientes confinados, corredores, rotas de fuga e o interior de unidades autônomas. As estações devem ficar protegidas contra impactos, afastadas pelo menos 5 metros da saída de emergência, quando houver apenas uma rota de fuga, e instaladas em altura segura em áreas sujeitas a alagamentos. A execução deve ser feita por profissional habilitado, com responsabilidade técnica, memorial e laudo de conformidade para cada sistema de alimentação de veículos elétricos ou conjunto instalado.
1: 10h42. Minas Gerais vai receber 47 novos médicos especialistas para reforçar o atendimento em 17 municípios do estado por meio do projeto Mais Médicos Especialistas do Ministério da Saúde. Wagner Júnior.
0: A chegada dos profissionais ocorre ao mesmo tempo em que a pasta prorroga até fevereiro de 2027 a permanência dos médicos do primeiro ciclo do programa em todo o Brasil. De acordo com o Ministério da Saúde, atualmente 266 médicos especialistas do projeto estão em atividade no estado. A pasta afirma que a continuidade da atuação dos profissionais busca reduzir o tempo de espera por consultas, exames e cirurgias e diminuir os chamados vazios assistenciais, principalmente no interior. Entre as especialidades dos profissionais que já atuam aqui no estado estão anestesiologia, cirurgia geral, cirurgia oncológica, cirurgia ginecológica, colonoscopia, colposcopia, endoscopia e oncologia, entre outras. O Ministério ainda reforça que a ampliação garante a atuação ininterrupta dos especialistas nos municípios até a publicação de um novo edital, previsto para dezembro de 2026.
1: São 10 horas e 43 minutos. Os financiamentos de veículos em Minas Gerais cresceram 7,4% em julho, na comparação com o mesmo mês em 2025. Foram registradas 61.433 operações. Detalhes com Rony Barroso.
2: No acumulado dos primeiros 7 meses de 2026, o estado contabiliza 401.455 veículos financiados, alta de 11,2% em relação ao mesmo período do ano passado. Os veículos leves lideraram as vendas, com 44.710 unidades financiadas em julho. Desse total, 34.670 eram usados e 10.040 eram novos. Entre os veículos pesados, como caminhões e ônibus, também houve predominância de usados. Foram 2.033 unidades contra 1.418 novas. No segmento de motocicletas, o comportamento foi diferente. Das 13.178 motos financiadas, 7.732 eram zero quilômetro e 5.446 usadas, indicando maior procura por modelos novos. O desempenho positivo deve continuar nos próximos meses, mantendo o mercado aquecido. Entre os fatores que podem explicar esse crescimento estão a ampliação do prazo médio dos contratos e a redução dos preços dos veículos. O prazo médio passou de 45 meses em julho de 2025 para 47 meses em julho deste ano. Além disso, o volume de recursos destinados ao crédito automotivo aumentou de 3,41 bilhões de reais para 3,78 bilhões de reais. Os preços dos veículos novos também recuaram, 1,2% em relação ao mês anterior e 4,7% no acumulado de 12 meses. A queda estimulou a procura e contribuiu para o aumento das negociações.
1: 10 horas e 45 minutos. Minas Gerais foi o terceiro estado brasileiro com mais cédulas falsas retiradas de circulação entre janeiro e julho de 2026, segundo dados do Banco Central. No período, 8.186 notas falsificadas foram apreendidas no estado. Em todo o país foram recolhidas mais de 65 mil cédulas. Wagner Júnior.
0: As notas de maior valor concentraram a maioria das falsificações em Minas. Do total apreendido, 4.289 eram cédulas de 200 e 2.843 de 100. O problema preocupa especialmente o comércio, pois o estabelecimento que recebe uma nota falsa geralmente fica com prejuízo. O economista Vinícius Carlos, da Federação de Câmaras de Dirigentes Lojistas de Minas Gerais, afirma que, apesar do crescimento dos pagamentos eletrônicos como cartão e Pix, parte da população ainda utiliza dinheiro em espécie. Por isso, recomenda que os comerciantes treinem os funcionários e redobrem a atenção ao receber cédulas. A advogada criminalista Letícia Barreto explica que usar uma nota falsa não caracteriza crime automaticamente. É preciso comprovar que a pessoa sabia da falsificação. Quem recebeu a cédula de boa-fé e desconhecia a irregularidade, em princípio, não possui intenção necessária para responder criminalmente, embora cada caso dependa das circunstâncias. A orientação é não repassar a nota. Se a falsificação for identificada durante uma compra, o consumidor deve avisar o estabelecimento e pedir um comprovante. Caso receba o problema depois, deve procurar um banco para receber orientações e entregar a cédula para análise. O Banco Central normalmente não ressarce o prejuízo, que fica com quem recebeu a nota. Entretanto, é possível registrar ocorrência e buscar reparação se o responsável pelo repasse for identificado.
1: 10h47. O prefeito afastado de Guanhães, Evandro Lote Moreira, prestou depoimento à autoridade policial ontem. O ato ocorreu após o Tribunal de Justiça de Minas acatar um requerimento da defesa, permitindo que o gestor apresentasse sua versão sobre os fatos que motivaram o procedimento. Detalhes com Rony Barroso.
2: O afastamento de Evandro Lote do Poder Executivo Municipal está relacionado a uma investigação conduzida pela Polícia Civil, que apura denúncias de violência doméstica e familiar contra a ex-companheira do prefeito. Em nota oficial divulgada após a oitiva, a defesa de Evandro Lote informou que o prefeito colaborou integralmente com a apuração, respondendo a todas as perguntas formuladas pelos investigadores. Os advogados ressaltaram que, desde o início das apurações, o gestor manifestou interesse em se colocar à disposição da justiça para os devidos esclarecimentos. Embora tenha confirmado a realização do depoimento, a defesa não forneceu detalhes sobre o conteúdo das declarações prestadas. Segundo o comunicado, a medida visa respeitar o sigilo determinado pela justiça, uma vez que o processo corre sob segredo de justiça. O caso segue sob análise das autoridades competentes.
1: 10 horas e 48 minutos. Uma mediação conduzida pelo Centro de Autocomposição de Conflitos e Segurança Jurídica do Ministério Público de Minas viabilizou um acordo que autoriza a passagem de uma rede de distribuição de energia elétrica destinada ao município de Ferros por uma área de proteção ambiental localizada no território de Torres de Guanhães. Detalhes com Wagner Júnior.
0: A mediação teve origem em solicitação apresentada pela Promotoria de Justiça de Ferros, que em conjunto com a CEMIG Distribuição SA buscava obter anuência do município de Torres de Guanhães para implantação da infraestrutura necessária ao atendimento da demanda energética de Ferros. Participaram do acordo o Ministério Público de Minas Gerais, por meio da primeira Promotoria de Justiça de Guanhães, da Promotoria de Justiça de Ferros, com apoio do Centro de Apoio Operacional às Promotorias de Justiça e Defesa do Consumidor, PROCON, MPMG, além do município de Torres de Guanhães e da CEMIG Distribuição SA. A construção do consenso ocorreu durante a terceira reunião conjunta do procedimento de mediação e representa um avanço na busca de soluções dialogadas para questões de interesse público, conciliando a necessidade de ampliação manutenção da infraestrutura energética com a observância dos aspectos ambientais envolvidos. O processo de mediação terá continuidade com a manutenção do diálogo entre o MPMG por intermédio da Promotoria de Justiça de Ferros e a CEMIG Distribuição S.A. para tratar de outras questões relacionadas ao fornecimento de energia elétrica no município.

0: 10:50, o Vida News volta em instantes.
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1: 10:52. A procura de empresas mineiras por crédito cresceu 10,2% no primeiro semestre, segundo o levantamento da Serasa Experian. Detalhes com Rony Barroso.
2: O resultado foi o maior entre os estados do Sudeste e o sétimo mais elevado do país, mesmo em um cenário de juros altos e desaceleração da atividade econômica. Para a economista-chefe da Serasa Experian, Camila Abdelmalak, o aumento revela que as empresas continuam enfrentando dificuldades financeiras e precisam de recursos para manter suas operações. Entre as micro e pequenas empresas, essa necessidade é ainda mais evidente devido ao desafio de equilibrar recebimentos, pagamentos e preservar a liquidez. A analista do Sebrae, Débora de Souza, explica que o crédito não se limita aos empréstimos bancários. Para os pequenos negócios, ele está diretamente ligado ao capital de giro, recurso usado para pagar fornecedores, funcionários, comprar produtos e cobrir outras despesas enquanto as vendas ainda não foram recebidas. Outro problema frequente é a mistura entre as finanças pessoais do proprietário e o caixa da empresa. Quando o empregador utiliza recursos do negócio para pagar despesas particulares, como aluguel e plano de saúde, reduz o dinheiro disponível para manter a operação. Antes de contratar o empréstimo, muitos empresários tentam negociar prazos com fornecedores, antecipar recebíveis ou usar o cartão de crédito pessoal. Diferentemente das grandes operações, que costumam buscar crédito para investir e expandir, os pequenos negócios recorrem principalmente aos recursos para capital de giro e pagamento de dívidas. Mesmo com os juros elevados, o crédito continua necessário para garantir a continuidade das atividades, embora se torne mais caro e aumente a pressão sobre as empresas.
1: 10:54. O plenário do Supremo Tribunal Federal confirmou a suspensão por 90 dias de multa a empresas que descuidam da saúde mental dos colaboradores. Detalhes a seguir.
3: O argumento é que as regras de avaliação e fiscalização ainda não são claras. A ideia é que empresas sejam multadas se forem comprovados casos de assédio moral e excesso de trabalho. A discussão foi incluída em maio deste ano num conjunto de regras sobre segurança e saúde no trabalho. O tema vem boa hora. Em 2025, o INSS bateu recorde no número de benefícios concedidos por incapacidade temporária relacionados a transtornos mentais e comportamentais. Mais de 500 mil trabalhadores pediram afastamento do emprego por casos de burnout, ansiedade e depressão. Da agência de rádio Mais News, Rodrigo Silva.
1: 10:55. Quase 11 mil idosos foram vítimas de crimes cibernéticos em Minas Gerais somente neste ano, até o dia 21 de julho.

0: uma média de 54 vítimas por dia. Rony Barroso.
1: Dados da Polícia Civil também mostram que o tipo mais comum de crime no ambiente virtual é o estelionato, modalidade que já fez 286 mil vítimas de todas as idades entre 2020 e julho de 2026. Receber aposentadoria, agendar consultas, pagar contas, conversar com filhos e netos, acessar serviços públicos e até pedir um carro por aplicativo. Para 90% da população brasileira, segundo dados do IBGE de 2025, a vida cotidiana passou a depender da internet. Entre os idosos com 60 anos ou mais, essa proporção é de 74,5% e segue em crescimento acelerado, com aumento de 4,4 pontos percentuais em relação a 2024. É verdade que a transformação digital trouxe praticidade e independência para essa população, mas também abriu espaço para um novo desafio: navegar com segurança em um ambiente onde os golpes financeiros se tornam cada vez mais sofisticados. Especialistas chamam esse fenômeno de migração do crime real para o virtual. Se há mais de uma década a moda entre os criminosos era a saidinha de banco, crime que vitimava muitos idosos logo após sacarem suas aposentadorias nas agências bancárias, hoje o anuário do Fórum Brasileiro de Segurança Pública mostra outra realidade. Entre 2018 e 2025, houve crescimento de mais de 400% no número de fraudes digitais. Só em 2025, foram registrados 346.753 estelionatos virtuais do país, o equivalente a quase 40 golpes por hora.
0: 10 horas e 57 minutos. Minas Gerais desceu uma posição e ficou no sétimo lugar do ranking de competitividade dos estados de 2026, desenvolvido pelo Centro de Liderança Pública em parceria com a Tendência Consultoria. Wagner Júnior.
2: A classificação mede diversos pilares em cada município para comparar o desempenho das unidades da federação. Desde que o ranking passou a ser feito em 2016, a melhor posição do estado foi sexto lugar, alcançado em 2017, 2018, 23 e 25. O principal destaque de Minas está na educação, em que manteve a terceira colocação nacional que teve no ano passado. Desde 2016, o estado só saiu do top 3 no setor uma vez, no ano de 2020. Minas aparece no top 10 do ranking em 5 dos 10 pilares avaliados. Educação, terceiro. Segurança pública, oitavo. Sustentabilidade social, sexto. Capital humano, décimo. Inovação, décimo.
0: São 10 horas e 58 minutos. O Vida News volta em instantes.
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1: Bem-vindos ao Pod News, o podcast do Vida News, a partir de agora transmitindo também ao vivo pelo nosso canal no YouTube. Para celebrar 30 anos de história da Rádio Vida Nova FM, hoje vamos conversar com uma pessoa que faz parte dessa história, da trajetória da rádio, desde o começo. É a Graça Firmiano, que é a primeira funcionária da rádio. Um bate-papo cheio de memórias, emoção. Ela vai relembrar os primeiros dias da emissora, os desafios enfrentados, as experiências vividas e a convivência com todos que ajudaram a construir essa história. Uma entrevista especial com quem acompanhou de perto o nascimento e o crescimento da rádio. Bom dia, Graça.
2: Bom dia, Claudinha. Bom dia, Joel. Bom dia, ouvintes da Rádio Vida Nova FM. É uma emoção muito grande estar aqui

0: né? Vou ter que me segurar em alguns momentos, com certeza. Mas que bom, é bom fazer parte dessa história, sem dúvida.
1: Que bom, então vamos contar um pouquinho. Para começar, nós precisamos que o ouvinte te conheça. Você trabalhou por muitos anos na rádio, mas sempre nos bastidores. Conte um pouquinho para a gente e para os nossos ouvintes sobre a sua vida, sobre o que que você fazia naquela época em que a vida nova estava só começando.
0: Eu era secretária e naquela época a gente fazia tudo, né? Porque a gente atendia, fazia toda a parte de secretariado, mas a gente também estava ali ajudando a fazer uma picape, soltando o som no estúdio.
1: Olha.
0: E tinha que fazer um monte de coisa, porque eram poucos e todos nós tínhamos que saber fazer tudo. Porque se faltasse alguém, se tivesse alguma falha, alguém tinha que ir, né? Porque a rádio era ao vivo, eram 24 horas no ar. Então não tinha muito, tinha que ter muito improviso às vezes. Então eu
1: Verdade.
0: tinha que aprender a fazer de tudo um pouco. Então todos nós sabíamos fazer do cafezinho até soltar uma música no, gravar um comercial, a gente tinha que fazer. E
1: Olha
0: era
1: que.
0: muito bacana, a gente conseguiu aprender todo o sistema de funcionamento de uma rádio.
1: Que bacana, Graça. E como é que foi o seu início na Rádio Vida Nova? Você já estava aqui, né, nesse prédio, nesse local, quando a rádio iniciou as atividades?
0: Isso. A gente estava aguardando a chegada do novo bispo, né? A gente tinha até então administrador apostólico, que era Dom José Heleno. Então nós estávamos aguardando o novo bispo. E o padre Sancler, naquela época, né, um amor, um querido, né, saudoso, ele me fez o convite: vamos dar vida ao prédio, né, onde vai funcionar a cúria. Então eu vim para trabalhar aqui como funcionária da cúria. E aqui eu organizava os jornais, né, organizava de certa forma a história da diocese para a chegada do novo bispo. E antes da chegada do novo bispo, chegou a
1: Na
0: Rádio Vida
1: rádio.
0: Nova FM.
1: Ah, que bacana. Então, Graça, você é lembrada aí como a primeira funcionária da rádio, né? Quando começou, você imaginava que aquele trabalho pudesse se transformar numa história de 30 anos?
0: Na realidade, ser a primeira funcionária é mais do que ser funcionária, é mais do que primeiro emprego. Porque você que faz rádio, para quem está dentro de rádio, sabe que rádio é paixão,
1: Verdade.
0: né? Então, estar aqui foi acreditar num sonho, né? Acreditar na realização de um sonho.
1: Olha.
0: E ver que esse sonho se tornou algo muito maior do que a gente esperava, né? Porque a
1: Olha.
0: gente, dentro da nossa pequenez, porque a gente aprendeu a fazer rádio fazendo rádio, então a gente já tinha sonhos para frente. E ver que esse sonho se tornou algo muito maior do que todos nós esperávamos é extremamente grato, é incrível, é muito bom.
1: Bacana, Graça. E como é que era chegar para trabalhar na rádio aí nos primeiros dias? O que que você encontrava quando você chegava aqui?
0: Muita curiosidade, as pessoas queriam saber, né, como que era a rádio. Até hoje acho que ainda existe isso,
1: Existe.
0: né? Como que funciona, como que é lá dentro, né, como é que fala, como é que chega. Então, assim, era um dia a dia bem corrido, porque a gente tinha toda uma questão de propagandas, tinha a discotecária, né, que era a Betânia de Pado, um abração para Betânia. E ela tinha que fazer toda a programação na máquina da datilografia,
1: Olha.
0: né? Era uma época em que a Rádio Vida Nova FM, ela ficava 24 horas no ar.
1: E era muito difícil fazer isso, né? Sem o
0: Era.
1: recurso dos programas de
0: Imagina, você
1: computador.
0: tinha hoje esse recurso. Então
1: Sim.
0: imagina, são 24 horas
1: Sim.
0: no ar, né? A gente fazia companhia ali ao vivo e cada horário com seu público. E assim, era o dia a dia de uma rádio.
1: Então, e para quem conhece uma rádio hoje, cheia de computadores, internet, recursos digitais, talvez seja difícil, né, imaginar aquela época sem esses recursos. Como é que era esse trabalho nos bastidores quando a rádio começou? Você falou de datilografia, de colocar as picapes para tocar. Como é que era isso? Colocar uma rádio 24 horas no ar, tinha que ter alguém ali o tempo todo. Como é que era
0: Eu
1: isso?
0: hoje, olhando para trás, para a gente, como que era possível?
1: Né? Verdade.
0: Como era possível? Porque nós tínhamos picapes, né? Era vinil na época, datilografia para fazer programação. Os comerciais eram feitos em rolos, né?
1: Olha.
0: Eram rolos. E você tinha que fazer, na época, né, o Evandro, que era o operador, ele tinha que gravar um comercial, sair errado, tinha que cortar a fita e colar com um durex especial para estar fazendo para sair aquele comercial bonitinho na rádio. Então era muito complicado. A rádio saía fora do ar porque já era tudo muito

0: internet que realmente facilitou, eu acredito que facilita
1: sim,
0: muito
1: sem
0: em
1: dúvida.
0: Relação, porque o trabalho era um trabalho manual mesmo, era um trabalho manual, artesanal.
1: Uhum. Naquela época. Então você viu toda essa transformação, né, essa evolução.
0: Sim, e é interessante porque é um fato muito interessante, quando o padre Sancler adquiriu a rádio, né, que a ele, né, na, eu digo, a pessoa do padre Sancler,
1: uhum.
0: Na época adquiriu a rádio, que é uma rádio diocesana, desde o primeiro momento sempre ficou muito claro para a gente,
1: uhum.
0: As pessoas, era uma época de transição, Cláudia, porque a gente estava com rádio, mas a gente estava começando a chegar às mídias, começando a internet,
1: uhum.
0: Né, estava começando essas uhum. coisas. E aí o que que acontece? O pessoal começou a falar, ah, não vai dar certo, a internet tá chegando aí alguma coisa que ninguém sabia uhum. o que que era, mas estava chegando, ninguém vai ouvir mais rádio, né? Todo mundo vai ficar, todo mundo vai precisar de ouvir, ligar mais rádio para escutar música. A pessoa vai escutar o radinho dela, vai escutar a música dela ali no programa, ele vai gravar, então a rádio vai ser um elefante branco, ninguém vai ouvir rádio. Só que o poder da comunicação, ele transcende qualquer época. E eu acredito muito, né, nesse poder de comunicação do rádio. Então, você fala assim, olha a rádio que de repente as pessoas não acreditaram
1: sim.
0: nela, porque iam chegar mídias que iam substituí-la, né? E graças a Deus isso não aconteceu, pelo contrário. Mas ela teve que se reinventar.
1: Sim, verdade.
0: Então nós passamos um processo durante esses 30 anos, só olhando esses 30 anos, a rádio se reinventou, se adequou, se adaptou, né, cresceu, mas foi um início complicado.
1: Eu imagino. E falando desse início, você lembra da primeira vez que você ouviu a Rádio Vida Nova no ar, efetivamente? O que, que você sentiu? Você lembra dessa emoção, desse momento?
0: Olha, eu estava sentada na recepção. E eu vi lá o ZYC788-91,5, Rádio Vida Nova FM, uma emissora da Diocese de Goiânia. Isso não tem preço.
1: Nossa.
0: A primeira vez que você escuta isso, e isso bate, e você se identifica, porque é a identificação como pessoa.
1: Uhum.
0: Então, quando você escutou aquilo ali, você se identifica e fala... Gente, eu tô aqui. É uma coisa que você vai levar pro resto da vida. É uma emoção única, porque você tem uma surpresa, mas ao mesmo tempo você fala, eu estou aqui.
1: Uhum.
0: Tá? Aconteceu, né?
1: Tá, você foi testemunha ali,
0: eu estou testemunhando isso ao vivo. Né? Então isso, sem dúvida, foi uma emoção... Eu acho que é a mesma que eu estou sentindo agora.
1: Ô, Graça, e nos primeiros tempos ali, como é que vocês percebiam, ou você percebia, que as pessoas estavam ouvindo? Como é que os ouvintes entravam em contato com a rádio, né, antes do WhatsApp, né? Redes sociais e mensagens instantâneas. Como é que era isso na época? Como é que vocês sabiam?
0: A gente tinha, né, o 3421-656, o telefone mais tocado da cidade. E esse telefone tinha fila. Tinha fila de gente para poder ligar e pedir uma música.
1: Gente.
0: E as cartinhas, sim. né? Nós recebemos no correio, né? As pessoas postavam no correio as cartinhas. As pessoas iam na rádio, entregavam as cartinhas, os bilhetinhos, né? Pedindo música.
1: Uhum.
0: Então, o principal era o mesmo assim, olha, dá um alô para mim, eu falo um oi para mim. Mas era muito, muito mesmo. Telefone e as cartinhas, incrível. As cartinhas assim... com verdadeiras declarações
1: sim,
0: de amor, né? Porque as pessoas se identificavam muito com a rádio.
1: Uhum. Ô, Graça, existe algum episódio daqueles primeiros meses, assim, que quando você se lembra hoje, ainda provoca alguma risada, alguma emoção?
0: Sempre tem, né, Cláudia? Histórias assim não faltam, né? A gente lembra, assim, tem casos em que, por exemplo, o estúdio, ele ficava longe da discoteca.
1: Ai, meu Deus.
0: Então, às vezes, o locutor ele tinha que sair correndo, né? Porque ele, às vezes, nem sempre, sábado e domingo, a gente não tinha discotecária, ela deixava a programação, mas às vezes o ouvinte pediu uma música que não estava ali dentro daquela programação, não estava, ele tinha que ir para buscar essa música. Enquanto ia, era uma picape, era um disco que estava lá arranhado.
1: Ai,
0: e aí,
1: meu Deus.
0: A música lá no finalzinho, lá arranhado,
1: nossa.
0: E ele correndo para pegar um outro disco. Mas é, são muitas coisas.
1: E você falou uma palavra aí que eu acho que também não é do conhecimento das pessoas, né? Discotecária. O que era discotecária?

0: discotecária.
1: A discotecária da Betânia, como já disse, ela fazia a programação da rádio.
0: Sim, ela ficava então, responsável por pegar os discos, levar para o estúdio.
1: Na ordem correta, datilografava aquela ordem.
0: Olha.
1: Né? E ela datilografava a ordem e os discos iam naquela ordem. Ela colocava lá, por exemplo, nós tínhamos o Paradão, certamente.
0: Uhum.
1: Ainda temos, né?
0: Sim.
1: E aí tinha as músicas que eram escolhidas para aquele horário.
0: Muito bem. Então, e algum daqueles casos aí de bastidores que talvez o ouvinte jamais imaginasse, né, que acontecia para que a programação conseguisse ir ao ar? Você falou desse aí, né, de às vezes o locutor não tinha essa pessoa para estar auxiliando, eu ia ter que sair correndo para buscar. Você lembra de mais algum episódio aí na convivência ou mesmo no fazer rádio?
1: Às vezes o chegava um cliente, ó, a gente quer dar um comercial e eu quero a partir de agora, eu quero aquele locutor que estava no ar. Aí pronto, e aí? O Evandro ia para o estúdio para preparar tudo. Enquanto isso, ele colocava as músicas no ponto. Muitas vezes eu ia para lá, para soltar as músicas naquele intervalo.
0: Uhum.
1: Enquanto o locutor ia lá para poder gravar aquele comercial, aí gravava, voltava para o estúdio. Enquanto isso, o Evandro terminava de montar o comercial e já ia já pro ar, logo assim, em seguida.
0: Ou seja, é muita coisa de bastidor que o ouvinte naquela época não tinha noção, hoje também tem muita coisa feita, mas acho que naquela época era muito mais trabalhoso, né? E que acontecia e o ouvinte não sabia aquilo era feito, né?
1: Chegava, tava tudo bonitinho, mas a gente tinha que ter um preparo físico aí para correr pro estúdio e ali também.
0: Muito bem, Graça. Você se recorda de alguma ocasião assim, que alguma coisa deu errado e que vocês tiveram que encontrar a solução rapidamente? Você falou aí da rádio sair do ar, né, de um disco ranhado, alguma outra coisa que você consiga lembrar, assim, que deu errado e que tiveram que correr atrás de uma solução?
1: Ah, isso sempre acontecia, porque era tudo, porque
0: tava
1: embora
0: iniciando,
1: fosse muito,
0: né,
1: digital, era muito analógico,
0: uhum,
1: né, então era muito analógico,
0: uhum,
1: então sempre acontecia. As transmissões, por exemplo, você ia fazer alguma transmissão ao vivo,
0: uhum,
1: a gente tinha que pedir uma linha para a CEMIG,
0: ah,
1: ou Telemig, não lembro mais na época,
0: uhum,
1: e aí ela tinha que fornecer, e às vezes em cima da hora não tinha como fazer teste, às vezes um microfone que não funcionava,
0: uhum,
1: e aí tinha que estar ali improvisando para ir ao ar uma missa, alguma coisa da diocese, a gente tinha que estar fazendo ali na hora, mudando rapidinho.
0: Muito bem. Ô, Graça, e tem algum programa, música, vinheta, equipamento, um ambiente de costume da antiga rádio e que imediatamente desperta aí uma memória em você?
1: Ah, o picape. Você vê um disco ali, nossa, já te leva. Porque eu sou apaixonada por discos ainda, né?
0: Uhum.
1: Eu amo a era de analógico,
0: uhum,
1: mas aquelas músicas de disco. Então, você vê um disco, você vê uma picape ali, seu coração já dispara.
0: Na hora já dá um gatilho, né?
1: Já é um gatilho, o coração, uhum, já dispara. E tem, sim, as vinhetas, né? Que tem vinhetas, tem... Você ouve. E até mesmo um colega da época, você olha assim,
0: uhum,
1: você já fica lá na emoção, já o coração acelerado.
0: Olha. É apaixonante mesmo, né, Graça?
1: É paixão.
0: Então, e trabalhando nos bastidores, muitas vezes, né, a pessoa ajuda a construir algo sem aparecer para o público, que era o seu caso. Você tinha consciência naquela época da importância daquele trabalho, que aquele trabalho teria para essa história dessa emissora?
1: É paixão. Paixão. Que você faz por amor, você faz. Você não te menciona. Você está ali por amor e você dá o seu melhor porque você quer que aquilo cresça, que sempre foi nosso desejo.
0: Uhum.
1: Que aquilo fosse maior do que que a gente estava construindo.
0: Uhum.
1: Então, cada atendimento. E aqui, a gente tem amizades até hoje de locutores. De deslocutores, não, de ouvintes.
0: Olha.
1: Desde essa época. Então, é tudo que a gente fazia e tudo que a gente faz hoje, desde que tem amor, você. A dimensão disso é muito grande. Então, você não tem como falar, ah, você tinha ideia? Não, mas eu sabia que eu estava preparando para alguém que fosse fazer e que teria que achar uma base, porque que seria uma coisa muito maior do que aquilo que estava sendo construído no momento.
0: Uhum.

0: nada Belo Horizonte. A qualificação é São Paulo. Uhum. A referência de qualificação era São Paulo. Então, eu fui fazer curso em São Paulo. Né? Eu fiz curso em São Paulo.
1: Olha.
0: No Universidade de São Francisco. E era interessante por quê? Porque geram cursos para nos qualificar de acordo com a nossa linha, de acordo com aquilo que a rádio se propôs a ser.
1: Uhum.
0: Um meio de evangelização.
1: Sim.
0: Então, ele já foi nos preparar, nos qualificar dentro disso. Então, onde eu fui fazer lá, que era das irmãs paulinas, não me lembro direito, das irmãs franciscanas, então eu fiz um curso de comunicação social, com laboratório em jornal, marketing e publicidade, depois a gente voltou para fazer um curso de marketing e propaganda, e os locutores também, à medida que ia ter um curso, ia fazendo um curso, para a gente já ir alinhando já com aquilo que a rádio é hoje, né? Que é uma emissora, antes de qualquer coisa, um instrumento, um meio de evangelização.
1: Sim, sim. Então, e quando você olha para a Rádio Vida Nova hoje, celebrando 30 anos de história, o que mais te surpreende aí, daquela jovem que estava aqui ajudando a construir, que participou do começo dessa história, como é hoje ver a rádio fazendo 30 anos?
0: Se eu te falar que não é surpresa, eu não tenho surpresa. Falar, nossa, que surpresa, não. Eu não tenho surpresa, porque, de uma certa forma, embora a rádio, graças a Deus, se tornou muito maior que todos nós, porque era o nosso sonho. A gente tinha um sonho de um estúdio com a qualidade, com o equipamento que a gente tem hoje. Uhum. Era um sonho nosso, porque as nossas paredes eram carpetes. Quando a gente começou, a gente colocou carpete para acústica.
1: Sim.
0: Então, a gente tinha um sonho, porque a gente visitava outras rádios. Então, a gente via os outros estúdios e a gente sonhava com a nossa.
1: Sim.
0: Desse jeito.
1: Entendi.
0: E era assim que nós nos referíamos à rádio. A nossa rádio.
1: Olha.
0: Né? Tinha muitos. Então, a gente se referiu. Então, o que que acontece? Então, ver a rádio hoje, desse tamanho que ela está, não é surpresa. Como não será daqui a 30 anos, quando ela se tornar ainda muito maior do que ela vem ser. Não tenho surpresa. Aquela jovem de lá, ela tinha certeza que ela ia crescer. Olha, pode não ser o tanto que você tem, vai ser muito mais que você está imaginando.
1: Olha.
0: Mas não é uma surpresa.
1: Certo, é que você sabia que vocês estavam construindo algo grande.
0: A gente tinha certeza que era algo grande, algo muito maior do que nós. Estavam construindo algo maior.
1: Ô, Graça, e o que que a Rádio Vida Nova representou na sua própria vida? Quando fala Rádio Vida Nova para você, o que que você pensa, o que que você lembra?
0: Quando fala Rádio Vida Nova FM, o meu primeiro emprego, minha primeira paixão, né? Porque nós crescemos juntas, né? Porque era meu primeiro trabalho, em termos de profissional. Me abriu um horizonte que eu não imaginava, né? Me abriu um horizonte, um leque, uma visão de mundo que eu até então não tinha. Mas era uma menina que crescia junto com outra menina.
1: Olha.
0: Então crescemos juntas. Assim como os meus colegas que estávamos comigo, Evandro, né? Evandro Moura. Beijão para Evandro também. Então, cresceu junto. A gente cresceu junto. Então, ela dava as coordenadas e a gente ia se enquadrando aí.
1: Você pode dizer, então, que falando Rádio Vida Nova para você, vem uma familiaridade, né? Uma coisa em que você faz parte, né?
0: Eu faço parte da rádio, mas interessante é falar o que que a rádio representa para você. Não, a rádio...
1: Como um filho, né?
0: É a minha história. Então, fala assim, você não consegue... É a minha história. Como é a rádio?
1: Tá entrelaçado.
0: É a minha história, tá entrelaçado. Não tem como separar a rádio, porque não era só profissional. Porque quando é só profissional,
1: sim,
0: você consegue, né?
1: Sim,
0: separar
1: as coisas.
0: Mas tinha uma paixão ali, tem uma paixão, né? Que paixão acaba.
1: Verdade.
0: E vira amor e aí continua.
1: Graça, que bacana poder ouvir um pouquinho sobre a sua história lá do comecinho da Rádio Vida Nova, contando um pouquinho pra gente desse início da rádio também. É importante que os nossos ouvintes possam conhecer, né, como que foi o nascimento da Rádio Vida Nova, como foi todo esse processo, aquela dificuldade do analógico, mas feito com muito empenho, com muito carinho, com muito comprometimento de todos que estavam ali envolvidos. É muito bacana que você tenha vindo contar pra gente essa história. Quero te agradecer muito por estar vindo contar essa história pra gente. É importante que fique registrado, né, para os arquivos aí da Rádio Vida Nova.

0: FM, essa história, esse pedaço da história, um pedaço importantíssimo que foi o pontapé inicial. E para a gente terminar, se pudesse voltar, Isa, se pudesse voltar por alguns minutos naquele mesmo período da Rádio Vida Nova, conversar com você mesmo, olha aí onde eu estou te levando, a viagem no túnel do tempo. É, naquela época, o que você diria para aquela jovem que estava ali fazendo acontecer, construindo a rádio?
1: Aproveita. Olha, aproveita cada minuto, cada segundo, porque, menina, esse sonho vai se tornar muito maior do que você imagina.
0: Muito bem, Graça. Então, para a gente fechar, depois de ter ajudado daí os primeiros passos da Rádio Vida Nova, dessa história bonita de 30 anos, que mensagem você gostaria de deixar para os ouvintes, para os funcionários atuais da rádio, os colaboradores também, que hoje continuam construindo a Rádio Vida Nova FM, né? E que ela vai passar também, nós passaremos e ela vai continuar. Que mensagem você deixaria para quem faz parte, para quem constrói e para quem vai continuar contribuindo?
1: Olha, para quem está contribuindo agora, eu falo assim, Claudinha, né, toda a equipe, eu falo, olha, vocês estão de parabéns. Né? Obrigada por continuar a cuidar com o mesmo amor, com o mesmo carinho, com o mesmo comprometimento daquela semente que foi plantada lá atrás. Então, a primeira coisa que eu tenho que dizer a vocês é gratidão por continuar isso. Isso é incrível. Não deixou, né, acabar. E em relação aos ouvintes, né, vamos continuar, porque a Vida Nova FM é uma emissora que tem um propósito e ela vai de encontro, né, a todos os sonhos, aquilo que todo mundo um dia quis, todo mundo desejou. Então, ouvinte, vamos continuar junto, continue ligando hoje, né, mandando mensagem, participando, porque não é a rádio da Diocese, é a nossa rádio.
0: Muito bem,
1: Graça. A rádio Vida Nova FM, uma rádio da Diocese de Goiânia, é a nossa rádio. E aquilo que é nosso, a gente tem que cuidar com amor. E ter muito, muito, muito, muito, muito, muito comprometimento, muito respeito. Então, vamos continuar cuidando dessa menina aí, porque 30 anos ela ainda está jovem.
0: Está jovem.
1: É uma
0: Graça.
1: Jovem.
0: E eu quero te agradecer em nome da Rádio da Nova FM pela sua colaboração nessa história tão linda de 30 anos. E agradecer pelo seu amor, pelo seu empenho, né, pelo seu carinho em ter se dedicado tanto em deixar esse legado para os próximos também que vieram. E te dizer que, eu posso dizer por mim, mas eu acho que eu também posso dizer pelo restante da equipe, que você pode ter certeza que ela é amada e cuidada com muito carinho por cada um de nós, que você sabe disso, né? Você já falou aqui que rádio é apaixonante. E todos nós somos apaixonados pela Rádio Vida Nova FM e eu acho que eu posso incluir também os nossos ouvintes. Então, muito obrigada por tudo que você fez pela Rádio Vida Nova, por todas as pessoas, né, que assim como você também contribuíram, porque foram várias pessoas que vieram ao longo do tempo contribuindo com a Rádio Vida Nova. Então, muito obrigada em nome da rádio, em meu nome especialmente, e pode ter certeza que esse amor continua e essa história continua e seguirá aí por mais, muito mais, 30 anos à frente.
1: E todo amor que é correspondido, a tendência é durar.
0: Verdade.
1: Então, que seja eterno.
0: Bem.
1: Muito obrigada, Claudinho. Beijão pra vocês. Um ótimo dia.
0: Muito bem. Assim nós vamos finalizando, agradecendo a você, ouvinte, que acompanhou o nosso bate-papo aqui com a Graça Firmiano, né, contando a história do início da Rádio Vida Nova FM, ela, a primeira funcionária da Rádio Vida Nova, contando um pouquinho desse início pra gente, tão importante a gente saber dessa história. E lembrando a você, ouvinte, que você pode rever o nosso bate-papo acessando o nosso canal no YouTube. E ficamos por aqui com o nosso PodNews.
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5: O imperativo da hora, não percamos tempo. Eis que eu estou à porta e bato. Se alguém ouvir a minha voz e abrir a porta, eu entrarei em sua casa e tomarei refeição com ele, e ele comigo.

0: ao vencedor, farei sentar-se comigo no meu trono, como também eu venci e estou sentado com meu Pai no seu trono. Quem tem ouvidos, ouça o que o Espírito diz às igrejas. Livro do Apocalipse, capítulo 3, versículos 20 ao 22. É esta a hora proclamada por Jesus. É urgente que nos convertamos e decidamos a quem queremos servir como o único Senhor da vida. Não nos é permitido que nos iludamos e que creiamos que temos todo o tempo do mundo pela frente. Ele, Jesus, glorioso e vencedor, veio, vem e virá. Ele está à porta e bate. Agora é o tempo propício, o tempo da salvação. Ele se torna para nós nosso divino alimento neste tempo presente, tempo de trilharmos o caminho da salvação. Ele se torna o verdadeiro alimento e verdadeira bebida para que creiamos e não tenhamos medo de escolhê-lo, pois teremos feito a escolha da melhor parte, como Maria o fez, aos seus pés se colocando. Coragem, decidamos sem demora e nos decidamos por ele e nos abandonemos totalmente a ele, o caminho, a verdade e a vida. Agora é o imperativo da hora. Amemos o Senhor com todo o nosso coração e o sigamos e o sirvamos com todos os dons a nós confiados, sobretudo em favor dos empobrecidos, pobres, famintos, sedentos, enfermos, peregrinos e sem casa, cativos, com os quais se identificou. Amém. O imperativo da hora. Não percamos tempo.
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dia pra você, torcedora, torcedor, ligados na Itatiaia. São 11:31. Estamos chegando com o Rádio Esportes desta sexta-feira, 28 de agosto de 2026, num oferecimento

chamada A Marca da Conquista. A produção do programa de hoje é de Paulo Azeredo, a coordenação de Alexandre Simões, a direção de esportes de Michel Ângelo, a apresentação Luz Estou da Itatiaia. É comigo! E vamos às manchetes e destaques.

0: Tribunais, no Rio de Janeiro, STJD, a manchete de Wellington Campos.
1: STJD define dia e horário para julgar atacante Caio Jorge do Cruzeiro, denunciado pelo Atlético.
0: Julgamento já marcado para segunda-feira. Já já os detalhes, hein? Do julgamento envolvendo o KJ naquela treta com o André Soldi. O fim de semana é de Campeonato Brasileiro. O Galo joga em casa. A manchete do Atlético. O destaque do Galão da Massa com Cláudio Rezende.
2: Que fecha agora a preparação para encerrar jejum de 7-8 anos contra o Vitória. Diretoria lança promoção de ingressos para amanhã.
0: O Cruzeiro no Rio de Janeiro é a sequência do Brasileirão. A manchete do Cruzeirão cabuloso. Fala aí, Rubens Júnior.
3: Cruzeiro, líder do retorno contra o Vasco, lanterna do retorno, finaliza a preparação com mudanças previstas.
0: O destaque do América, manchete do Coelhão, Fabrício Calazans.
4: Zagueiro trabalha normalmente e deve reforçar o Coelho domingo contra a Macaca na Arena Independência.
0: É, tem que ver se a Ponte Preta vem. Risco altíssimo de termos um W.O. na Série B do Brasil. A Ponte Preta não tem time para enfrentar o América no Indepa. A manchete do futebol europeu, velho continente, Liga dos Campeões em destaque. Fala aí, Renato Paim.
5: Sorteio da fase de Liga da Champions coloca gigantes frente a frente, PSG e Barcelona e Real Madrid e Arsenal já na primeira fase.
0: Morra de Esportes de hoje tem análise e opinião com Alexandre Simões, tem prêmios para você e atenção, a partir de hoje teremos entre meio-dia e meio-dia e 25 horário político no rádio, mas para você no YouTube tem prêmio. O programa também não para, de meio-dia ao meio-dia e 25, vamos continuar com as notícias de Atlético, de Cruzeiro e América no YouTube. Então cola comigo no Itatiaia Esporte. Durante o horário político, o YouTube não para. 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

são 11 horas com mais 38 minutos. Rádio Esportes, hein? No sextou da Itatiaia. E hoje um convite especial pra você. 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Você que já nos dá essa grande audiência também nas plataformas digitais. 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Então são 25 minutos, de meio-dia a meio-dia 25, com a propaganda eleitoral no rádio, mas no YouTube o programa vai seguir, hein? Cola comigo no YouTube, você assiste ao Rádio Esportes ao vivo e no YouTube não para para o eleito, o horário eleitoral gratuito. 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A pergunta de hoje: quais foram os times que venceram nos jogos de ida da fase quartas de final da Copa do Brasil? A primeira partida Copa do Brasil, hein? Ontem tivemos um Grenal 0-0, que joguinho horroroso, foi ruim demais o Grenal, dois times bem ruins. Lembrando que quem passar de Atlético Cruzeiro pega o vencedor de Grêmio e Inter, os dois times estão muito mal. Eu quero saber quais os times que venceram os jogos de ida desta fase quartas de final da Copa do Brasil. Molezinha, hein? Responde no YouTube, chat do YouTube liberado pra você mandar o seu nome completo e a resposta do programa de hoje. Você concorre a ingressos pro jogo do Galo. Bora, massa atleticana! Amanhã é Brasileirão, jogo importante. É Atlético e Vitória, 6:30 na Arena MRV. 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Nesse momento, 27 graus em Belo Horizonte. 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Você

você e a sua família como convidados da Itatiaia. Responde a pergunta também no WhatsApp 99651-9657, 99651-9657, WhatsApp, mensagem de texto e o seu nome.

0: Campeonato Brasileiro volta a ser destaque. O Galo joga na Arena MRV, mas ó, já já a informação ao vivo de Wellington Campos. Tem disputa nos tribunais. O clássico não acabou. O STJD já marcou o julgamento do Caio Jorge, hein? Naquele lance com o Juan Tressoldi, o Wellington Campos está de plantão e vai trazer a informação qual a pena que o Caio Jorge pode pegar, se o julgamento é na segunda, se ele for punido, pode jogar na terça-feira. O Wellington Campos vai explicar já já aqui no Rádio Esportes. Mas Cláudio, o foco agora é Campeonato Brasileiro. Amanhã, Arena MRV, é um time reserva, é um time mesclado, tem novidades no Galo para este compromisso. Fala aí, Rezendão. Bom dia, Cláudio.
1: Um abraço, Thiago, bom dia a todos. Sextou no Galo, último treinamento agora na cidade do Galo, preparativos finais aí do time do Barba Domingues, que de novo vai rodar o elenco, né, Thiago? Isso a gente pode assegurar ao torcedor pela sequência de partidas e pelo clássico na terça-feira. Então, o Atlético mexido, mudado, assim como foi lá em Porto Alegre na semana anterior, quando o Galo empatou em 0-0 contra o Internacional. E aí a tendência é para alguns jogadores, né, que estão tendo menos oportunidades. Pode pintar de novo aí o Pacini na lateral esquerda. Na defesa, a gente sabe que o Vitão vai ter mais uma oportunidade, o Vitão, que foi muito bem nos dois últimos jogos. Ele pode fazer a dobradinha, Thiago, com o Natanael e o Preciado. Vamos lembrar que no último clássico, nenhum dos dois entrou jogando, né? Ele foi com o Alan Franco, o Barba Domingues, para enfrentar o Cruzeiro. Se ele tem essa ideia para o jogo de terça-feira, uma tendência importante aí de termos os dois, né? O Natanael fazendo ali um zagueiro, né? Ele vem fazendo essa função, e o Preciado naquela função ali do Coelho, mais aberto pelo lado direito, mais ofensivo, o lateral que é equatoriano. E lá na frente, Thiago, oportunidade aí pro Borbas mais uma vez. Estamos de olho também numa situação, né? O Fred, Thiago, não jogou na arena ainda, né? Não conhece o gramado sintético da Arena MRV, então eu acredito que ele possa ter minutos, se não começar o jogo, pelo menos deve entrar para já se ambientar com o estádio do Galo, com o gramado, para o clássico da próxima terça-feira. A gente tem algumas imagens do Atlético do treinamento. O Victor Hugo, meu campista, ele já tá treinando de chuteiras, viu, Thiago? Ontem o doutor Rodrigo Lasmar falou que poderia, né, dependendo da avaliação de ontem e hoje, ser liberado. Tá aí o Victor Hugo, quem tá no YouTube, a gente tá mostrando a imagem dele de chuteiras, e o Victor Hugo, pelo menos pro clássico, tem mais chances de ser liberado até terça-feira. Tá aí o meu campista do Galo. E o Gustavo Scarpa, que muita gente pergunta, o Gustavo Scarpa já está, Thiago, liberado, inclusive já esteve liberado antes do clássico, não foi relacionado pro jogo, mas amanhã, até pela essa equipe alternativa, eu espero o Scarpa possa ter a oportunidade de ser relacionado pro banco de reserva, Thiago.
0: Ô, Cláudio, vamos esboçar, assim, de ideias, fosse um time todo reserva, quais seriam opções se você fosse aí montar um time todo reserva do Galo para amanhã? Qual seria esse time?
1: Vamos lá, Thiago. O Everson joga. O goleiro não tem muito problema, não. Eu acho que vão jogar os dois, Preciado e Natanael. Aí ele pode colocar o Vitão com o Vitor Hugo, ou um só, né? Pode dar um descanso aí pro Vitor Hugo, Natanael faria o zagueiro, e o Pacini. No meio campo, ele pode colocar o Tomás Pérez, o Cissé, os dois já jogaram juntos lá em Porto Alegre. E aí, Thiago, será que ele pode dar uma chance pro Alexander? Reforça o meu campo, Alexander faça ali uma função mais ofensiva. E aí ele pode colocar no ataque ali o Minda, o Borbas e o Reinier, seria uma possibilidade? É, um Atlético seria bem diferente, bem reserva mais para esse jogo, né, Thiago? Terça-feira é o clássico, é um jogo para não correr risco, pode ser um esboço aí de Galo para esse jogo.
0: Boa, Cláudio Rezende, hein? Lembrando a você, meio-dia, horário eleitoral gratuito, mas o Alexandre Simões e o Cláudio também de volta, já já tem o Rubens Júnior com informações do Cruzeiro, direto do aeroporto, partiu Rio de Janeiro, o Cruzeiro joga amanhã no Rio de Janeiro. Agora, 11:46, eu quero falar do fim de semana.

0: 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Um rápido intervalo, na volta, Rubens Júnior e o Cruzeiro em destaque no Rádio Esportes.
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1: 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Vamos direto ao aeroporto de Confins. A Itatiaia se preparando.

0: para embarcar junto com o time do Cruzeiro. É Campeonato Brasileiro. Ô Rubens Júnior, em Confins, como está a preparação do Cruzeiro? Também é time todo reserva amanhã contra o Vasco. Pensamento na terça-feira no clássico, hein, Rubens?
1: Bom dia para você, Thiago. Bom dia para quem nos acompanha no Rádio Esportes da Itatiaia. Falamos aqui diretamente do Aeroporto Internacional de Confins. A Itatiaia já embarcando para o jogo de amanhã contra o Vasco, 9:20 da noite. O foco agora é o Campeonato Brasileiro. Cruzeiro que encerra a sua preparação agora na Toca da Raposa e no final da tarde tem um embarque para o Rio. Mas a notícia que a Itatiaia informa com Wellington Campos, diretamente do STJD, com relação a uma possível punição do atacante Caio Jorge no lance com o Juan do Atlético. Cruzeiro acredita que o atleta, que já tem o corpo, né, jurídico do clube bem preparado para fazer a sua defesa na segunda-feira, e em caso de punição, Cruzeiro também teria um possível efeito suspensivo para ter a presença do atacante na próxima, né, decisão contra o Atlético na Arena MRV. Mas o foco é o Campeonato Brasileiro. Vamos trazer as informações aqui na Itatiaia com relação à preparação que pode fazer o técnico Arthur Jorge, ele que vem quebrando a cabeça com alguns atletas. A zaga bem mudada para o jogo contra o Vasco. Fabrício Bruno vai cumprir suspensão. Já tem um Jonathan Jesus que deve ser preservado com uma luxação no ombro. O Cruzeiro que também no ataque teria a possibilidade de poupar o Matheus Pereira para não atuar os 90 minutos. Essa é a tendência. Mas o Bruno Rodrigues, que é o seu substituto, também está lesionado com uma fratura na costela. É um Cruzeiro que deve ter novidades no meio-campo, por exemplo, com o Zé Lucas, que foi titular contra o Corinthians na Arena Corinthians, e a possibilidade de um time bem próximo daquele que esteve em campo em São Paulo. E o Cruzeiro, né, buscou um excelente resultado, 24 vitórias seguidas, mas ainda finaliza a preparação na Toca da Raposa. KJ tá, segundo informações, focado no campo, e essa é a conduta também do Cruzeiro, Thiago.
0: Boa, Rubens Júnior, que já, hein? Ao meio-dia tem um horário eleitoral gratuito no rádio. Rubens Júnior, Cláudio Rezende, eles vão voltar exclusivamente no YouTube. Então cola comigo no YouTube, no Itatiaia Esporte, você participa com a gente em tempo real. E no YouTube você também responde a pergunta do programa de hoje. Eu quero saber dos times jogando Copa do Brasil, quais venceram nos jogos da fase quartas de final. Teve um monte de empate, né? Um monte de empate, mas dois venceram. Quais foram os times que venceram nos jogos de ida da fase quartas de final da Copa do Brasil? Lembrando que quem passar de Atlético Cruzeiro vai enfrentar Internacional e Grêmio, que ontem jogaram no Beira-Rio 0-0. Alexandre Simões, comentarista da Rádio Esportes, eu assisti esse jogo ontem, eu lutei contra o sono para assistir. Que jogo ruim, que times ruins tem Grêmio e Internacional, pouquíssimas chances criadas. É normal, é natural, no clássico gaúcho, muita briga, muita disputa, mas faltou bola, e tem faltado bola para os dois na temporada. Eu acho que quem passar de Atlético Cruzeiro vai dar um grande passo para estar na final da Copa do Brasil e para já garantir Libertadores no ano que vem. Lembrando que este ano a Copa do Brasil, os finalistas, tanto campeão e vice, estarão garantidos na Libertadores no ano que vem. O joguinho ruim foi Grêmio Inter, Simões. Bom dia.
2: Bom dia, Thiago. Bom dia quem acompanha a gente aqui no Rádio Esportes. Foi realmente muito ruim. E em mim também aumentou a sensação de que quem passar terça-feira dificilmente deixará de estar na decisão da Copa do Brasil. Claro que é Copa, é ir de volta, um dia ruim, você pode colocar tudo a perder, mas de toda forma, e os confrontos que nós já tivemos esse ano, né, Thiago, mostraram isso, né? A diferença técnica de Cruzeiro e Atlético para Grêmio e Internacional, ela é muito grande. Talvez seja a maior que nós já tivemos na história de dois estados que são muito parelhos, né? Muito parelho o futebol mineiro.
0: É muito semelhante, né?
2: Isso, o futebol mineiro com o futebol gaúcho. E eu não me recordo de nós termos Atlético e Cruzeiro, Cruzeiro e Atlético, com uma distância técnica tão elevada, tão acentuada em relação aos rivais gaúchos.
0: Ô Simões, já nós vamos ouvir o Wellington Campos no Rádio Esportes. Para quem tá chegando agora, o STJD marcou o julgamento do Caio Jorge pela falta que ele fez no Juan Tresoldi para segunda-feira, viu? O Wellington Campos tá ali acertando detalhes, mas o julgamento da segunda-feira, 10 da manhã. E aí fica a expectativa, será que ele vai ser suspenso? Poderia perder o clássico da terça-feira? O Rubens Júnior acabou de falar, o departamento jurídico do Cruzeiro já trabalha até com o eventual

0: efeito suspensivo, né? Para que ele, se punido, possa jogar o clássico da terça-feira, mas o clássico continua rendendo fora de campo. E no Brasileirão, Alexandre, todo mundo, time reserva, o Cláudio desboçou um time do Atlético aqui, trazendo o Gustavo Scarpa, um ataque de Alan Minda com Reinier, seria um time bem vestido. Agora, para sorte de Atlético Cruzeiro, os dois adversários desta rodada também envolvidos na Copa do Brasil, Vitória e Vasco, que estão se enfrentando, inclusive, também devem ter times bem vestidos. E aí, qualquer time de Cruzeiro e Atlético reserva, alternado, é alternativo, é melhor que o reserva alternativo de Vasco e Vitória, né, Simões?
1: É, ô Thiago, mas eu tenho dúvida se Vasco e Vitória vão colocar times reservas por uma questão muito simples. O Vasco é vice-lanterna do Campeonato Brasileiro.
0: Tá lascado, né?
1: Exatamente, não pode bobear. E o Vitória não tem uma segurança em relação à zona de rebaixamento que permita a ele deixar o brasileiro de lado. E isso acontece tanto com o Atlético quanto com o Cruzeiro, né? Atlético e Cruzeiro, eles não estão próximos de zona de rebaixamento, muito pelo contrário, o Cruzeiro é G5 e o Atlético pode ficar colado no G5 se vencer um jogo a menos que ele tem em relação ao Bragantino. Então a preocupação dos dois é Copa do Brasil e vaga na Libertadores do ano que vem. De Vasco e Vitória, a preocupação é não cair para a Série B. Isso pode fazer com que eles tenham uma equipe mais forte. Mas no caso do Vasco, por exemplo, Thiago, jogou com um a menos a maior parte do jogo. Um desgaste físico absurdo. O próprio Vitória também, um jogo de tentar correr, tentar aproveitar. Então, quer dizer, de repente, fisicamente, os mineiros poupando podem se aproveitar de um desgaste, até porque o jogo deles foi na quarta, né? E o de Cruzeiro e Atlético foi na terça. Então, é uma situação que vamos ver como é que acontece. De toda forma, ô Thiago, acho que tanto Cruzeiro quanto Atlético, mesmo colocando times alternativos ou até times reservas, tem condições de buscar bons resultados diante de Vitória e de Vasco.
0: E o clássico na Bahia também continua rendendo, né? O Bavi da semana passada, quando o Jean Lucas fez o gol da vitória do Bahia, o Kaká, zagueiro, revelado pelo Cruzeiro, tentou rasgar a camisa dele e também foi punido pelo STJD. O Kaká pegou 2 jogos de suspensão, zagueiro titulado do Vitória. O cara tirou a camisa para comemorar e o Kaká tentou rasgar a camisa boa do Bahia. Ele quase rasgou, mas não conseguiu, tentou rasgar a camisa do Bahia dentro de campo. Gente, 11:59, o Rádio Esportes vai pausar agora para o horário eleitoral gratuito, mas no YouTube a gente continua. O Cláudio Rezende já está comigo aqui nos estúdios para falar mais do Galo. O Rubens Júnior tá no aeroporto de Confins para voltar com novas informações do Cruzeiro. Então você que tá no rádio agora, vem pro YouTube. No Itatiaia Esporte, você não vai perder nenhum detalhe. O Elton Campos, essa situação do julgamento do Caio Jorge no YouTube. No Itatiaia Esporte, a gente continua ao vivo com informações para você do futebol. No rádio, 25 minutos de pausa para o horário eleitoral gratuito.

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4: Vai ser julgado no artigo 254. Apenas não está aqui o inciso 2, como chegou a ser anunciado pelo próprio tribunal, e pode pegar de 1 a 6 jogos de suspensão. Tá certo, Tiago. Do Rio de Janeiro, Wellington Campos, Naí. Tiaia.
5: Ô Alexandre Simões, um assunto que tá movimentando as redes sociais, essa história do Caio Jorge. Eu achei curioso a rapidez com que o STJD marcou o julgamento. Tem uns julgamentos que demoram 3 meses. Quem dera se sempre fosse assim, né? O julgamento rápido é o cenário ideal. Julgamento marcado para segunda-feira, Simões.
6: É, ô Tiago, mas assim, até que o do Bavi foi rápido, né? O Bavi foi no domingo, o julgamento foi ontem, né?
5: A informação que nós trouxemos antes, o Cacá, zagueiro do Vitória, punido com 2 anos.
6: Cacá, Marinho, até o próprio João Lucas tirou a camisa, foi. Mas, o Tiago, eu acho que assim, eu não tenho dúvida de que foi um revide do Caio Jorge, e isso eu comentei com o Edu no dia lá no jogo do Mineirão, do camarote da Itatiaia. Pouco antes ele é puxado pelo Juan e ele vai pro revide daquela forma ali. Então, quer dizer, o revide, ele é passível de punição. Não sei se cartão amarelo, não sei se cartão vermelho. Eu só acho que nesse movimento todo de STJD e a procuradoria aceitar o pedido do Atlético, que faz parte do processo, o Flávio Rodrigues de Souza, que era o árbitro do jogo, o quarto árbitro, que é o João Vitor Gobi, que estava em frente à jogada, e o VAR, que é o Wagner Helway, os três têm que estar também no STJD. Porque se é um lance em que eles não deram nem cartão amarelo e gera uma punição, foi um erro muito grave da arbitragem.
5: É, e essa é inclusive uma linha de defesa do Cruzeiro, certamente, né?
6: Não sei.
5: Se o árbitro em campo não deu nem amarelo.
6: É, porque assim, lá no Bavi, o Klaus deu cartão amarelo pro Kaká, que tentou rasgar a camisa, e deu cartão amarelo pro Jean Lucas, motivo óbvio que ele tirou a camisa pra comemorar. Mas foi um erro muito grave do Flávio. Tem gente dizendo que era pra vermelho, tem gente dizendo que é pra amarelo. A convicção que eu tenho é de que foi um revide, tá? Agora, foi muito grave o Flávio não ter tomado nenhuma atitude. Ah, tem 1 minuto de jogo. Meu amigo, a regra não fala em tempo. A regra fala em ação. E a ação foi, no mínimo, para um cartão amarelo. Então, eu acho que dentro deste movimento, no STJD, a arbitragem, o árbitro, o quarto árbitro e o VAR, eles têm que obrigatoriamente estar incluídos. Porque eles foram omissos e cometeram uma falha muito grave no clássico da última terça-feira.
5: É, não é nem omissão. O Flávio é muito ruim, muito, muito limitado como árbitro. Não é de hoje, não. Tempão. E tá sempre na boca boa, né? Aliás, não foi definida ainda, hein, a arbitragem pra terça-feira. Tô curioso pra saber quem a CBF vai mandar pra Arena MRV, clássico da volta entre Atlético e Cruzeiro. Agora, 12:31, falar pra você de coisa boa. 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
0: Oi, Isabela Gouveia. Tem problema de novo no anel rodoviário, Isabela. Boa tarde.
2: Tem sim, Thiago. Boa tarde para você também. Boa tarde para quem nos acompanha aqui na Itatiaia. Uma pessoa morreu em um acidente envolvendo uma moto e uma carreta no anel rodoviário, na pista em direção ao Rio de Janeiro, pouco antes do viaduto São Francisco, passagem pelo bairro Maria Virgínia, ali próximo aos Correios. O SAMU está no local, a perícia e o Rabecão também foram acionados. A dinâmica desse acidente ainda não foi esclarecida, mas tem uma faixa bloqueada, trânsito intenso no local e sem previsão de liberação. No sentido Vitória, também há movimentação intensa por conta do efeito curiosidade. O motorista não precisa buscar outros caminhos, mas claro, fica esse ponto de alerta importantíssimo. Volto com você, Thiago.
0: Muito obrigado, viu, Isabela Gouveia? Lamentável, né? Mais uma morte no anel rodoviário. Meio-dia 33. Atenção, hein? Notícia de última hora, problema no Galo. Uma peça importantíssima do Atlético lesionada. O clube acaba de confirmar. Será que vai tirar o jogador do clássico? O Cláudio Rezende está finalizando essa apuração e chega já já com a informação para você. 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Hoje começa a 25ª rodada da Série B, a sexta do retorno com 3 jogos. 19h30 na Serrinha, em Goiânia, tem Goiás e São Bernardo. 20h30 no Jorge Ismael de Biasi. Novo Horizonte tem Novo Horizontino Esporte. Mesmo horário nos aflitos. Em Recife tem Náutico e Atlético. O América joga domingo. Será que joga? A Ponte Preta tá com o time inteiro em greve. A Ponte Preta pode dar W.O. no Coelho, mas o América segue a sua preparação. Fala aí, Fabrício.
3: Tô ligado, Thiago. Deixa comigo. Boa tarde pra você, alô, nação americana. Boa tarde pra quem se liga no Rádio Esportes. Penúltima atividade concluída esta manhã no CT Lana Drummond, com a participação do zagueiro Manuel. Está recuperado do edema no joelho esquerdo, vinha convivendo com dores, não enfrentou o Sport na última rodada e trabalhou normalmente. Se o Manuel estiver em campo na última atividade neste sábado pela manhã, ele reforça o América contra a equipe da Ponte Preta domingo na Arena Independência. Lembrando que contra o Sport a zaga do América foi formada por Rafa Barcelos e Ricardo Silva. O Ricardo Silva, inclusive, no lance de infelicidade, acabou falhando no segundo gol da equipe do Sport. Além da possível e provável volta do Manuel, o Paulo Vitor, atacante, retorna após cumprir suspensão pelo terceiro cartão amarelo. Sobre o também atacante Mastriani, que passou por um procedimento no joelho, lesões ligamentares, ele inclusive já recebeu alta médica e vai iniciar agora a fisioterapia, sua recuperação que deve demorar aí 8 meses para ser concretizada. Para fechar, Thiago, informação que a gente vem observando aí nas redes sociais de que o América estaria negociando

0: esperando a volta do técnico Mairon César, que era do sub-20, para comandar o time principal. A Itatiaia apurou que não procede, que não foi alvo do América no mercado o nome do Mairon César. O jogo de domingo contra a Ponte Preta terá o apito do Bruno Pereira Vasconcelos, da Bahia. Thiago,
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0: 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Meio-dia, com mais 41 minutos. Olha, já já a informação do Cláudio Rezende, hein? Jogador titularíssimo do Galo, lesionado. Quem é o jogador que tá fora do compromisso do fim de semana? Será que virou dúvida pro clássico? Não vai jogar contra o Cruzeiro? É jogador importantíssimo, hein? A gente faz um rápido intervalo e volta já já.
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0: 7h45, Rádio Esportes, hein? Pra você, na mais ouvida do Brasil, há 12 meses consecutivamente, a rádio mais ouvida do país. E você já participou da pergunta de hoje? Eu quero te dar prêmios do Rádio Esportes. Sextou com surra de prêmios, como gosta o nosso diretor Michel Ângelo. É surra de prêmios. Responda a pergunta de hoje: quais foram os times que venceram os jogos de ida das quartas de final da Copa do Brasil? Se já participou, participa de novo. Quanto mais participar, mais chances tem de ganhar. 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
0: Vamos voltar ao aeroporto de Confins. O Cruzeiro a caminho do

0: do Rio de Janeiro, a Itatiaia vai junto. Novas informações do Cruzeirão. Fala aí, Rubinho.
1: Pois é, Thiago, voltamos no Rádio Esportes para destacar o Cruzeiro, que tem esse confronto contra o Vasco. Interessante também em termos dos números do retorno da competição. Cruzeiro é o líder, 24 vitórias seguidas, né? Teve vitória aí para cima do Coritiba, Mirassol, Corinthians e também na rodada anterior para cima do Flamengo contra o Vasco, que fez 4 jogos no retorno, 2 derrotas e 2 empates. E o Vasco, que às vezes, né, na competição, por exemplo, como a Copa do Brasil, tem um tipo de desempenho, mas no Campeonato Brasileiro a luta é grande contra o rebaixamento. Cruzeiro finalizando a preparação e a Itatiaia vai acompanhando todos os passos para buscar a 5ª vitória seguida na competição. Aí sim, depois pensando na Copa do Brasil. Tá certo, Thiago?
0: Tá certo, boa viagem pra você, Rubens Júnior, a equipe da Itatiaia embarcando também pro Rio de Janeiro amanhã, transmissão completa de Vasco da Gama e Cruzeiro Vascão. Amanhã não, hein, Vasco? Sou mais o time do Cruzeiro. O Alexandre Simões, nessa montagem, será que vai o Arthur Jorge com o time todo reserva? Ele acha que nunca fez isso, desde que chegou ao Cruzeiro, né?
2: É, ô Thiago, até porque assim, a gente já falou isso várias vezes, mas é uma verdade absoluta, né? Os jogadores têm níveis físicos diferentes e sentem de forma diferente essa rotina, essa maratona de quarta e domingo. Mas eu acho que o jogo de terça-feira é diferente até do de terça passada. É a decisão, né, Thiago? Dali vai sair um classificado. É um jogo de carga emocional, de carga física. Eu acho que deve ser o Cruzeiro mais reserva que nós já tivemos na era Arthur Jorge, se não for totalmente reserva.
0: É, tomara, né? Ô Arthur Jorge, o foco é o clássico terça-feira. Claro, o Cruzeiro pensando em G4 de brasileiro. Simões já destacou a matemática, a coisa tá boa pro Cruzeiro no Brasileirão. E claro, é importante também pontuar lá em São Januário. Meio-dia, 48 minutos. 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
0: Estão definidos grupos da Liga dos Campeões da Europa e a Itatiaia vai transmitir, hein? A Itatiaia, com direitos adquiridos, é também a casa da Liga dos Campeões e tem cada grupo pesado. O Renato País está conosco direto da Europa. Vamos a Paris, correspondente internacional da Itatiaia. Bicho vai pegar na Champions, hein, País?
4: Fala, Thiago Reis, boa tarde pra você e pra audiência do Rádio Esportes. Tivemos ontem o sorteio da fase de Liga da Champions lá em Mônaco e agora a gente traz alguns dos destaques. São 36 equipes que vão jogar esta primeira fase da competição. O atual bicampeão Paris Saint-Germain vai enfrentar equipes tradicionais como o Barcelona, então veremos o reencontro de Ferran Torres com o seu clube formador, PSG, que também encara City e Roma. O Real Madrid terá uma tabela pesada, mas dentre as possibilidades não se saiu tão mal. Vai jogar contra Arsenal, Inter de Milão e Roma. O time espanhol ainda encara o PSV, o Leipzig, Shakhtar Donetsk, LASK e o AEK Atenas. O Barcelona, além do encontro com o PSG e com o City, vai jogar contra o Aston Villa, Sporting de Portugal, Galatasaray, Feyenoord e o Como. O Bayern de Munique terá pela frente o Arsenal, o Atlético de Madrid, Manchester United, além de Lille, Betis, Bodoglint, Slavia Praga e Viking. O modesto Sabado Azerbaijão, clube que foi fundado apenas em 2017, está disputando a Champions pela primeira vez depois de avançar pelos playoffs. Pegou uma sequência complicadíssima. Vai enfrentar o Barcelona, Arsenal, Manchester United, Borussia Dortmund, Napoli, Villarreal, Slavia Praga e Viking. É ou não é um verdadeiro batismo de fogo? A fase de liga começa em 2 semanas, no dia 8 de setembro. E no final dos 8 jogos, os 8 primeiros colocados da tabela, Thiago Reis, avançam diretamente para as oitavas de final. Do 9º ao 24º, os clubes disputam o playoff. playoff e os demais estão eliminados. A grande final está marcada para 5 de junho de 2027 no Estádio Metropolitano em Madrid. Com as informações do futebol internacional, direto de Paris, repórter Renato Paim.
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1: Meio-dia, 51 minutos, ainda no futebol internacional, o mercado tá quente. O Galatasaray da Turquia comprou o Rafael Leão do Milan, 45 milhões de euros. E o Dibu Martínez, goleiro campeão do mundo pela Argentina, vai jogar no Chelsea. Contrato até 2028. Dibu Martínez, que é uma figura. O Flamengo acertou a venda do Gonzalo Plata pro Dinamo Moscou. Janela aberta, muita coisa acontecendo. E no Galo, hein? Qual jogador titular? Ai, ai, ai. Jogador titular lesionado. Não joga no fim de semana, mas joga o clássico, não joga Cláudio Rezende. Qual é a baixa do Galo pra amanhã, Cláudio?
2: Vamos lá, Thiago. O goleiro Everson, paredão da massa, tá com um trauma no pé esquerdo. Foi pro departamento médico e, de acordo com o Galo, oficialmente está fora do jogo de amanhã contra o Vitória da Bahia na Arena MRV. E podemos dizer, Thiago, pela proximidade também é dúvida pro duelo contra o Cruzeiro, clássico da terça-feira. Se tem a notícia do Everson, que é logicamente ruim, preocupante, o meio-campista Vitor Hugo foi liberado e já está à disposição do técnico Barba Domingues. Então, duas notícias do departamento médico do Atlético: Everson fora amanhã, vai ter oportunidade aí o Gabriel Delfim, que há muito tempo não joga, até porque o Everson não dá espaço, né, Thiago? Joga todas.
1: Mas terça o Barba joga, né?
2: O goleiro?
1: Sim.
2: É dúvida.
1: O treinador,
2: Thiago,
1: não é, né, meu filho?
2: É dúvida, Thiago.
1: Não, pelo amor de Deus.
2: Dúvida.
1: Sério?
2: Mas, claro.
1: Virou dúvida, Cláudio.
2: Tem que. É um trauma no pé esquerdo, né? Então, tem. Logicamente, vai ficar em tratamento até o jogo de terça-feira, Thiago.
1: Ou foi o Barba, treinador, que sabe. Ô, Cláudio, ô Alexandre Simões, meu Deus do céu. Você do atleticano agora deve ter subido um frio na espinha. Se não tiver o Everson pra terça-feira, com todo respeito ao Delfim, mas é um menino ainda, Simões.
3: Sim, é um menino que jogou pouco, né, Cláudio?
2: Jogou pouco.
3: O Cláudio destacou, o Everson não dá espaço, mas eu acho que é um movimento interessante, tá, Thiago? Precisa colocar goleiro pra poder jogar, pra poder ter experiência, pra poder ter rodagem, viver o clima de um jogo valendo 3 pontos no Brasileirão. E o Gabriel Delfim tem qualidade, né? Mostrou qualidade nas outras vezes que foi acionado. É um menino ainda, mas é assim que acontece o processo de formação. Não me preocupa muito, não. Acho que o Gabriel é um bom goleiro.
1: Mas pra terça-feira não te preocuparia, não?
3: Não, pra ter. Mas terça o Everson vai jogar, né, Thiago?
2: Terça tem um detalhe ainda, né? Que é bom lembrarmos, né? O Everson é pegador de pênalti.
3: É, né? Então, pegador e batedor, né?
2: E batedor também, inclusive. Ô, Thiago, pra amanhã tem ingressos promocionais. O que acontece? Quem comprou ingresso já pro jogo, ou vai comprar até hoje, 6:30 da noite, vai ter direito a um ingresso adicional no mesmo local, no mesmo setor do ingresso adquirido. Então, ingresso extra pra massa atleticana amanhã. E tem promoção de cerveja também. Você gosta aí de falar do latão?
1: Latão! Quem na promoção na Arena, Cláudio?
2: Quem comprar amanhã na Esplanada ou no interior da Arena BRV, três latas vão receber mais uma. Aqui eu acho que é lata mesmo.
1: Três latões?
2: É lata mesmo, Thiago. Não,
1: é lata normal, né?
2: Três latas recebem uma de graça amanhã na Arena BRV.
1: Bom, hein?
2: Bom.
1: Compra três, ganha uma?
2: É isso aí. Três ganha uma. Ou na Esplanada, né? Pode entrar.
1: Horário bom, né? Sabadão.
2: 6:30 amanhã, né?
1: Já vale pra Esplanada também?
2: Vale Esplanada interior da Arena BRV, nos bares também ali do entorno.
3: E vai ter aquele sambinha na Esplanada também?
2: Tem sempre um.
1: Às vezes é sertanejo, porque samba também. Vocês gostam de samba?
3: Tem um show, sempre show.
2: Samba. Não, mas eu só escutei samba.
1: Eu já escutei sertanejo muito bom. Quando a gente chega cedinho lá na Arena, o samba ou sertanejo com latão? Não, aperta é bom, hein, Claudio?
2: É bom, então amanhã já fica esse chamado aí pro torcedor do Galo pra terça-feira, Thiago. Já são mais de 30 mil garantidos, então terça-feira é lotação máxima. E amanhã, atrativos aí pro torcedor do Galo acompanhar também Galo e Vitória.
1: E o Cláudio Rezende vai monitorar plantão médico do Galo. Everson lesionado, não joga no fim de semana. Virou dúvida pro clássico. Ah, meu Deus do céu, 12:55. 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Um rápido intervalo. Na volta, ganhadores. Inclusive, ingresso pro jogo do Galo. Agora com o latão na oferta, ficou ainda melhor. A gente volta já.
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8: Esportes de hoje perguntou quais foram os times que venceram na ida da fase quartas de final da Copa do Brasil. Palmeiras venceu o Santos e o Vasco venceu Vitória. Ingresso pro jogo do Galo em amanhã. Sofia Lira Cota e também o Gustavo Henrique Gomes. Capacete da Ávila Motos, Raquel Braz dos Santos. E o convite para curtir o Aqua Beach, José Rocha Andrade. Se você ganhou, fique tranquilo. Nossa produção para contato explicando como retirar o seu prêmio.
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0: 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Você já tá dentro dessa? Que beleza, se não, então escuta!
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0: 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É simples, é só mandar um zap ou ligar. O número é o 3421-2056. Através desse contato, você manda o nome completo, o bairro e a cidade que tá colado aí na nossa tarde. E concorre. Até às 3 horas eu tô por sua conta e muito feliz por isso.

Jamai. Essa mina é louca. Rurema e a Selena Gomez abrindo o top de hoje com Calm Down. Oi, Lohane! Como é bom saber que você tá em Santo Antônio do Itambé ligada comigo. Olha seu som aí, ó. A Biribiri e o Heitor Costa, hein? Assunto

0: Se bater ou se pipar, é só ligar 33-3421-1944, 98828-1944, 99908-1944 e 99112-1944. 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
1: 1:21, oi Val, aumenta o som, já já sua música toca.

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0: Olha, foi notícia no Vida News hoje. Eu compartilho com você aqui no Top sobre o prefeito afastado de Goiás, Evandro Lotti, que prestou depoimento à Polícia Civil. Rony Barroso traz as informações.
2: O afastamento de Evandro Lotti do Poder Executivo Municipal está relacionado a uma investigação conduzida pela Polícia Civil que apura denúncias de violência doméstica e familiar contra a ex-companheira do prefeito. Em nota oficial divulgada após a oitiva, a defesa de Evandro Lotti informou que o prefeito colaborou integralmente com a apuração, respondendo a todas as perguntas formuladas pelos investigadores. Os advogados ressaltaram que, desde o início das apurações, o gestor manifestou interesse em se colocar à disposição da justiça para os devidos esclarecimentos. Embora tenha confirmado a realização do depoimento, a defesa não forneceu detalhes sobre o conteúdo das declarações prestadas. Segundo o comunicado, a medida visa respeitar o sigilo determinado pela justiça, uma vez que o processo corre sob segredo de justiça. O caso segue sob análise das autoridades competentes. 91.
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7: Então, deixe de participar, viu? Faça como fez a Valdineia, tá no Audi Pereira e mandando aí um beijo pra Laysa, que tá na Gafurina, comemorando mais um ano de vida hoje, hein, Laysa? Parabéns!

0: que é a Val e toda a turma da Vida Nova FM deseja que muitos e muitos 28 de agosto você possa comemorar, tá bom? Hora de música, o Luan Santana e a Ana Castela aparecem pra cantar pra gente Deja Vu.
1: Ana, deixa eu te falar uma coisa. Você

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1: Hora certa, 1:42. Escuta só o que vai sacudir a nossa tarde já já.

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2: Ó, comemorando 3 décadas com muitos prêmios, hein? Segunda-feira é o sorteio.
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2: E no próximo domingo tem Prosa e Viola especial 30 anos da Vida Nova com vários cantores no pátio da catedral e muita alegria com a turma da 91,5. Você tá convidadíssimo, viu? Deixa eu passar no zap e mandar um beijo aqui pra Dalila, que tá no Nova União. Ei, Andresa, que bom que você tá na Pio Ferreira. E uma super tarde pro Magno, que escolheu esse som aí pra gente conferir, ó, com Eagles, Hotel California.

Ô, Fernanda Araújo, beleza? Aqui é Juliano. Se você tocar as pratas, a música chamada, deixa eu, beleza? Eu falei só pra curtir, beleza? Boa sexta-feira pra você, tudo de bom pra você.

0: o Dione. Onde que o Dione tá? Deixa eu ver aqui. Ele tá lá no bairro Alvorada, hein, Solange? Que bom que você tá no bairro Nações, ligada na Vida Nova FM. Super tarde para a Ludmilla na Cidade do Cervo. E lá no Pito, quem tá na Vida Nova FM é a Maria. E você, onde está? Manda um zap ou liga pra cá. 3421-2056 e concorra a vários prêmios de 30 anos da sua. 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
1: Ouvido no rádio, celular na mão, pra abrir o WhatsApp e mandar um recado pra mim no 3421-2056 de qual que é a sua opção musical pra hoje.
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uma sequência nostálgica aí, né? Com três ritmos em três épocas diferentes e as três foram um sucesso que tocaram muito e ficaram por bom tempo na boca do Brasil. Tá, a primeira opção com Mayara Imaraíza e Cristiano Araújo, Se Olha no Espelho. A segunda, Washer com Yeah. E a terceira, o Paulo Ricardo 2. Qual que você gostou? Vai lá no zap

0: Agora, fala comigo durante o intervalo e na volta eu toco a melhor de três desta sexta.
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6: Para saber se foi a Maiara e Maraíza com Cristiano Araújo e Se Olha no Espelho ou Usher com Ludacris e ou Paulo Ricardo na canção 2. Obrigado a cada um que foi lá durante o intervalo no Zap 3421-2056 e participou comigo, tá? Tá na hora do resultado.
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com Breno Major e a Mariana Fagundes no silêncio. Teve Paulo Ricardo com a música campeã da melhor de três de hoje em dois. E agora tem o pedido musical da Adriana com rádio ligado lá no Bela Vista, a fim de ouvir a Vanessa Camargo, que chega com Metade de Mim. Hora certa, 2:21.

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9. 2h32. Opa! Silvana, que bom que você me faz companhia aí na Barra Mansa. Sua música chegou com os cantores que você ama e tocam na rádio que tá sempre com você. Agora tem Zezé de Camargo e Luciano, Sonho de Amor.

Oi, Fernando, boa tarde, tudo bem? Gostaria de ouvir Coldplay, Viva La Vida. Ofereço para toda a equipe aí da rádio e para quem gostar da música.

por aí, porque eu tenho o Adilson comigo em Milho Verde. Alô, alô pra Kelly em Virginópolis, tudo de bom pra Sandra em São João Evangelista. Ei, Beth, que legal saber que você tá em Dom Joaquim, colar

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0: Periclão e a Ana Castela, simplesmente acontece. 20 minutos faltando para as 3.

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8: Olha aí, a Genesi tá lá no Maia, o Flávio tá no Maia com Mangueiras, ligadaço com a gente, tudo de bom também para o José

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3: É domingão, 11 da manhã, viu? E pra fechar o top dessa sexta-feira, é o Michael Jackson que vai cantar pra gente, You Be There. Essa música ficou mundialmente conhecida em 1993, foi tema do filme Free Willy, que fez aí um sucesso tremendo no cinema. Ó, valeu pela companhia, foi muito legal ter ficado com você, e a gente se encontra domingo, viu? A partir das 8 horas da noite, no pátio da Catedral, com o Prosa e Viola Especial. Eu estarei junto com meus colegas da Vida Nova FM, comemorando com você os 30 anos da 91,5. Tchau, tchau!

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0: Louvado seja nosso Senhor Jesus Cristo.
1: Para sempre seja louvado.
0: Uma boa tarde a você, Romeiro, devoto de Nossa Senhora, presente aqui em seu santuário, de maneira muito particular aqui na Capela do Santíssimo Sacramento. Sejam todos muito bem-vindos. A nossa saudação alegre e feliz a você que nos acompanha pela rede Aparecida de Rádio, o portal A12.com, também a nossa rádio Aparecida. Queremos saudar as rádios que se unem a nós neste momento de oração, de prece. Rezamos em sintonia com a Rádio Brasil da cidade de Campinas, interior aqui do estado de São Paulo, a Rádio Bom Jesus, lá de Bom Jesus da Lapa, na Bahia, a Rádio Sacramento da cidade de Sacramento, Minas Gerais, a Rádio Catedral da cidade de Juiz de Fora, também no estado de Minas Gerais. Todos aqueles que nos acompanham pela rede Aparecida de Rádio. Aqui estamos para nos consagrar a Nossa Senhora Aparecida. Pedir a ela que ela continue intercedendo por nós, por nossas famílias, por nossas comunidades. Em nome do Pai, do Filho e do Espírito Santo.
1: Amém.
0: O anjo do Senhor anunciou a Maria.
1: E ela concebeu do Espírito Santo.
0: Eis aqui a serva do Senhor.
1: Faça-se em mim segundo a vossa palavra.
0: E o Verbo se fez carne.
1: E habitou entre nós.
0: Ave Maria, cheia de graça, o Senhor é convosco. Bendita sois vós entre as mulheres. Bendito é o fruto do vosso ventre, Jesus. Santa Maria, Mãe de Deus, rogai por nós, pecadores, agora e na hora de nossa morte. Amém. Rogai por nós, Santa Mãe de Deus,
1: para que sejamos dignos das promessas de Cristo.
0: Oremos. Infundi, Senhor, vos rogamos, a vossa graça em nossos corações, para que nós, que conhecemos pela anunciação do anjo a encarnação de Jesus Cristo, vosso Filho, por sua paixão e morte na cruz, cheguemos à glória da ressurreição. Pelo mesmo Cristo, nosso Senhor.
1: Amém.
0: Nossa Senhora Aparecida,
1: rogai por nós.
0: Pode sentar-se um instante. Irmãos e irmãs, nós estamos praticamente na última semana do mês de agosto. E a igreja aqui no Brasil nos propõe nós rezarmos pelas vocações. Ainda na primeira semana do mês de agosto, nós rezamos por todas as vocações dos padres, dos bispos, dos diáconos. Rezamos pela vocação sacerdotal, o ministério ordenado na igreja, que se divide em três graus: o diácono, o padre e o bispo. Na segunda semana do mês, nós somos convidados a rezar por nossas famílias, recordando o segundo domingo do mês, o Dia dos Pais. Rezamos por todas as famílias que se dedicam, que lutam para construir um mundo mais justo e mais fraterno. Terceira semana do mês, nós rezamos por todos os religiosos e religiosas, homens e mulheres consagrados por meio de institutos religiosos, congregações, ordens, tantos homens e mulheres consagrados pelos votos de pobreza, castidade e obediência, que um dia se consagraram para servir a Deus e também para servir os irmãos e irmãs. E nesta praticamente última semana do mês, nós rezamos por todos os leigos e leigas, batizados, cristãos, aqueles que se dedicam em nossas comunidades, em nossas paróquias, para nas diversas pastorais, movimentos, no serviço da evangelização. E hoje nós estamos já em sintonia também com todos os catequistas. De hoje até o próximo domingo acontecerá aqui no santuário a grande romaria, o grande encontro dos catequistas com representantes da catequese de todo o nosso Brasil. Então, a oportunidade de nós acolhermos aqui no santuário, mas principalmente nós que aqui

vamos conhecendo Jesus Cristo e vamos então formando a nossa missão, a nossa identidade de ser igreja. E você também, que lá na sua paróquia, na sua comunidade, eventualmente também tem essa missão de catequista, parabéns a você por essa iniciativa, muita força, muita coragem. Mas aqueles que ainda não fazem parte, né, dessa grande pastoral, deste grande ministério, que é o ministério da catequese, você que sente no seu coração esta motivação, procure a sua paróquia, procure o seu pároco, se apresente, diga: olha, eu tenho essa vontade, né, de ser um catequista, de primeira eucaristia, de crisma. É uma missão muito importante na igreja. Nós que um dia tivemos os nossos catequistas também queremos nos colocar a serviço para melhor amar e servir a Deus. Então, no dia de hoje, rendemos graças aqui na casa de Nossa Senhora por todos os nossos catequistas. Vamos ficar todos de pé. Irmãos e irmãs, queremos agora pedir a bênção de Deus para a água. Esta água que recorda o nosso batismo, a água que nos purifica e que nos faz filhos e filhas de Deus. Segure na palma da sua mão esta água que você traz e apresenta, e você também que reza conosco pela Rede Aparecida de Comunicação, Rede Aparecida de Rádio, você também pode colocar aí o seu copo com água, a sua garrafinha, para que seja abençoado. Oremos. Deus eterno e todo-poderoso, quisestes que pela água, fonte de vida e princípio de purificação, as nossas almas fossem purificadas e recebessem o prêmio da vida eterna. Abençoai esta água para que nos proteja e renovai em nós a fonte de vida da vossa graça, a fim de que nos livre de todos os males e assim possamos nos aproximar de vós com um coração puro e receber a vossa salvação, e que esta água recorde a água do nosso batismo como fonte que jorra para a vida eterna, por Cristo nosso Senhor. Amém. Nós que aqui estamos no santuário, você também que reza conosco pelos meios de comunicação, queremos uma vez mais renovar a nossa consagração à Nossa Senhora Aparecida. Por isso, estenda sua mão em direção à Nossa Senhora, acompanhe, reze conosco a consagração. Ó Maria Santíssima, pelos méritos de nosso Senhor Jesus Cristo, em vossa querida imagem de Aparecida, espalhais inúmeros benefícios sobre todo o Brasil. Eu, embora indigno de pertencer ao número de vossos filhos e filhas, mas cheio do desejo de participar dos benefícios de vossa misericórdia, prostrado a vossos pés, consagro-vos o meu entendimento para que sempre pense no amor que mereceis. Consagro-vos a minha língua para que sempre vos louve e propague a vossa devoção. Consagro-vos o meu coração, para que depois de Deus vos ame sobre todas as coisas. Recebei-me, ó Rainha incomparável, vós que o Cristo crucificado deu-nos por mãe, no ditoso número de vossos filhos e filhas. Acolhei-me debaixo de vossa proteção, socorrei-me em todas as minhas necessidades espirituais e temporais, sobretudo na hora de minha morte. Abençoai-me, ó celestial cooperadora, e com vossa poderosa intercessão, fortalecei-me em minha fraqueza, a fim de que, servindo-vos fielmente nesta vida, possa louvar-vos, amar-vos e dar-vos graças no céu por toda a eternidade. Assim seja. Dai-nos a bênção, ó Mãe querida, acenando para Nossa Senhora.

0: de Deus, queremos uma vez mais pedir a sua bênção. O Senhor esteja convosco.
1: De nós.
0: Por intercessão de Nossa Senhora Aparecida, abençoe-vos o Deus Todo-Poderoso, Pai, Filho e Espírito Santo.
1: Amém.
0: Irmãos e irmãs, que a alegria do Senhor seja a vossa força. Ide em paz e que Ele sempre vos acompanhe.
1: Graças a Deus.
0: E agora, bem bonito, viva

0: Ai de mim se não anunciar o Evangelho. Primeira carta de Paulo aos Coríntios, capítulo 9, versículo 16. Celebremos jubilosos 40 anos da nossa Diocese de Guanhães. Rezemos com nosso bispo diocesano, Dom Otacílio Ferreira de Lacerda.
1: Maria é a mais bela flor que desabrochou na criação. Assim falou o Papa Bento XVI. Com efeito, Maria é a flor mais bonita que desabrochou na criação. A rosa que apareceu na plenitude dos tempos, quando Deus, enviando seu Filho, conferiu ao mundo uma nova primavera. É ao mesmo tempo protagonista, humilde e discreta, dos primeiros passos da comunidade cristã. Maria é o seu coração espiritual, porque a sua própria presença no meio dos discípulos constitui a memória viva do Senhor Jesus e o penhor do dom do seu Espírito. Efetivamente, Maria foi a primeira que observou de maneira plena a palavra do seu Filho, demonstrando deste modo que o ama não apenas como mãe, mas ainda antes como serva humilde e obediente. Por isso Deus Pai a amou, e nela a Santíssima Trindade fez a sua morada. Além disso, quando Jesus promete aos seus amigos que o Espírito Santo os assistirá, ajudando-os a recordar cada uma de suas palavras e a compreendê-las profundamente, como não pensar em Maria, que no seu coração, templo do Espírito, meditava e interpretava fielmente tudo aquilo que o seu Filho dizia e fazia? Deste modo, já antes e sobretudo depois da Páscoa, a mãe de Jesus tornou-se também a mãe e o modelo da Igreja. Reflito: Maria é a primeira flor a exalar o odor de Cristo para o mundo, acolhendo em seu ventre pela ação do Espírito Santo. Flor que o acompanhou em todos os instantes, como os evangelhos e a Igreja nos ensinam e cremos, desde a concepção, em seu crescimento em idade, tamanho, sabedoria e graça diante de Deus. Partícipe fundamental no primeiro sinal de Caná da Galileia, presente na hora da agonia, da paixão, da morte e da ressurreição. Maria é a rosa que apareceu na plenitude dos tempos, como nos falou o Papa, e com certeza é a rosa que torna mais belo o céu, porque nele, ao lado do Filho, se encontra. Maria é a rosa que se faz presente em nosso caminhar, nos dizendo sempre, como diz em Caná

0: fazei tudo o que ele vos disser. Maria é a rosa que nos dá certeza de que não estamos sós e que o Espírito Santo que nela agiu continua agindo, assistindo e conduzindo a igreja de seu filho e soprando onde ele bem quer. Maria é a mais bela rosa que jamais perde o encanto, a vida, a beleza, o odor, a graça, expressão do amor de Deus. Maria é a mais bela rosa que torna mais belo o jardim de nossa existência, até que um dia tenhamos a graça de vê-la no céu. Maria é a mais bela flor que desabrochou na criação.
1: Alegrai-vos sempre, orai sem cessar. 1 Tessalonicenses capítulo 5, versículos do 16 ao 17. 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

0: 3:46.
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1: Olá, ótima tarde para você na sintonia da 91,5.

bom demais ter você em nossa companhia. Ótima tarde pra você que tá aí curtindo a Vida Nova FM. Bacana demais, hein? Sextou por aqui. Tamo junto aqui na nossa programação. Tem promoção rolando. 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Tarde maravilhosa. Que Deus abençoe a sua tarde, sua sexta. Tá chegando aí o fim de semana, né? Bom demais, então. Vem comigo, chama aí 3421-2056. Pode pedir a sua música e mandar pra quem você quiser. Vamos começar com a minha história?

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0: Brilho e Matheus, Rio Negro Solimões, na boca de uma calguel. 4:10, hora certa, Pimenta Resfriador. Estamos junto, né? Aqui na programação da Vida Nova FM, sempre com você. Oi, boa tarde.
1: Boa tarde, demais, Sirleia, beleza? Toca pra mim, Rick Rene, Sem Direção.
0: Ok.
1: Vou oferecer, Sirleia, pro Saulo, pra todos meus familiares aqui em Goiânia, pra Geraldinha, Dona Lica, pra Maria e Camila na Jacutinga, pro Belico do Bernardinho e família, pro Leandro e família na Jacutinga, das Neves e família, Ritinha e família, Lurdinha e família, pro Misael, Maiara, Graciane e Ederson, Anessaria, Lu, pro Ronaldinho, a esposa dele, Filho das Pombas, pro Anderson, Laninho, Luzia, Marlene, Creidione, pro Vandinho, pro Geraldo na rodoviária, pros meninos da Canadá, Luan, Juvan, Kaique, e para todos que estão ligadinhos no Parada Sertaneja, tenham uma ótima tarde. Um outro final de semana, que Deus abençoe você, sua família. Tchau, tchau.
0: Valeu, Sirlei. Abraço pra você. Tudo de bom. Tchau, tchau.

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aí, você em nossa companhia, curtindo o nosso Parada Sertaneja, tá de bem com a vida, chama aí 3421-2056, pode pedir a sua música, escolher, mandar pra quem você quiser. O alô agora é pra Dona Margarida, né, gente da melhor qualidade, pra Doninha também, Salvador, Celinho, toda a família aí, sempre curtindo a vida Nova FM, bom demais ter você por aqui. E Dona Margarida, segura aí, ó, pingando em mim, Sérgio Reis, 423.

0: Sérgio Reis, na Vida Nova, sempre com você. Bom demais. Oi, boa tarde.
1: Oi, Sidmar. Boa tarde, Adelaide.
0: Tudo bem, Adelaide?
1: Sextou,
0: Sidmar. Sextou, Adelaide.
1: Eu quero ouvir a música Barquinho de Ouro.
0: Beleza.
1: E oferecer para todos que tiver na sintonia da rádio Vida Nova FM Parada Sertaneja.
0: Ok.
1: Também ofereço para você e todos os seus colegas aí da rádio.
0: Beleza.
1: Fica com Deus, um excelente final de semana.
0: Pra você
1: Deus te
0: também.
1: Abençoe hoje e sempre. Tchau, tchau.
0: Valeu, Adelaide. Abraço. Tudo de bom. Tchau, tchau, hein? Guilherme Silva.

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legal, você em nossa companhia, curtindo aí a Vida Nova FM, bom demais, hein? Próxima música, a Vilda Belisário, gente boa demais, tá aí curtindo a Vida Nova FM, tá mandando aí para toda a turma, né, que tá aí na sintonia, lá, a Vilda lá no bairro Aonde Pereira, tá na sintonia, curtindo a Vida Nova, mandando para sua família, quer participar também da nossa promoção. Valeu, obrigado.

Obrigado, Itar, pelo carinho da sua audiência aqui na Vida Nova FM, sempre com você, tarde de sexta, galera curtindo, participando aqui com a gente. Fica à vontade, chama aí, tá? 3421-2056, pode pedir a sua música, mandar pra quem você quiser. Tá de bem com a vida? Então, chama aí, tá? Tô aguardando aí o seu contato. É bom demais ter você por aqui, sempre em nossa sintonia, curtindo e participando aí da nossa programação. Bom demais, hein? E domingão é dia, tá? Tá chegando a hora aí do nosso Prosa Viola especial 30 anos. Bacana demais, hein? Quero ver você lá, tá? A gente divertir um pouquinho no pátio da catedral à noite, tá? A partir das 8 horas da noite. Beleza? Gustavo Lima, Menina da Aldeia, 4h39.

Na Vida Nova, sempre com você, Gustavo Lima, Menina da Aldeia, Como Eu Chorei. Música boa demais, né? Curtimos aqui no nosso Parada Sertaneja.

0: Galera curtindo e participando, chama aí 3421-2056. Pode pedir a sua música e mandar pra quem você quiser. Tá de bem com a vida, tá curtindo aí a nossa programação. Bacana demais, hein? Júlia, fala comigo, Júlia, boa tarde.
1: Oi, Cismar, boa tarde, tudo bem? Sou a Júlia da Fazenda Quartel. Gostaria de ouvir uma música do Gê, Giovanni, Mil Corações. Boa, eu fiz para toda a minha família Fazenda Quartel, minha irmã Adelaide em Brasília, Dona Liga na Jacotinga, Geraldo da Rodoviária, para Madalena e Salvador Maricota, para Edivânia, Breno e Ana Luísa na Cachoeira das Pumba, para o Olavo no estacionamento do Dr. Nelson e para todos os ouvintes, um abraço e fique com Deus.
0: Valeu,
1: um ótimo
0: Júlia.
1: Fim de semana.
0: Obrigado para você também. Tamo junto, hein? Giovanni!

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0: Você, bom demais, né? Ter você por aqui, nossa companhia, curtindo aí o melhor do sertanejo aqui na nossa programação. Chama aí 3421-2056, pode pedir sua música e mandar pra quem você quiser. Tá de bem com a vida, isso é bom, né? Importante demais. Final de semana pintando, bom, hein? Oi, boa tarde.
1: Dimar, boa tarde, aqui é Fátima de Cerro. Eu beleza, gostaria Fátima. De ouvir Zezé de Camargo e Luciano, Me Leva Minha Timidez. Se não tiver essa, pode ser outra. Ofereço para minha irmã Josimara, Novo Riacho, em Contagem, meu sobrinho Luque Jorge, meu irmão José Mário, no Corgo dos Bernardo, município de Paulista, e para minha amiga Gorete também, para meus filhos Ramon, Luana, Luara, minha amiga Preta em Goiânia, e para todos os ouvintes da rádio, para você também, uma boa tarde.
0: Valeu, boa tarde para você também, tudo de bom, obrigado pelo carinho da sua audiência, bom demais, né? Daqui a pouquinho então tem a sua pedida aí, tá bom? Oi, quem fala comigo?
2: Sim, Mar, boa tarde, será bom, né? Tudo tranquilo, graças a Deus, onde você sumiu?
0: Bom demais, tamo aí.
2: Deus abençoe aí seu finalzinho de tarde, seu início de final de semana.
0: Obrigado, irmão.
2: Seja uma toca uma moda boa pra nós aí. Viola da saudade. Goiânia e paraense.
0: Aí sim, hein? Moda.
2: Tá todo mundo que gostar dessa música aí, Sidimar.
0: Ok,
2: irmão. Pra curtir aqui.
0: Beleza.
2: Vamos mexer o doce? Vamos saúde e paz. O resto correndo atrás.
0: Bora que bora. Abraço pra você. Tem mais uma participação. Oi, boa tarde.
3: Boa tarde, Sidimar. Aqui é a Marta Pimenta de Souza, da Ponte Alta.
0: Beleza, Marta.
3: Gostaria de ouvir, Sidimar, qualquer música de Teodoro e Sampaio.
0: Ok.
3: Ofereço para todos que estiveram ouvindo, principalmente para minha irmã e parecida, Viladinho, lá na Conquista.
0: Beleza. Valeu, então, abraço, hein? Estava escrito Teodoro Sampaio, Goiânia e Paranaense, na sequência Zezé de Camargo e Luciano. Tudo nesse bloco musical, hein?

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0: aí você na Vida Nova, curtindo Parada Sertaneja, de bem com a vida, bom demais, hein? Alô, Rosineia Pereira, em Sabinópolis, está curtindo a Vida Nova, bom demais, abraço pra você, tá? Obrigado pela audiência, fala comigo, boa tarde.
1: Oi, e aí? Boa tarde, meu amigo, é o Paulinho Sidmar.
0: Bom demais, Paulinho.
1: Eu tô na área aqui hoje, meu filho, oh, mais cedo.
0: Se derrubar é pênalti.
1: Esse deck, né? Sextou, Sidmar. Com fé em Deus.
0: Graças a Deus.
1: Roda pra nós aí, contigo pra lá da Duba, quebra tupete, Sidmar. Vai ser tudo de bom. Roda pra nós aqui, meu amigo. Ofereço meu amigo Geraldo Babão, com quem eu encontrei hoje. Nós batemos um papão. Geraldo Babão, gente boa, da maior qualidade.
0: Gente finíssima.
1: É, Cruzeirinho, gente boa, Geraldo Babão, viu? Ofereço pra ele, meu amigo Edinho lá de Jacaré. Gente boa, finíssima também. Tudo criado junto. Soilton lá nos Pinto. O Senna lá no Sítio Alegre. Ronaldinho. Meu amigo Deco, Dona Wanda, Isaquinha, Demara Carroça, Sou Pedrinho Cavoeira, Borracha, BNI, a Bia, Fabim Padeira, Laís, o Laeste, com o Padre Dedé lá no Campo de Ação, Geraldo Bicuda, Aparecida, nosso amigo Versão Fidel, gente boa, Zé Roberto, a maior convidade, a Sofia, a esposa do Zé Roberto. Só gente finíssima. Gente respeitadeira, gente boa. Mirim, lá no Cruzeiro. A Marta. O Silva, a Regina, em Salvador do Porto. E, enfim, Sidmar, todos estiverem ligados no Parada Sertaneja. Para todos atleticanos de coração.
0: Saído,
1: meu amigo Cadeiroso.
0: Camarada.
1: Também. Não esquece de mim, eu também não posso esquecer dele. Pessoa boa, tá lá na sua programação. E são milhões de ouvintes que tá aqui. Tem que ir oferecendo aos poucos, é muita gente. Deus abençoe, Sidmar. Bom final de semana. Nós barra por aí. Tamo junto.
0: Valeu, abraço. Tamo junto,
1: fica
0: hein?
1: Fica com Deus, meu irmão.
0: Com Deus também.
1: É o Paulinho.
0: Falou, Paulinho.

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0: aí, você na Vida Nova, curtindo a nossa programação. Que bom, né? Ter você em nossa companhia, curtindo aí. Chama aí no zap 3421-2056. Pode pedir sua música e mandar pra quem você quiser. Fala comigo, Alessandro!
1: Ô, Sidmar, toca um sexto pra nós aí.
0: Esse
1: pro Wes, pro Zó Beto, pra Messan, pra Sofia, pra Kerim, o Zé Boas, boa. O Zé Xavier, pro Adim, o Paim,
0: okay.
1: Os.
0: Mais alguém?
1: Pra todo mundo escutar essa música.
0: Beleza, Alessandro. Obrigado aí pelo carinho.
1: Zé Russo.
0: Zé Russo também, né? Beleza. Chá comigo, viu? Abraço pra você. Tudo de bom. Obrigado aí pela audiência e participação aqui no nosso Parada Sertaneja. Leonardo!

0: Na Vida Nova, sempre com você. Bom demais você em nossa companhia, curtindo aí o nosso Parada Sertaneja. Tá de bem com a vida. Chama aí 3421-2056. Pode pedir sua música, mandar pra quem você quiser. Fala comigo, ô Zé Roberto.
1: Alô, Sidmar. Boa tarde. Bom ou não?
0: Bom, tranquilo, Zé Roberto. Beleza.
1: Passa uma moda boa aí pra mim, Sidmar. Fazendo
0: agora,
1: favor.
0: Agora, amigão.
1: Parada dura. Oferecer pro Paulinho lá do sítio Alicanga. E família dele. Aparecida, Adriano, Né Santos, Geraldo da Rodoviária, a Dona Luzia, Marlene, o Ziel lá do Recanto Lambari, a Adelmo Viola, gente boa, a Ades, o Solau, Ismael, o Ronaldinho, gente boa, vocês da Rádio Sidmar. Tenha uma boa tarde, com Deus, bom fim de semana pra você.
0: Valeu, Zé.
1: Domingo, se Deus quiser, eu tô agarrado lá, com a fé de Deus. Tá bom?
0: Um abraço, com Deus. Tamo junto, abraço pra você, com Deus também, tudo de bom.

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0: aí, você na Vida Nova, curtindo Parada Sertaneja, 5h39. Bacana, hein? Ter você em nossa companhia. Iva Padilha, lá do Sampaio, gente finíssima lá curtindo a Vida Nova FM. Tá a fim de ouvir a próxima música aí, ó, a página de amigos, Chitãozinho Chororó. Tá mandando aí pra todos os seus amigos, pra sua filha Nayara, pra seus netos, Matheus e Gabriel. Para o esposo Adésio também, para seus vizinhos, todos que gostarem da música, todos que estão aí na sintonia da Vida Nova, hein? Abraço! Tudo de bom para você, Iva. Obrigado pela audiência e participação. Abraço também para Valdineia Maia, no Aote Pereira, mandando para dona Nica, Vanderleia, Edson, Matheus, lá nos Três Morros, também para o seu marido João Silveira e todos os ouvintes aí da Vida Nova FM, sempre com você. Bacana demais, hein? Abraço, meu amigo, bacana! Gente finíssima, tá em Materlândia. Ótimo final de semana pra você, meu amigo. Tudo de bom, bacana. Felicidades aí, obrigado pelo carinho da sua audiência e participação com a gente. Fala comigo, Juliano!
1: Ô, Sidmar. E aí? Beleza, aqui é Juliano. Sidmar, toca pra mim.
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1: Zezé de Camargo, Luciano. Frente Fria.
0: Zezé de Camargo.
1: Eu ofereço pra você, pra Cláudia Rocha. O Vaga do Júlio. E pra minha, amiga Ivanilde.
0: Beleza.
1: Beleza?
0: Beleza.
1: E pra todos que gostaram da música, bom final de semana pra vocês. Deus abençoe.
0: Amém.
1: Aqui, tô vindo esterco, tá?
0: Ah, beleza.
1: Se você quer saber, de alguém, você me fala.
0: Beleza, Juliano, fica comigo.
1: Você quer falar na minha mão, não?
0: Pois é, tá dado isso aí. Depois nós olhamos esterco, viu, Juliano? Abraço pra você, meu irmão. Tudo de bom, obrigado aí pela audiência. Juliano, tava fazendo uma caminhada ontem, Juliano. Abraço pra você, tudo de bom, hein? Zezé de Camargo, Frente Fria, na sequência Chitãozinho Chororó, página de amigos.
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Em nome do Pai, e do Filho, e do Espírito Santo. Amém. O anjo do Senhor anunciou a Maria, e ela concebeu do Espírito Santo. Ave Maria, cheia de graça, o Senhor é convosco. Bendita sois vós entre as mulheres, e bendito é o fruto do vosso ventre, Jesus. Santa Maria, Mãe de Deus, rogai por nós, pecadores, agora e na hora da nossa morte. Amém. Eis aqui a escrava do Senhor. Faça-se em mim segundo a vossa palavra. Ave Maria, cheia de graça, o Senhor é convosco. Bendita sois vós entre as mulheres, e bendito é o fruto do vosso ventre, Jesus. Santa Maria, Mãe de Deus, rogai por nós, pecadores, agora e na hora da nossa morte. Amém. E o Verbo se fez carne e habitou entre nós. Ave Maria, cheia de graça, o Senhor é convosco. Bendita sois vós entre as mulheres, e bendito é o fruto do vosso ventre, Jesus. Santa Maria, Mãe de Deus, rogai por nós, pecadores, agora e na hora da nossa morte. Amém. Rogai por nós, Santa Mãe de Deus, para que sejamos dignos das promessas de Cristo. Oremos. Infundi, Senhor, em nós a vossa graça. Nós vos pedimos, a fim de que, conhecendo pela anunciação do anjo a encarnação de Jesus Cristo, vosso Filho, cheguemos pela sua paixão e morte na cruz à glória da ressurreição. Por Cristo nosso Senhor. Amém.

0: ai de mim se não anunciar o Evangelho. Primeira carta de Paulo aos Coríntios, capítulo 9, versículo 16. Celebremos jubilosos 40 anos da nossa Diocese de Guanhães. Rezemos com nosso bispo diocesano, Dom Otacílio Ferreira de Lacerda.
1: O imperativo da hora. Não percamos tempo. Eis que eu estou à porta e bato. Se alguém ouvir a minha voz e abrir a porta, eu entrarei em sua casa e tomarei refeição com ele e ele comigo. Ao vencedor farei sentar-se comigo no meu trono, como também eu venci e estou sentado com meu Pai no seu trono. Quem tem ouvidos, ouça o que o Espírito diz às igrejas. Livro do Apocalipse, capítulo 3, versículos 20 ao 22. É esta a hora proclamada por Jesus. É urgente que nos convertamos e decidamos a quem queremos servir como o único Senhor da vida. Não nos é permitido que nos iludamos e que creiamos que temos todo o tempo do mundo pela frente. Ele, Jesus, glorioso e vencedor, veio, vem e virá.

0: está à porta e bate. Agora é o tempo propício, o tempo da salvação. Ele se torna para nós nosso divino alimento neste tempo presente, tempo de trilharmos o caminho da salvação. Ele se torna o verdadeiro alimento e verdadeira bebida para que creiamos e não tenhamos medo de escolhê-lo, pois teremos feito a escolha da melhor parte, como Maria o fez, aos seus pés se colocando. Coragem, decidamos sem demora e nos decidamos por ele e nos abandonemos totalmente a ele, o caminho, a verdade e a vida. Agora é o imperativo da hora. Amemos o Senhor com todo o nosso coração e o sigamos e o servamos com todos os dons a nós confiados, sobretudo em favor dos empobrecidos, pobres, famintos, sedentos, enfermos, peregrinos e sem casa, cativos, com os quais se identificou. Amém. O imperativo da hora. Não percamos tempo.
1: Alegrai-vos sempre, orai sem cessar. 1 Tessalonicenses capítulo 5, versículos do 16 ao 17. 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

gente. Valeu demais pela companhia. Tô indo nessa. Um abraço aí pra Júlia Micaele, no bairro Agrodé. Quem tá com a gente também, a Paula Stephanie. Um abraço pra você, Paula. Obrigado. A Áurea Soares também passou por aqui. A Maria Aparecida, lá de Conquista. Alô, Ladinha. Abraço pra você, irmão. Tudo de bom, hein? Obrigado pelo carinho da sua audiência. A Marlene também. Deixando um abraço pra galera. Genesi Miranda, lá no Maia dos Buracos. Gente finíssima, todo mundo cadastrado, hein, gente? Tudo bonitinho, tá? Só não vai dar tempo de mandar aquele alô pra turma e a música que você tá escolhendo. Abraço também pra Adessane Carvalho, tá aí na sintonia da Vida Nova FM. Abraço também pra Aparecida, lá no sítio Itamaraty. Dolores, em São João Evangelista. A Nilza, lá em Jacaré, Senhora do Porto. A Vanilda, lá no Graipu. Gente boa demais. E quem que é esse que tá com essa raposa aqui, meu Deus do céu? Adilson Pedreiro, Adilson! Milho Verde, tá na sintonia. Alô, Hilda! Corte Tavares, um abraço aí. Gente, valeu demais pela companhia. Eu volto, se Deus quiser, domingo, tá? Prosa e Viola, ao vivo aqui na Vida Nova, no Pátio da Catedral, a partir das 8 horas da noite. Muita coisa legal, assim, tem que tá sendo preparado com muito bacana, muito carinho pra você. Beleza? Então, domingão aí, Prosa e Viola. É nóis. Abraço pra você. Alô, Ronaldo. Senhora no Porto. Abraço. Tudo de bom, hein? Boa noite também pra nosso ouvinte Adriana Damasceno. Ótima noite pra você. Tudo de bom. É, turma boa, hein? Gente demais. Você tá doido? Ana Castela, hoje tem rodeio.

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1: Boa noite a todos os ouvintes da Rádio Vida Nova 91.5. Boa noite a todos os trabalhadoras e trabalhadores que com certeza estão ligados no programa do Sindex. Sindicato dos Trabalhadores nas Indústrias da Extração Vegetal, Carvoejamento, Reflorestamento e Similares do Estado de Minas Gerais e da FITENG, Federação dos Trabalhadores nas Indústrias Extrativas do Estado de Minas Gerais. Bom, hoje são 28 de agosto de 2026. Está entrando no ar mais um programa do Sindex MG. Bom, hoje o programa está sendo gravado, não tem como tá passando aí os contatos e tal, porque é gravado devido aí às eleições, que hoje se encontra agora em curso, né? E durante esse período o programa todo vai ser gravado na Rádio Vida 91.5 e pelo Facebook José Maria Soares ao vivo. Também vou passar para o Instagram, também vai ser, talvez inicia hoje pelo Instagram também, ao vivo, para todos, o Instagram também vai ser José Maria Soares, beleza? Mas é isso, nós vamos estar falando aí sobre as negociações coletivas 2026-2027, a gente fala nisso direto, porque nós estamos, ontem tivemos a primeira rodada de negociação para as convenções.

reuniões coletivas com o sindicato patronal, o Sindiesta. Essa reunião aconteceu ontem às 10 horas da manhã. A empresa apresentou, o sindicato apresentou a contraproposta, né? O INPC está em torno de 4 e pouco. E nós apresentamos uma contraproposta, que é o INPC, e pelo menos mais 1% de ganho real para os trabalhadores. E mais alguns pontos da pauta, que fala do plano de saúde, do Vale Sexta, para poder dar uma aliviada aí para os trabalhadores, que a situação está feia para tudo quanto é lado, então, pelo menos melhorar pouca coisa aí para os trabalhadores e trabalhadoras que necessitam, que está também, né, no pau da goiaba os trabalhadores. Trabalha, e o dinheiro que estão ganhando não dá para eles honrar os compromissos aí no supermercado, nas mercearias, também nas padarias, açougue, farmácia, tudo. Todos os locais, quem paga aluguel, é aluguel pesado, né? Internet, e assim sucessivamente, né? O trabalhador tem muita coisa para poder pagar, sem falar nas despesas, né? Roupa, calçado, material escolar. É dose, a coisa não é fácil. Então nós tivemos essa primeira rodada, deixamos a nossa conta proposta, estamos no aguardo aí do sindicato agendar a próxima rodada de negociação, que é a segunda, né? Esse aí é as convenções coletivas, tanto da federação, tanto do Sindex-MG. A CELOMITAL, nós vamos estar preparando as pautas ainda, com data base em 1º de novembro. A APERAN também com data base em 1º de novembro. E nós temos aí a Bioflor Florestal, que se encontra ainda emperrada as negociações, com data base em 1º de maio. Com as convenções, a data base é 1º de agosto. Valorec Florestal também 1º de agosto. Nós estamos também no aguardo do agendamento da primeira rodada de negociação com essa empresa também. Fica espalhado ali o Montes Claros, ali por Bocaiúva, né, Corinto, Curvelo, Pompéu, Paropeba, Fexlândia, Três Marias, João Pinheiro, Brasilândia de Minas, está espalhado em várias localidades. Então, são trabalhadores espalhados. Estamos no aguardo, tá? Nós também fizemos assembleia com os trabalhadores da celulose Nipo Brasil S.A. Cenibra. Tivemos aí as negociações, as assembleias para elaboração e aprovação da pauta de reivindicação dos trabalhadores da Cenibra. Iniciamos ali para Santa Bárbara, ali no dia 24, de manhã ali no Santa Bárbara, e à tarde foi em Nova Era. No outro dia nós tivemos 25 em Cocais das Estrelas, Antônio Dias. À tarde nós tivemos ali no município de Caratinga, né, com os trabalhadores daquela região toda ali. E dia 26 tivemos ali no Cachoeira Escura, Belo Oriente, Minas Gerais. E à tarde aqui em Sabinópolis, né, com os trabalhadores ali também. E dia 27, que foi ontem, também tivemos a última reunião aqui no projeto Macuco. Macuco Queixada, né? Município de Vinolândia de Minas, fechando aí a pauta de reivindicação dos trabalhadores, que nós vamos estar encaminhando ela, oficializando ela até segunda-feira, no máximo até dia 1º. Segunda-feira vai dar 31, último dia de agosto. E ficar no aguardo do agendamento da primeira rodada de negociação com a Cenibra, com data base em 1º de outubro. Então, é uma maratona de reunião. Também tivemos negociações finalizadas com a Nacional Grafite, Mineração Nacional Grafite, com data base em 1º também de agosto. Então tem que fazer as assembleias ou fechar o

acordo, já está praticamente fechado para estar assinando a assinatura desse acordo coletivo com essas empresas. A gente tem várias negociações, especificamente com algumas mineradoras, onde não tem sindicato, a gente faz as reuniões diretas, que é o acordo, que é importante fazer o acordo diretamente com cada empresa, né? As convenções é onde não tem esse tipo de acordo. As convenções coletivas, ela tem, né, um menor salário, nós estamos propondo que seja de R$ 2.000, hoje está R$ 1.830, e propondo que chegue pelo menos a R$ 2.000, o menor piso da convenção coletiva, tanto da federação como do Sindec. E o reajuste está propondo que seja pelo menos de 5%, né, um ganhozinho real aí para as convenções. Beleza? Aí a gente vai fazer essas assembleias também com o pessoal da ArcelorMittal, da Aperam, e encaminhar também assim tão logo que nós realizarmos a assembleia para a diretoria dessas empresas, né? É uma maratona de negociação o ano inteiro. Nós temos a Veracel, Suzano, acho que não vai ter, que ela parou de cortar, de colher madeira aqui em Minas Gerais. Então, acho que não vai ter negociação com elas, com ela, né? Plantar e tantas outras empresas espalhadas aí também, tem que negociar também com essas empresas. Na verdade, o programa do Sindec, às vezes a pessoa que está acompanhando fica até achando meio chato, repetitivo. Zé Maria só fala de negociações. O programa do Sindec na rádio Vida Nova 91.5, ele existe para isso, para trazer as informações de grande interesse dos trabalhadores das empresas. Eles acompanham o noticiário aqui na rádio, que é toda sexta-feira, de 18h30 às 19h, 6h30 às 7 da noite. Era dia de sábado às 8 horas, mas mudou. Já vai fazer quase um ano que mudou. Ainda tem gente que não ainda está sabendo, mas já mudou, foi já fazer quase um ano. Então é importante. É toda sexta-feira, às 18h30 até às 19h. Encerrando, vindo aí a hora da voz do Brasil, trazendo as notícias do Brasil e do mundo para todos aí na rádio Vida Nova 91.5 e pelo Instagram, que eu vou estar iniciando também, Facebook, José Maria Soares, ao vivo e a coisa aí, pela rádio, gravado durante o período aí das eleições, beleza? Bom, nós também estamos lutando aí pela jornada, né? O fim da escala 6-1, o Congresso, ou melhor, a Câmara dos Deputados, a Câmara Federal dos Deputados, já votou esse projeto, essa emenda, do fim da escala 6-1. Esse projeto se encontra no Senado Federal. Estava paralisado, agora, essa semana, o governo federal reuniu com os presidentes Davi Alcolumbre e também o Hugo Motta, lá da Câmara dos Deputados, e está previsto, né, a comissão CCJ, eles apresentar Omar Aziz, que é o presidente da CCJ, não, relator, melhor dizendo, apresentar esse relatório semana que vem, dia 2, dia 3, e poderá ser votado o fim dessa escala 6-1 no Senado Federal. Esperamos que não tenha alterações, né? Porque se modificar o que aconteceu na Câmara, o projeto torna a votar para a Câmara. Então, o importante é não ter alterações, modificações nesse projeto do fim da escala 6-1. Que é importante para os trabalhadores, aí só fica assim, o que é isso? Olha, isso é um turno, uma escala de trabalho, esses trabalhadores trabalham 6 dias para poder folgar um dia, e esse um dia não significa que seja no domingo, pode ser qualquer dia da semana,

Exemplo, nós estamos aqui no Guanhães. O trabalhador trabalha aqui na área de Guanhães. Ele mora lá em Capelinha, ou lá em Tamarandiba. Ele tem um dia só, como é que ele vai na casa dele visitar a família? Não vai. Então ele não tem convívio com sua família. Daí a importância, só um exemplo, tem vários. A importância do fim da escala 6, para que o trabalhador possa, né, fazer suas programações e ter um lazer junto da sua família. Porque hoje, da forma que está, não tem. E aí não é só o fim dessa escala 6-1. Por exemplo, trabalhador da celulose Nipas e S.A. Cernibra também não tem convívio com sua família, que é um turno de trabalhador saindo. Por exemplo, inicia às 8 da manhã até às 16. Das 16 até às 0 hora. Das 0 hora até às 8 da manhã. E aí sai, vira. O que que acontece? É sábado, é domingo, é feriado. O trabalhador não tem convívio, ele não tem licença de ir numa festa, numa igreja, num culto, ou numa missa, ou num batizado, ou num casamento, ou sair junto com sua família e seus filhos para poder se divertir um pouco, porque não tem tempo. Eles vivem para a empresa, vivem para o trabalho. Exemplo, são 8 horas de trabalho. O que que acontece? Para pregar meia-noite, por exemplo, os que estão no Guanhães, para trabalhar lá no Projeto Godim, município de Peçanha, no mínimo 2 horas. Os de Virginópolis também tem que sair 9 horas da noite para poder pegar serviço a 0. Os trabalhadores lá de Belo Oriente saem de Ipatinga, vem trabalhar aqui no Pompéu. Olha bem, os trabalhadores que trabalham em Cocais das Estrelas, moram em Ipaba, o ponto vai ser tudo aonde? Ipatinga. Para ir para Cocais das Estrelas, Antônio Dias, vai ser 2 horas. Então sai 21 horas para poder pegar 0 hora da noite, vai até às 8 horas no outro dia, e só chega em casa lá para as 10h30, 11 horas. Toma um banho, almoçar, dormir, para a noite sair de novo. Quem aguenta isso? É pesado, né? Muito pesado. Mas mesmo assim, o trabalhador está sendo exposto, obrigado, está tentando buscar uma forma dele ter um convívio com a família. Aí tenta tudo. Nesse momento eles estão tentando, vários trabalhadores aí pedindo a escala 12x4. Trabalhar 4 dias de 12 horas. Aí vai para 16 horas de serviço. Conta aí. Topando 2 horas só para ir, 2 para voltar. Então, 12 horas com mais 4, 16 horas. Como que esses trabalhadores vão aguentar trabalhar nesse turno? Mas estão pedindo, então nós vamos sofrer 4 dias, mas nós vamos ficar 4 dias com a família. Mas aí eles não vão falar os danos que se causa a saúde desses trabalhadores e também a segurança. Não é nem o Zé Maria que está falando isso. Os estudos levantados pelos profissionais, entre eles a Fundacento, né, a Fundacento, o Ministério do Trabalho e outros institutos, já trabalharam isso. E já mostraram que o trabalhador não aguenta. É o esforço repetitivo, né, os movimentos repetitivos, que o trabalhador fica aí 12 horas, mas tem 1 hora de almoço, então 11 horas, ele está lá no campo, está lá no campo trabalhando. De forma que nós estamos aí trabalhando para poder encontrar uma forma que o trabalhador poderá ter um convívio melhor com a sua família.

lazer, poder ficar mais junto da sua esposa, dos seus filhos, netos e tudo mais. Então é essa situação que nós estamos vivenciando ela, mas não é só aqui, por todo canto, na Aperana, na Celob e tal, e outras empresas. Só que na Ceniba mesmo, lá na fábrica, o turno lá é 6-4, trabalha 6-4. Esse é o ideal. A empresa terá que aumentar o quadro de operadores de máquina. Hoje é 4 letras, teria que passar para 5. Mas como a situação é precária, né? A situação não está boa devido aí os tarifaços aí do trampo, 50%, agora veio mais 25%. Então, está tendo problemas seríssimos. As guerras lá no Irã, Israel, e aí sucessivamente está dando repercussão, trazendo danos para o Brasil. Então, é isso que nós estamos vivenciando nesse momento. Então seria essa situação, nós estamos lidando com ela, os trabalhadores reclamando, os trabalhadores insatisfeitos, que todos cansados, né? E para receber o quê? Trabalhadores aí, os operadores, o salário deles é 4.800, 4.900, não chega a 5 mil reais bruto na carteira. Desconta, volta aí para uns 3.800 por aí, líquido. Junta aí mais umas horas em Tina, que Orentina, no governo aí, não tem que pagar mais, diante da lei, as horas em Tina não tem que pagar, mas ainda está pagando. A gente conseguiu segurar isso ainda. Não com o título de Orentina, mas com outro título, né? E mais um vale alimentação, juntando tudo dá uns 7 mil litros. Se os operadores operam uma marca aí no valor de 2 milhões e meio para receber um salário desse. Esses operadores todos precisam receber em torno de 15 mil líquido. Primeiro pelo valor do equipamento, precisa de ser altamente treinado, capacitado para poder estar trabalhando, lidando com essas marcas. E ter um valor, a responsabilidade, e ter um valor mais digno que dá para honrar os seus compromissos, né? E aí, estou falando especificamente a área da colheita florestal mecanizada, né? Tem que ter muita ciência, tem que produzir, tem que entregar as metas exigidas pela empresa. Se não entregar as metas, não fica, né? O trabalhador não fica. Então, a gente está trabalhando isso. Também eu quero dizer que, infelizmente, a Ceniba está fazendo aí nos encontros, inclusive dia 31, agora termina a CIPA-TR, que fizeram com todos os trabalhadores. A última turma da colheita mecanizada vai ser dia 31, lá em Belo Oriente, ali na casa de hóspede. E estão falando direto da segurança, inclusive está parando as turmas, parando as máquinas, para falar de saúde e segurança. Mas mesmo assim, nós ainda tivemos um ônibus aí da logística transportando esses operadores aí, parece que era 8 trabalhadores, operadores de máquina, lá em Cocais, tombou. E por sorte, Deus pôs a mão, não teve situação pior. Os trabalhadores sofreram alguns arranhões, alguns tiveram alguns pontos, mas Deus abençoou que não aconteceu o pior. Então, a segurança em primeiro lugar, a prevenção em primeiro lugar, e tem que investir na saúde e segurança de todos os trabalhadores, onde os trabalhadores terão que ter, né, um ambiente saudável, um ambiente que o trabalhador se sente tranquilo, à vontade. E seguro, porque não adianta nada as empresas esperar morrer trabalhadores ou mutilar trabalhadores, sequelar, para ela tomar medidas, adotar novas medidas, alterações que vise melhorar e dar mais segurança.

segurança esses trabalhadores. Porque a responsabilidade é da empresa, de tirar o trabalhador de casa e retornar com ele da mesma forma que ela retirou. Então não é para voltar, não tem como estar voltando com o trabalhador num caixão, como aconteceu ali na Aperam, agora esse mês. Uma funcionária, segundo informação, saiu para poder almoçar e aí se deparou com a explosão de fogo, queimadura muito intensa, não resistiu e veio a óbito ali em Timóteo. Ou seja, a trabalhadora voltou num caixão. E é exatamente isso que nós estamos trabalhando para isso não acontecer, né? Nós já tivemos aí acidentes e mais acidentes, tem uns que cada caso é um caso, né? No caso da Vale ali em Brumadinho, é um crime premeditado, que ali sabiam da situação, era uma arapuca que os trabalhadores estavam nela. Também ali em Mariana, né? Fundão, também ali era outra arapuca, e assim sucessivamente. A gente está aqui para trabalhar, o sindicato, o Sindex e a federação representa os trabalhadores e a gente luta para ter melhores condições de vida, saúde e segurança de todos os trabalhadores, onde eles produzem, cumprem suas metas, mas preservando em cima de tudo a sua saúde e a segurança dos trabalhadores, nos ambientes de trabalho. Só para você ter uma ideia, operadores de máquinas seníveis trabalham numa declividade de 36, 38 graus, 39 graus de declividade. É uma tortura na cabeça desses trabalhadores. Inclusive, eu quero parabenizar todos eles, porque eu vou te falar, não é brincadeira, não. E aí, não são só esses trabalhadores. Parabenizar todos os trabalhadores da CNI. Você pega os trabalhadores de campo, os braçais, chamados TF, também é outro que se depara com, né, com animais peçonhentos, né? Abelha, marimbondo, cobras, cascavel, buracos, todo tipo de problema se depara com eles. Esses trabalhadores se deparam e tem que produzir e entregar as metas. Parabéns para todos vocês, porque é só vocês mesmo, não tem outros para poder fazer. E no final do mês recebe aí 1.300 contas. Ah, mas tem um vale de 600, não dá nem 2.000 contas líquido para o trabalhador. Ah, mas tem um plano de saúde. Claro, a empresa adoece esses trabalhadores, ela tem mais que cuidar da saúde dele. Então é isso que realmente nós estamos vivenciando isso. Então nós chegamos aí, está chegando ao final. Vou mandar aí um alô aí pro pessoal, a todos que estão acompanhando aí o programa do Sindex MG pela rádio Vida, Vida Nova 91.5. Mandar aí pro pessoal, padaria, padaria Esquinão. E aí, Odemir, como é que tá aí? Um abraço aí pra você, Leninha, Biju e a todos aí da padaria Esquinão, padaria Catuta, um abraço aí, padaria da Almeni, padaria Pão Gostoso, um abraço aí pra todos vocês. Também a padaria Brasil, um abraço aí a todos aí da padaria Brasil e a todos os funcionários aí, né, dos comerciantes, pessoal da saúde, do hospital, das clínicas todas, da prefeitura, das prefeituras, os garis aí que estão trabalhando, os motoristas, os taxistas aí, um abraço aí para todos aí, Zé Cachote, Dorico, Dezinho, também tá o... Nós temos vários aí acompanhando aí, né? Que são Dezinho do táxi, o Biata, são gente espalhada, os motoristas da Júlio Simões, os carreteiros também, outros que sofrem demais, nosso Deus. É um túnel pesado. Vamag, de um dia. Um abraço aí aos eletricistas, os mecânicos, os operadores aí do autocarregável, dos tratores de guincho, todos aí estão aí arrastando.

caminhões aí com chuva. Deu uma chuva boa aí, né? Graças a Deus, ontem. Aí deu uma aliviada, uma refrescada, né? Pessoal aí do Barreira de Cima, Barreira de Baixo, um abraço aí a todos aí, vocês aí que estão acompanhando o programa do Sindex. Sou Cláudio, sou família, Claudete, a todos aí. Pessoal, né? Zé Caixote, Geraldo da Carroça, um abraço aí a todos aí. São gente de todos lados. Pessoal também aí do Correntim de Guanhães, um abraço aí. Todos nós estamos com a Demar, o Nô, seu pai e a todos aí. Pessoal de São João Evangelista, um abraço aí a todos. Fala aí, São João Evangelista, tivemos, presenciei quase uma batida aí de um caminhão com a Peran, um operador, um motoqueiro, morreu o pai e o filho. Oh, meu Deus do céu. Não sei se a Peran tá com problema sério, viu? O cara morreu na hora, o motoqueiro, o pai espalhado ali pro asfalto afora, pai. Oh, tristeza, né? Nossos pesos, nosso sentimento aí, os familiares aí, que a dor é profunda, né? Que Deus abençoa aí os familiares, dá uma boa, né, recuperação para todos, né? Fácil não. Também o pessoal de Cantagalo, Peçanha, Funda, Taquaral de Cima, Taquaral de Baixo, um abraço aí o pessoal de Viginó, pessoal de Boa Vista, pessoal de Lavinha, Mexerica, pessoal também aí de Açucena, Belo Oriente, NAC, Piriquite, Serraria, pessoal também aí de Baixa Verde, Dionísio, pessoal também de Pingo d'Água, é, o pessoal de Pingo d'Água, Revés do Belém, Ipaba, Caratinga, pessoal também aí de São Domingo do Prata, São Gonçalo do Riabá, Santa Bárbara, Barão de Cocais, Antônio Dias, Cocais das Estrelas, Santana do Paraíba, Belo Oriente. Um abraço aí, pessoal de todo de Belo Oriente, Nova Era. São gente espalhada para tudo enquanto é lado, os pessoal também dos Estados Unidos que acompanha, né? Canadá e outras localidades. O meu abraço a cada um. Raimundo Mundinho, Matheus Sospor Caipira aí no Madureira, a Neuza, Penha, Tico, Vanusa, também o pessoal Adão Madureira, Gracinha, que tá acompanhando aí o programa, também a Marlene, Zé Pinto, também nós estamos com Dorício lá no Silato, tirando o seu leite lá, um abraço, a Teca, Sileno Gordo, também o Matos, também tá lá nos Pinto, pessoal lá dos Roberto, nós estamos com o Zé de Fátima, os Zé de Fátima, Genesi, também Dona Noêmia, Dona Terezinha, pessoal lá dos Campos, dos Félix, dos Camelos, João Camelo, velho de guerra, um abraço aí, Nenzão, velho de guerra, são gente aí espalhada, Paulo Marinho de Vinolândia, um abraço aí pessoal da padaria do Adilson, padaria do Lorival, lanchonete ali no Figueiredo, também tá ligado também, um programa aí do Sindex. Um abraço a cada um de vocês, beleza? Chegamos ao final, quero aqui agradecer a todos, desejando um bom final, um forte abraço a todos vocês, voltar se Deus quiser na sexta-feira aí fazendo a gravação para todos aí. Forte abraço, até lá, boa noite a todos e até lá.

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0: de 2026.
1: Vamos aos destaques do dia.
0: Emprego.
1: Brasil registra a criação de mais de 58 mil novas vagas de trabalho formal em julho. Raquel Mariano.
2: O estoque de vínculos de trabalho formal ultrapassou os 48 milhões de empregos.
0: Na Mongólia, país participa de Convenção das Nações Unidas para o combate à desertificação.
1: No debate com mais de 190 países está a recuperação de áreas degradadas e educação ambiental. Gabriela Noronha.
3: O país apresentou como meta a recuperação de mais de 350 milhões de hectares de áreas degradadas até 2030.
0: Atenção quem é dono de uma microempresa ou pequena empresa.
1: Solicitação para o ingresso no Simples Nacional foi antecipada para setembro.
0: A mudança veio com a reforma tributária. Para explicar, conversamos com o Tiago Esfredo, chefe da equipe nacional do Simples.
4: Antes eles podiam estar no Simples Nacional, que agora a gente está chamando de Simples Puro, e agora vem uma alternativa intermediária, está sendo chamada de Simples Nacional Híbrido. Cada empresa precisa verificar o seu negócio para ver onde ele vai ficar melhor.
1: Hoje, na apresentação da Voz do Brasil, Luciano Seixas e Luciana Vasconcelos.
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1: O Ministério do Trabalho e Emprego divulgou hoje os dados mensais do novo CAGED, o Cadastro Geral de Empregados e Desempregados.
0: Em julho, o estoque de vínculos formais chegou a 48 milhões de postos formais de trabalho.
2: O Brasil criou em julho 58.568 novos empregos com carteira assinada. Com isso, o estoque de vínculos de trabalho formal ultrapassou os 48 milhões de empregos. Em 4 dos 5 grupos das atividades econômicas, houve crescimento da oferta de trabalho. São eles: serviço, construção, agropecuária e indústria. Somente o grupo de comércio apresentou queda. O ministro substituto do Trabalho e Emprego, Chico Macena, detalhou os números.
5: O maior crescimento do emprego formal ocorreu no setor de serviços, com saldo de 591.509 postos formais de trabalho. E aqui destaca-se informação, comunicação, atividades financeiras, imobiliárias, profissionais e administrativas. Administração pública, defesa e seguridade social, educação, saúde humana e serviços sociais.
2: No acumulado de 2026, foram 972.203 novos postos, um crescimento de 2% em relação ao mesmo período do ano anterior, com maior crescimento no setor de serviços. Todos os dados fazem parte do CAGED, o Cadastro Geral de Empregados e Desempregados, apresentado nesta sexta-feira pelo Ministério do Trabalho e Emprego. Reportagem Raquel Mariano.
1: O Conselho Monetário Nacional ampliou o prazo de pagamento para taxistas e motoristas de aplicativo que financiarem a compra de carros novos pelo programa Move Brasil.
0: Agora, a quitação do empréstimo poderá ser feita em até 84 meses. Antes eram 72 meses.
1: O Conselho ratificou portaria que elevou o teto de valor para os carros financiados pelo programa, que passou de 150 mil para 200 mil reais.
0: Também a partir de agora estão incluídos, entre os veículos elegíveis, os híbridos com diferentes combinações de fontes de energia, integrando motor elétrico e motor a combustão, que utilize álcool, gasolina ou ambos.
1: A Receita Federal e o Ministério Público Federal investigam um grupo empresarial suspeito de crimes como sonegação fiscal e lavagem de dinheiro relacionados à exploração de apostas de cota fixa, as chamadas bets.
0: É a Operação Jogo das Sombras, realizada hoje em 3 estados.
1: O grupo teria movimentado mais de 5 bilhões de reais em apenas em 2025.
6: A operação investiga suspeitas de sonegação fiscal, evasão de divisas e lavagem de dinheiro praticadas por um grupo de empresas de apostas esportivas, conhecidas como bets. Foram cumpridos 6 mandados de busca e apreensão em Pernambuco, Paraíba e São Paulo. Segundo a investigação, um grupo empresarial responsável por uma plataforma de bets

0: teria movimentado mais de 5 bilhões de reais apenas no ano passado. As possíveis irregularidades teriam ocorrido tanto antes quanto depois da regulamentação das bets no Brasil. O secretário especial da Receita Federal, Robson Barreirinhas, explicou que há indícios que esse grupo tenha criado uma empresa de fachada em Curaçao para simular que as operações ocorriam fora do Brasil.
1: Nós temos elementos que comprovam que essa organização já estava presente aqui no Brasil, com funcionamento no Brasil, com beneficiários aqui no Brasil, com funcionários aqui no país, mas sem pagar nada de tributos, sem se sujeitar à regulação brasileira. Posteriormente aqui no Brasil, nós temos indícios fortes de que ilegalidades prosseguiram mesmo após essa regularização.
0: Os órgãos também investigam a suspeita de envio de recursos para o exterior. Parte desse montante teria voltado ao Brasil sob a forma de pagamentos por prestação de serviços. Esta é a segunda operação de investigação de irregularidades ligadas ao mercado de bets, com a participação da Receita Federal e do Ministério Público Federal. Além do cumprimento das medidas judiciais, a Receita Federal instaurou 11 procedimentos para aprofundar a apuração das possíveis irregularidades. Reportagem Márcia Fernandes.
2: Atenção, microempresário, a solicitação para ingresso no Simples Nacional deverá ser feita em setembro.
3: As regras para escolher o regime tributário mudaram. A partir de agora, a decisão que antes era tomada em janeiro deve ser feita com antecedência.
2: De acordo com a Receita Federal, esta mudança busca organizar a chegada das modificações proporcionadas pela reforma tributária no Simples Nacional e dar mais tranquilidade para o planejamento das empresas.
3: Para entender melhor as alterações, nós conversamos com Thiago Esfreira, chefe da equipe do Simples Nacional. Vamos conferir.
2: Tiago Esfredo, chefe da equipe nacional do Simples da Receita Federal, muito bem-vindo à Voz do Brasil, prazer recebê-lo por aqui. Vamos falar sobre essas mudanças aí para escolher o regime de tributação. A partir de agora, a decisão que antes era tomada em janeiro deve ser feita com antecedência, né? O senhor pode explicar essa mudança para a gente?
4: Claro, obrigado, satisfação estar aqui. Realmente é uma das mudanças principais que a gente teve com a reforma tributária no Simples Nacional. Elas vêm agora, anteriormente a 2027, aí que fica a grande questão que causa surpresa, né? Então a gente tem uma preocupação muito grande justamente de alertar os contribuintes para que eles não percam a oportunidade, porque não é mais em janeiro, então é setembro. Então vai começar a semana que vem, abre-se a janela 1º de setembro até 30 de setembro. Aqueles que não estão no Simples Nacional, ou importante, que estão no Simples, mas possuem algum registro de exclusão futura, que isso acontece muito, eles precisam estar atentos a verificar o cadastro, verificar a mensagem na caixa postal, que a gente está alertando, está mandando mensagens, né? Enviando para que eles possam não perder a oportunidade de solicitar uma opção e continuarem no Simples ou começarem a vida deles no Simples.
3: O que eles devem fazer? Tem o Simples e um outro regime. O senhor pode explicar como funciona?
4: Eu acho que o senhor, você diz o outro regime seria o Simples Híbrido, acredito?
3: Isso, Simples Híbrido, isso.
4: Justamente, essa é uma inovação, né, da reforma também, onde agora os contribuintes vão ter a oportunidade de uma alternativa. Então antes eles podiam estar no Simples Nacional, que agora a gente está chamando de Simples Puro, e dali eles estariam fora do Simples, seria a outra alternativa. Agora vem uma alternativa intermediária, que está sendo chamada justamente Simples Nacional Híbrido, que é realmente um intermediário de você estar fora num lucro presumido ou você estar no Simples Puro. E qual que é a grande diferença? Você mantém alguns dos tributos dentro da cesta do Simples, com todo o regime simplificado, recolhimento único, em guia única, ou você pode manter tudo, ou você mantém quase todos, sai só IBS e CBS. Então, é uma opção pelo regime regular de IBS e CBS que os contribuintes do Simples podem fazer. Então, eles ficam num sistema misto.
2: E agora, essa mudança prevista na reforma tributária acarreta algum novo imposto aos micro e pequenos empresários?
4: Não, de maneira alguma, né? Nós temos a substituição do PIS e da COFINS, né? E do ICMS e ISS por IBS e CBS. Agora, a CBS, a IPI também a nível federal, começa então a CBS agora em 2027. O IBS ainda entra num regime de transição um pouco, mas de maneira alguma isso acarreta um novo tributo, digamos assim. A gente ainda não tem a alíquota de referência ainda para ter um comparativo, mas a gente pode dizer que não tem um tributo novo.
3: E o senhor pode explicar para a gente o que é o IBS, o que é o CBS, para o empresário entender melhor também se ele vai para o

0: clientes, esses clientes desejam comprar, adquirir, seja mercadoria ou serviço, de alguém que gere crédito para ele, porque muitas empresas querem crédito para poder descontar do débito que eles vão ter lá na frente. Isso pode ocasionar uma preferência por contribuintes que não fossem do Simples, né? Então a ideia é que, junto do imposto, né, sobre bens e serviços, que é o IBS, e a contribuição sobre bens e serviços, que é CBS federal, IBS é estados e municípios, tivesse essa oportunidade para os contribuintes migrarem de dentro da cadeia deles, optarem e falaram: para mim é melhor, os meus clientes querem adquirir de alguém que gere mais crédito, ele tem a opção de ir para esse regime híbrido. Se não for, por exemplo, aquelas empresas que prestam serviços ou vendem mercadorias diretamente ao consumidor final, em tese
1: é mantê-lo
0: no Simples Puro, né? Porque ele não tem necessidade de gerar crédito para o consumidor final, então o débito dele é menor como Simples.
1: Entendi.
2: O senhor disse que não tem uma fórmula, né, para todo mundo, mas esse sistema de créditos pode fazer com que uma empresa do Simples se torne menos competitiva diante de empresas que estão no regime normal de tributação?
0: Justamente o menos competitivo seria de acordo com a cadeia. Se uma empresa ele tem a opção, ele vai olhar, ele tem dois fornecedores para ele escolher para comprar. Se as duas mercadorias custarem R$100, ele vai olhar quem está no Simples e quem está com o regime regular de IBS e CBS, seja híbrido ou presumido. Por quê? Porque ele vai ter mais crédito. Então compensa ele pagar os R$100 e ter o crédito do que ele pagar os R$100 e não ter crédito, ou ter menos crédito, porque o Simples ele gera um pouquinho um crédito menor, né? É limitado ao valor do montante devido. Então, como o débito é menor, o crédito de quem adquire também é menor. Não sei se ficou claro?
1: Então ele vai ter que entender, né, como funciona o negócio dele para poder ver em qual situação melhor ele se encaixa.
0: Justamente, é um estudo, um planejamento, procurar uma assessoria tributária, contábil, né, profissionais que possam ajudá-los a planejar, verificar. Cada empresa precisa verificar o seu negócio, a sua operação, para ver onde ele vai ficar melhor.
2: E ele tem de 1º a 30 de setembro para fazer isso. Se ele não fizer, ocorre algum problema?
0: O problema é que ele fica fora em 2027, né? Então, o que a gente tem conversado e falado é que, assim, a janela abre em setembro e existe uma oportunidade de desistência até 30 de novembro, a data que está hoje, né? Então, o contribuinte pode, mesmo está em dúvida, não deu tempo de planejar, não consegui ainda, faça a opção, seja do regime pelo Simples, faça opção pelo regime regular, se houver a possibilidade de ele ver que aquilo pode encaixar. E se eles entenderem, com 2 meses a mais de planejamento, de que aquilo não vale a pena, ele vai ter oportunidade de desistir. Então, assim, o prejuízo dele é ele perder realmente uma janela em 2027. Então essa é a nossa preocupação, para que ele já se planeje ao máximo para saber o que vai acontecer em 27. Tem que saber em setembro.
2: A gente está falando de empresas. Essa mudança impacta os MEIs, o microempreendedor individual?
0: Pro MEI não mudou. O MEI continua fazendo opção em janeiro, com aquele lá no meio do mês, efeito retroativo, da mesma forma. Então eles não precisam se preocupar tanto agora com setembro.
1: Tá ótimo, só para a gente encerrar então. É um modelo que vai trazer mais transparência, né, na arrecadação de impostos, tudo mais, mas não necessariamente vai, não são impostos novos para o empresário, né?
0: Não, como havia citado antes, né? É como se mudasse o nome dos tributos, mas mudando também toda a estrutura e toda a dinâmica do cálculo, enfim, de todas as regras, né, aplicáveis.
2: Muito bem, nós conversamos com o Thiago Esfredo, chefe da equipe nacional do Simples da Receita Federal. Muito obrigado pela entrevista à Voz do Brasil.
0: Eu que agradeço. Obrigado.
1: Foi publicada hoje no Diário Oficial lei que autoriza em caráter extraordinário a redução de tributos federais sobre combustíveis.
2: O objetivo é reduzir os efeitos do choque no mercado internacional de energia decorrente do conflito no Oriente Médio.
1: A norma também estabelece medidas de proteção tributária ao etanol, cria crédito fiscal para projetos de produção de fertilizantes e prevê benefícios para setores estratégicos como minerais críticos.
2: Hoje foi o último dia da 17ª Conferência das Partes da Convenção das Nações Unidas para o Combate à Desertificação, a COP17.
1: O encontro foi realizado em Ulan Ambatar, na Mongólia, entre 17 e 28 de agosto.
2: E o Brasil apresentou como meta de recuperação de áreas degradadas até 2030.
3: Manejo e restauração de florestas em terras secas, recuperação de áreas degradadas.

0: educação ambiental foram alguns dos temas discutidos na 17ª Conferência das Partes da Convenção das Nações Unidas para o Combate à Desertificação, realizada entre 17 e 28 de agosto na Mongólia. A COP17 reuniu representantes de 197 países, incluindo o Brasil. Na ocasião, o país apresentou como meta a recuperação de mais de 350 milhões de hectares de áreas degradadas até 2030. Alexandre Henrique Bezerra, diretor do Departamento de Combate à Desertificação e Mitigação dos Efeitos da Seca no Ministério do Meio Ambiente e Mudança do Clima, comentou que o compromisso assumido pelo Brasil está alinhado à agenda global.
1: É como se fosse uma grande meta que a convenção estabeleceu para garantir que a gente avance na agenda de restauração de terras degradadas, de redução do processo de degradação, obviamente está associada ao combate ao desmatamento, ao combate às queimadas criminosas, e vai contribuir para a grande meta global, que é de 1.500.000.000 de hectares sendo restaurados, conservados até 2030.
0: Durante a COP17, a delegação brasileira apresentou o plano de ação de combate à desertificação, que inclui a recuperação dos recursos naturais, adaptação às mudanças do clima, desenvolvimento sustentável e participação das populações que vivem em áreas suscetíveis. Segundo o presidente do Centro de Pesquisas Ambientais do Nordeste, Severino Ribeiro, os riscos apresentados pelo processo de desertificação dos solos ultrapassam a questão ambiental.
2: A desertificação, ela não apenas afeta negativamente a biodiversidade, as árvores, os animais. Ela afeta diretamente o bem-estar humano. Porque se eu esgoto a capacidade que o solo tem de produzir, por exemplo, alimentos, eu estou colocando em risco uma série de atividades econômicas que dependem desse solo sadio, produtivo.
0: O Brasil integra a Convenção das Nações Unidas para o Combate à Desertificação desde 1997. Além de representantes dos 197 países, a COP deste ano reuniu organizações internacionais, sociedade civil, setor privado, comunidade científica, povos indígenas e comunidades locais. Reportagem Gabriela Noronha.
3: Até domingo, indígenas da região Marayuá, no Amazonas, serão assistidos com atendimento médico especializado para a realização de consultas e exames.
4: Nesta etapa, estão previstos 800 atendimentos especializados, como explica a secretária de saúde indígena, Lucinha Tremembé.
5: Levando especialidades como pediatria, ginecologia, oftalmologia, saúde da mulher como um todo, clínica geral, entre exames, consultas, diminuindo assim tanto o tempo de espera dessas pessoas na fila de regulação, mas também diminuindo que essas populações que têm peculiaridades culturais específicas saiam de seus territórios, das suas aldeias, para ir para as cidades grandes.
3: As ações no estado ocorreram durante todo o mês de agosto, também nos povos Yanomami, em Boa Vista, e no território Pirã, no Amazonas.
4: Segundo o Ministério da Saúde, a expectativa é realizar cerca de 4.000 atendimentos especializados na região.
3: O Centro Nacional de Monitoramento e Alertas de Desastres Naturais, o CEMADEM, oferece uma plataforma que permite acompanhar a situação da seca em diferentes regiões do Brasil.
4: É possível consultar informações por município e acompanhar a evolução da estiagem ao longo do tempo.
3: Um dos principais indicadores é o Índice Integrado de Seca, que considera dados como chuva, umidade do solo e condições da vegetação.
4: O acesso é gratuito e está disponível no endereço alertasecas.cemadem.gov.
3: A voz pelo Brasil. Céu aberto, pouca chuva e paisagens que ganham novos contornos. É época da seca no Cerrado, que também deve movimentar o turismo.
4: Na Chapada dos Veadeiros, em Goiás, a expectativa é de mais visitantes em busca das cachoeiras, dos rios e das trilhas da região.
3: O parque é gerido pelo ICMBio, o Instituto Chico Mendes de Conservação da Biodiversidade, em parceria com a iniciativa privada.
4: E o turismo também movimenta as comunidades locais, como a Calunga, que oferece experiências de base comunitária.
6: No Parque Nacional da Chapada dos Veadeiros, em Goiás, a paisagem muda conforme a estação.

0: Na época das chuvas, cachoeiras e rios ganham volume. Já no período da seca, a água diminui, o céu fica limpo, o cerrado revela outras cores, outros caminhos e outras possibilidades de vivência. É um período que exige atenção redobrada com as queimadas, mas que também pode ser aproveitado pelo turismo. A região do Parque Nacional da Chapada dos Veadeiros é compartilhada entre o Instituto Chico Mendes de Conservação da Biodiversidade, o ICMBio, e a iniciativa privada, que hoje é responsável pela administração do parque. Com isso, a preservação da área caminha ao lado da visitação e da atividade turística. E quem percorre as trilhas nessa época do ano percebe que a seca também tem suas vantagens. É o que conta o guia Adão dos Santos Rosa, que também trabalha como brigadista e monitora a região durante o período de estiagem.
1: Nesse período de seca que é o ideal, né? Que você vai encontrar as águas, né? Tudo cristalina, tudo verdeada, né? Porque no período de chuva não é, assim, não é confiável, né? Porque a mesma hora que não está chovendo, e chove, né? Toda essa cachoeira que eu te falei aí, ela não dá pra nadar, né?
0: Acaba logo, tô! Caminhar pela chapada durante a seca é também perceber essas mudanças de perto. O som da água pode ficar mais distante, o chão fica coberto de folhas secas e o cerrado, que parece dormir em alguns trechos, continua cheio de vida. Mas a experiência de conhecer a chapada não termina nas diversas opções de trilhas. Para quem quer ir além dos cartões postais, o turismo de base comunitária aproxima o visitante de quem vive no território. Uma das formas de fazer isso é dentro da própria casa dos moradores. No território Calunga, a comunidade Vão do Moleque, localizada na zona rural de Cavalcante, é a maior de Goiás. E é lá que está a dona Santina Cesário dos Santos, que recebe turistas em casa e transforma a hospedagem em uma experiência inesquecível.
2: Aí oferece café da manhã, almoço, almojante, se você quiser. Mais tarde tem um docinho, tem doce também. E eu tenho meus produtos calor que eu faço com geleia. Se quiser levar também para conhecer, para levar para saborear depois na sua casa, tem também.
0: Ainda segundo dona Santina, para o visitante é uma oportunidade de conhecer a Chapada por outro ângulo. Para a comunidade, o turismo representa renda, valorização da cultura e uma forma de manter vivas as tradições do território.
2: As pessoas que vêm aqui amam, volta, todo mundo querendo voltar, falando que vai tornar a voltar, outros vêm embora chorando porque aqui é uma paisagem, sabe? Depois chegou aqui, é só alegria, muita água, bem fresquinho. Além de que o tempo tá ficando mais quente agora, devido ao tempo, né? Mas não tem barulho nenhum, silêncio, exama.
0: E entre trilhas, águas, casas e histórias, o visitante descobre que conhecer um destino também pode ser uma forma de ajudar a preservá-lo e colecionar memórias. Com sonorização de Reinaldo dos Santos, reportagem Karine Melo.
3: Na próxima sexta-feira, às vésperas da Independência, nós vamos falar sobre a Estrada Real, uma das maiores rotas turísticas do Brasil, que liga o interior de Minas Gerais ao litoral do Rio de Janeiro e São Paulo.
4: Vamos falar um pouco da história, quando no século XVIII, a coroa portuguesa pavimentou esses caminhos para transportar e fiscalizar o ouro e os diamantes extraídos das minas. Hoje o trajeto preserva cidades históricas, igrejas barrocas e calçamentos de pedra da época colonial.
3: Essas foram as notícias do governo federal.
4: Uma realização da Secretaria de Comunicação Social da Presidência da República.
3: Com produção da empresa Brasil de Comunicação.
4: Fique agora com as notícias do Poder Judiciário e do Congresso Nacional. Boa noite, um bom fim de semana.
3: A gente volta na segunda-feira. Boa noite.
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7: Presidente do STF e CNJ, ministro Edson Fachin, reforça as ações no combate à violência contra a mulher.
8: STJ garante em ações penais prazo em dobro e intimação pessoal a núcleos de prática jurídica.
7: Homem trans é indenizado por sofrer assédio sexual e transfobia.
8: Boa noite, eu sou o Arthur Filho.

0: sou Walter Lima.
1: O presidente do Supremo Tribunal Federal e do Conselho Nacional de Justiça, o CNJ, ministro Edson Fachin, destacou a importância de proteger as meninas brasileiras e garantir que cresçam com liberdade, dignidade e segurança.
0: Ele participou hoje da jornada Maria da Penha em Campo Grande, Mato Grosso do Sul.
2: Toda infância deveria ser feita de achadouros, de descobertas, de sonhos, de brincadeiras e de afetos. Nunca de marcas de violência.
1: Um homem trans que trabalhava numa empresa de alimentos na Paraíba foi indenizado por assédio sexual e transfobia.
0: A Justiça do Trabalho adotou o protocolo antidiscriminatório da Corte Interamericana de Direitos Humanos. Samantha Flor.
3: A segunda turma do TRT da Paraíba entendeu que em casos de assédio sexual, o depoimento da vítima é uma prova fundamental e vale por si só, já que esse tipo de violência quase sempre acontece sem testemunhas. Os desembargadores também consideraram comprovado o tratamento hostil e transfóbico do empresário contra o trabalhador. Além das duas indenizações, a empresa terá ainda de reconhecer o vínculo de emprego e pagar adicional de insalubridade. Ainda cabe recurso.
1: Corte Especial do STJ decide que núcleos de prática jurídica das faculdades de direito públicas ou privadas têm prazo em dobro para recorrer.
0: A regra já incluía os processos da área civil. Fátima Uchoa.
4: A Corte Especial do STJ entendeu que os advogados integrantes dos núcleos também têm a prerrogativa de serem intimados pessoalmente dos atos processuais. Segundo o relator ministro Luiz Felipe Salomão, o Código de Processo Civil, ao ampliar o alcance da prerrogativa da Defensoria Pública, busca compensar a estrutura limitada dos núcleos de prática jurídica, garantindo condições de igualdade na defesa dos assistidos, efetivando o princípio constitucional de acesso à justiça. Assim como não existe norma específica na lei processual penal, o dispositivo foi aplicado por analogia.
1: Prazo da Justiça Eleitoral para nomeação de mesários, pessoal de apoio logístico e auxiliares de auditoria que irão atuar nas eleições gerais 2026 encerra hoje, sexta-feira.
0: As nomeações incluem as sessões de voto em trânsito e as instaladas em estabelecimentos penais e unidades de internação de adolescentes. Vitor Stuck.
5: O Tribunal Superior Eleitoral encerra nesta sexta-feira o prazo para nomeações de mesárias e mesários, membros das equipes de apoio logístico e auxiliares de auditoria das eleições. Os nomes devem ser publicados em edital pelos juízes e juízas das zonas eleitorais. Partidos políticos, federações partidárias e coligações têm até 5 dias para apresentar contestações. O mesmo prazo concedido para a recusa dos nomeados. Esta sexta-feira também é o último dia para que mesárias e mesários, pessoal de apoio e agentes das forças de segurança habilitem a votação em sessão distinta da de origem.
1: Justiça condena 2 réus por corrupção e lavagem de dinheiro em obra de hospital no Paraná.
0: Decisão atende a pedidos do Ministério Público Federal, Sabrine Menezes.
6: De acordo com as investigações, um ex-servidor do município e o sócio-administrador de uma corretora envolvidos na construção do Hospital Regional de Toledo fracionavam os valores desviados da obra em depósitos menores para dificultar o rastreamento dos recursos. Segundo a sentença, o esquema provocou prejuízo de mais de R$1 milhão para os cofres públicos. Os réus foram condenados à pena de 11 anos de reclusão em regime inicial fechado, além do pagamento de multa e reparação dos danos em valor correspondente a pouco mais de R$2 milhões.
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1: A você uma boa noite.
0: Bom fim de semana e até segunda-feira.
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1: Eu sou Paula Groba.
2: E eu sou Ricardo Nakaoka.
1: E estes são os destaques de hoje do Jornal do Senado, que começa agora.
2: Escala 6x1. Redução da jornada para 40.

0: hora semanais está pronta para votação.
1: Senadora Leila Barros vai relatar MP que zera taxa sobre compras internacionais.
0: Eleições 2026. Atenção aos votos para o Senado. Neste ano, são duas vagas.
1: Boa noite.
0: Boa noite.
1: Trabalhar menos, descansar mais e sem perder salário. A proposta que pode mudar a jornada dos trabalhadores brasileiros está pronta para ser votada na Comissão de Constituição e Justiça do Senado. A votação deve ocorrer na próxima semana.
0: A PEC reduz de 44 para 40 horas a jornada máxima semanal e garante 2 dias de descanso por semana, sem redução de salário. O relator da proposta sobre o fim da escala 6x1 recomenda a aprovação do texto que veio da Câmara e rejeita as emendas apresentadas pelos senadores. A reportagem é de Bruno Lourenço.
2: Em sessão no Senado Federal, o presidente da União Geral dos Trabalhadores, Ricardo Patá, afirmou que categorias como a dos comerciários mal têm tempo de ver a família por conta da escala de 6 dias de trabalho por apenas 1 de descanso, e defendeu a PEC.
3: Não é isso que nós queremos. Nós queremos ter um país cidadão e um país não de castas.
2: Já o presidente da Federação do Comércio de Bens, Serviços e Turismo do Estado de São Paulo, Ivo Dall'Acqua, alertou que não existe uma única realidade empresarial e a redução da jornada deveria acontecer por meio de negociação coletiva.
4: O pequeno comércio do interior enfrenta desafios diferentes daqueles de uma empresa exportadora. As necessidades do comércio atacadista não são as mesmas do varejista.
2: De acordo com o texto já aprovado na Câmara dos Deputados, a transição será gradual. 2 meses após a promulgação da futura emenda constitucional, o teto da jornada semanal cairá para 42 horas com 2 dias de folga. Ao final de um ano, o limite máximo será fixado definitivamente em 40 horas semanais.
1: E a senadora Leila Barros foi escolhida como a relatora da comissão da medida provisória que acabou com a chamada taxa das blusinhas. O presidente do colegiado é o deputado Reginaldo Lopes.
0: A próxima reunião da comissão que analisa a MP será na segunda-feira, quando pode ser apresentado e votado o relatório de Leila. Repórter Rodrigo Rezende.
5: A chamada taxa das blusinhas é o imposto de importação de 20% cobrado sobre compras internacionais de até $50, cerca de R$250. A cobrança foi criada em 2024 e suspensa em maio deste ano pela medida provisória 1357. A relatoria da comissão que analisa a MP ficou com a senadora Leila Barros, do PDT do Distrito Federal. Ela afirmou que concorda com o texto inicial da medida, mas irá ouvir a todos os setores produtivos para a construção do relatório.
6: É isso que eu quero deixar muito claro, que é uma característica minha de conversar com todos, ouvir a todos, mas o texto inicial, o que já foi apresentado para nós, já nos agrada. Mas não abriremos mão de conversar com todos.
5: A próxima reunião da comissão, na qual deve ser apresentado o relatório, será nesta segunda-feira, 31 de agosto, às 16h. Nesse mesmo dia, deputados e senadores da comissão podem votar o texto. A ideia é que a MP seja aprovada na Câmara e no Senado durante o esforço concentrado que ocorrerá até 4 de setembro, antes do prazo de perda de validade da medida, que é 8 de setembro.
1: Avançou no Congresso a medida provisória que cria uma nova linha de crédito para motociclistas profissionais.
0: O texto foi aprovado pela comissão mista e seguiu para a votação em plenário. Repórter Patrícia Oliveira.
7: No caso dos motociclistas, o dinheiro poderá ser usado na compra de motocicletas, motonetas e ciclomotores novos. Também poderão ser financiadas motos e bicicletas elétricas, além de equipamentos e infraestrutura ligados à atividade. O relatório aprovado incluiu também o transporte escolar e definiu ações específicas para profissionais mulheres e pessoas com deficiência. Para a presidente da comissão, senadora Leila Barros, do PDT do Distrito Federal, a medida provisória ajuda a melhorar as condições de trabalho desses profissionais.
6: Para milhões de brasileiros, o veículo não é um bem de consumo, é um instrumento de trabalho. É o que coloca comida na mesa e sustenta uma família.
7: Para ter acesso ao financiamento, entregadores e motociclistas que trabalham por aplicativos terão de comprovar pelo menos 6 meses de cadastro na plataforma e um mínimo de 100 corridas ou entregas. Cada beneficiário poderá financiar apenas um veículo. A medida provisória ainda precisa ser aprovada pelos plenários da Câmara e do Senado.
1: Um projeto que começa a ser analisado pelo Senado pode dar mais transparência ao processo de registro de medicamentos para doenças raras.
0: A proposta obriga a Anvisa a tornar público cada passo da análise dos pedidos de registro, para que pacientes, famílias e profissionais de saúde saibam em que etapa está o processo. A medida não muda a autonomia técnico-científica da agência. Repórter Márcio Maturana.
8: O novo projeto foi anunciado pelo senador Hermes Klan, do PL de Santa Catarina, na quinta-feira, durante uma audiência pública na Comissão de Direitos Humanos sobre a suspensão de um medicamento para distrofia muscular de Duchenne.
9: Acabo de dar entrada em um projeto de lei para aumentar a transparência da Anvisa nos processos de registros de medicamentos destinados a doenças raras, trazendo segurança e informação a todos.
8: Doenças raras atingem cerca de 13 milhões de brasileiros. Quando existe tratamento, os remédios costumam ser caros e precisam passar por um processo de testes até a aprovação pela Anvisa. O objetivo do projeto é dar previsibilidade a pacientes, famílias e profissionais de saúde sem interferir na autonomia técnico-científica da Anvisa.
10: Eleições 2026.
1: O Tribunal Superior Eleitoral e o Google fecharam um acordo para identificar o uso ilegal de inteligência artificial nas eleições.
0: Uma ferramenta vai identificar o uso indevido de imagens de candidatos. Repórter Pedro Pincer.
11: A tecnologia chamada de Likeness ID está disponível para usuários maiores de 18 anos e é capaz de identificar conteúdos gerados por inteligência artificial que reproduzem a imagem de uma pessoa. A iniciativa busca ampliar a capacidade de rastreio no YouTube de materiais sintéticos e falsos que explorem indevidamente a identidade de quem está na disputa eleitoral. O presidente do TSE, ministro Cássio Nunes Marques, afirmou que a iniciativa busca preservar direitos fundamentais no ambiente da internet e contribuir para a confiança nas eleições.
12: O momento em que celebramos essa parceria é crucial. Isso porque é de conhecimento comum o potencial danoso do mau uso da inteligência artificial generativa.
11: Para aderir ao sistema, a candidata ou o candidato precisa ter uma conta no YouTube e acessar o YouTube Studio, na área destinada à busca de conteúdo por semelhança. Depois de um cadastro, a plataforma cria um registro biométrico da aparência do usuário. Cabe ao candidato analisar o material localizado e decidir se houve uso indevido da sua imagem. Se entender que sim, poderá solicitar a remoção. Havendo violação das regras da plataforma, o conteúdo poderá ser retirado do ar.
1: E neste ano, o eleitor vai votar em 2 senadores, mas atenção, são 2 senadores diferentes, um voto para cada candidato ou candidata. Primeiro, o eleitor escolherá um candidato e confirmará a escolha. Em seguida, registrará o outro voto. Se o eleitor repetir o mesmo número nas 2 oportunidades, apenas o primeiro voto será considerado válido. O segundo será anulado automaticamente pela urna eletrônica.
0: E para ajudar o cidadão a se informar melhor, o Senado Federal criou uma página especial para a cobertura das eleições. O site pode ser acessado por meio do endereço link.senado.leg.br/eleicoins. Com trabalhos técnicos de Eliseu Caires, o Jornal do Senado fica por aqui. Acompanhe agora as notícias do Tribunal de Contas da União e da Câmara dos Deputados. Boa noite.
1: Boa noite e um bom fim de semana.
10: Minuto do TCU.
13: Nos dias 31 de agosto e 1º de setembro, o Tribunal de Contas da União realiza seminários sobre o financiamento e a organização do SUS, o Sistema Único de Saúde. O encontro vai discutir como os recursos da área são distribuídos entre estados e municípios e os desafios para garantir financiamento sustentável. Outro ponto de destaque é a integração dos serviços de saúde e o atendimento por região. O objetivo é melhorar a organização da rede e garantir que os serviços funcionem de forma integrada. O seminário vai reunir gestores, especialistas e representantes das 3 esferas de governo para trocar experiências e discutir melhorias para o SUS. O evento será transmitido ao vivo pelo canal do Tribunal no YouTube. Saiba mais em tcu.gov.br.
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15: Câmara pode votar projeto que fixa idade máxima de 15 anos para táxis.
16: Hugo Mota pede que a população acompanhe o trabalho parlamentar.
15: Serviço de emergência médica deverá oferecer acessibilidade para surdos.

0: Boa noite. Os deputados analisam um projeto que obriga os serviços de emergência médica a oferecer acessibilidade para surdos. O texto já foi aprovado pelas comissões de saúde e de defesa dos direitos das pessoas com deficiência. Saiba mais sobre o assunto na reportagem de Mônica Tati.
1: Projeto em tramitação na Câmara prevê a criação de atendimento para pessoas surdas na urgência e emergência em hospitais de médio e grande porte. O projeto original previa a presença de intérprete de Libras, a língua brasileira de sinais. Mas a relatora na Comissão de Saúde, a deputada Rogéria Santos, do Republicanos da Bahia, modificou o texto. O relatório aprovado permite que os estabelecimentos adotem diferentes formas de atendimento acessível para pacientes surdos ou com deficiência auditiva, a fim de assegurar meios adequados de comunicação, como o uso de tecnologias digitais. Rogéria Santos lembra que a chegada aos serviços de urgência médica é um momento vulnerável para todas as pessoas.
2: É um momento que você está sentindo muita dor ou que você passou por um acidente. Imagine você chegar nesse ambiente e não conseguir se comunicar. E como é que isso é prejudicial ao socorro, à assistência de forma diligente, que tenha o objetivo de salvar aquela vida, porque a intensidade do que gerou aquela necessidade, a gente desconhece, porque só o profissional habilitado na medicina vai saber.
1: Rogéria Santos destaca que o Brasil tem aproximadamente 10 milhões de pessoas com deficiência auditiva, sendo que cerca de 2 milhões e 700 mil são completamente surdas. Segundo a deputada, o projeto garante a inclusão e acessibilidade ao permitir o pleno acesso à saúde. O projeto, que prevê serviço de intérprete para pessoas surdas ou com deficiência auditiva, ainda terá que ser votado pelas comissões de Finanças e Tributação e de Constituição e Justiça. Se for aprovado em todas, segue para a apreciação do Senado. Da Rádio Câmara de Brasília, Mônica Tati.
3: Saúde. Projeto de Dani Cunha, do PL do Rio de Janeiro, impede a cobrança de consultas de retorno em atendimentos particulares e de planos de saúde. A proposta considera retorno a consulta destinada à análise de exames ou ao ajuste do tratamento iniciado anteriormente.
0: Dani Cunha esclarece que a regra vale apenas quando o novo atendimento estiver diretamente ligado à consulta inicial. O texto prevê multa para cobranças indevidas, mas ressalta que uma nova cobrança pode ser feita quando houver queixa clínica ou diagnóstico independente do primeiro atendimento.
3: Direitos humanos. Dorinaldo Malafaia, do PDT do Amapá, defende a aprovação do projeto que transforma em lei os programas Envelhecer nos Territórios e Viva Mais Cidadania. Ele explica que o objetivo é evitar que as atividades sejam interrompidas por mudanças administrativas.
0: Dorinaldo Malafaia afirma que a proposta fortalece a rede de atendimento nos estados e municípios. O projeto prevê a formação de agentes locais para identificar violações de direitos, além de ações voltadas ao enfrentamento da violência e da discriminação contra pessoas idosas.
3: Eleições. Em vigor há mais de 16 anos no Brasil, a lei da ficha limpa sofreu alterações que hoje são contestadas no Supremo Tribunal Federal. A reportagem é de Maria Neves.
4: A lei da ficha limpa, que nasceu de iniciativa popular ainda em 1993 e entrou em vigor em junho de 2010, completa 16 anos com alterações significativas e contestações no Supremo Tribunal Federal. O texto original prevê que políticos condenados à perda dos direitos políticos não podem concorrer novamente a cargos eletivos por até 16 anos. Esse é o caso de senadores que têm mandato de 8 anos. Um dos deputados que assinaram o projeto de lei na Câmara, o deputado Luiz Carlos Raule, do Podemos do Paraná, afirma que somente na eleição de 2024, a lei ajudou a barrar quase 2.000 candidaturas que tinham ficha suja. O parlamentar considera a norma um marco no combate à corrupção no Brasil.
5: Foi um reforço legislativo que fizemos para fortalecer a legislação de combate àqueles, né, realmente que mete a mão no jarro do dinheiro público. E o Brasil aprovou uma legislação

0: E veio de iniciativa popular. 1,5 milhão de assinaturas foram apresentadas e essa é uma lei que pegou no Brasil. Eu acredito que hoje, nesses anos todos, próximo de 10 mil candidaturas sujas, de ficha suja, foram barrados pela legislação.
1: Pela lei de 2010, políticos condenados por crimes como lesão ao patrimônio público e enriquecimento ilícito não podem concorrer novamente durante todo o período restante do mandato e nos 8 anos seguintes. No entanto, outra lei que entrou em vigor em 2025 reduziu o prazo em que os políticos ficam inelegíveis para no máximo 12 anos. O texto do ano passado determina que o prazo de inelegibilidade começa com a condenação por um colegiado e será de 8 anos a partir de então, o que antecipa a contagem de prazo e reduz o tempo em que o político fica inelegível. Se houver outras condenações posteriores, a soma do período em que o candidato não pode concorrer a cargos eletivos deve ser limitado a 12 anos. No entanto, a lei mais recente prevê exceções a essa regra mais branda. Se a condenação ocorrer por crimes de maior gravidade, como lavagem de dinheiro, tráfico de drogas, terrorismo ou outros crimes hediondos, continua a valer a regra antiga. Inelegibilidade de 8 anos contados a partir do cumprimento integral da pena. A lei aprovada em 2025 foi contestada pelo partido Rede Sustentabilidade no Supremo Tribunal Federal. A legenda alega que o mérito do texto aprovado na Câmara foi alterado pelo Senado, mas o projeto não retornou para a análise dos deputados, como determina a Constituição. O partido também sustenta no processo que o abrandamento das regras permite o retorno de políticos condenados por crimes graves à vida pública prematuramente. O deputado Chico Alencar, do PSOL do Rio de Janeiro, que já estava na Câmara na época da aprovação da lei da ficha limpa, defende que os ministros do Supremo decidam pela restauração do texto aprovado em 2010.
2: A lei é boa, ela é eficaz relativamente, teria que retirar e derrubar esse facilitário, inclusive o tempo de inelegibilidade que foi reduzido recentemente através do próprio parlamento. Então é voltar à sua formatação original, seria muito saudável. Eu espero que o Supremo Tribunal Federal decida com olho num preceito constitucional, que é a integridade, que é a ética pública, que é a qualidade da representação, a partir desse princípio constitucional da impessoalidade, da publicidade, da ética, da honestidade.
1: Um pedido de vista do ministro Gilmar Mendes, em maio deste ano, suspendeu o julgamento da ação no Supremo Tribunal Federal. Antes da interrupção da análise, a relatora do processo, ministra Carmen Lúcia, já havia votado a favor da manutenção da lei da ficha limpa de 2010 nos principais pontos contestados pela rede. O único ministro a votar depois da relatora foi Luiz Fux, que concordou inteiramente com o voto de Carmen Lúcia. Da Rádio Câmara de Brasília, Maria Neves.
3: Segurança Pública. André Fufuca, do PP do Maranhão, propõe criar a chamada culpa temerária no Código Penal, para casos em que a pessoa provoca um resultado sem intenção, mas deixa de tomar cuidados básicos diante de uma situação de risco.
4: A proposta de André Fufuca considera culpa temerária os casos em que há um risco grave e evidente de que o resultado aconteça. O objetivo, segundo o deputado, é punir com mais rigor situações de negligência extrema, sem tratá-las como dolo eventual.
3: Ercílio Coelho Diniz, do MDB de Minas Gerais, apresentou o projeto que cria a Política Nacional de Prevenção à Violência contra a Mulher por meio de monitoramento preventivo de risco. A proposta prevê a identificação e o acompanhamento de situações de alto risco antes da ocorrência do crime.
4: O texto de Ercílio Coelho Diniz sugere a integração entre órgãos públicos e a criação de um Banco Nacional de Dados Estatísticos. Em casos de alto risco, o projeto permite medidas como monitoramento eletrônico do agressor e atendimento psicossocial.

0: Secretário.
1: Euclides Petersen, do Republicanos de Minas Gerais, é autor da proposta que facilita a responsabilização por crimes de violência patrimonial contra mulheres em situação de violência doméstica e familiar. A medida abrange casos de destruição, subtração ou retenção de bens, valores e documentos.
0: Pelo texto, esses crimes passariam a ser processados por ação penal pública incondicionada, sem necessidade de representação da vítima. Euclides Petersen explica que a mudança reduz os mecanismos de coerção que podem dificultar a denúncia e a responsabilização dos agressores.
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3: Votação.
1: O plenário da Câmara pode votar projeto que estabelece idade máxima de 15 anos para táxis. A proposta prevê também linhas de crédito para compra de carros novos, como informa o repórter Antônio Vital.
4: Ganhou um regime de urgência e pode ser votado a qualquer momento no plenário da Câmara, projeto que define limite de 15 anos de idade para veículos usados por taxistas. A proposta apresentada pelo deputado Dr. Luizinho, do PP do Rio de Janeiro, também cria linhas de financiamento público para a compra de táxis novos. Para o autor do projeto, a lei atual não estabelece critérios claros sobre a idade máxima dos veículos, nem prevê mecanismos de apoio financeiro para a renovação da frota. A justificativa para a proposta é de que a renovação da frota de táxis dá mais segurança para passageiros e motoristas, reduz a emissão de gases do efeito estufa e estimula a profissionalização dos taxistas. O projeto prevê que o governo federal ofereça linhas de crédito específicas para taxistas autorizados. O texto não estabelece as condições de financiamento, que serão definidas por um regulamento específico, mas prevê prazos de pagamento de até 15 anos. O regime de urgência para o projeto foi criticado por deputados do Novo e do Missão. Para a deputada Adriana Ventura, do Novo, de São Paulo, é preciso definir quem precisa de carros novos e as linhas de crédito podem ter impacto nos bancos públicos.
5: Outros aspectos são importantes, principalmente como está o estado de conservação. Eu, por exemplo, eu ando num carro que tem 14 anos de uso e ele está ótimo, maravilhoso e está tudo certo. Agora outros com 14 anos talvez não tenha. Então a gente acha que esse projeto, que a criação de linhas de crédito subsidiadas por instituições financeiras oficiais, transfere risco para o setor público.
4: Já deputados da base do governo votaram a favor do regime de urgência, como explicou a deputada Érica Cocai, do PT do Distrito Federal.
6: Este projeto, ele fala da idade máxima do veículo. É bom que se tenha a noção de que são veículos que rodam bastante, então, portanto, tem uma alta quilometragem. É diferente de um veículo que é usado de forma esporádica. Ao mesmo tempo, tem um financiamento para essa renovação da frota. Isso significa modernizar o serviço e, ao mesmo tempo, valorizar os taxistas.
4: Com o regime de urgência, o projeto que define limite de 15 anos de idade para táxis e cria linhas de financiamento para veículos novos pode ser votado diretamente no plenário da Câmara, sem passar pelas comissões permanentes da Casa. Além do projeto, aguarda a votação pela Câmara e pelo Senado, medida provisória que prevê o financiamento de veículos novos considerados sustentáveis por taxistas, motoristas de aplicativo e cooperativas. Ou seja, os motores precisam ser elétricos, híbridos, a etanol ou flex. Da Rádio Câmara de Brasília, Antônio Vital.
3: Economia.
0: Lucas Ramos, do PSB de Pernambuco, defende o aumento do limite de receita para que transportadores autônomos de cargas possam ser enquadrados como microempreendedores individuais. A proposta eleva o teto anual de 251 mil para R$400 mil e prevê atualização automática pelo IPCA.
1: Relator da matéria na Comissão de Indústria, Comércio e Serviços, Lucas Ramos avalia que a mudança torna o limite mais compatível com a realidade

0: econômica dos caminhoneiros. O deputado reitera que os custos do setor também sofrem os efeitos da inflação.
1: Agricultura.
2: Zé Adriano, do PP do Acre, defende a aprovação de projeto que autoriza até 20 bilhões de reais para linhas de crédito destinadas à quitação de dívidas de produtores rurais afetados por perdas sucessivas. Ele informa que a medida inclui prejuízos sofridos entre 2020 e 2025.
0: O projeto de Zé Adriano retoma com ajustes o que estava previsto em medida provisória que perdeu a validade em fevereiro deste ano. O deputado argumenta que a renegociação das dívidas vai permitir que os produtores continuem a atividade agropecuária.
2: Júnior Ferrari, do PSD do Pará, apresentou projeto que aumenta as penas para quem falsificar, adulterar ou manipular ilegalmente alimentos. De acordo com o texto, a pena passa para reclusão de 10 a 15 anos, além de multa.
0: Júnior Ferrari alega que casos de contaminação e uso de componentes impróprios para o consumo têm se tornado mais frequentes. Para o deputado, a adulteração intencional de alimentos merece penas equivalentes às previstas para a falsificação de medicamentos.
1: Presidência.
2: O presidente da Câmara pediu que a população acompanhe o trabalho parlamentar ao longo do mandato e não apenas no momento do voto. Hugo Mota participou de uma premiação em Brasília, como informa a repórter Silvia Munhato.
3: O presidente da Câmara, Hugo Mota, pediu que os cidadãos acompanhem as atividades parlamentares em todos os anos de cada mandato, para que a avaliação não seja feita apenas na época das eleições. Ele ressaltou a importância dessa fiscalização em cerimônia do Prêmio Congresso em Foco 2026.
4: O que queremos dos nossos representantes? O que faz um bom deputado? O que define uma boa senadora? Perguntas como essas não podem ser feitas apenas de 4 em 4 anos, no momento do voto.
3: O Prêmio Congresso em Foco busca o reconhecimento dos parlamentares mais bem avaliados pelo público em geral e por especialistas. Mota afirmou que, como qualquer pessoa, os políticos também gostam de ter o trabalho reconhecido. Para a fiscalização do trabalho parlamentar, Hugo Mota explicou que a Câmara dos Deputados torna público todo o processo legislativo, como exige um sistema democrático. Para o presidente, cada cidadão terá uma maneira diferente de avaliar o que faz um bom parlamentar, porque são vários os pontos de vista. Mas diz que o importante é que isso não impeça a construção de consensos.
4: O parlamento existe para dar voz às muitas e legítimas divergências em nossa sociedade, mas também para que não percamos de vista o nosso senso de fraternidade. A ideia de que o futuro de cada cidadão está atrelado ao de todos os outros.
3: Os vencedores do Prêmio Congresso em Foco 2026 podem ser conhecidos na página do Congresso em Foco na internet. Da Rádio Câmara de Brasília, Silvia Munhato.
1: Trabalho.
0: Alexandre Guimarães, do MDB do Tocantins, apresentou o projeto que regulamenta as premiações em rodeios, festas do peão e eventos competitivos. A proposta obriga os organizadores a divulgar previamente os valores dos prêmios, as formas de pagamento e os critérios de distribuição.
2: Alexandre Guimarães alega que muitos participantes viajam, pagam inscrição e têm despesas com transporte e alimentação e no final o prêmio não cobre os custos. Para ele, a medida promove mais segurança jurídica, fortalece a transparência nas relações e valoriza os profissionais do segmento.
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0: 8 e 14.
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0: 8:34.

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1: 8:48.
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1: 8:50.

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